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0: Muito bem, são 9:06 no horário de Brasília. Vamos lá então, para mais uma hora juntos aqui no nosso Noite RTM desta segundona. Hoje é 13 de julho de 2026. Eu sigo com você, sou o Marcos Olivares. Ele também segue com você, Dinho Oliveira. Tamo juntos aqui levando essa programação até as 22 com o Noite RTM. Depois, na sequência, a gente vai trazer para você o Revista RTM. Aí, vamos fechar essa segunda-feira muito bem informados, atualizados das principais notícias do Brasil e do mundo, tá bom? Então fica por aqui, continue sendo abençoado, além disso, bem informado também na programação da RTM Brasil. E pra gente começar bem demais, mais esta hora, convidamos você para um momento de oração em favor das mulheres. Se você puder, junte-se a nós, ore conosco. Nosso Ministério Mulheres de Esperança nos proporciona esse momento especial aqui no nosso Noite RTM. Então, junte-se a nós. A oração será intercessória pelas mulheres de todo o mundo. Oremos.
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2: Pai misericordioso, somos gratas a Ti pelo dom da maternidade. A Tua palavra diz que somos criados de modo especial e que as Tuas obras são admiráveis. Hoje oramos pelas grávidas na Dinamarca. Pedimos, Senhor Deus, que conceda às mães e a seus bebês um futuro de esperança. Derrame a sua bondade sobre eles, que possam crescer em graça e estatura, e que as mães sejam fortalecidas para cuidar e educar seus filhos com amor e sabedoria. Levante pessoas amorosas, dispostas a ajudar as mães a passarem por essa fase de forma leve e feliz, pois sabemos da importância de ter apoio nessa fase delicada e cheia de desafios. Oramos em nome de Jesus. Eu, Elisângela Souza, tenho alegria em orar com você.
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0: Muito bem, são 9:13 e hoje é segunda-feira. E segunda-feira é dia de atletas no ar, né? Equipe dos atletas de Cristo, junto esporte, junto evangelismo, né? Como uma ferramenta de transformação mesmo de vidas, né? E no programa de hoje o pessoal vai falar sobre corpo, alma e espírito em alta performance, hein? Com a Sara Marque de Souza. Vamos ouvir.
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2: Mais um, e este o de número 606. Na verdade, mais uma, e essa a quarta temporada dos Integrados Corpo, Alma e Espírito na Prática. Analisarei mais uma vez em a expectativa de vida de cada um dos participantes. Em seguida, vou sugerir uma nova rotina de vida por meio de desafios e acompanhar a evolução. Vou comprovar mais uma vez que é possível reverter o relógio biológico. Cálculo estatístico de sobrevida será feito com base na composição corporal atual. Após o diagnóstico, será proposta uma rigorosa mudança para reverter o quadro e novas expectativas de vida. O reality contará também com orientação da prática de atividade física durante as semanas de acompanhamento. Responsabilidade técnica, professor Louvain Henrique, CREF 019-816. E comigo ela, a Barbie Corrida, que foi alcançada também e é fruto da Run for Hope, a Corra pela Esperança, Renata Burjato. Fala, Bela.
3: Fala, fera. Olá, ouvintes que nos acompanham. Bem-vindos e bem-vindas. Hoje esse programa tá belíssimo. Estamos em maioria, 5-1. E se ele encostar vocês na parede, já sabe, né? E você que tá aí nos acompanhando, por favor, fique à vontade para não só ouvir, vem assistir. A gente também tá no YouTube, @RTM Brasil. Deixa o seu comentário lá. A gente tá com um tablet aqui para ver tua participação. Então, tua pergunta, você que já foi integrado ou integrada, conta pra gente como é que foi essa experiência, o que, que você tem a dizer aqui às nossas belas hoje. Então, participe com a gente.
2: Feras e belas, oro para que tudo vá bem com você e para que esteja tão saudável fisicamente como é espiritualmente. Confere lá na terceira epístola de João, capítulo 1, versículo 2. Por isso e para isso, continue conosco, porque está começando mais um
3: nosso Atletas no Ar aqui na RTM Brasil. E a gente vai então apresentar esses rostos para você que tá no YouTube, viu aqui essa thumbnail. Olha, você não conhece ainda o rostinho de cada uma delas, né? Mas você vai conhecer o rosto, a história, o nome, qual a expectativa de participar desse integrado. Então, apresente.
2: Então vamos no sentido horário. E comigo ela, Raquel, mais conhecida como Rachel. Já estou gastando Olá. Aqui o meu inglês. Raquel, Rachel, seja bem-vinda.
4: Obrigada, obrigada.
2: Você agora é uma integrada, pois corpo, alma e espírito caminham juntos. Também nós temos aqui a nossa Wandra Scott, diretamente da Escócia. Wandra, seja muito bem-vinda ao
4: muito
2: nosso
4: obrigada.
2: Programa. Você agora é uma integrada. Karine, diretamente da onde?
5: Vixe. É onde eu nasci? Porque foram muitas.
2: Seja muito bem-vinda também.
5: Obrigada.
2: Você agora também é uma integrada. E ela, Patrícia, mais conhecida como Pat.
6: Isso. Olá.
2: Seja muito bem-vinda.
6: Obrigada.
2: Bela, e aí? Tá aí o time, quarta temporada, quem diria?
5: Sim.
2: Que a primeira sairia e nós já estamos na quarta temporada. E aí?
3: Bom, aí no último episódio nosso, 605, a gente ouviu os relatos daqueles que participaram, o que foi difícil, o que eles aprenderam. Tivemos em cada uma das semanas um desafio, desde jejum intermitente a desafios aeróbicos. E eu quero começar perguntando para Patrícia, por que você aceitou esse desafio? Qual o seu principal objetivo?
6: Bom, eu gosto de desafio, né? O meu principal objetivo é condicionamento físico, para ter uma saúde melhor, porque a gente está muito sedentário, né? Nós estamos muito sedentários. Então, se não começarmos agora, mais para frente a gente vai pagar esse boleto, né? Sim. É isso.
3: Karine, conta pra gente. Acho que algo que é importante para quem está nos assistindo é também falar que vocês estão com a camiseta igual, então isso, vocês já se conhecem, conhecem o Lovian e trabalham no mesmo time, né? Sim. Então, de certa forma, vocês estão dando exemplo para aqueles que estão assistindo vocês do que vocês têm feito. Então, Karine, o que vocês têm feito e por que você falou, topo, também vou estar aqui junto nesse time?
5: Bom, primeiro que eu busquei, porque por conta de saúde também, na minha família tem histórico de obesidade, então é algo que eu tinha muito medo, tenho muito medo. E aí eu, com o CT, eu vi essa oportunidade de poder cuidar mais da minha saúde também. E, enfim, é isso.
3: E Raquel, o que é o BCA? Cisa, onde vocês trabalham, como conheceram o Lovian, como é que chegou essa proposta aí para vocês integrarem a nossa quarta edição?
4: Lovian é uma pessoa muito especial.
0: Lembrando-se que o Pix está em dia, né?
4: Olha, eu começo a elogiar, ele não deixa. O Lovian é uma pessoa muito especial pra gente, além de uma pessoa que nos treina, que nos dá dicas também. Ele é nosso amigo, né, no dia a dia ali. Então a gente tem, através do esporte, né? Tanto a BSA quanto agora o centro de treinamento, que é BSA CISA, a gente tem esse conjunto, né? E a gente, nós quatro, né, treinamos juntas, e isso se tornou um ambiente mais do que ir lá para poder cuidar da saúde. É muito legal essa parte para mim.
3: Que bom, e acho que treinar juntos é muito mais gostoso, né? Você saber que vai encontrar amiga, que vão dar risada, que vão estar juntas, que vão sofrer juntas também, porque uma coisa você tá lá sozinha, outra coisa é ver a outra, né? E pra você, Wandra, eu fui muito bem recebida por você quando a gente foi na inauguração, que vai ser a Cisa, com teu carinho, prestatividade sempre, vejo que você tá sempre resolvendo os B.O. do Luviano, né? Então conta também antes, né, o que é o BSA Cisa.
7: BSA é a Brasil Sports Academy, é uma associação que leva a palavra do Senhor através do esporte, Brasil e fora do Brasil, e tivemos a ideia de trazer o Lovian para o time e nós montarmos o centro de treinamento dentro da igreja para justamente trazer essa integralidade, não cuidar somente da alma e do espírito, mas também do corpo. Ontem, o pastor ainda, a palavra do pastor foi sobre isso, parece até que ele já sabia o que a gente ia falar hoje, mas muito importante, e aí começamos com essa loucura de cuidar do corpo. Eu lembro que eu estava meio que resistente, eu falei, não vai dar certo, mas o Lovian acabou falando uma coisa muito interessante: você pretende cuidar ou ser cuidada? E aí, com a minha filha de 11 anos, a realidade bateu a porta. Então, acho muito importante a gente poder cuidar do corpo. E não só da alma e do espírito, né?
0: Muito joia. Na linguagem universal do esporte, nós chamamos de... Ou perguntamos, você jogou aonde? Né? Então, Paty, você jogou aonde? Quem é a Patrícia, para que os nossos ouvintes e telespectadores possam saber, haja vista que todos estão curiosos para saber quem são os novos integrados. Quem é a Patrícia? Para nós, a Paty.
6: Eu sou esposa de pastor que viveu um ambiente de esportes. Eu sempre gostei, mas sempre começava e parava, começava e parava. Então, para mim, o Ricardo sempre cuidou do esporte, sempre está sempre envolvido com isso. Então, aí você pensa, né? Se eu não tomar iniciativa, daqui a pouco, o que vai ser de mim? Então, eu resolvi vestir a camisa, né, de todo esse convívio que eu vivo. Então, é por isso que eu resolvi mesmo estar junto aqui nessa empreitada.
3: Dura.
6: Esse desafio difícil, mas eu acredito que lá na frente eu vou colher um resultado que vai ser muito bom para mim.
2: Quem é a Karine?
5: Bom, eu quando era mais nova fazia muito esporte. Eu jogava vôlei, treinava, né, junto com o vôlei, tinha que obrigatoriamente treinar, né, fazer academia. Na escola eu era muito ativa, né, no esporte. E quando acabou a escola, aí a gente começa a trabalhar, começa a fazer um monte de coisa e acaba deixando o nosso corpo de lado, né? E na minha família, na verdade, dentro da minha casa, meus pais nunca foram muito de esporte. Mas depois que eu casei com o Orlando, ele gosta muito de correr, ele gosta muito de futebol, ele gosta muito de esporte. Então ele sempre me incentivou. Eu sou mais resistente depois que né, tive as responsabilidades de trabalho, essas coisas. Eu sempre falava para ele que eu não tinha tempo, né? Mas de um tempo para cá eu percebi que eu tenho que cuidar do corpo, até porque a gente ainda não tem filho, a gente pretende ter filho ano que vem, então eu tenho que cuidar, querendo ou não, para dar um futuro bom para os meus filhos e também um exemplo, né?
8: Você sabe que das três outras edições, todo mundo saiu com bebê, você sabe?
5: Meu Deus.
8: Primeira edição, a Simone.
2: É maternidade integrada.
8: A Simone tinha uma filha só, que é a Esther, já tem mais de 11 anos, e ela queria uma bebezinha. Né? Ela já tinha a Esther de 11 anos, mas ela estava tentando e ela tinha feito exames e precisava contornar várias situações, né? Equilibrar também. Então, pós-integral, você passou bem pouquinho de tempo, ela contou pra gente que tava grávida, veio a Zoe, linda, maravilhosa, treina até lá, pular corda com a mãe já, né? Aí a nossa querida Fabiana Silva, o bebê tá pra nascer, vai ser agora provavelmente em abril, se ele esperar a data certa, se não vem até antes. E também o Thiago, que participou com a gente, o nosso técnico de som, acabou de ter a filhota, né? E é importante, na verdade, quando um integrante muda os seus hábitos em casa, acaba que a família inteira tem que se adequar, né?
5: Sim.
8: Porque, olha, eu hoje vou ter que comer tal coisa, olha, hoje vou ter que fazer jejum. Então acaba impactando a família também, né?
2: Já escolheram os nomes?
5: A gente tem.
2: Que vem. Quem é o Andra?
7: Eu acho que as meninas estão meio tímidas, né? Elas estão falando de esporte, sendo que ela vai falar, quem são vocês? Vocês estão meio perdidas no rolê. Mas, Andra, eu sou casada há 20 anos, faço agora em julho, faço 20 anos de casada, tenho uma filha de 11 anos.
2: Já aí já merece o troféu.
7: Mereço, né? faço parte de BSA, faço parte da diretoria e da gestão BSA, também faço parte da gestão da Igreja Nazareno em Santo André. Que mais? Sou líder do louvor da igreja.
8: Tem filha de 11 anos?
7: Tem uma filha,
8: só, como
7: uma
8: chama?
7: Filha de 11 anos, Laura.
8: Laura.
7: E aí, estamos aí agora nessa empreitada aí. Só Deus sabe se a gente
2: consegue
7: terminar.
2: Inclusive, Bela, que voz, diga-se de passagem.
8: Não, já percebo no falar, já.
2: Só para os nossos ouvintes e telespectadores acompanharem, aquela capelinha de um novo dia, você e a Paty, Karine e Raquel só faz a mímica com a boca. Vai que sai.
7: Era melhor ter falado do esporte, né? E não ter falado do
6: ainda, mas...

0: Demais.
1: Ainda bem que tá gravado no YouTube pra gente assistir de novo.
2: Agora, Raquel, cante um parabéns. Não, é parabéns. Parabéns.
0: Essa parte é com ela, né?
2: Quem é, Raquel? Jogou aonde, Raquel?
0: Olha, joguei em vários lugares. Meu nome é Raquel, sou casada, tenho 28 anos. Eu sempre fui uma pessoa que gostava de participar das coisas, igual a Karine. Fiz vôlei, aí depois, quando estava mais adolescente, fiz Muay Thai, mas eu sempre procrastinei muito. Ainda faço isso, mas estou tentando agora, com o nosso novo projeto, mudar isso. Mas eu gosto muito de fotografia, sou formada em marketing, faço parte da BSA na parte de comunicação. Então, eu cheguei pelas beiradinhas e hoje eu gosto muito do esporte. Meu esposo, ele já foi treinador de escola infantil, hoje ele é supervisor do time de São Caetano. Então, eu estou sempre envolvida em alguma coisa do esporte, assim. Então, eu tenho gostado muito de juntar essa parte minha da criatividade, do marketing, junto com essa parte do esporte e, através disso, poder mudar a vida de outras pessoas. Está sendo bem legal.
1: Muito bom. Meninas, eu quero saber como que é a relação de vocês com o esporte, no sentido de que quando a gente começa cedo e ele logo nos primeiros anos fica atrelado com o gosto, com a paixão, é muito mais fácil você olhar para ele como um lazer do que como obrigação, né? E de certa forma vocês falaram que vocês já praticaram, mas eu entendo muito bem o que ela contava, porque quando a gente chega na fase adulta de responsabilidade, é como se a gente olhasse para nossa vida como o que é necessário. Então, tudo que é, entre aspas, né, que eu posso deixar para depois, que é só meu, que vai beneficiar só a minha, a gente posterga, né? Pensando muitas vezes no outro. Mulher, então, casada, com filhos, né? A gente sempre coloca as obrigações, as responsabilidades em primeiro lugar. Então, como que era a relação de vocês com o esporte? Se tinha algo que vocês gostavam que desse prazer, sabe? Para além da obrigação, talvez coisa que você não fazia, assim, na escola, mas, não sei, às vezes dança, ou algo que você falava, cara, quando eu fazia e a isso, eu sentia que era lazer.
3: Bom.
4: Dura pra caramba pra dançar. Imagina,
0: gente, não sei dançar.
1: Andar de bicicleta
0: não sei
1: no parque.
4: Não sabe andar
0: não
4: de bicicleta.
0: De bicicleta. Caí uma vez aí no
1: bota a bicicleta no salto.
0: Mas assim, eu gosto de caminhar. Caminhar eu gosto, acho. Sempre gostei, sempre gostei. E quando eu caminhava, eu era magra. Mas é o que me dá prazer, é caminhada.
1: Sim.
0: Gosto muito de caminhar. Principalmente quando você caminha ao ar livre, aí acho que você não pensa em nada, sim, você esquece os problemas. Pra mim, a caminhada é mais forte.
1: E parece que a gente até esquece que tá fazendo exercício, né? Porque você
0: verdade.
1: Tá olhando a criação, olhando pra algo além de si mesmo,
0: sim,
1: né? E pra você?
5: Por incrível que pareça, eu gosto muito de funcional, que é o que a gente tá fazendo hoje. Nunca gostei de musculação, eu tenho um sério problema com musculação. Pra mim, quando falava que eu tinha que fazer academia, era uma coisa que parecia que doía na minha alma. Mas quando tinha funcional, teve uma época também que a gente teve um outro treinador na igreja e a gente fazia funcional com esse treinador também. Eu gostava bastante, acordava 5 horas da manhã, inclusive.
1: Legal.
5: Mas, e vôlei também, gosto muito, como eu falei, na escola eu jogava muito vôlei, também joguei pela polícia militar, né, na época da escola. E kickboxing, eu gostava bastante também, fazia 4 anos atrás.
1: Muito legal, e você vê que é sempre coisa assim de, né, que tem que usar também força, bem desafiador, né? Muito legal. Vocês, meninas?
3: Eu nunca fui do esporte. É só na infância, educação física e só.
1: Sim.
3: A gente, nós somos de uma família muito artística, né? Então a gente sempre foi para a parte de artes. Quando criança, jogava na rua, brincava na rua, mas depois, vida adulta, esporte ficou muito em último lugar e vida que segue. Agora a vida cobra. Aí estamos aí, tentando. Alguém disse que vai me consagrar, então tô aqui.
4: Firme e forte.
0: No meu caso, eu fiz vôlei e Muay Thai. Eu acho que para mim é a sensação de estar fazendo parte de algo. Eu acho que isso é interessante.

0: posicionada do que hoje, né? Independente do que... Porque eu demorei a começar por conta de que eu ia fazer uma cirurgia. E eu, depois eu falei assim, meu, por que que eu não comecei antes? Então, a expectativa é eu melhorar a cada dia. E ter consciência de que eu preciso estar ativa. É isso.
1: É, eu também. Porque eu sempre fui de começar e também parar. Acho que porque eu ia pra academia, né? Não fazia algo que eu gostava. Então, acho que agora que eu tô fazendo algo que eu gosto, acredito que eu continue, em nome de Jesus. Eu não quero parar dessa vez e tô aí em busca, né? Na dieta, no exercício. E, enfim, é isso. O que eu busco é ter uma saúde muito melhor do que eu tenho agora. Porque antes da pandemia, minha saúde era muito diferente do que é de agora.
2: Eu acho que daqui 12 semanas, subir aquela escada bendita direitinho, né? Fazer um exercício legal. Estar menos cansada e poder fazer aquele jump também direitinho, né? Acho que esse é o meu objetivo daqui 12 semanas.
3: E o meu... Atualmente eu tô parada porque eu tô com os probleminhas na minha perna, por exemplo. Mas eu quero não ter mais esse tipo de problema, que eu sei que isso está sendo acarretado por uma fase que eu não fiz nada. Simplesmente estava muito sedentária e isso é um processo, entendeu? Tem que ter paciência, porque para mim eu tinha que estar lá, entendeu? Mas como não posso... Tô no processo de voltar, né? Que eu parei uns 2 treinos aí que eu não tô indo. Mas de melhorar minha saúde e ser uma pessoa que não para, que não desiste.
4: Antes de a gente seguir com as rodadas aqui das nossas integradas, eu vou ler algumas participações. Quem tem o pai Agnaldo da Silva? Ah, ele disse, minha filha linda, te amo. Tô vendo esses olhos verdes. Viu? Ele falou parabéns a toda a equipe pelo trabalho. Mariana, Maria Vânia, alguém conhece? Se não, é só ouvinte aqui da rádio. Disse, boa tarde, meus irmãos, graça e paz, que maravilha. Transmundial nos traz esse conteúdo de tamanha importância para a nossa saúde. Ela lança uma pergunta que eu passo para o Lovian, nosso fisiologista e produtor do programa. Ela diz, eu tenho um filho de 20 anos, ele está acima do peso, e eu confesso que eu fico sem saber o que fazer para levar ele a começar com a caminhada. Me dê algumas dicas?
5: Bom, primeiro fazer algo que ele goste, né? Já que todo movimento conta. Então, a prioridade é fazer algo que ele goste, se movimentar e, de acordo com essa vivência, passar aí a conhecer outras modalidades e, assim, se tornar aí um integrado, cuidando do corpo, da alma e do espírito.
4: Bom, eu aproveito para perguntar, pensando nisso, de como a gente ajuda os outros, porque parece que quanto mais a gente fala, e a gente sabe isso quem tem filhos, né? Parece que quanto mais a gente fala, mais difícil é. O que que faz a gente continuar, no caso de vocês, quando a gente pode até saber cognitivamente? A gente tem informação que exercício físico faz bem e tudo mais, mas não é porque a gente sabe que a gente consegue implementar, né? E esse primeiro passo, ele é muito importante, assim como a constância, que é o que o projeto vai ajudar vocês, né? A continuarem por conta da responsabilidade em vídeo e de entregarem os áudios e de falarem pra gente, de ter esse compromisso, né? Mas esse primeiro passo de você como pessoa falar eu quero, ele é um dos principais, né? E aí o que que fez para vocês diante dos inúmeros desafios falarem eu não vou dar desculpa, eu vou fazer, não só porque eu sei aqui, mas eu sei aqui que isso vai ser importante.
0: Para mim é procurar resultado, sabe? Porque toda vez começa, para. E também o incentivo. Eu acho que quando a gente está num grupo, uma incentiva a outra. Não vamos, não desiste. É igual no treino, gente, né? Vai lá. Tem hora que não chega aquele 500. Aí você fica, nossa, eu preciso. Aí vai uma, dá, incentiva bastante. Eu acho que o incentivo é que faz com que eu não pare.
1: Ah,

0: É, eu acho que também é, até a mente, né? Ajuda a mente, querendo ou não. E às vezes a gente, é, no dia a dia, por não fazer nada, você acaba tendo pensamentos também que não são legais, né? Então eu falo no sentido de procrastinação, é, de desânimo, é, enfim, todas essas coisas. Eu percebo, pelo menos que a gente treina 3 vezes na semana, então eu percebo que os 3 dias que a gente treina, né, que são os dias que às vezes acaba acordando mais cedo, por conta, porque eu sou autônoma, então acaba acordando mais cedo, então esses dias acabam rendendo muito mais do que os outros dias. E aí eu acredito que ajuda muito na mente, na mentalidade, no ânimo, né, pro dia, para você fazer as coisas durante o dia. E, enfim, acho que é isso.
1: É, quando a gente chegar no jejum, isso vai potencializar, né? Como atrelar o exercício e também esse hábito, parece que melhora todas as áreas. Você fica extremamente concentrado, realiza as outras coisas do seu dia a dia com uma eficiência muito maior, né? Para vocês, meninas.
2: Eu acho, às vezes, o acordar, né? Você, logo você desperta e você fala, meu Deus, eu não acredito que eu vou ter que treinar e sair cansada aí. Logo depois, você já lembra que dá outro vigor pro dia. Uhum. E eu acho que, a gente já não sou uma menininha, né? E pensar que eu chegar na idade e chegar bem, eu acho que isso faz eu levantar e falar, ei, a idade tá chegando. Daqui a pouco você vai ser uma 60, daqui a pouco eu mudo de modalidade, 60 a mais. E aí tem que ficar bem. Então, eu acho que é isso. É sempre pensar que amanhã eu vou estar melhor do que hoje.
1: 1% a cada dia.
3: É, eu procuro pensar no resultado. Sim. Como que daqui um ano eu vou estar, por exemplo. Porque pra mim, eu fico muito nessa, nossa, chegando o verão, vai que eu vou na praia, agora não vai dar certo. Como que eu vou estar no final do ano, se eu persistir? Então eu procuro colocar muito resultado na minha cabeça, assim. Vou seguir porque o resultado vai ser bom e vai dar certo. Acho que eu procuro focar no resultado.
1: E olha, você que está aí nos acompanhando, mande a sua pergunta, fique à vontade para participar, tanto pelo nosso WhatsApp 11 974 181 456, tanto aqui pelo YouTube, @RTM Brasil, onde a gente recebeu Mariana Zansouza, que é a Elisângela, está dizendo que turma linda, sejam bem-vindas ao Integrado.
4: Ah, é parente, pode ir.
1: É outra integrada que já participou, ela disse. Estar inserida em um grupo como Integrados faz toda a diferença. E o Carlos Vega diz que bate-papo descontraído. Ah, é o Carlos e a Neide, mas é um casal lá de Recife, Pernambuco, que legal contar com vocês, viu? E o esporte tem que ser isso, né? Não tem que ser, tem que ser pro resultado, com certeza, tem que ser pra saúde, mas tem que ser pro prazer e tem que ser pra comunhão, né? Sim. Pra você sair e falar, ai, que coisa gostosa, eu não quero perder isso amanhã, né?
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3: Volta com o nosso Noite RTM, depois de Atletas no Ar, sempre muito legal a gente acompanhando aqui nesta noite de segunda-feira, né? E olha, na abertura dessa hora nós oramos, né, pelas mulheres, que tal agora a gente orar pelos homens? Nosso departamento ministério, né, de homens, os chamados à vitória, nos proporciona esse momento de oração pelos homens, de todo mundo. Se você puder, junte-se a nós, essa oração será intercessória. Vamos orar juntos.
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4: Hoje é dia 13 de julho e o tema é Chega de Tolice. Ó Senhor, fui tolo assim como os cristãos gálatas. Não confiei no Senhor para os detalhes da minha vida diária. Depositei minha confiança na força humana. Por isso, me arrependo da minha incredulidade. Me entrego totalmente ao Senhor e confio minha vida completamente a Ti. Obrigado por me livrar dos meus caminhos tolos. Salmos 73, 23. Eu sou Pedro Campos e é um prazer orar com você.
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Muito bem, reta final do nosso Noite RTM desta segunda-feira, mas ainda temos um assunto dos mais importantes a ser tratado por aqui. Vamos falar sobre a família com o pastor Kleber Lima e o nosso querido Cacá Rodrigues. Hoje, né, falando sobre o comentário de um ouvinte, né, com o tema Ore por seus filhos na madrugada. Oração dos pais chega em lugares que seus braços não alcançam. Vamos acompanhar.

0: Olá, eu sou o Cacá Rodrigues e no programa de hoje o pastor Kleber Lima traz um tema muito interessante. Acompanhe.
1: Lamentações, capítulo 2, verso 19. O contexto em que este texto bíblico se dá é no tempo já final, antes da ida do povo de Deus para o exílio. Aquele seria, sim, um tempo de grandes desafios, até mesmo de grandes dificuldades. E em meio a essas recomendações, uma delas nos chama a atenção. No capítulo 2 de Lamentações, verso 19, o Senhor manda que Jeremias diga: "Levante-se, grite no meio da noite, quando começam as vigílias noturnas. Derrame o seu coração como água na presença do Senhor. Levante para ele as mãos em favor de seus filhos, que desmaiam de fome nas esquinas de todas as ruas." Algumas lições podemos extrair deste texto tão claro a respeito da oração dos pais pelos filhos. Primeiramente, a oração dos pais é um reconhecimento de completa dependência do Senhor. Amando do Senhor, Jeremias convida o povo a levantar-se durante a noite e a derramar o coração diante do Senhor. Essa atitude revela que existem batalhas que o amor dos pais por si só não consegue vencer. Há situações em que a sabedoria, os recursos e a proteção humana encontram seus limites. É nesse momento que a oração se torna uma declaração de fé. Senhor, meus filhos pertencem a ti e somente tu podes guardá-los. Os pais não têm o poder de controlar as circunstâncias, mas agirão sabiamente, colocando-os diariamente nas mãos do Senhor. Segunda lição, a oração dos pais pode chegar antes da luta que os filhos enfrentarão. Quando Deus chama os pais para orar de madrugada, ele os convida a interceder antes mesmo que o dia comece. Muitas das batalhas que os nossos filhos enfrentarão ainda não são conhecidas por eles e muito menos por nós, mas nunca são desconhecidas por Deus. A oração antecede o problema e prepara o caminho para que a graça divina acompanhe cada passo dos nossos filhos. Muitos perigos que eles já enfrentaram foram superados por eles por causa de orações que os pais fizeram em silêncio diante do Senhor. Por isso, a oração dos pais é um investimento eterno na vida dos filhos. Terceira lição, a oração dos pais os coloca na desejável posição de sentinelas. O texto menciona o princípio das vigílias, lembrando a figura do sentinela que permanecia acordado enquanto a cidade dormia. Da mesma forma, pais que oram assumem uma postura de vigilância espiritual. Eles observam, discernem, intercedem e permanecem atentos às necessidades de seus filhos. Não vivem dominados pelo medo, mas sustentados pela confiança de que Deus é o verdadeiro guardião da família. O maior privilégio dos pais não é apenas acompanhar o crescimento dos filhos, mas vigiar espiritualmente em favor deles, permanecendo de joelhos diante do Senhor, aquele que não dorme nem cochila. Salmo 121, verso 4. Por isso pense, a madrugada não representa apenas um horário, mas uma atitude de coração. É o lugar onde pais reconhecem sua dependência e antecipam-se em oração em favor de seus filhos, assumindo assim o seu chamado de vigilantes espirituais.
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4: É isso. Seja feliz e até o nosso próximo encontro.

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1: Muito bem, chegamos ao final da edição de hoje do nosso Noite RTM, agradecendo a você pela audiência, pelo carinho, por estar conosco nesta noite de segunda-feira. E olha, convido você a permanecer com a gente, hein? Marcos Olivares, segue por aqui. De Oliveira, segue também. E olha, depois do intervalo, que é rápido, vamos direto para a edição de hoje do Revista RTM, para você fechar a segunda-feira atualizado das principais notícias do Brasil, do mundo, destaques esportivos e muito mais para você, tá bom? Fica por aí, intervalo é rápido, a gente volta já.
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0: Muito bem, está no ar a partir de agora mais uma edição do nosso Revista RTM até às 11 da noite, se Deus quiser, levando para você um resumo de notícias nacionais, internacionais, destaques esportivos e outras informações importantes, relevantes, como por exemplo, né, a gente vai trazer as notícias do mundo do agronegócio, tem também mensagem com o pastor Janos Tarso, e olha, tem a sua participação, sempre muito importante aqui com a gente, na programação do nosso Revista RTM. Manda o seu alô, o seu olá, o seu boa noite, importante você marcar presença aqui na programação do Revista RTM de hoje, tá bom? Manda sua mensagem pra gente, e ao longo do programa de hoje, vamos trazer notícias, informações, fatos. Vamos comentar algumas dessas notícias. Você ouvindo aí as informações, quer também trazer o seu comentário? Dar a sua opinião? Colocar para a gente o seu ponto de vista? É claro que você pode. Fique à vontade para participar e enriquecer o nosso programa com a sua participação sempre pelo WhatsApp, tá bom? No finalzinho do programa, quando a gente agradecer as participações, as mensagens dos ouvintes, vamos também ler aí o seu comentário no ar aqui no nosso Revista RTM. Então não deixa de participar com a gente nessa noite de segunda-feira, nesse 13 de julho de 2026, não é? Eu sou o Marcos Olivares, estou aqui no Estúdio E da RTM Brasil, interior de São Paulo, e este estúdio está ligado, linkado e conectado ao Estúdio C da RTM Brasil em São Paulo, capital, onde temos a nossa sede da RTM. Temos ali o nosso estúdio C, a central de operações, todo o nosso aparato tecnológico, tudo ali a cargo dele, Dinho Oliveira, que também apresenta junto comigo o nosso Revista RTM. Então, meu boa noite oficial e especial a você, meu caro Dinho Oliveira. Como é que você está, meu jovem? Tudo bem contigo?
1: Ah, melhor agora, né? Acho que tá muito alto aí, meu jovem. Deixa eu abaixar um pouquinho aqui.
0: Não, tá bacana, tá bacana.
1: Tá bacana? Ah, que bom, hein? Que equipamento maravilhoso. Eu sinto aquele... Eu me sinto Ricardo Santos. Oh, boa noite. Só fazendo referência ao nosso amigo. Boa noite, Olivares. Que alegria, hein? Poder vê-lo e ouvi-lo. Boa noite, ouvinte querido. Você que já estava acompanhando e para você que chegou agora aí na programação exclusivamente para o Revista RTM, receba o meu boa noite. Tudo bem com você, Olivares?
0: Tudo bem, meu jovem. Como é que tá o frio aí, hein? Deu mais friadinha hoje. Você sabe que durante a tarde tava sol, né? Ah, que gostoso. Vou dar uma voltinha lá fora. Meu amigo, que vento gelado. Tive que voltar meia volta, né? Correr pra pegar uma blusinha, né? Igual do vovô. Fui lá pegar uma blusinha pra sair no sol, mas deu tudo certo. E por aí, como é que estão as coisas aí? O tempo, hein, meu jovem?
1: Tô vendo que tá frio aí porque você tirou do armário, do guarda-roupa, até aquela blusa de lenhador que você tanto fala, de Dinho Oliveira. Ah, chegou a minha vez hoje, hein, Olivares?
0: Eu gosto dessa aqui, hein? Isso aqui é bacana.
1: Muito boa, né?
0: Bacana, fica muito boa em mim, viu? Ah, fico excelente.
1: Se sente norueguês, né?
0: Quase um viking. Ah, mas
1: por
0: que beleza.
1: Falar em Noruega, hein, meu amigo?
0: Noruega. Foi uma festa lá hoje, hein?
1: Foi festa hoje?
0: Hoje, final de semana, eles chegaram lá no país de jogadores, né? Foi uma festa. Ah, a gente vai falar sobre isso quando falarmos de esportes, viu? Vamos trazer os detalhes. Foi uma grande festa lá no país, viu?
1: Ah, que bom que eles ficaram felizes, porque eu torci pra essa festa acontecer, viu, Olivares?
0: Pois é, aconteceu.
1: Tudo de bom pros noruegueses, mas, meu amigo, né? Eles mandaram nós embora, né? Mas tudo bem, eles também foram.
0: Eles já foram também.
1: Sem mágoas.
0: Claro, não, são só fatos, só constatações.
1: Mas enfim, vamos falar muito mais sobre esporte depois, né, Olivares?
0: Isso, sobre esporte, sobre o tempo. Olha, são 12 graus aqui no interior paulista, 12? Viu, nesse momento, 12.
1: Bom, aqui em São Paulo agora são 13, aliás, 11 graus.
0: 11 graus.
1: A sensação térmica de 9 graus. Rapaz, é isso mesmo?
0: Geralmente é um pouquinho pior, é verdade.
1: É isso mesmo, rapaz. Tô vendo aqui.
0: Mãos de luva entrará em ação hoje ao final do... ao final do programa.
1: Aquela luvinha ajuda, hein? Rapaz, hoje eu quase que eu vim com uma calça um pouco mais fina hoje, sabe? aquelas calças de tactel, lembra disso? Tactel, tão
0: sim, sim.
1: Só gente antigo que lembra esse nome, né?
0: Tactel. Me contaram. Eu vi em fotos.
1: Não sei nem de onde tirei isso. Mas, Olivares, devo ter ouvido alguém falar. Que também não é do meu tempo, não, viu? Tactel.
0: Não, né?
1: A gente vai aprendendo, né? Aprendendo as
0: coisas. Exatamente isso, meu jovem.
1: Eu vim aí me falam, olha, você vai conhecer. Tem certeza? Hoje vai estar frio, hein? Eu pensei bem, meu amigo. Porque você sabe que é assim, né? A minha viagem daqui pra minha residência, da minha residência pra cá, é uma viagem. E a gente passa aí por regiões atmosféricas diferentes, viu, Olivares?
0: Uau, aí sim, hein? Sensações. Porque é estratosfera, exosfera.
1: Mais ou menos isso. Você sabe
0: não,
1: que...
0: Não que você more longe, não é isso.
1: Não, né? Mas, Xena, daria pra
0: se mas for, tem que quando, ir de Artemis pra
1: quando
0: casa,
1: quando eu ia,
0: né,
1: de ônibus, mais uma horinha de viagem eu chegaria em Curitiba. Que doideira, né?
0: Pois é.
1: Mais três isso? Horas de viagem, mas de motinha uma hora. É uma horinha. Mas você sabe que tem lugares, quando vai se aproximando de onde eu moro, que é mais frio, né? Tem lugares ali. E o Cláudio Ronque, esses dias conversando comigo, ele parecia que ele conhecia. Ele falou, tem lugares que você passa que são muito gelados. Eu falei, sim. Eu falei, também tinha isso quando eu morava. Ele morava em algum lugar mais distante aqui da rádio, né? Por falar nisso... No sábado eu conheci onde eu não te contei isso, esqueci, né?
0: Passei
1: na residência de Cláudio Ronque.
0: Aí sim, agora você tá chique demais.
1: Cheguei esse
0: ali nível. não é pra qualquer pontos. Um, não. Chegar eu ali naquele ponto da vida.
1: Eu acho que fui o único e o primeiro, viu?
0: Que tá vendo?
1: Onde Cláudio Ronque se esconde, viu?
0: E ele não permitiu nem que você fotografasse, né? Que é pra ninguém chegar perto. Não vai fotografar. Fotos são proibidas aqui.
1: Eu vou te contar o porquê. Eu tava vindo aqui pra trabalhar de madrugada na rádio. E aí são um monte de
0: sábado
1: chaves,
0: para domingo.
1: Que é, né? A rádio fica fechada, né? Tem alarme, um monte de coisa. E são várias, são quatro chaves. E eu estava só com três, que tem uma que eu quase não uso, né? De uma porta específica, né? Aquela que levanta. E eu esqueci, falei, se eu voltar pra casa, não vai dar tempo. Porque estava no meio do caminho, aí eu liguei pra Cláudio Ronque me socorrer. Cláudio, me empresta suas chaves, só aquela. Ele disse, não, pode passar aqui.
0: Aí você passou lá e...
1: Tava chovendo. E deu tempo.
0: Uma boa desculpa, hein, que você deu pra poder descobrir onde fica ali, né?
1: Cheguei a tempo na rádio aqui pra programação, foi uma benção. Eu vou dar um spoiler de...
0: Conheceu o recanto de Cláudio Ronque.
1: Ele mora, sabe, ali indo pra... no início da Anchieta.
0: Sim,
1: famoso.
0: Sim.
1: Quando você pega a Anchieta, bem no início ali, tem um Habib's, ela é por ali. É o Sacomã, né? Fala, né?
0: Sacomã, isso. Região, bairro do Ipiranga ali.
1: Isso, por aí, meu. Se ele quiser ir pro ABC, ele tá do lado. Se ele quiser vir pra rádio, ele tá do lado. Então ele tá...
0: Sai de casa, vira pra direita, vai pro ABC. Vira pra esquerda, vai pra rádio. Ah, mas que alegria. Aí sim, hein?
1: Estratégico, né? Eu falei, olha,
0: esse
1: rapaz...
0: Esse menino sabe o que tá fazendo.
1: Eu deveria ter procurado casa por aqui, hein?
0: Tá vendo?
1: Dado a dica.
0: Tá vendo? Fica a dica, meu jovem. Agora, olha, dito isso, né, fiquei feliz que você conheceu ali o recanto do Cláudio Ronque, né, ali onde ele se esconde de todos nós, e então é isso, né, mais uma pra conta de Dinho Oliveira. Esse menino tá impossível. Olha.
1: Aí eu pensei assim, bom, ele vai estar em casa, vai...
0: Ai, que vai me dar um café, vai me chamar pra entrar?
1: Não, ele tá mais à vontade, né? Então, normal, né? Que nada, tava do mesmo jeito que...
0: Sempre com as mesmas roupas de sempre, né?
1: Sempre, né? O mesmo estilo.
0: É o uniforme que ele tem, é igual o Mário Popoca, exatamente.
1: Ele
0: exatamente.
1: Tá sempre arrumado, pra qualquer ocasião. Ele tá sempre arrumado ali.
0: Seja pro que for, é só sair de casa. Exatamente.
1: Vou filmar, vou fazer uma filmagem, ele tá pronto.
0: Tá pronto. Vou pra rádio? Tá pronto.
1: Isso que é rapaz.
0: Vou pro restaurante? Tá pronto. Vai pra um casamento? Tá pronto.
1: Pronto.
0: Você vai lá entrevistar o ministro? Tô pronto. Ah, meu amigo, é isso.
1: Sabe por quê, Olivares? Porque ele é
0: cromático.
1: Ah, que muito bom, hein?
0: Um grande abraço para Cláudio Ronchi, que estará conosco daqui a pouquinho, ao final desta edição do nosso Revista RTM. Aliás, né? Aliás, ele já está se preparando. Os nossos ouvintes que estão acompanhando a gente querem participar desta resenha, querem interagir conosco. Como é que podem fazê-lo, meu caro Dinho Oliveira?
1: Muito bem lembrado, viu, Olivares? Para você, né, que quer participar, quer contar um causo para nós, quer mandar só um oi, assim como Olivares já antecipou, quer comentar sobre as notícias, mas essa notícia, hein? Mas eu não gostei de ouvir ela. Mas são notícias, né? São fatos. A gente precisa ficar antenado, porque, aliás, nós somos cristãos, né? Cremos em Jesus e não podemos ficar alienados ao que acontece ao redor, até porque nossa arma é a oração. Minha amiga. Bom, anote aí então o nosso WhatsApp para enviar a sua mensagem para nós, certo, Olivares? E para quem está no exterior, é o momento de você ficar por dentro de tudo que acontece no Brasil, né, Olivares? E no mundo.
0: Exatamente. Exatamente.
1: Quem está no Brasil para ficar sabendo o que está acontecendo no mundo e que tem lá fora para conhecer, ficar sabendo o que está acontecendo aqui. Anote aí então o nosso WhatsApp. Para quem está no exterior, 5555 é o código internacional. E agora vamos ao nosso WhatsApp, que é o 11 974 181 456. Deu pra anotar aí, Olivares?
0: Mas é sempre bom repetir.
1: É bom repetir?
0: Sem dúvida.
1: 974 181 456. Não esqueça de falar o seu nome, a cidade e o estado de onde nos ouve, certo, Olivares? Mais algum adendo?
0: Certíssimo. Mas sim, isso vale para quem está no exterior também, né? Não deixe de colocar o nome do seu país, da sua cidade. Dinho Oliveira vai falar, mesmo que o nome seja esquisitão para falar em português, tá certo? 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Vai ver Marcos Olivares, estou aqui de lenhador. E Dinho Oliveira, que está ali com as cores do estúdio, tá certo? Olha lá, olha que áudio maravilhoso. É isso.
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0: É isso. 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Dito isso, meu caro Dinho Oliveira, temos informações atualizadas para o ouvinte do Revista RTM nesta segunda-feira?
1: Olivares, temos destaques nacionais, mas antes,
0: sobe o som.
1: O ministro Alexandre de Moraes, do Supremo Tribunal Federal, proibiu que o senador e pré-candidato à presidência da República, Flávio Bolsonaro, visite o pai, o ex-presidente Jair Bolsonaro, até depois do primeiro turno das eleições, viu? Que está marcado para o dia 4 de outubro. Moraes considerou que a leitura por Flávio Bolsonaro de uma carta do pai durante uma transmissão em uma rede social no sábado, dia 11, desrespeitou a decisão que proibiu o ex-presidente de utilizar redes sociais diretamente ou por intermédio de terceiros e que a divulgação do vídeo caracterizou o desvio de finalidade do direito de visita. O ministro avaliou ainda que a afirmação usada por Flávio Bolsonaro para chamar a transmissão na qual faria a leitura da carta do ex-presidente sugere que o sentenciado Jair Bolsonaro tinha plena ciência de que sua carta seria divulgada em redes sociais, o que configuraria igualmente desrespeito à medida cautelar a que está submetido, viu, Olivares? Depois eu quero fazer o comentário, hein?
3: Olha só, veja que interessante, né? O condenado é o ex-presidente. Se ele se utilizar de forma direta ou indiretamente de redes sociais, ele tem que ser punido. Mas não, a punição foi para o filho dele, que é candidato à presidência. E só vai poder falar com o pai depois do final do primeiro turno. Mas isso foi uma mera coincidência, né? Não, não é para prejudicar ninguém, nem para beneficiar ninguém.
1: Nem a balança,
3: é porque,
1: né? Nem pôr a mão na balança.
3: Exatamente. É porque, né? Agora, como ele foi o portador da carta, então você não foi visitar o papai para dar um abraço nele, você foi para pegar uma carta. Não é para esse tipo de visita que o titio deixou você ir lá. Então, titio vai proibir você de ir lá. Então, é uma rede, assim, uma teia, uma manobra. É uma forçação de barra, sabe? Ah, olha, vamos procurar assim, se extrair daqui, puxar dali. Sabe aquela coisa do meio jurídico mesmo, que os advogados fazem, né? O cara, fulano matou fulano. Aí você procura tanta coisa ali nas entrelinhas para tentar livrar o cara da pena ou diminuir a pena, né? Ou para tentar encontrar algum tipo de inocência que não existe. E a mesma coisa, né? É uma teia de coisas e você vai procurar um fiozinho ali que seja para você tentar dar um sentido para aquela decisão que você já queria ter tomado antes, né? E você não encontrava como, aí você faz determinadas manobras para encontrar determinado sentido. Isso é a democracia. Esse é o Estado Democrático de Direito e esse é o país soberano em que vivemos hoje. Portanto, prestem atenção no que acontece no nosso dia a dia. Eu falo isso todos os dias aqui. O ouvinte do Revista RTM já está tarimbado nisso, né? Eu estou falando aqui a notícia, o pessoal já está atento, porque a gente traz sempre isso. A gente já está aguçado nisso daí. Então, você trouxe a notícia aqui, antes de eu comentar, o pessoal já está aguçado nisso que eu estou falando, né? Porque a gente sempre fala disso e isso é algo importante que a gente precisa trazer aqui sempre, viu, Dinho?
1: Olivares, eu fiz uma breve pesquisa aqui, só para fechar. Se um outro presidente que também já esteve preso recebeu visita ou se deu entrevista. O Bolsonaro não deu nenhuma, né? Mas em 2019, sim, ele concedeu várias entrevistas, viu, durante a prisão. E a primeira que aconteceu em 2019. E sabe o que ele falou, Olivares? Ele falou sobre sua prisão, criticando todo o processo que teve. Ele falou sobre os processos judiciais, o qual ele foi acusado, ele estava preso. Ele falou do governo atual, na época que ele estava preso, o ex-presidente lá, né? Que estava preso. Uhum. Ele falou da Operação Lava Jato, da economia, da democracia, da política, ele falou sobre tudo.
3: Falou tudo que ele quis.
1: Tudo que ele quis. Mas agora não pode nem receber visita mais o filho, viu, Olivares?
3: Até o fim do primeiro turno, viu?
1: Várias visitas de partido diariamente, viu, Olivares? Todos os dias,
3: sim,
1: pessoal.
3: Sem dúvida.
1: Ia visitar ele, levar comidinha boa pra ele, ver se ele tá precisando de alguma coisa. Tinha um livre acesso, viu?
3: Uhum.
1: Só pra gente entender.
3: Exatamente. Muito bem colocado, meu jovem. Olha só, a Justiça decidiu não analisar o pedido de esclarecimento protocolado pelos advogados do motorista Antônio Pereira do Nascimento, que ficou milionário, entre aspas, em 2023, após receber uma transferência de quase 132 milhões de reais por engano de um banco. A decisão da Sexta Vara Cível de Palmas, no Tocantins, afirma que o juízo decidiu pelo não conhecimento de embargos da declaração. Os embargos são um instrumento processual utilizado para pedir esclarecimento ou a correção de pontos considerados omissos, contraditórios ou obscuros de uma decisão judicial. O motorista ficou com a quantia por cerca de 7 horas na conta, mas devolveu todo o dinheiro. Aí, em 2024, ele entrou com uma ação pedindo direito à recompensa e indenização por danos morais contra o Banco Bradesco, que foi quem fez o depósito na conta dele. O Antônio pediu 10% do montante devolvido, o equivalente a 13 milhões de reais, como recompensa. Além disso, ele disse ter sofrido pressão psicológica por parte do gerente do banco, que devia estar desesperado, e afirmou que sua conta foi classificada como VIP, o que teria gerado cobranças indevidas depois. Por isso, ele também pede uma indenização por danos morais. Mas veja você, né, a força de um banco e a falta de força de um cidadão comum. E aí entra também, né, a parte dos advogados, que querem tirar a casquinha da situação. O que acontece aí? O banco, por engano, depositou na conta dele, né? E aí foi pedir a devolução. Se ele não quisesse devolver, ele tinha esse direito, porque não roubou. O banco depositou errado. Meu amigo, tá na minha conta, agora é meu. Ele podia ter falado isso. E o banco é quem tentaria entrar, quem entraria na justiça para conseguir, né, de volta. Aí provavelmente a conta dele seria bloqueada, né, para ele devolver o montante que tivesse na conta. Mas se ele já tivesse comprado uma casa lá à vista de 1 milhão, mais um carro, né, feito uma viagem, transferido para a poupança dele alguns milhõezinhos, né, isso daí o banco ia brigar a vida inteira para ter de volta. Porque o banco, foi um erro do banco, né, ninguém tem nada com isso. Então a justiça, ela não fala assim, não... É certo, né? É líquido e certo que o banco tem que devolver para o banco. Não é, né? Mas ele devolveu. E aí os advogados foram falar para ele assim, o senhor é humilde, o senhor não precisava ter devolvido, não. Como o senhor fez um bom gesto de devolver esse dinheiro para o banco, vamos pedir uma indenização, né? Já que o senhor teve esse transtorno do dinheiro na sua conta, e pediu. E aí o juiz, ele pegou não olhou a sentença, não deu uma sentença. Ele mandou arquivar. Aí o que eles fizeram? Os advogados entraram com esse pedido para que fosse revisto, né, pontos que não foram vistos pelos juízes, né? Então, com esse pedido aí de embargo. Mas aí o que o juiz fez? Nem olhou o pedido de embargo. Não quero nem saber do que é isso. Deixa do jeito que está, em favor do banco. Então você pode olhar por duas formas. É certo que o banco receba o dinheiro, porque foi um erro para entrar numa conta e logo foi percebido. Ou você pode ver como não, é certo de ele receber, o homem receber alguma coisa, porque teve transtorno de entrar esse dinheiro na conta dele. Você pode dizer que os dois lados estão certos. Mas o juiz, que é quem determina, ele fez como se, olha, senhor, você não tem um caso, estou ignorando o seu caso. Dinheiro era do banco e foi devolvido para o banco. Tá certo, juiz?

0: Primeiro que o próprio banco já ia descontar algumas coisas lá, né?
1: Ah, exatamente.
0: Você já tem dinheiro aí? Então deixa eu descontar umas continhas. Aí, meu amigo, ia ficar complicado, porque daí o valor... Não, porque eu tô brincando, né? Mas vou dependendo da
1: pessoa... O próprio banco, né? É, tá, se a pessoa tá no negativo, o banco já desconta. Tem como você vai devolver esse dinheiro? Ah, o banco já descontou, meu amigo.
0: Não, aí eles iam cobrar juros e mais juros, porque são milhões... É, mas eu fiquei sabendo de um caso, Olivares, que aconteceu semelhante, mas não foi tanto, foi milhões também, e que a pessoa, sabe o que ela fez? Antes de qualquer coisa, ela ligou pro advogado, que foi, não é o caso desse senhor aí, dessa pessoa. Ela ligou e o advogado falou, tira da sua conta. Tirou. E depois ele foi negociar como que ele ia pagar aquele dinheiro. Olha, eu posso pagar tanto por mês. E aí... fez. Entendeu? Ele aplicou
1: eu posso pagar, aquele dinheiro. Eu posso pagar R$1.000 por mês em 132.000 meses.
0: Aí ele não, ele aplicou aquele dinheiro e com os juros ele ficou pagando o que ele devia.
1: É isso.
0: Mas aí o que acontece? A pessoa fica assustada, né? Porque, vamos falar a verdade.
1: Claro,
0: se,
1: claro.
0: Se cai
1: claro.
0: Um dinheiro... Ainda mais os dias de hoje, né? Você não sabe se é golpe, se não é.
1: Sim,
0: então a pessoa,
1: sim.
0: Ela fica apavorada, né? Porque já aconteceu esses tempos atrás, né? Caiu um dinheirinho na minha conta, ela não era milhões, nem, né? Aí caiu o dinheiro, eu fiquei... que é isso? Eu fiquei com medo, porque hoje em dia tem um negócio que os caras usam de golpe, né? Eles depositam sim, dinheiro sim. Que é desviado de contas... Não, às vezes os hackers fazem isso. Eles depositam na sua conta e depois eles ligam, olha, eu fiz um Pix errado aí. Você tá vendo que esse valor não é seu, né? Ah, tô vendo, realmente não é meu. É, não tá esperando esse pagamento. Então, se posso te passar um Pix, você devolve pra mim? Aí você vai lá e devolve. Aí, meu amigo, no outro dia vem a polícia. Você tá preso por... É, lavagem de dinheiro ou sei lá, alguma coisa assim, porque a pessoa eu vi casos disso, viu, na imprensa,
1: sim,
0: a pessoa
1: sim,
0: foi presa
1: é verdade.
0: Não, olha, era dinheiro de um sequestro, depositaram na sua conta e você mandou pra frente, então você aí até sim. Você explicar, meu amigo, então hoje realmente a pessoa ela tem que ficar esperta, porque não sabe também se é um esquema do próprio gerente, você lembra do Banco Nacional?
1: Sim, claro.
0: Tinha uns escândalos desse aí também, que eles ficavam sim, depositando dinheiro, eles desviavam dinheiro de outras contas e jogavam na conta de um cliente. Depois eles estornavam, porque falam, não, esse dinheiro... Não... Né? Estornavam dinheiro e na verdade era dinheiro, entendeu? Então...
1: É isso aí.
0: É controvérsia as atitudes, mas você gostou, né?
1: Gostei, gostei.
0: Vamos ligar pro advogado.
1: Bem pensado.
0: Deve ter que agir dentro da lei. Né? Você não pode simplesmente pegar e devolver. O cara ligou, ah, eu sou o gerente, devolve não sei quantos milhões.
1: Não.
0: Calma aí. Vou ver como é o advogado aqui. O que eu tenho que fazer? Esse dinheiro veio de onde?
1: Enfim, mas tá certo. Nesse caso aí, ele devolveu tudo e agora ele quer ver se fatura 10% desse valor. Mas parece que pelo jeito não vai faturar não. Vamos lá, seguir com as próximas notícias, meu jovem.
0: Olha só, Olivares, aos 96 anos, funcionário número 1 de uma empresa em São José do Rio Preto, no interior de São Paulo, completa 76 anos de carreira atuando no local, viu, Olivares? 76 anos, né, trabalhando no mesmo local. Dutra, né, Dorival Dutra da Silva, nome dele. Ele iniciou as atividades em abril de 1950, meses após o grupo empresarial ser fundado, né? À época, ele exercia a atividade de office boy e tinha 20 anos, viu, Olivares? 20 anos, hein? Ao longo dos anos, o grupo se consolidou e está entre as melhores empresas para se trabalhar, segundo o Great Place to Work. Atualmente, são 3 mil colaboradores que atuam em diferentes atividades. Além de ser o mais antigo da casa, ele acumulou diversas experiências, atuando na área de peças, né, assumindo a liderança, gerência e direção de uma das ramificações do grupo no setor de serviços automotivos. Hoje, Dorival vai à empresa 2 vezes por semana.

0: humana. Aos 45 anos dedicados à área de veículos, Dorival foi convidado a assumir o cargo de diretor administrativo e representante da empresa. Desde então, segue cumprindo suas atividades, próximo de se tornar um homem centenário. Ele diz que não consegue deixar as atividades, viu? Além da paixão pelo que faz, o trabalho é uma forma de ocupar sua mente e mantê-lo ativo, viu, Olivares? Olha só, hein?
1: Então, exemplo aí de brasileiro, exemplo de pessoa, exemplo de trabalhador, tem 96 anos, está na ativa, é funcionário, trabalha, né? Está ali, mente sã, corpo sã, né? E parabéns, 76 anos na mesma empresa, meu amigo, 76 anos, que coisa maravilhosa, a empresa chama-se Rodobens, é isso.
0: Bom, aqui nós temos aqui o Samuel, que está bastante tempo, quem que é mais antigo, se era Samuel, e o Ricardo, né, depois vem...
1: É, mas são coisa de 30 anos no máximo, né, um pouquinho longe ainda dos 76.
0: Não, e a gente já acha muito, né.
1: Agora, pois é, enfim, é muito, é bastante, parabéns para ele, né. Tem gente que não vive isso, né? 76 anos. Ele está 76 anos de empresa. Olha, trazendo destaques internacionais agora, os Estados Unidos confirmaram hoje que voltaram a atacar alvos no Irã pelo terceiro dia seguido. Mais cedo, a mídia estatal do Irã havia informado que ao menos 4 explosões foram ouvidas na cidade portuária de Bandar Abbas e em Konarak. As ilhas de Kishi, Keshin e Abu Musa também foram bombardeadas. As explosões foram registradas horas depois de o presidente dos Estados Unidos, Donald Trump, afirmar que o país assumirá o controle do Estreito de Hormuz. Então, guerra segue firme e forte. Abasteça o seu carro porque combustível não baixou, mas vai subir já. 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
0: Ai, ai, rapaz, que medo. Depois se fala mal do carro elétrico. Tá vendo? Vou deixar o coque samurai. Seguindo em frente, Olivares, vamos falar de algo aí sobre aquele terremoto terrível, né, na Venezuela. O número de mortos em decorrência dos terremotos que atingiram a Venezuela subiu para pelo menos 4.561, né? 4.561 mil pessoas na última atualização divulgada na tarde de hoje em Caracas, viu? O número de feridos é de quase 17 mil e outras 18 mil pessoas estão desalojadas, além de 20.200 que estão em acampamentos, viu? As equipes brasileiras, né, que realizaram missão humanitária no país, desembarcaram na sexta-feira no Brasil, foram lá, deram uma ajuda e já retornaram.
1: Porque agora, né, é o trabalho do dia a dia, né, o trabalho principal de procurar pessoas, feridos, tal, foi feito por equipes de vários países, inclusive do Brasil, né, agora é o dia a dia lá dos venezuelanos para tentar, depois de meses e meses, né, voltar aí à normalidade. Vai ser um trabalho de formiguinha, né, que vai ser feito ali. E olha, falando ainda de Irã, mas não de guerra, o Irã colocou o ex-presidente Mahmoud Ahmadinejad em prisão domiciliar como punição por uma suposta participação do político num plano secreto de Israel para derrubar o regime dos Ayatollahs, de acordo com uma reportagem do jornal The New York Times publicada hoje. Segundo o jornal, o plano envolvia a colaboração do ex-presidente e foi elaborado pelo Mossad, que é a agência de inteligência de Israel. Como recompensa, Ahmadinejad, que governou o Irã entre 2005 e 2013, voltaria ao poder. Então tá aí, né? Supostamente é verdade esse bilhete, né? Ele tá preso lá, prisão domiciliar, no país, tentando ajudar de alguma maneira Israel para tentar derrubar o regime dos Ayatollahs, coisa que os americanos também querem fazer, né? Então o regime dos Ayatollahs tem que ficar atento, porque tem gente que está jogando contra eles. Ah, tadinho dos Ayatollahs.
0: Olivares, o que me espanta e me chama atenção nessa notícia é ele ter o direito de ter uma prisão domiciliar, é isso mesmo que eu vi?
1: Isso. Porque ainda estão investigando, né?
0: Tudo lá eles matam,
1: então, executam. Se eles tiverem certeza, provas concretas, Meu amigo, acabou pra ele.
0: Então, mas eu achei até que ele teve um bônus aí, viu?
1: Por enquanto, né? Ex-presidente e tal, exatamente. Mas enfim, é isso.
0: Sendo assim, então, vamos encerrando esse primeiro bloco que teve destaque de notícias nacionais e internacionais, que teve a redação e produção do nosso jornalista sabor correspondente internacional, Marcos Olivares, que está hoje aqui no Estúdio E.
1: Obrigado, meu jovem. Vamos para o intervalo. Na volta falaremos de esportes.
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4: Muito bem, de volta com o nosso Revista RTM para falarmos de esportes nesta noite de segunda-feira. Olha, o técnico da seleção francesa, Didier Deschamps, reforçou o discurso que ele adota desde o início da Copa do Mundo, de que a Espanha é a favorita ao título. A França vai encarar a seleção campeã do mundo de 2010. Vai ser amanhã, hein? Às 16h, no horário de Brasília, em Dallas, valendo uma vaga na final do Mundial. Meu caro Dinho Oliveira, tentando jogar a responsabilidade para a Espanha, porque todo mundo sabe que a grande favorita dessa Copa é a França. Mas está jogando a responsabilidade para a Espanha. Até porque, nos últimos confrontos, mesmo com a França sendo sempre favorita, ela sempre se deu mal com a Espanha, né? Então, ela precisa quebrar esse tabu. Igual o Brasil. Ah, o Brasil nunca ganhou da Noruega, né? A Noruega, perto do Brasil, não tem história nas Copas, mas foi lá e beliscou o Brasil de novo. A Espanha está levando vantagem contra a França, mesmo a França tendo uma melhor seleção. E aí amanhã, talvez, né? Quem sabe, pode ser que não seja diferente. E a Espanha leve vantagem, mas a favorita é a França.
5: Ah, então, né? Às 16h amanhã, hein? Que legal, um horário bom. Tô com saudade dos jogos. Eu tô meio sentindo meio vazio.
4: Última semana de Copa, hein? Última semana de Copa. Domingo acaba.
5: Domingo acaba, meu amigo. Bom, e a Argentina, hein? Ah, Olivares, são grandes emoções. Você assistiu o jogo da Argentina, o último?
4: Não. Comecei a assistir, mas eu achei assim, tava chato de assistir. Vi só o final.
5: Só o final quando a Argentina ganhou. É,
4: exatamente.
5: Teve um expulso, né? Do lado de lá, né?
4: Teve. Da Suíça, teve.
5: A conspiração continua.
4: Estava 1-1, teoria, já estava. Né? Quando eu comecei a ver, já estava com 2 minutos da prorrogação. 1-1, aquela indicação de cartão vermelho. Porque eu tinha visto que a Argentina tinha feito 1-0 aos 10 minutos. Não vi mais. Quando eu fui ver de novo, já estava na prorrogação. Mas aí eu falei, agora eu vou assistir. Suíça está com uma sobrevida aí. Ah, meu amigo, aí não deu outro. A Argentina foi lá e beliscou 2 vezes. Ah, o que é isso?
5: A Argentina é incrível, né? Bom, a Argentina fez hoje, viu, Olivares? Eu sei que você não está muito otimista, não sei, né? Mas eu vou falar. A Argentina fez hoje seu último treino em Kansas City, base da seleção, gostou do ser? É, base da seleção durante toda a Copa do Mundo, hein? O camisa 10, o preferido dos torcedores, Lionel Messi, usou as redes sociais para se despedir da cidade, viu? O craque escreveu um obrigado por tudo, abre e fecha aspas, em um post no Instagram, hein? Estou aguardando, com 4 fotos do treino desta segunda, hein? Então, essas são as notícias aí, viu, Olivares? Para você estar ansioso para saber.
4: Argentina que joga na quarta-feira contra a Inglaterra, né? O mais óbvio que dê uma final entre França e Argentina. Mas quem sabe, né, a gente possa ter aí uma Espanha e Inglaterra na final. Seria interessante. Vamos aguardar aí o que vai acontecer nos próximos 2 dias. Agora, como a gente comentou no início, viu, do programa, os jogadores da seleção norueguesa desembarcaram hoje na Noruega, recebidos por uma multidão no Palácio Real de Oslo, capital norueguesa. Cerca de 90 mil pessoas estiveram presentes. Haaland e companhia foram recebidos pelo príncipe herdeiro do país, que tocou o tambor e comandou uma remada viking coletiva, gesto que ficou conhecido na Copa do Mundo entre torcedores e jogadores da Noruega nas comemorações após as partidas. Tá aí, né? O príncipe herdeiro, meu primo lá, príncipe herdeiro da Noruega, foi quem bateu o tambor pra galera fazer a remada viking dessa vez, viu?
5: Teu primo?
4: É isso? Meu primo, o príncipe herdeiro da Noruega. Não queria contar, mas... meu primo,
5: você fez a remada também já?
4: Ah, já fiz, né? É consideração, é família, né? Consideração a ele.
5: Tradição, né?
4: É tradição. Família, né? Família.
5: Muito bem. Estamos aí com o Sir Oliver. Sir Oliver. Né?
4: Exatamente.
5: E sendo assim, então, vamos encerrando este segundo bloco que teve destaques da Copa. São os últimos boletins da Copa, que um dos últimos.
4: Pois então, é.
5: Saboreie com moderação, porque, meu amigo, você vai sentir saudade. Eu também, pô. Que teve a redação e produção especial do nosso jornalista-chefe aqui do Revista, viu? E ele, que é Sabor Sir Olivares. Sir?
4: É Sir? Obrigado, meu jovem. Mas se for pelo sobrenome, pela família, né? Eu tenho que torcer pra Espanha.
5: Ah, sim. É uma mistura, né? Que a gente não sabe nem de onde vem.
4: Não, eu sei.
5: Você sabe que tem um site americano que você coloca lá seu sobrenome?
4: Tem.
5: E ele fala as raízes de onde veio, pra onde foi, onde que passou por onde. Fez os... Rapaz, eu achei uns negócios meus lá bem, uns países bem legal. Que eu queria lá ver se achava alguns parentes, mas não tem dinheiro nem pra pagar a passagem.
4: Calma que você terá.
5: Sendo assim, então, encerramos aqui o destaque da Copa, Boletim da Copa Especial Revista, edição 2026. Certo, Olivares?
4: E certíssimo.
5: Teve resenha com o pastor Janus Tarso, Olivares?
4: Não, o pastor Janus disse que está otimista para os jogos da Copa, não tem favoritos, né? Eu falei, mas não tem favorito, mas tem algum que o senhor gosta menos? Falei, não, gosto de todos iguais. Palavras do pastor. Vou tomar um café porque tá frio hoje. Então vai lá, aproveita um chá. Não, nada de chá. Tá, vou frio, tomar um café. É. Toma seu café, pastor. Tem uma mensagem para hoje, para nós? Obrigado.
6: 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Onde termina a engenharia sanitária,
7: como essa água da vida, que só Cristo dá. A engenharia sanitária protege a vida, removendo as causas da contaminação. Ela preserva mananciais, projeta redes de abastecimento, coleta e trata esgoto, controla resíduos sólidos, previne enchentes, monitora riscos ambientais e promove ações de educação sanitária em favor da saúde pública. Todo este esforço busca impedir que a contaminação destrua a vida. Onde termina a engenharia sanitária, começa a água da vida que só Cristo Jesus dá. Assim como o sistema de saneamento precisa atuar em diversas frentes para produzir uma cidade saudável, a salvação reúne todas as obras da graça em um único plano perfeito. O Pai nos elegeu. O Filho consumou nossa redenção na cruz e o Espírito Santo aplica essa obra em nós até o dia em que seremos apresentados santos, puros e irrepreensíveis diante de Deus. A engenharia sanitária preserva a vida do corpo. Cristo restaura a vida de comunhão com Deus Pai. Onde termina a engenharia sanitária, começa a água da vida que só Cristo dá. A ressurreição é gloriosa herança divina para todo pecador, que como água contaminada de morte chega à eternidade com um mar de cristal. Pessoas redimidas pela divindade suprema em sua humanidade terrena, com um corpo real.
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0: Muito bem, agora sim, estamos de volta com o nosso Revista aí Tempo, para agradecermos a você que está conosco desde o início desta programação, acompanhando a edição de hoje do Revista RTM. Quem é que está com a gente, meu caro Dinho Oliveira?
1: Olivares, quem está com a gente é a nossa querida professora aposentada Magnólia, ela que está em Macau, Rio Grande do Norte, que manda um abraço para nós, para todos os ouvintes, e que abençoa todos os ouvintes aqui, essa rádio aqui, que ela fala assim, é a Rádio Missionária RTM.
0: Verdade. É,
1: bom demais.
0: Amém, obrigado.
1: Olha quem está por aqui também, a Silvia Estrela de São Luís do Maranhão, ela fala assim, viu, Olivares, boa noite, amigos. Estou me recuperando de uma severa virose, viu? Mas se Deus quiser, em breve estarei 100% saudável. Obrigada pelas orações. Hoje estou matando saudade de ouvir vocês. Ah, que maravilha. Isso aí que estou falando, ela faz. Que bom.
0: Tá certo, sempre brilhando aqui nessa programação. Que bom que você está se recuperando, né? Logo, logo vai estar 100%, sim. Com certeza, ó. Show de bola.
1: Olivares, o pastor trouxe até um cafezinho aqui pra mim, viu, Olivares? Quem tá com a gente? Quem tá com a gente aqui, nosso querido João Batista de Aquino, ele que está em São Paulo, de Potengi, do Potengi, Olivares, que só pode ser onde?
0: São Paulo? Ué, São Paulo é Rio Grande do Norte.
1: Exatamente, meus jovens. Ele fala assim, boa noite, meninos abençoados. Feliz início de semana para todos os ouvintes dessa rádio maravilhosa. Maravilhosa, que Deus esteja com todos vocês. E ele tá comentando a respeito daquele funcionário lá. Ele fala assim, isso não é nada. O meu pai tem 82 anos trabalhando todos os dias, no final de semana viaja para fazer vendas nas feiras. Parece mentira, mas é verdade. Então ele está aqui falando que o pai dele também está há muitos anos trabalhando, viu, Olivares?
0: É isso aí, parabéns. Então o pai dele está firme e forte aí, né, na ativa também, aos 82 anos de idade, assim como nosso amigo lá da São José do Rio Preto, né, com 96 anos de idade também nativa. Ah, que maravilha é isso, tá vendo? Vida longa aí a esses homens que trabalham, né, que já foram o passado, são o presente e o futuro do Brasil, né? Ah, meu amigo, é isso.
1: Olivares, quem também está com a gente é o Francisco Bielink, ele que está em Alto Paraíso, em Rondônia. Ele fala, oi, meus amigos, estava ouvindo a história aqui do funcionário mais antigo, hein? Que legal a história dele, hein? Olha,
0: legal demais.
1: Santa Catarina tem um funcionário, né, que trabalha há 60 anos na mesma empresa, viu, Olivares? Também, viu? Bom trabalho para vocês.
0: Bacana demais,
1: abraço. Né? Ele fala que o nome do funcionário é Walter Ortmann. E ele ficou mundialmente famoso, viu, por entrar no livro, né, do Guinness World Records, Guinness Book, viu, Olivares?
0: Então, você vê, a gente vai, ó, a gente traz a informação e vão surgindo aí mais pessoas, né, que estão na ativa, trabalhando, isso aí nos dá mais ânimo pra gente continuar trabalhando. É, meu amigo, a gente tem muito chão ainda pela frente, viu? Graças a Deus.
1: É verdade. Olha só, Cristiano Chalmers, Caçapava do Sul, Rio Grande do Sul, ele fala, boa noite, dupla dinâmica. É, as contradições, né? Vocês falaram o que é para um ex-presidente, né, que foi depositado milhões, tarará, só Deus, viu, Olivares, para fazer
0: só
1: justiça
0: Deus
1: por nós, hein? Então ele tá comparando uma situação com outra aqui, ele fala assim, um
0: baita abraço para você também.
1: Cristiano Chalmers, olha só, o...
0: Lá do sul, deve estar mais frio que aqui, hein, sim, certeza. Mano.
1: Quando a gente fala assim que aqui tá 11 graus, ele dá risada.
0: Ele tá na praia.
1: Ele fala e cutuca a esposa dele. Aí bem, tá falando que tá frio.
0: É, aí, são fracos, 11 fracos.
1: 11 grauzinhos só. Que é isso?
0: Muito fracos.
1: É, aí a esposa fala, tem gente que é fraca.
0: São fracos pro frio.
1: O Benivaldo tá com a gente também, viu? Ele fala boa noite, ele está em Maceió, Alagoas, viu, Olivares?
0: Maceió, belíssima cidade de Maceió e que tem também a temperatura agradabilíssima durante todo o ano, viu?
1: Olivares, última participação, vamos ver se você descobre quem é esta ouvinte.
0: Pois não.
1: É ela que fala assim, olá, meus... Amiguíssimos. Abençoada noite pra todos. Conecta.
0: Tadíssima.
1: Nessa showzíssima programação. Gostei, Deus gostei. Os abençoe ricamente. Cheiro no coração. Quem é Olivares que está enviando essa mensagem?
0: É, showzíssima essa mensagem que chega diretamente de Imperatriz no Maranhão. É claro que estamos falando dela. Estamos falando de Ainoa.
1: Bem-vinda,
0: Ainoa. Isso aí.
1: E assim chegamos ao final, Olivares, de mais um Revista EDM.
0: Muito bem, agradecendo a todos pela audiência, pelo carinho, pelas mensagens enviadas a nós nesta noite de segunda-feira. Estamos começando mais uma semana juntos aqui na programação da RTM Brasil. Amanhã, se Deus quiser, tem mais Revista RTM a partir das 10 da noite. Já fica o convite aí, já fica combinado para a gente se encontrar de novo por aqui amanhã a partir das 10 da noite, tá bom? Quem quiser chegar mais cedo, a partir das 7 já estaremos por aqui, viu? Com o Noite RTM e depois avançando com a Revista RTM pela noite de terça-feira, tá certo? Olha, Pastor Itamir Neves está chegando na programação com Através da Bíblia, o excelente Através da Bíblia, onde você vai aprender muito. Cláudio Ronco já também te fazendo companhia por aí. E olha, o nosso querido Dinho Oliveira agora vai na sua viagem de volta, vai descansar um pouquinho. Então, para você, uma boa viagem de volta, um bom descanso. Tomando mãos de luva, quente, meu jovem. Não se esqueça, café quente, mãos de luva, né, para você chegar bem em casa para amanhã, terça-feira, para que amanhã, terça-feira, você venha novamente para nós continuarmos nessa missão. Grande abraço e até lá.
1: Olivares veio hoje com aquela camisa de lenhador que ele sempre fala de Dinho Oliveira. Bom, como é junho, julho e tal, enfim, tá dentro ali ainda das datas pra usar, né? Segundo Olivares.
0: Bacana demais. Bacana, bacana.
1: Então, boa noite, bom retorno pra você. Boa noite, Cláudio. Boa noite, bom retorno pra você. Caminhada começa, né?
0: Ah, já começou. E hoje, né? Hoje vou apertar o passo porque são 11 graus aqui agora.
1: Não, você já estava aí no estúdio, né? Que você já estava trabalhando aí, agora ficou para a transmissão. E agora à noite vai pagar as luzes, desligar o computador para economizar energia, pagar a luz, sim, olhar de um lado, olhar de outro. Tá tudo bem? Tá tudo tranquilo? Posso ir? Ele fala com ele mesmo, Olivares. Posso ir? Ele fala assim, se olha no espelho. Pode, rapaz. Ah, você tá elegante. Pode entrar.
0: E ainda me chamo. Ô, Olivares, oi. Vai com Deus. Ah, obrigado, amém.
1: Ah, Olivares, que bom trabalho hoje. É bem.
0: Exatamente.
1: Gostou, né?
0: Aquele tchau de Miss. E até amanhã. Um sonho.

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1: Querido amigo, hoje o nosso alvo é concluirmos o estudo do capítulo 1 do livro de Apocalipse. Nós vamos estudar os versos 19 e 20 de Apocalipse capítulo 1. Vamos refletir sobre Apocalipse 1, 19 a 20 e logo no início eu quero pedir a permissão e quero chamar a sua atenção para a leitura desses versos para que você se familiarize com o seu tema. Diz assim o versículo 19: Escreve, pois, as coisas que viste e as que são, e as que hão de acontecer depois destas. Versículo 20. Quanto ao mistério das sete estrelas que viste na minha mão direita, e aos sete candeeiros de ouro, as sete estrelas são os anjos das sete igrejas, e os sete candeeiros são as sete igrejas. Querido amigo, vamos refletir sobre o importante tema da obediência às palavras do nosso Senhor Jesus Cristo, do nosso Senhor glorificado. Olhando para Jesus, vemos que Ele obedeceu ao Pai. Ora, durante o seu ministério, fica claro em muitas ocasiões que Jesus veio cumprir o seu ministério salvífico, dando sua vida por nós, pregando as boas novas de salvação, mas ele fez isso em obediência ao Pai, ao Deus Pai. Ora, se Jesus foi obediente ao Pai, revelando aos seus discípulos, e isso se refere a nós também, quando Jesus revelou então aos seus discípulos a vontade do Pai, é certo também que, mediante esse exemplo de Jesus sendo obediente ao Pai, nós também devemos obedecê-lo. É uma cadeia de comando. O Pai, Jesus e nós que somos seus discípulos. Jesus obedeceu ao Pai, nós devemos obedecer o nosso Senhor Jesus. A obediência é essencial para chegarmos à presença de Deus. Quando Jesus estava aqui conosco na Terra, Ele precisou ser obediente ao Pai para voltar à presença dEle. Ele o fez com prazer, valorizando a recompensa de estar juntamente, de estar novamente junto ao Pai. Olhando firmemente para o autor e consumador da fé, Jesus, o qual, em troca da alegria que lhe estava proposta, ele suportou a cruz, não fazendo caso da ignomínia, e está assentado à destra do trono de Deus. Ora, essas palavras são o testemunho do autor de Hebreus, capítulo 12, versículo 2, que mostram, então, como Jesus obedeceu o Pai. O mesmo livro diz: Jesus, embora sendo filho, aprendeu a obediência pelas coisas que sofreu, e tendo sido aperfeiçoado, tornou-se o autor da salvação eterna para todos os que lhe obedecem. Novamente temos então a ideia de obediência do Filho ao Pai e a nossa obediência ao Filho, ao nosso Senhor. Confira isso lá em Hebreus capítulo 5, versículos 7, 8 e 9. Então, aprendemos a obedecer porque Jesus foi obediente. Por que o livro do Apocalipse usa uma linguagem obscura e misteriosa algumas vezes? Por que escrever em linguagem simbólica, tornando-a inacessível para a maioria das pessoas? Por que não falar de modo direto? Querido amigo, essas são perguntas que muitos têm feito quando se confrontam com a leitura do livro de Apocalipse. Embora seja fato que existem muitas verdades ocultas em Apocalipse, também é fato que as verdades importantes não são inacessíveis. Na verdade, o livro de Apocalipse quer dizer livro da revelação. as verdades que se concentram na santidade, no poder e na soberania de Deus, na sua vitória sobre o mal e naquilo que precisamos fazer para participarmos dessa vitória, não exigem conhecimento especial para serem entendidas. Essas verdades transparecem de modo eloquente e claro, ainda que não possamos decifrar os símbolos de uma maneira mais fácil. O que precisamos, sim, e o que temos feito nesse programa, é sempre orar pedindo que Deus ilumine-nos, que, pelo Espírito Santo, possamos ter os nossos olhos abertos, a nossa mente aberta, para entendermos a mensagem que o Senhor passou para os seus servos. Moisés, Davi, Ezequiel, Mateus, Paulo, foram homens que Deus usou para revelar a sua vontade para nós. E, especificamente, no Apocalipse, o apóstolo João foi esse apóstolo que o Senhor usou para trazer essas mensagens que, na verdade, são revelações em relação ao futuro que o Senhor quer nos mostrar. Cabe a nós, então, olharmos para essas revelações, olharmos para esses textos e pedir que o Senhor nos ilumine, abra os nossos olhos para que possamos entender aquilo que Ele tem colocado na sua palavra para nós. Deus tanto revela como oculta. Ele se nos dá a conhecer, mas somente em parte. E isso é lógico. O nosso Deus é um Deus infinito. O nosso Deus é muito superior, é muito mais elevado do que a sua própria criação, que somos nós. Sabe que, por causa das limitações físicas, os seres humanos ficariam totalmente paralisados com a plena visão das realidades sobrenaturais. E por isso mesmo, então, é que o Senhor se revela em parte para nós. O que nós conheceremos um dia, quando estivermos definitivamente diante dele, não se compara àquilo que nós podemos conhecer e devemos conhecer já nessa dimensão de vida terrena. Assim, o Senhor nos oculta certas coisas. Mas, ao mesmo tempo, como nós estamos vendo aqui no livro de Apocalipse, o Senhor se revela, e o Senhor revela, inclusive, o futuro para nós. Um modo de Deus, ao mesmo tempo, se revelar e se ocultar é a linguagem figurada e as imagens apocalípticas. Algumas verdades são profundas demais para a linguagem pragmática, para a linguagem racionalista. Tais verdades são bem mais explicadas ou são melhores explicadas, fazendo-se então uso da polivalência da metáfora e do símbolo. Por exemplo, a descrição de Deus com o aspecto de pedras preciosas circundadas por um arco-íris de luz, conforme nós vamos encontrar no capítulo 4, versículo 3, diz algo, revela algo acerca de Deus que vai além da mera afirmação de que Deus é um Deus grandioso e poderoso. Aqueles cristãos que viveram na época de João estavam mais familiarizados com esse tipo de escrito do que os leitores ocidentais de nossos dias, do que nós que estamos agora estudando o livro de Apocalipse. Devemos, então, ler o Apocalipse e, na realidade, devemos ler toda a Bíblia, estudar toda a Bíblia, reconhecendo as nossas limitações. Nossas limitações são culturais e pessoais. Essas limitações estão patentes, pois nós estamos separados por 21 séculos de história, de cultura e de mentalidade. Além disso, nós vivemos num mundo ocidental, com a mentalidade ocidental, enquanto a Bíblia foi escrita no mundo oriental, com os valores e com a mentalidade oriental. Ora, certamente, diante disso, temos diferenças notáveis. Por isso, então, é necessário o Espírito Santo. Se faz necessária a presença do Espírito Santo. Ele que inspirou os escritores bíblicos também conhece o nosso modo de pensar, conhece os nossos pensamentos hoje, nos dias da pós-modernidade. E como ele mesmo deseja que entendamos a sua palavra, o Espírito Santo está pronto para nos fazer entendê-la, para revelá-la para nós, se nós com sinceridade, devoção, piedade, submissão e humildade o buscarmos para que ele se revele a nós. Por isso mesmo, em cada início dos programas dessa longa série, nós temos orado, pedindo então a iluminação do Espírito Santo para que possamos entender tudo quanto ele tem registrado como vontade de Deus através dos escritos desses autores que eu já mencionei: Moisés, Samuel, Esdras, Davi, Salomão, Isaías, Jeremias, Daniel, Ezequiel, Mateus, Marcos, Lucas, Paulo, Pedro e agora, em Apocalipse, João. Querido amigo, todos esses homens foram instrumentos e apenas instrumentos nas mãos de Deus. Eles foram usados pelo Senhor para registrar a sua palavra inspirada. Mas quem a inspirou foi o Espírito Santo. Para entendermos, então, essas ordens, para obedecermos os seus mandamentos, temos que entendê-los. E, para que isso aconteça, a iluminação do Espírito Santo é fundamental para todos nós. Mas no texto de hoje, nós devemos nos perguntar, diante dessas palavras que nós já lemos, quem é Jesus? Como devemos vê-lo? Muitas pessoas imaginam Jesus como um neném indefeso numa manjedoura em Belém. Ainda essa é a figura que muitos têm na sua mente. Outras pensam na imagem de um Jesus sofrendo terrivelmente na cruz do Calvário, ensanguentado, coroado com a coroa de espinho, evidentemente derrotado até pelas forças do mal. Com certeza, Jesus nasceu, e é verdade. Sem qualquer dúvida, ele também morreu numa cruz. Mas aquelas cenas representam episódios temporários, embora foram episódios importantíssimos. Por exemplo, a encarnação do Verbo é algo fora de série, é algo realmente especial. A morte do Senhor Jesus é algo também fora de série, é algo especial, porque através da sua morte temos o perdão dos pecados. Então essas cenas, esses episódios, foram temporários, embora importantíssimos. E não o estado permanente do Cristo vitorioso, que esse, então, é o estado definitivo. E essa é a imagem que o Apocalipse quer revelar para nós, quer passar para nós, quer que tenhamos em nossas mentes. Temos e cremos num Cristo vitorioso, num Senhor Jesus poderoso. Que consolo temos nós cristãos quando contemplamos essa imagem. E, olhando para o contexto, temos que lembrar que aqueles cristãos que estavam perseguidos certamente ficaram animados com essa imagem de um Senhor Jesus vitorioso. Que consolo daria aos cristãos perseguidos pensar numa criança pequena e fraca? Que conforto achariam esses cristãos perseguidos na imagem de um líder morto? Certamente não seriam consolados, não seriam estimulados, não seriam encorajados. Mas quando pensamos e quando temos em nossas mentes a figura de um Cristo vitorioso, de um Senhor soberano, de um Senhor que controla todas as coisas, aí sim nós nos confortamos, nos consolamos, nos encorajamos. A mensagem do Apocalipse deriva seu poder da pessoa que o revelou, o Cristo que cuida dos servos e garante a vitória sobre os perseguidores, não é um Cristo fraco, não. Nem é derrotado, não. Ele possui toda a autoridade. Toda autoridade me foi dada nos céus e na terra, disse o próprio Senhor Jesus quando partiu dessa vida para ser glorificado. Conforme Mateus capítulo 28, versículos 18 a 20, nós temos essas palavras vitoriosas. Ele possui toda autoridade e fala com poder absoluto. Os cristãos da Ásia naqueles dias, como todos nós nos dias atuais, precisavam de um consolo, de um Senhor Todo-Poderoso. Acharam, então, esse conforto nas palavras de Jesus, o forte e vitorioso Rei dos Reis, Senhor dos Senhores. Por isso, quando João olha para trás e, ao ouvir aquela voz poderosíssima, e ao contemplar aquela visão especial, aquela visão que um dia eu e você contemplaremos quando estivermos em definitivo na presença dele, qual foi a reação de João? João desmaiou. Ele nunca tinha visto o Senhor Jesus exaltado daquela maneira. Agora, lembre-se bem, João, Pedro e Tiago já tinham visto Jesus glorificado lá no Monte da Transfiguração, conforme lemos em Mateus 17. Mas daquela maneira, João não tinha visto o Senhor Jesus. E por isso, a reação dele, a reação humana, foi desmaiar. Muitos, hoje, jamais perceberam a glória do Senhor. Eles ainda imaginam Jesus como um recém-nascido, uma manjedoura, ou uma figura tristonha e moribunda lá na cruz do Calvário. Mas Cristo está hoje exaltado e extraordinariamente poderoso. Quando olhamos para os símbolos usados no capítulo 1 com as outras passagens, nós conseguimos entender e conseguimos ver esse clima de vitória, de exaltação, de poder. Sete espíritos, pés como bronze polido, espada de dois gumes. Tudo isso revela um Cristo, um Senhor Jesus poderosíssimo. Por isso, o título para o nosso estudo, esse estudo que estamos fazendo, é a obediência que devemos ao Senhor Jesus glorificado. A obediência que devemos ao Senhor Jesus glorificado. O texto, então, como nós já mencionamos, é Apocalipse capítulo 1, versículos 19 a 20. Escreve, pois, as coisas que viste e as que são, e as que hão de acontecer depois destas. E o versículo 20, quanto ao mistério das sete estrelas que viste na minha mão direita e aos sete candeeiros de ouro, as sete estrelas são os anjos das sete igrejas e os sete candeeiros são as sete igrejas. Ora, diante dessas palavras do Senhor Jesus, o princípio que extraímos desse texto é que todo cristão deve obedecer à ordem do Senhor glorificado em relação à igreja. Todo cristão deve obedecer à ordem do Senhor glorificado em relação à igreja. Nesses versos, então, nós temos três aspectos da obediência que devemos prestar ao Senhor glorificado. O primeiro aspecto da obediência a esse Senhor Jesus glorificado refere-se à ordem que Jesus nos deu. Quem deu a ordem, afinal? Foi Jesus. E qual foi a ordem? Escreve. Mas qual é o sentido da ordem? Testemunhar aquilo que João viu. O Senhor é um Deus que se revela a nós. Um segundo aspecto da obediência refere-se ao conteúdo da escrita. O que João deveria escrever? Ele deveria escrever, ele deveria registrar aquilo que ele viu. Ele deveria registrar aquilo que estava acontecendo e que estará acontecendo. Ele deveria registrar aquilo que vai acontecer, porque esse é o sentido do livro de Apocalipse. E em terceiro lugar, e último lugar, o terceiro aspecto, refere-se aos destinatários. O mistério pressupõe a data certa para sua revelação. As estrelas são os anjos das igrejas destinatárias. E os candeeiros são as igrejas destinatárias. Portanto, esses três aspectos da obediência devem ser obedecidos por nós, devem ser respeitados por nós, para que assim possamos glorificar em obediência o nosso Senhor Jesus glorificado. Querido amigo, que Deus possa te abençoar e que você seja de fato alguém que obedeça o nosso Senhor Jesus glorificado. Um grande abraço e até o próximo programa.
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1: Olá, ouvintes e professor Saião. Hoje vamos falar sobre um assunto muito comentado na mídia e na boca das pessoas. É comum ouvir, é preciso ter ética ali, ser ético aqui, agir com ética acolá. Afinal, professor, o que significa dizer que alguém tem que ter ética?
2: André, a palavra ética talvez seja uma das palavras mais repetidas aí dos últimos tempos, né? Tecnicamente falando, a gente pode dizer que a ética é a disciplina da filosofia que estuda a questão da moral. Traduzindo isso para, né, a linguagem mais simples e objetiva, a ética tem a ver com a discussão sobre o que é o certo e o errado, né? Além de discutir isso, a pergunta que tem que ser feita é quem tem o direito ou o dever de definir o que é certo, o que é errado. Será que existem elementos absolutos? Será que existem coisas que são relativas, né? É certo matar alguém sem qualquer motivo ou é errado? Acho que quase todo mundo tem a resposta para isso, mas é certo ou errado usar sapato azul, por exemplo? Então, na hora de discutir a questão da ética, é necessário definir qual é o caminho, né, correto do ponto de vista da perspectiva da moral. Agora, o problema, André, é que nós vivemos numa sociedade que tudo indica que sofre hoje uma crise ética. Como durante um bom tempo nós estamos sofrendo uma influência forte de uma visão chamada relativismo ético, né, que sugere que praticamente todas as coisas são aí indefinidas, né? A gente não sabe o que é ético, o que não é, cada um define o que é certo, o que é errado. Tem gente, por exemplo, que acha que, entendeu? Confunde uma questão moral séria, por exemplo, será que é correto praticar aborto, né? Outros vão dizer, não, torcer pro Corinthians ou pro Palmeiras, isso é certo, é errado. Então as pessoas tão perdidas, consideram essas coisas próximas e indefinidas. Então, por causa dessa crise do relativismo, nós temos a grande questão hoje que todo mundo está dizendo, é preciso ter ética, ou seja, é preciso resgatar referenciais absolutos que distingue aquilo que separa o certo e o errado. Sem dúvida alguma, na política, na vida pública, na vida pessoal, no exercício da profissão, na vida em sociedade, André, estamos precisando, tanto no ambiente secular como no ambiente religioso e da igreja, estamos precisando de mais ética.
1: Mas, professor, nós não somos livres. Não podemos fazer qualquer coisa que quisermos. Então, para que seguir um conjunto de regras e leis que se apresenta com esse nome bonitinho de ética?
2: Pois é, André. Olha só, essa é a grande discussão, né? Em que medida a nossa liberdade deve ser preservada em função do que a gente pode definir como referências éticas absolutas, né? E para você ter uma ideia, algumas escolas que estudaram essa questão da ética no passado, elas tiveram uma ideia assim que, vamos dizer, privilegiava a questão da liberdade, né? Houve, por exemplo, na Grécia Antiga, uma escola de pensamento chamada hedonismo, que dizia que o seguinte, tudo aquilo que é prazeroso é certo, que a finalidade da vida é o prazer. Quando a gente abre lá em Atos 17, 18, você vai encontrar lá Epicuro, né, que era dessa perspectiva de ética, a ideia que a felicidade, né, e aí a ausência de dor e de preocupação representava o que a gente pode chamar de referencial ético. Mas veja bem, mesmo que algumas pessoas sejam relativistas, não acreditem que haja uma ética absoluta, hoje a gente está descobrindo com bastante facilidade que se não tivermos parâmetros objetivos de certo e de errado, não há como convivermos em sociedade. Imagine só, né, uma regra geral de trânsito que defina que cada um pode fazer o que quer, como acontece com muitos motoristas que, apesar das leis, trabalham dessa maneira na prática. Fica inviável, né? Grande parte dos problemas de trânsito das grandes cidades hoje são ligados à desobediência às leis, quando a pessoa faz exatamente o que quer, o que dá vontade. Então, André, veja bem, é impossível construir uma sociedade, é impossível conviver com outra pessoa se nós não tivermos parâmetros absolutos. Então, essa ideia de que a liberdade se torna um parâmetro suficiente para definir ética não faz sentido. Claro que nós temos a questão que já foi antecipada. Há certas coisas que, evidentemente, são relativas por si só. Né? O cabelo deve ser penteado para a direita ou para a esquerda? Isso é irrelevante. Mas, né, como é que eu vou lidar com a questão, por exemplo, da guerra? A guerra é justa ou injusta? Devo participar? Não devo participar? Se o meu país invade um outro por razões indevidas, eu devo apoiar isso? Isso é a mesma coisa que tentar pegar nas armas para defender o seu país que foi invadido? São questões éticas que têm que ser pautadas por referenciais bastante claros, objetivos, porque senão a sociedade vira bagunça, se é que já não virou.
1: Pergunta agora do William do Ceará. Ele diz que na Índia, por exemplo, não se mata vacas para comer por causa da ética religiosa daquele país. Mas isso não faz sentido para a maioria dos brasileiros. Isso significa que existem éticas diferentes e que, de uma maneira geral, não existe uma ética que vale para todo mundo, certo, professor?
2: Olha, André, o que acontece? De fato, nós temos hoje um certo conflito quando a gente discute não só ética, como parâmetros de fé, parâmetros que devem organizar as leis. Por quê? Porque nós temos o que a gente pode chamar de visões de mundo diferentes. Nós temos o que a gente pode dizer assim de escolas de pensamento que são, em última instância, conflitantes. Então, por exemplo, se uma pessoa parte do pressuposto de que não existe Deus, que a realidade é somente a matéria e de que nós temos somente essa existência e que resta apenas essa vida para ser desfrutada, naturalmente, as ideias a respeito dessas, da vida, da ética, de como se organiza a sociedade, vão ter consequências e decorrências diferentes. Se alguém tem um pressuposto cristão de que Jesus Cristo de fato é alguém diferente, que ele é divino e enviado de Deus, que a Escritura Sagrada é um parâmetro de Deus para o ser humano, e que o homem é imagem e semelhança de Deus, e que ele é distinto dos animais e das outras coisas, ele vai ter uma visão diferente. E quando nós temos uma sociedade politeísta e também panteísta, como é o caso da Índia, onde não há separação entre, por exemplo, o que há de sagrado nos seres humanos e na natureza e na criação, onde nós não temos uma visão de mundo que entende que a realidade material é uma realidade boa por si só, esse mundo é inferior ao mundo espiritual. Quando nós temos essas ideias são diferentes. Hoje em dia, talvez por falta de estudo, por falta de aprofundamento, as pessoas são muito superficiais para falar sobre esses assuntos. Eles dizem, ah não, religião é acreditar em alguma coisa superior, então é tudo igual. Mas não é. O pressuposto é diferente, né? O enfoque. Se eu acredito, por exemplo, que eu sou só matéria e que morreu, acabou, e que eu não tenho nenhuma outra realidade além daqui, então é o seguinte, eu não vou pagar por nada que eu fiz de errado depois que eu deixar essa vida. E se eu não pagar aqui, sorte é minha. Então, consequentemente, se uma pessoa for coerente com essa visão de mundo, ele não tem nenhuma razão para viver uma vida com ética, porque não haverá, vamos dizer, punição, nem juízo, nem estrutura ética por trás desse universo. Se eu penso dessa maneira, por exemplo, tanto faz, se eu acho que tudo não passa de um amontoado de átomos e moléculas, tanto faz comer carne de gente, comer carne de boi e como comer alface. Os três são amontoados de moléculas, não existe uma diferença fundamental. A pessoa pode achar até engraçado e estranho, mas no fundo, essas ideias começam a se enraizar. Então, você mencionou o exemplo da Índia aí que o William lá do Ceará mencionou. Então, veja, existe uma visão de mundo lá onde a vaca é equiparada ao ser humano em vários aspectos, em outros aspectos até vista como superior. A ética é que se organiza nessa sociedade vai depender dessa visão de mundo. Agora vamos lá. Não é possível que um monte de gente diga coisas contraditórias umas às outras e que todo mundo esteja certo. Se eu digo que Deus existe, o outro diz que Deus não existe e o outro diz que Deus é ele mesmo, alguém tem que estar certo e alguém tem que estar errado. Não é possível que todo mundo esteja certo. Então, aí é necessário que haja uma avaliação. A nossa proposta é afirmar que a ética cristã tem fundamento suficiente para discutir com a ciência, com a filosofia e com a história da religião. E a nossa proposta é essa. Cabe ao ouvinte avaliar, comparar, ver o pressuposto, ver as consequências e tomar uma decisão. Afinal de contas, nós temos a liberdade, o que é um valor ético importante também, de avaliar as ideias e ver como que elas vão ser feitas na prática, e as consequências dessas ideias são importantíssimas para avaliarmos se a nossa sociedade deve adotá-las ou não.
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aí, chegamos nesta terça-feira, sim. E vamos até as 4 da manhã, hein? Aproveitando para fazer companhia para você, já aproveitando também para pedir licença para entrar aí na sua casa, pedindo licença para entrar aí no seu trabalho, e junto com a família toda seguimos nesta madrugada de terça, aproveitando do tempo que a gente tem para aprender mais da palavra de Deus. Daqui a pouquinho tem o nosso momento devocional, a leitura do presente diário. É para você que não sabe, o presente diário é um devocional editado aqui pela RTM. Todo dia tem uma mensagem nova. E nesta terça-feira, a gente para alguns minutinhos para aprender de forma prática a palavra do Senhor. Você que nos acompanha pelo rádio, pelo computador, pelo celular, vem conosco pelas afiliadas. Fique à vontade para deixar um recado nesta madrugada de terça. Tem o nosso WhatsApp para você participar também, hein? O DDD é o 11. O telefone é o 974-181-456. 974-181-456. Vai ser bom demais receber sua mensagem. Eu fico aqui, no aguardo do seu alô nesta madrugada. Inclusive, você pode conhecer um pouco mais da nossa história através do nosso site rtmbrasil.org.br. rtmbrasil.org.br. Espero sua visita por lá também. E o que, que você acha de a gente começar a programação de hoje trazendo o melhor da música, hein? Aqui, a gente aproveita para começar trazendo o melhor com o Vinia. Conhece? Vamos cantar juntos? Ei, menino, isso é bom, hein?

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1: Hoje é 14 de julho. O título do Presente Diário, Fé e Obediência. A leitura bíblica fica em Juízes, no capítulo 7, do versículo 1 até o versículo 8. Versículo-chave, Evangelho de João, capítulo 14, versículo 21. Quem tem os meus mandamentos, eles obedece, é o que me ama. Aquele que me ama será amado por meu Pai, e eu também o amarei e me revelarei a ele. Minha esposa e eu temos dois filhos. O mais novo, de 4 anos, está na fase das perguntas mais variadas. Ele questiona tudo. Quer entender o que está aí em volta e como tudo funciona. Mas para algumas coisas, não há perguntas. Quando vai dormir, ele sabe que no dia seguinte o papai providenciará o alimento necessário. Eu o amo. Quero o melhor para ele. É claro que vou sempre me esmerar para prover tudo o que o meu filho precisar. Mas na prática, ele não me questiona, pois sabe que pela manhã sempre poderá tomar seu leitinho. Uso esse exemplo para ilustrar o fato de que a fé está ligada à obediência. O texto bíblico deixa isso claro. Naquele relato, humanamente falando, era incoerência da parte de Gideão entrar numa batalha com 300 homens, já que anteriormente ele contara com um exército enorme, quase 33 mil soldados. Mas aquela era uma ordem vinda do próprio Deus, então, ainda que parecesse absurda, ele precisava obedecer. Na continuação da história, a vitória esmagadora que o Senhor lhe deu não foi por causa de seu contingente militar, mas por causa de sua fé e consequente obediência. Isso mostra que a fé está muito mais relacionada à obediência do que a milagres. Pode ser, inclusive, que confiar não produza milagres num primeiro momento, mas a fé precisa, de forma imediata, gerar a submissão no coração do homem. Fato é que nenhum personagem bíblico recebeu algum tipo de recompensa sem antes crer e obedecer de forma irrestrita e incondicional. É preciso dar o primeiro passo, mesmo que não se veja o chão. O maior sinal de que sua fé está realmente se desenvolvendo se dá quando você obedece à palavra de Deus, mesmo sem entender nem concordar. Fé é confiança e obediência. Que Deus nos ajude a crer e obedecer. Pode ser que a fé não produza milagres, mas precisa gerar obediência imediata no coração do homem. 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
1: 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Por restauração e cura para as mulheres ao redor do mundo.
2: Soberano Deus, te louvamos porque és a fonte do amor, da justiça e de toda bondade. Mas por conta do pecado, sofremos com a maldade humana. Neste momento, intercedemos por proteção às mulheres na Finlândia, país localizado no norte da Europa. Senhor, um terço das finlandesas já enfrentou violência doméstica. Rogamos pelo fim dessa agressão cruel que tem vitimado milhares de mulheres em todo o mundo. Somos gratos a Ti porque hoje qualquer mulher que se sinta ameaçada pode buscar proteção mediante ordem judicial. Mas também rogamos para que a Tua palavra viva alcance os corações dos agressores, para que eles sejam transformados e redimidos pela Tua graça maravilhosa. É no nome precioso de Jesus que nós oramos. Eu, André Castilho, fico feliz por nos unirmos em oração.
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3: Tá aí momentos de oração aqui no Amigo na Madrugada, 12:22. Vamos com o melhor da música? Aqui tem a bonita voz de Danny Grace. Daqui a pouco tem o Entendendo a Bíblia com o pastor e professor Itamir Neves. Daqui a pouco tem seu recado aqui no nosso WhatsApp.

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Bom dia! Voltamos aqui com um amigo na madrugada nesta terça-feira, hein? Tudo bem com você? Obrigado pela companhia, obrigado pelo carinho. Espero que você goste do programa de hoje. Eu fico aqui na expectativa de receber seu recado através do nosso WhatsApp. É bom demais quando vem mensagem sua. Lembrando que para participar, o WhatsApp, o DDD é o 11. O telefone é o 974-181-456. E sabe quem tá conosco? Robson botou um tweet. Chegou aqui, ó, de mansinho, devagarinho. Inclusive, mandou um abraço pro Izinho. Sim! A gente aproveita e manda um abraço nos dois, né? Acompanhando a programação pela FM Esperança. Sejam bem-vindos. Cláudio Ronque, abençoada madrugada para você e para todos os ouvintes da RTM. Deus abençoe e proteja a todos. Amém. Uma excelente semana, um forte abraço. Quem mandou o recadinho foi a Merilene. Merilene vem com a gente também no comecinho desta terça-feira. Diretamente de Salvador, Bahia, o Pedrão aproveitou para dizer bom dia, Cláudio Ronque. Bom dia. Ótima madrugada para todos os ouvintes. Ó, tô ligado na RTM, melhor rádio do Brasil. Pedrão, aquele abraço, moço. Seja sempre bem-vindo. Henrique e Graça Cabral estão com a gente? Sim, inclusive mandaram um recadinho.

0: Vamos tocar uma bonita aqui pra ela cantar com a gente? É. Olha a Rutiana aqui, ó. A Rutiana mandou mensagem pra gente dizendo: paz do Senhor. Moço, aqui tá tudo bem. Ô moça, vou mandar um abração, pode?
1: Ah, aquele abração.
0: Você sabe que a Andaluza mandou mensagem pra gente também? Mandou recadinho. Aproveitou pra dizer, ó, cheiro no coração. Ô moça, seja sempre bem-vinda. Bom demais receber sua mensagem nesta madrugada. A Miriam Martins também mandou mensagem dizendo, ó, desejo a você, Cláudio Rock, um bom dia. Ligadinho, ó. Terça-feira de muita paz e alegria e proteção de Deus. Esteja sempre presente em sua vida e família. Amém, na sua também, moça! Sabe quem tá chegando também aqui pra cantar conosco? Vem de mansinho, vem devagarinho. Emerson Pinheiro. Faz tempo que não aparece por aqui, hein? Faz um bocado de tempo. Música calminha. Terça-feira calma hoje, né? É bom. Daqui a pouco tem a missionária Dorothy. Missionária, acho que hoje vai ser no horário. Acho que sim.

melhor da música, Emerson Pinheiro, cantando Clama Ana. Faltando 18 minutos para uma da manhã. Bom dia para você que vem com a gente também nesta madrugada de terça. A Graça disse que vai cantar uma com Fernandinho. Que bom, moço, e ele vai cantar aqui uma nova história, sabe qual que é, né? Essa é bom, hein? Ah, essa é boa demais, moço. Aguenta aí que ele vai cantar daqui a pouquinho. É. Antes da gente seguir com a missionária Dorothy, vai vir agora? É. Missionária, hoje vai ser mais cedo, hein? Maravilha, hein? Estamos aqui melhorando sempre.

0: Mas antes, deixa eu só ler aqui o recado da Virgínia. A Virgínia tá com a gente. Você sabe que a Virgínia nos acompanha Recife, né? Pernambuco. Chegou pra mandar bom dia pra gente aqui, ó. Bom dia. Ô moça, bom dia. Seja bem-vinda. Bom demais receber seu recadinho. Robson mandou mensagem pra gente. Esse aqui é o Robson Goiás? Deixa eu ouvir o recado.
1: Boa madrugada, na paz do Senhor. Cláudio, meu nome é Robson Garcia Thaís. Eu falo de Goiânia, Goiás, a capital.
2: Não.
1: Do bom trabalhador.
2: Opa!
1: Que a mulher bonita. Eu, se possível, eu queria escutar uma música de Quarteto de Ferragem. Eu não te ouvi. Eu achei esse mesmo nome. A paz do Senhor e tenha uma boa madrugada na presença de Deus. Estou chegando eu na minha cidade.
0: Opa! Seja bem-vindo, moço!

0: Será que a gente tem essa daí pra cantar junto com o Robson, hein? Ou melhor, pro Robson cantar junto com o quarteto? Hã? Vamos dar uma caçada aqui. É, mas pode ser... Será que ele conhece o Sou Feliz? Teu Sou Feliz também é legal, né? É, ou então o Alfa e o Ômega. Alfa e Ômega, princípio e fim. É assim que eles cantam, é. Essa é boa também. Boa! Eu acho que ele... Não, acho que ele sabe. Eu acho que ele sabe qual que é. Eu acho que sim. Não sei, né? Deixa eu mandar um abraço pra Regiane. A Regiane nos acompanha, senador Canedo Goiás. É. Ô moça, bom dia. Vamos juntos? Vou mandar um abração, pode? Aquele abração. E a Salvina, hein? A sumidíssima da Salvina tá conosco aqui, ó.
1: Hoje é dia 14, é dia do aniversário do meu filho mais velho, o Eudes. Fazendo 48 anos hoje. 48. Tá lá em Piauí, trabalha de caminhoneiro e mora em Colinas. Entendi. Tá lá, tem um bocado de dia que tá lá. Quero que você cante parabéns pra ele aí. Ou se puder, passa um hino aí. Querer o hino da... Ah, mas parece que não pega bem passar não, mas... Da Marcela Thaís, Pequenas Alegrias.
0: Boa!
1: Meu filho, mais velho.
0: Uhum.
1: 48, e eu tenho mais dois, né? Mais um casal. Tô, tô velhinha, né? Você precisa, ó. Meio de agosto vai nascer.
0: Olha aí, ó. Vó Salvina. Aquele abração. A gente podia também tocar Ed Wilson. Aquele é caminhoneiro. Será que ele vai cantar com a gente? Ia ser bom, hein? Ah, ia ser bom demais. Moço, parabéns.

mandar também um abraço pra Fran, que nos acompanha em Ipueiras, Ceará. Chegou pra fazer companhia pra gente. Seja sempre bem-vinda. Olha quem também tá por aqui. Pra lá, pra cá. O Marcão chegou? É. O Marcão tá conosco, mandou um recadinho dizendo bom dia, paz e graça, ou graça e paz. Diretamente da linda Goiânia e Goiás, se possível, toca uma com o pregador Lu, Cláudio Ronque. Ficam todos com Deus e uma ótima terça-feira ou terçoa. Grande abraço pro Marcão. Antes a gente vai com o Fernandinho, Marcão. Mas aguenta aí que o pregador Lu tá chegando. De mansinho, devagarinho, tá chegando. Você sabe que é Esther? A Esther nos acompanha ontem, né? Ela nos acompanha no Mato Grosso. Mato Grosso ainda é ontem. Tá chegando a terça-feira. Terça-feira tá maravilhosa, viu? Tá boa demais, boa demais. Muito bem, o Washington e a Annalise mandaram mensagem pra gente. Deixa eu ver aqui. Cláudio, bom dia, bom dia. Ah, tudo bem? Estamos com você direto da Rádio Ceará, de Nova Russa e Ceará. Um alô pra todos na Pastelaria Moura. O louvor, eu sou de Jesus, é com Lázaro, né? Um abraço apertado pra minha filha. É Aisla, falei direitinho, Washington. Ah, pequena Aisla aqui, ó, ele mandou foto pra gente. Mas que família bonita você tem também, rapaz. Vou contar pra você, viu? É, aquele abração, viu? Eu vou te contar, viu? E é bonito lá, hein? Pra você que puder passar na Pastelaria Moura, vocês vão gostar demais, viu? Falando nisso, Fernandinho, deixa eu contar um negócio pra você, moço. Faz um tempo que o Washington tá pedindo a sua de Jesus e faz um calho de tempo que a gente prometeu pra ele. Quebra esse galho, ué. Não sei, esse negócio de quebrar galho não é com a gente, né? Não, a gente não é disso de quebrar galho, né? É forma de falar. Você entende, vai. Você é meu amigo. Só hoje. Pode? Mesmo? Olha aqui o sorrisão, olha aqui o sorrisão, Fernandinho. Olha aqui, moço, aqui, ó. Obrigado, viu? Obrigado, obrigado. Olha lá, Até o pai de todos, Fernandinho. Gosto do Eu Sou de Jesus.

0: da música. Que Lázaro cantando. Eu sou de Jesus. Melhor da música nas madrugadas da RTM Brasil. Missionária Dorothy, que a senhora vai falar sobre corneteiro? Eu tô curioso pra ouvir, viu?
1: Olá, aqui é Dorothy. No capítulo 7 do livro A Sua Busca por Deus, escrito por meu marido Richard Bennett, sob o tema Deus Realmente Me Ama, há uma história verdadeira que quero compartilhar com você nesta manhã. Foi durante a Guerra dos Boeres, um conflito que ocorreu na África do Sul no final do século XIX, e havia um corneteiro chamado Willie Holt, que tinha 12 anos de idade quando foi designado para uma barraca com 7 soldados ímpios. Um desses homens se chamava Bill. Todavia, diferente de Bill, Willie era um crente devoto no Senhor Jesus Cristo. Toda noite, ele se ajoelhava junto à sua cama para orar em silêncio e ler a sua Bíblia. Quando fazia isso, os outros soldados zombavam e praguejavam ele. Certo dia, o coronel encarregado convocou a companhia para passar revista nas tropas. Um ladrão foi localizado na barraca onde Willie e Bill estavam designados. Em uma tentativa desesperada de identificar o criminoso, o coronel deu seu ultimato para toda a companhia. "Meus avisos anteriores foram inúteis", ele disse. "Ontem à noite o ladrão atacou novamente. Hoje darei ao culpado uma última oportunidade para se identificar e receber seu castigo como um homem. Se ele não responder, todos os homens da companhia serão punidos com 10 chicotadas nas costas nuas. Mas se um de vocês se apresentar para receber a punição, o resto será poupado." Após um silêncio tenso, Willie colocou-se em posição de sentido, deu um passo adiante e disse: "Coronel, o senhor acabou de declarar que se um homem se apresentar para receber a punição, o resto será poupado. Senhor, eu serei esse homem." Com raiva, o coronel gritou para o covarde desconhecido: "Como você pode deixar um rapaz inocente levar sua punição?" "Então", disse o coronel, "todos assistirão à visão miserável de um garoto inocente sendo castigado por um culpado." Mantendo sua palavra, o coronel ordenou que tirassem a camisa de Willie e então as chicotadas cruéis começaram. Quando Willie desmaiou sob os golpes amargos, de repente Bill, incapaz de suportar o espetáculo por mais tempo, saiu correndo das fileiras e gritou: "Parem! Eu sou o ladrão. Eu receberei o meu castigo." Recobrando-se de seu desmaio, Willie levantou os olhos com ternura para Bill e sussurrou: "Está tudo bem, Bill. O coronel não pode voltar atrás em sua palavra agora. Vou assumir todo o seu castigo." E foi o que ele fez. O jovem Willie nunca se recuperou dos efeitos das chicotadas, mas antes que Willie fosse para o céu, Bill, agora um homem quebrantado, chorou ao lado de seu leito e perguntou: "Por que, Willie? Por que você fez isso por mim? Eu não mereço isso." A resposta de Willie foi simples e marcante. "Bill", ele disse, "há quanto tempo tento lhe dizer o quanto Deus o ama, mas você sempre riu de mim. Achei que se eu tomasse sua punição, isso poderia ajudá-la a compreender o quanto Jesus o amava quando ele foi para a cruz para tomar o seu lugar e morrer pelo seu pecado." Antes de Willie ir para o céu, Bill aceitou a salvação oferecida de graça por nosso amoroso Cristo. Existe um versículo em 2 Coríntios 2,14 que diz: "Mas graças a Deus que em Cristo sempre nos conduz em triunfo e por meio de nós manifesta em todo lugar o aroma do seu conhecimento." Uma vida disponível ao Senhor causou um impacto sobre um homem que estava condenado a uma eternidade perdida. Uma vida que compreendia o princípio do que Cristo fez por ela na cruz. Você compreende isto? Saber o que realmente significa estar em Cristo, compreender realmente o significado que a vida pode ter quando você recebe Jesus como seu único sacrifício? Que tal escrever para dorothy@transmundial.org.br e pedir aquele livro hoje? Ele se chama A Sua Busca por Deus. Ele foi escrito por meu marido Richard Bennett há muitos anos e queremos que você receba uma cópia. Seja abençoada por realmente saber que Cristo é o seu Senhor e Salvador e transformou a sua vida. Deus abençoe a sua vida.
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2: 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Voltamos com um amigo na madrugada. Bom dia, e voltamos aqui com um amigo na madrugada. Como é bom saber que você nos acompanha. Eu espero que você esteja gostando da programação. Você sabe que o pastor e professor Itamir, né? Daqui a pouco vai trazer pra gente o Entendendo a Bíblia, né? Eu quero aproveitar e convidar você para acompanhar também o episódio de hoje. E fizeram uma pergunta interessante. Deus perdeu alguém? Acho que Deus já perdeu alguém por aí. Pastor Itamir, fiquei curioso, viu? É. E se perdeu, perdeu aonde? Pra quem? Bom, daqui a pouco, né? Daqui a pouco, Entendendo a Bíblia aqui no Amigo na Madrugada. Fique atento, depois da Marcela tá aí, descansando, tá? Tá bom, vamos lá. Cantando Pequenas Alegrias, pedido da Salvini, hein?

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1: Olá, seja muito bem-vindo e bem-vinda ao Entendendo a Bíblia, o programa que é feito para você e com você, que nos ajuda a produzir o conteúdo a partir da sua pergunta. Eu sou Renata Burjato e ao meu lado...
2: André Castilho, é uma alegria poder conversar com você e junto com você entender a Bíblia também com ele.
3: Itamir Neves, nós queremos entender a Bíblia a partir da sua pergunta. Vamos procurar responder a partir da palavra de Deus.
1: Edna quer saber, na música do Arautos do Rei, Chegou a Hora, diz assim: Filho, me traz de volta, quem criei, quem perdi e na cruz resgatei. Deus perdeu alguém?
3: Essa é uma boa pergunta. Deus perdeu alguém? Eu creio que não. Eu creio que não. Porque tudo que Deus criou, ele criou para que o plano dele se cumprisse. Então, inclusive, nós temos que entender o seguinte. Quando Deus criou o ser humano, que eu falo do que é o plano da criação, ele cria o ser humano e aí ele sabe também, logo depois que ele cria também o plano da redenção, ele sabe que o homem iria pecar. Então, no certo sentido, o homem, Deus perdeu aquele ser que Deus criou, no sentido de ele teve liberdade, foi tentado e caiu. Então, entre aspas, Deus perdeu. Mas Deus está no controle de tudo, tanto é que logo depois, pensando ainda no capítulo 3 de Gênesis, o Senhor Deus, fala com Adão, Eva, e fala com a serpente também, e fala que ele vai mandar um resgatador, que é o Senhor Jesus Cristo. Então, entre aspas, ele perdeu, porque o homem teve liberdade, mas ao mesmo tempo a gente sabe que tudo está sob o controle de Deus. E aí nós temos vários textos que mostram que exatamente o Senhor Jesus veio para resgatar e salvar o que se havia perdido.
2: Pronto.
3: Então, se havia perdido é porque perdeu.
2: Exatamente. Seja, a resposta, como várias respostas da Bíblia, ela é sim e não.
3: Exatamente, é muito interessante isso.
2: Então, Deus perdeu alguém? Nós vamos ler 3 textos que dizem que sim. Então, Lucas 15, de 3 a 7. Renata, abre aí e leia, por favor.
1: Ele recebe pecadores e até senta-se à mesa com eles, como se fossem velhos amigos. Nisso, Jesus contou a seguinte história. Imaginem que um de vocês tenha 100 ovelhas e perca uma delas. Será que não vai deixar as 99 no pasto para ir atrás da que se perdeu? E quando a encontrar, ficará feliz da vida e a levará nos ombros de volta para casa? Vai até chamar os amigos e vizinhos e dizer: vamos comemorar, encontrei a ovelha que eu havia perdido. Acreditem, há mais alegria no céu pela vida resgatada de um pecador do que por 99 pessoas que acham que não precisam de salvação.
2: Outro texto que fala, vamos pegar até um texto muito interessante, né, no Cântico do Servo, lá em Isaías 53, versículo 6, que também é dito pra gente ali.
3: Isso.
2: Vamos ver como é isso, o Gene Peterson, ele facilita a nossa vida, né, porque condensa tudo num parágrafo só. Mas vê se consegue pegar o versículo 6, Renata, do capítulo 53 de Isaías.
1: É, não pegou aqui, mas tudo bem.
2: Sabia.
1: O versículo 6.
2: Amo você,
1: somos
2: Eugênio
1: como
2: Peterson.
1: Ovelhas que se desviaram e se perderam. Cada um de nós fez o que quis, cada um escolheu um caminho próprio. E sobre ele o Eterno descarregou todos os nossos pecados, tudo o que fizemos de errado. Ele foi afligido e torturado, mas não disse uma única palavra. Como ovelha que é levada ao matadouro ou o cordeiro para ser tosqueado, ele aceitou tudo em silêncio. A justiça falhou e ele foi levado. Alguém de fato sabia o que estava acontecendo? Deus sabia, né, André?
2: Exato. Mas aí que está o ponto, né? No versículo 6 aqui das traduções mais literais, né, mais de versículo a versículo, diz: todos nós, tal qual ovelhas, nos desviamos. Cada um de nós se voltou para o seu próprio caminho, ou seja,
3: isso,
2: se perdeu.
3: Se perdeu.
2: Né? Então, o Senhor fez cair sobre ele a iniquidade de todos nós. Então, Isaías 53:6 faz essa figura de linguagem com ovelhas perdidas e, por fim, Mateus 18:11. Também é uma figura aí, essa figura, né, de estar perdido é uma figura muito comum. E a gente vai explicar por que que Jesus usa essa figura.
1: Mateus 18:11. Tomem cuidado para não tratar com arrogância o único desses que são como crianças. Vocês devem saber que os anjos deles estão em contato permanente com meu Pai nos céus. Prestem atenção. Se alguém tem 100 ovelhas e uma delas se perde, não deixará as 99 para ir atrás da que se perdeu? Quando a encontrar, não ficará mais satisfeito por causa dela do que pelas 99? O Pai de vocês no céu sente o mesmo. Ele não quer que nenhum desses crentes simples se percam.
2: Então, mas um pouquinho antes, o que está escrito?
1: Então, tomem cuidado no versículo 10. Tomem cuidado para não tratar com arrogância o único desses que são como crianças. Vocês devem saber que os anjos deles estão em contato permanente com meu Pai nos céus. E aí o 12...
2: Ele pulou o versículo que a gente queria, que é o 11. O Filho do Homem veio para salvar o que se havia perdido. É que vários manuscritos não trazem o versículo 11. Então, quando ele pegou do original, ainda tem esse problema de manuscrito.
3: Sim.
2: Tem essa controvérsia de manuscrito. Mas isso é uma controvérsia que talvez não cabe para agora. Mas aqui a gente tem como o texto oficial do grego vai trazer o versículo 11. O Filho do Homem veio para salvar o que se havia perdido.
3: Exatamente.
2: Então, sem Jesus, né, estamos perdidos? A humanidade se perdeu no pecado, na queda?
3: Sim.
2: Ela se perdeu.
3: Sim, tanto é que Paulo diz claramente lá em Efésios capítulo 2, versículo 1, estávamos o quê? Mortos nos nossos delitos e pecados. Então, toda a humanidade foi perdida, se estava prostrada. E aí Deus, por que que o Senhor Jesus é chamado de Senhor Salvador? Porque ele está buscando alguém que estava perdido. Então, realmente o Senhor dá para a gente entender que ele perdeu aquele domínio completo, porque ele não fez nenhum robô, ele fez pessoas com uma certa liberdade, e aí cada um escolheu, como você falou agora há pouco lá em Isaías, cada um escolheu um plano para a sua vida, e a partir daí então nós perdemos. Agora eu queria só lembrar também um outro versículo muito interessante, que o Senhor Jesus está falando com aquele pessoal que vai prendê-lo lá no Getsêmani, na última noite. E aí o Senhor Jesus fala o seguinte, então lhes disse Jesus, eu estou lendo João capítulo 18, versículo 8, já vos declarei que sou eu, se é a mim, pois, que buscais, deixai ir esses. Então ele está falando, olha, vocês querem prender alguém? Prendam a mim, deixe os discípulos ir embora. Para se cumprir o quê? Para se cumprir aquilo que dissera. Não perdi nenhum dos que me deste. Quer dizer, o próprio Senhor Jesus procura salvar, né, os seus discípulos, deixando que ele mesmo sofra aquelas injustiças que depois a gente vai ver no capítulo 18, 19, que ele vai ser crucificado mesmo. Então, entre aspas, ele perdeu, mas graças a Deus que nós temos em Jesus o nosso Salvador.
2: E essa é uma citação, de certa forma, do próprio Evangelho de João, capítulo 6, versículo 39.
1: Posso resumir assim essa vontade. Toda a tarefa de que o meu Pai me incumbiu será concluída sem a omissão de um único detalhe, para que no fim dos tempos tudo esteja como deve ser. É isso que o meu Pai quer, que quem vir ao Filho, acreditar nele, no que ele faz e tornar-se seu seguidor, entre na vida verdadeira, a vida eterna. Minha tarefa é mantê-lo vivo e intacto até o fim dos tempos.
2: É isso, né? Que no 39 diz, esta é a vontade daquele que me enviou, que eu não perca nenhum dos que ele me deu, mas os ressuscite no último dia. Então, quem vem para Jesus se perderá?
3: Não.
2: Não.
3: Não.
2: Quem é de Jesus se perdeu?
3: Não.
2: Não. Mas quando a humanidade pecou em Adão, ela se perdeu?
3: Sim. E a gente não tem ensaiado, hein? A gente não tem ensaiado, não. Foi exatamente isso daí.
2: Assim, as coisas
3: convicção.
2: A gente conversa um pouquinho antes, mas muita coisa acontece aqui da hora. Porque, assim, a gente tem que entender, né, professor Tamir, se o senhor
3: Lógico.
2: Me permite, é que nós temos duas lentes. O professor, isso eu aprendi com o professor Sayão, né? A gente tem duas lentes. A gente tem a lente de Deus, no tempo de Deus,
3: isso,
2: que é eterno.
3: Exatamente.
2: Está fora do tempo, aliás.
3: Exatamente.
2: Né? Até... A teoria quântica explica um pouco
3: disso,
2: né?
3: Muito interessante isso.
2: E a gente tem o nosso tempo.
3: A lente humana.
2: O tempo cronológico, a lente humana.
3: Exatamente.
2: Na lente humana, as pessoas caem.
3: Oh.
2: Na lente humana, o ser humano se perdeu.
3: Sim,
2: na mente humana,
3: sim.
2: O plano de Deus deu errado, entre aspas. Entre aspas.
3: Deu errado. Teve que dar uma consertada.
2: Ele teve que consertar.
3: Exatamente. Mandou
2: Ele teve
3: Jesus
2: que realinhar o negócio. Então isso, porque quando você lê o Antigo Testamento, você fala, meu, não era para dar errado e deu.
3: Exatamente.
2: Quando você lê o Pentateuco e ele fala, olha, se você seguir o caminho certo, vocês vão ser abençoados por toda a eternidade. Mas se vocês seguirem o caminho errado, vou levar vocês para o exílio. Então, ali era uma, assim, um acordo sem previsão de que ele daria errado. E aí, ele deu errado. O que que a gente, no tempo cronológico, vê? Não, então, existe a liberdade e existe causa e consequência.
3: Exatamente.
2: E Deus fez um plano legal, mas o ser humano pisou na bola.
3: Pisou feio.
2: E realmente pisou. Aí chega o novo... O Antigo Testamento já dá um vislumbre da soberania de Deus, mas o Novo Testamento, ele amplia isso e vai dizer, não, estava tudo no controle desde o começo. Efésios 1, né, vai falar, fomos predestinados desde antes da fundação do mundo.
3: Sim.
2: Então Apocalipse também fala sobre isso.
3: Não,
2: então...
3: e outra, aquela primeira palavra de Pedro, naquela conversão de 3 mil pessoas, Pedro fala exatamente isso. Vocês mataram, mas isso era plano de Deus já.
2: Então
3: exatamente.
2: Então, se perdeu,
3: mas
2: não.
3: Aleluia.
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0: Não.
1: Ai, Estela estranha, né? E ela toma café e vai dormir. Pois é, diferente, né? Um alô pra Leila Bispo, minha linda amiga, o Amintas, seu Amintas, que nem fala nada quando manda um alô, é verdade, o Amintas é verdade. Na última vez que ele mandou mensagem, Estela, ele tava mais, como diria a turma, jururu, viu? É, porque ele ia mudar de horário. E Cláudio Ronk, vou mudar de horário, Cláudio Ronk. Mas seu Amintas, quando ele pode, né, ele consegue ouvir a gente, ele manda um recadinho aqui, mano. Muito bem, a Estela aproveitou também para mandar um alô para a irmã Graça. Pessoas maravilhosas, abraço de urso. Pra você também, Claudinho. Toca Matos Nascimento. O Matos tá chegando, hein? Falando nisso, pede pro Virlande aguentar o sono aí. Pede pra ele. Fala assim, Virlande. O Chechudo falou que vai tocar o Matos Nascimento pra você cantar junto. É. Pede pro Virlande esperar um cadinho, moça. Um abraço pra família todinha. Seja sempre bem-vinda. Olha, quem também aproveitou pra mandar mensagem pra gente... A Albanita. Albanita nos acompanha pela Nordeste Evangélica, diretamente de Natal, Rio Grande do Norte. Mandou aquele abração para as irmãs dela, para Aurileide, para Ângela. As meninas estão sempre conosco aqui, ó. E mandou um cheiro. Ô Albanita, qualquer dia desses, vou mandar um cheiro igualzinho à turma daí. É, igualzinho, você vai ver. Seja sempre bem-vinda. Olha, a Dora Lobato, a Dora mandou mensagem aqui, né? Olá, preciosos, boa madrugada para vocês. Obrigado por fazer nossas noites mais leve e cheia de risadas. Vocês são um canal de bênção, moça. Vou mandar um abração, pode?
0: E aquele abraço.
1: O Edgar mandou mensagem dizendo o seguinte: bom dia, paz de Cristo para a família RT. Quero mandar aí o Salmo 46, capítulo 46, versículo 1. Deus é o nosso refúgio e fortaleza, socorro bem presente. Ô Edgar, um grande abraço, rapaz. Tá sumido, hein? Tá sumidíssimo. Vamos juntos nesta terça-feira, Fique à vontade para mandar um recado, você que está nos ouvindo pelo rádio, pelo computador, pelo celular. Eu espero o seu alô nesta madrugada, sim, espero. O nosso WhatsApp, o DDD é o 11, tá? Tem que colocar o 11 porque senão não dá certo. O DDD é o 11, o telefone é o 974-181-456. 974-181-456. E aí eu espero o seu recado nesta terça-feira. Combinadíssimo? Pastor Paulo Biasi tá por aqui. E você sabe que ele vai trazer pra gente o Correndo para Vencer.
2: Corramos com perseverança a corrida marcada para nós, com os olhos fixos em Jesus, o líder e aperfeiçoador de nossa fé. Se você confia o seu destino eterno aos escritos de um livro antigo, faz todo sentido verificar se ele é confiável. No caso da Bíblia, a resposta é sim, especialmente em relação aos textos que entraram na composição dela, um conjunto de livros que chamamos de o Cânon das Escrituras. Voltamos com mais instantes. 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
3: Observe Mateus 23, versículos 34 e 35. Foi Cristo que disse essas palavras. Por isso eu lhes envio profetas, homens sábios e mestres da lei. Vocês crucificarão alguns e açoitarão outros nas sinagogas, perseguindo-os de cidade em cidade.

0: Como resultado, serão responsabilizados pelo assassinato de todos os justos de todos os tempos, desde o assassinato do justo Abel até o de Zacarias, filho de Baraquias, que vocês mataram no templo entre o santuário e o altar. Agora, vejam só como isso é interessante. O primeiro assassinato registrado no Antigo Testamento foi o de Abel. E no capítulo 24 do livro de 2 Crônicas, que é como nós chamamos o último livro do cânon hebraico na nossa Bíblia, você sabia que nós temos o relato do assassinato de um profeta chamado Zacarias? O nome do pai do profeta aparece diferente ali, porque na antiguidade usavam o nome do pai e do avô um pelo outro. Mas a história é exatamente sobre como o profeta foi morto no templo. Então, o que Jesus estava dizendo ali é como nós diríamos hoje, quando temos também o Antigo Testamento. De Gênesis a Apocalipse, de A até Z. Ou seja, todo sangue justo que foi derramado do primeiro ao último livro do cânon. E assim Jesus reconheceu claramente o antigo cânon judaico, confirmando que é igual ao nosso Antigo Testamento. Muito bem, agora é aqui que eu vejo a providência divina. Você sabia que nunca existiu uma comissão, nem um comitê, nem um concílio que se reuniu para decidir os livros que fariam parte do Antigo Testamento? O povo de Deus simplesmente discerniu que alguns escritos vinham de Deus e aceitaram esses escritos e rejeitaram outros. Então, o povo de Deus, que eram os judeus do Antigo Testamento, passou a reconhecer um conjunto específico de textos como tendo vindo de Deus. E todos acreditavam que as profecias haviam acabado e que o milagre da inspiração havia terminado para eles com o profeta Malaquias, 400 anos antes de Jesus Cristo vir ao mundo. Eles aceitaram e concordaram que esse conjunto de livros era a palavra de Deus. E eu vejo a providência de Deus nisso. É verdade que mais tarde fizeram um concílio que confirmou essa escolha. Eles olharam a lista e disseram, sim, concordamos, mas, na verdade, eles só estavam reconhecendo o que os judeus já haviam feito centenas de anos antes, sem nenhum concílio formal. Aconteceram debates individuais, mas nunca chegou a acontecer uma decisão tomada por concílio. A escolha foi feita pelo povo de Deus. Esse é o Antigo Testamento. Agora, e quanto aos livros apócrifos? Só os protestantes usam este nome que tem o sentido de oculto. Se você olhar uma Bíblia católica romana com atenção, verá alguns livros que não temos na Bíblia protestante. E sempre me perguntam, de onde vieram esses livros? Ou um católico pode pensar, por que nós aceitamos esses livros? Enquanto protestantes pensam, esses livros não fazem parte do cânon? No total, são 15 livros apócrifos. A Igreja Católica Romana aceitou 11 como canônicos e adicionou o texto dos outros 4 a livros que já estavam no Antigo Testamento. Por isso, se você tiver uma versão do Antigo Testamento, verá que existem 7 livros adicionais na Bíblia Católica Romana. Por que essa diferença? Vou lhes dar um pouco do contexto histórico. Vamos até o Egito, na cidade de Alexandria, uns 250 anos antes do nascimento de Cristo, onde estudiosos decidiram traduzir o Antigo Testamento do hebraico e aramaico original para o grego. Essa tradução foi chamada Septuaginta, que significa 70. O nome vem da ideia de que ela teria sido traduzida por 70 estudiosos em 70 dias. Essa tradução foi popular, porque o grego era o idioma mais falado no mundo, inclusive na época que o Novo Testamento foi escrito, e seus autores demonstram familiaridade com ela. Assim, a Septuaginta foi um elo muito importante entre o Antigo Testamento judaico e a história da fé cristã. Muitos versículos conhecidos usam palavras traduzidas da Septuaginta. E, ao longo do tempo, os livros apócrifos foram inseridos nela. Quero lhe dizer que se você nunca leu os livros apócrifos, vale a pena ler, porque muitos trazem interessantes afirmações históricas sobre os 400 anos entre os dois testamentos. Já o valor de outros deve ser severamente questionado. E vale notar que a Igreja Católica Romana só os aceitou oficialmente no Concílio de Trento em 1546. Foi ali que fizeram a votação oficial e o concílio reconheceu os apócrifos. E isso aconteceu 29 anos depois de Lutero fixar suas 95 teses na porta da igreja do castelo de Wittenberg, talvez porque usavam versículos dos apócrifos contra ele. Então, essa é a história deles. Vamos às razões porque nunca aceitamos os livros apócrifos. Primeiro, porque o Novo Testamento nunca confirma a autoridade divina deles. Apesar disso, palavras usadas no Novo Testamento mostram que seus autores estavam familiarizados com eles, que sabiam da existência dos textos apócrifos e provavelmente os leram. Mas enquanto os profetas do Antigo Testamento costumavam iniciar suas revelações por expressões de autoridade, como "assim diz o Senhor", e no Novo Testamento os autores confirmavam esses textos dos profetas antigos, dizendo "como está escrito", eles nunca fizeram isso com nenhum dos textos apócrifos. Essa é uma razão. Vamos para uma segunda razão. Preciso dizer que recomendo a leitura desses livros, porque algumas histórias são bastante razoáveis, mas outras têm erros históricos bem evidentes. Por isso, sempre houve dúvidas sobre se poderiam ou não ser considerados escritura. Mas talvez a razão mais importante seja que esses livros nunca fizeram parte do cânon hebraico do Antigo Testamento. Talvez essa seja a razão principal. Em outras palavras, os livros apócrifos nunca foram escritos em hebraico, apenas em grego. Foi por isso que entraram na Septuaginta e passaram a ser debatidos. Alguns achavam que deveriam fazer parte da escritura, outros achavam que não. Alguns tradutores da Bíblia disseram, vamos traduzir esses livros e deixá-los separados, porque não acreditamos que sejam escritura, mas ainda assim são úteis para a leitura. E foi assim que surgiu essa questão. Acho que isso explica, de forma bem resumida, por que essa diferença de opinião em relação aos livros chamados de apócrifos. Agora, quero falar sobre o Novo Testamento. Como foi que ele surgiu? Desde cedo, à medida que Deus inspirava os escritores do Novo Testamento, eles começaram a escrever a palavra de Deus. Mas repare na diferença agora. Pense nisso com atenção. Os judeus antigos podiam levar os escritos do Antigo Testamento ao templo. Podiam guardá-los dentro da arca e os preservaram como uma biblioteca. Mas no caso dos textos do Novo Testamento que estavam surgindo, a igreja cristã estava espalhada por toda parte. Ela estava presente em muitos lugares, em congregações por toda a Ásia Menor. Então, quando o apóstolo Paulo escrevia uma carta para uma igreja, só aquela igreja conhecia essa carta e a maioria das outras provavelmente não. Também, não havia um lugar único onde esses textos ficassem reunidos. Por isso, À medida que iam sendo escritos, começaram a aparecer listas que incluíam alguns textos, mas deixavam outros de fora. Foi preciso um tempo de desenvolvimento para o cânon se formar. Creio que para a igreja primitiva, uma das perguntas mais importantes para autenticar um livro era: ele foi escrito por um apóstolo ou por alguém que um apóstolo reconhecia como fiel? Por exemplo, Lucas não foi um dos primeiros apóstolos, mas ele foi companheiro do apóstolo Paulo. Então, nesse sentido, Lucas recebeu a bênção apostólica, mesmo sem ter autoridade apostólica. Assim, enquanto os livros iam sendo escritos, eles eram aceitos como palavra de Deus pela igreja cristã. Veja como esses textos foram rapidamente reconhecidos como escritura. Encontre o capítulo 3 da segunda epístola de Pedro. Aqui, Pedro comenta os escritos de Paulo e nos oferece encorajamento e esperança. Todos admiramos Pedro. Para alguns, ele é considerado o primeiro papa. Mas, mesmo quem não compartilha dessa opinião, ainda admira seus escritos. Como era um dos apóstolos, Pedro foi muito respeitado. Veja o que ele diz sobre Paulo, a partir do versículo 14 do capítulo 3, da sua segunda epístola. Portanto, amados, enquanto esperam que essas coisas aconteçam, esforcem-se para levar uma vida pacífica, pura e sem culpa aos olhos de Deus. E lembrem-se de que a paciência de nosso Senhor permite que as pessoas sejam salvas. Não é reconfortante? Foi por isso que nosso amado irmão Paulo lhes escreveu com a sabedoria que lhe foi concedida. Ele trata dessas questões em todas as suas cartas. Alguns de seus comentários são difíceis de entender e os ignorantes e instáveis distorcem suas cartas como fazem com outras partes das Escrituras. Como resultado, eles próprios serão destruídos. Você, que acha alguns dos escritos de Paulo complicados, não se anima por saber que Pedro também teve dificuldade com alguns deles? Mas veja como ele reconheceu os escritos de Paulo como parte das Escrituras. Isso mostra como esses textos foram recebidos como palavra de Deus desde cedo.
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0: 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Além disso, aqui do lado tem dois outros vídeos, se você não assistiu ainda, é só clicar neles e assistir. E aqui embaixo está aparecendo minhas redes sociais, então se você não está em alguma delas, é só ir lá, certo? Deus te abençoe, até o próximo vídeo, e falou!
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1: Sejam todos bem-vindos mais uma vez ao Painel Literário da RTM Brasil. Muito bem, eu é a Rádio Transmundial, né? E a gente continua aqui com a Lidinha e com a Renata e a gente conversa sobre Alma Sobrevivente. Eu me lembro, você terminou a semana passada falando sobre a experiência dele de uma igreja racista, né? E eu fiz aqui uma maldade, eu chorei muito depois, pedi perdão pra ele. Eu era da Faculdade Teológica de São Paulo, né? Batista de São Paulo, lá em Perdiz, e eu fazia parte do, a gente renovou o centro acadêmico e tal, e a gente fez uma semana teológica assim, e a gente falou, vamos falar sobre racismo. E aí eu convidei o pastor Landon Jones, né, americano, e o pastor Shedd. E eu sabia que o doutor Shedd era do Sul, né, muito conservadores e tudo e tal. E na maldade, né, falei, vamos ver o que os americanos vão dizer. Aí beleza, os caras vieram. O Landon Jones foi hiper técnico, assim, acadêmico, taraná, o racismo nesse lugar, naquele e tal, manteve a distância saudável do tema, né? Ficou lá longe, não se comprometeu. Mas quando subiu o Dr. Shedd, que era realmente a palestra principal, o Dr. Shedd falou assim, eu acho que os irmãos cometeram um erro em me chamar para falar sobre esse tema. Aí eu falei, na hora eu já falei, vai dar ruim. Na hora... Ele falou assim, porque eu sou muito racista. Aí eu, caramba, mas o que eu fiz? E ele falou que eu sou muito racista. Eu vim de um lugar muito racista. Você entendeu? Eu fui, ele é boliviano, né? E foi pra lá, eu vim do sul dos Estados Unidos. Isso é um problema seríssimo. A gente tem todos os problemas de conflitos, de raça, de bebedouros pra negros, bebedouros pra brancos e tal. E abriu lá o coração dele. Foi assim, humano, extremamente humano, se dispôs, assim, derreteu o coração dele lá em cima.
2: Né?
1: Totalmente. Eu chorava e tal. Quando terminou, né, eu fui conversar com ele e aí ele virou pra mim e disse assim, eu falei, pastor, desculpa, eu preciso pedir perdão pro senhor, entendeu? Porque eu fiz de propósito. Esse convite foi proposital, porque eu sei que o senhor veio da missão conservadora, que o senhor era do sul dos Estados Unidos e tá, eu queria ouvir e eu queria pedir perdão por expor o senhor aqui. E ele falou, o irmão me deu uma das maiores experiências da minha vida. Porque eu pude... Porque eu pude abrir o meu coração e sei que Deus está me curando desse mal. Que eu luto todos os dias para me livrar dele. O cara tem a manha, entendeu? De abrir o coração dele e depois expor graça para mim, né? Expor toda a misericórdia para alguém que foi mal com ele. Você entendeu? Então... A gente está falando de mentoria, é óbvio que a gente não vai poder passar batida desse tipo de pessoa. Mas como as igrejas podem alcançar esse tipo de coisa? Quando ele se deparou com negros, né? Ele viu que era exatamente o contrário daquilo que se pregava na igreja, não é isso?
2: É. Ele havia aprendido na igreja, né, que com uma doutrina com um fundamento pseudo-bíblico, na verdade, né, de que os negros eram seres inferiores, incapazes de um intelecto mais evoluído, prontos e preparados, criados, na verdade, apenas para serviços braçais. E aí, quando ele sai dessa bolha da igreja, ele já tem um primeiro impacto conhecendo alguns negros que eram fora desse estereótipo que ele havia aprendido. Então ele começa o livro falando sobre, são 12, 13 mentores, né? Falando sobre Martin Luther King, quando ele é exposto, porque ao mesmo tempo que ele está sendo criado nessa bolha racista dentro do ambiente da igreja evangélica, em outra região do país, Martin Luther King já está com seu movimento de antissegregação, pelos direitos civis, já está acontecendo a marcha lá em Selma, tá acontecendo esse movimento. E então quando ele é deparado, né, confrontado com isso, é uma explosão, é uma guerra que acontece dentro
1: Inclusive,
2: dele.
1: Inclusive, tem um filme muito importante que pode ser visto, que é Mississippi em Chamas.
2: Muito bom.
1: William
2: muito,
1: Defoe, tem um monte de cara falando
3: já
1: exatamente
3: já está convidada para o Pipoca.
2: Muito bom esse
1: Vamos
2: filme.
1: Vamos falar sobre é Mississippi em Chamas, é maravilhoso esse filme.
2: Mas uma coisa que eu também achei muito interessante, porque ele apresenta esses mentores não como santos, pessoas que estão acima, são, de repente, assim, a igreja, é tudo, a instituição é tudo que não presta, e tem esses homens e mulheres aqui.
1: Ah, ele não
2: aqui,
1: põe esses caras num livro de homens maravilhosos que nunca erraram.
2: Ele faz aquilo que os escritores bíblicos fazem. Ele não se furta em expor os pecados, as falhas, as coisas absurdas. Alguns deles você lê e fala assim, como assim?
1: Porque isso é um negócio impressionante que ela está falando, porque o texto bíblico fala, esses aqui são os homens de Deus. E olha, eles são piores que vocês.
2: Mas olha a galeria dos heróis da fé, lá em Hebreus 11, que nós chamamos de galeria e heróis, né? O texto bíblico, quando conta a história deles, a nenhum deles é atribuído o título de herói. Eles são, Tiago até, eles eram homens sujeitos às mesmas paixões, eram feitos da mesma matéria-prima que todos nós. E eu acho interessante, porque o Filipenses segue essa lógica, né? Ele não escolhe esses homens e tem uma mulher no meio porque eles eram perfeitos e santos. Todos eles eram pessoas defeituosas, pecadoras, como eu e você. Então, ele cita a dificuldade de Martin Luther King nessa questão da vida moral. Ele teve problemas com isso.
1: Os mentores que ele seleciona para colocar no livro, eles são tanto mentores intelectuais, no sentido de leitura, uhum, quanto de conhecimento da história, quer dizer, ele ouviu dizer, né? E pessoas que fizeram parte da vida dele mesmo ali, né?
2: Exatamente.
1: Esses três elementos é que constituem o livro nos mentores, é isso?
3: Sim, é isso. Tem aqueles que ele conviveu de perto. Um deles é o Paul Brand, né? Que é um médico que veio de uma família de missionários. Eles eram ingleses, né? A família, mas eles foram para a Índia, abriram uma missão. Ele depois foi
1: que
3: estudar
1: eles livros,
3: na Inglaterra,
1: né?
3: Sim. Ele ficou 18 anos, assim. Os pais mandaram ele, né? E assim, eu fico pensando, gente, qual a chance de dar errado, né? De assim, de poxa, seus pais te mandam, eram missionários. E de você falar, mano, que família louca, né? Que me deixou. Não, ele foi lá, estudou. Quando ele volta para a região, lá para a Índia, ele vai lá e entrega toda a vida dele lutando contra a lepra, né? E ele é, e a família é reconhecida ali, entre eles como, né, poxa, pessoas que a gente ama, pessoas que deram suas vidas. Então ele vai lá e tem um tempo com o Paul Brand, entrevista, mas não só isso, participa, vai com ele junto pro hospital e vai escrevendo e vai. E aí depois ele faz o livro, né? Formidavelmente, né? Fui formado de forma formidável, alguma coisa assim. Mas no próprio livro, quando ele apresenta os diálogos que ele teve com o Paul Brand, ele coloca assim, eu tava tão preocupado, a gente mencionou aqui antes de entrar no ar, né, que o Felipe Ansem sempre escreve livros de crise, né, ou crise com Deus, ou crise com a igreja e tal, né, e ele foi com todas essas crises, novinho, conversar com o Paul Brand, ele falou, enquanto eu tava com as minhas crises, de entender porque as pessoas sofrem, porque a dor, ele tava trabalhando pra aplacar a dor das pessoas, e falando também, de certa forma, como a dor é um instrumento magnífico de Deus pra preservar a nossa vida. Ele fala, tudo que eu mais queria com essas pessoas com lepra é que elas sentissem dor, porque se elas sentissem dor, elas tirariam a mão do fogo, não se queimariam, elas não
2: perderiam membros,
3: não,
2: né?
3: Não perderiam membros.
2: Que acabava com que era o resultado.
3: Então assim,
1: rancenia.
2: É porque elas não sentem dor, eles estão sujeitos a, e vão perdendo, de fato, membros do corpo, porque eles não sentem dor, eles se machucam e não sentem. Então, ele descobre na convivência com esse irmão, na dedicação, da entrega desse homem, que é um homem, um ser humano, como todos nós, mas ele descobre aquelas dúvidas e questões que ele tem sobre as dores dos seres humanos, as próprias, aí ele descobre que a dor é uma bênção de Deus. A dor nos lembra o quanto nós precisamos depender de Deus. Ela é um lembrete da nossa finitude, da nossa humanidade, da nossa dependência de Deus. Então o olhar dele em relação à dor muda totalmente. Então, a dor que a igreja institucional causou para ele tem um objetivo, tinha um propósito. Deus tem um propósito naquilo.
3: Tanto,
2: né?
3: Que ele fala assim, a maioria dos autores, eles acabam ficando com algum tema que eles vão perseguir. Ele fala, e eu entendo o meu tema. Ele fala, eu não me considero um teólogo, eu não me considero um pastor, mais que ele tenha feito seminário. Ele fala, eu sou um escritor, mas um escritor que escreve sempre sobre a fé, porque de certa forma eu estou tentando ainda me livrar de todas as dores que a minha comunidade me causou. Só que ao fazer isso, tentando redimir a própria história, né, ele conta lá no livro, né, O Decepcionado com Deus, que aconteceu? O pai dele tinha uma séria doença e a comunidade entendia que não era para buscar tratamento, que isso seria falta de fé. Então, ele perdeu o pai dele, o irmão era mais velho, chegou a conviver com o pai. Já o pai dele não pôde conviver com ele por conta da doença, ficou enclausurado, né, dentro de uma máquina com uma foto do filho, que ele só descobre depois de muito tempo que aquela foto estava toda amassada, porque o pai ficava de noite olhando para aquela foto. E todos os livros que ele escreve, de certa forma, é para livrarem as pessoas de um tipo de fé como essa, que acaba anulando a vida, que acaba fazendo com que ele pense assim, poxa, será que se o meu pai tivesse buscado o tratamento, eu poderia estar com ele até hoje? Então ele fala, de certa forma, todos os meus livros são para responder as minhas próprias perguntas.
1: Óbvio.
3: Só que acaba respondendo as nossas perguntas.
2: Exatamente.
3: Também.
2: E o desejo, a tentação que ele tem de abandonar a fé, abandonar o cristianismo e a igreja, na experiência de todos esses mentores, a quem ele elege de mentores, então ele consegue ver, todos eles mostram para ele esse ato que existe entre o Cristo apresentado na palavra, porque todos eles, inclusive Gandhi, decidem seguir o modelo, seguir os princípios, as ordens, a vida de Cristo. Então ele consegue fazer essa distinção entre o Cristo revelado e os cristãos, que são seres humanos como ele mesmo. São coisas diferentes, mas é aí que a graça se apresenta. E a graça vem exatamente sobre seres humanos falhos, pecadores, mas que decidem seguir o Cristo.
1: Você tocou num ponto importantíssimo, os mentores fizeram ele ver coisas que eles não conseguiam ver. Mas a gente vai conversar isso na semana que vem, tá bom?
3: Até lá.
1: Até lá.
2: Até lá.
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0: Podem passar os dias, podem passar os anos. Confia, meu amado, Ele trabalha para aqueles que nele esperam. Todas as palavras que Deus disse se cumpriram. E assim será na tua vida, meu querido. Mas quem sabe você não está vendo. Na verdade, você não precisa ver. O que você precisa é crer. Porque Ele fará.
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1: Querido amigo, hoje o nosso objetivo é estudarmos o texto de Apocalipse 2, 1 a 7, o texto da Carta de Jesus à Igreja em Éfeso. Essa é a primeira das igrejas que foram escolhidas devido às suas características que simbolizam a igreja cristã em geral. Entendemos que, nas diversas avaliações apresentadas por Jesus, temos as características gerais da igreja cristã de todos os tempos. Quando consideramos o contexto dessas cartas, devemos recordar que sob o governo de Domiciano, 81 a 96 d.C., a religião do imperador divino tornou-se obrigatória em todo o império. As consequências de se recusar a chamar César de Deus, de Senhor, eram terríveis. A ira do governo ou do povo pagão contra os cristãos ficava

Jesus à igreja em Éfeso, constatamos que aqui existe uma amostra do que Cristo quer da sua igreja. Na verdade, percebemos através desse e de outros textos que toda igreja, ao ser criada, fundada e organizada, tem como seus objetivos atuar em três direções. Verticalmente, em direção a Deus, a igreja deve adorá-lo e deve glorificá-lo. Elipticamente, em direção a si mesmo, a igreja deve instruir-se mutuamente, deve desenvolver a comunhão e também o serviço mútuo. E, finalmente, horizontalmente, em direção ao mundo, a igreja deve evangelizar, deve proclamar de modo prático, através do serviço, a mensagem de salvação ao mundo perdido. Entretanto, mesmo que as igrejas comecem com boas intenções, seguindo os princípios bíblicos, uma boa parte delas, no decorrer da sua caminhada, da sua história, várias delas se desviam e se tornam descuidadas das práticas mais elementares que devem caracterizar o cristianismo, como, por exemplo, a prática do amor. Outras igrejas se deixam levar pelas argumentações ardilosas dos falsos mestres e ainda outras, diante das pressões exercidas pela sociedade, se deixam contaminar com associações impuras que desagradam o Senhor da igreja. Como veremos, a igreja em Éfeso vivia essa situação. Provavelmente era um grande grupo de cristãos evangelizados por Paulo, conforme Atos 19, mas não resistiu às tentações e por isso foi repreendida pelo Senhor Jesus. Essa igreja, a primeira que recebeu essa mensagem de Jesus, estava situada em Éfeso. Então precisamos conhecer um pouco sobre a cidade de Éfeso. Éfeso era uma cidade grande e era importante na costa ocidental da Ásia Menor, onde hoje é a Turquia. Era uma das três maiores cidades da província romana da Ásia, juntamente com a Antioquia da Síria e a cidade de Alexandria no Egito. Seu teatro comportava 24 mil pessoas assentadas, e era em Éfeso que fora construído o famoso Templo de Diana, uma das sete maravilhas do mundo antigo. A cidade recebera o nome popular de Cidade da Deusa Diana. Assim como em Corinto, conforme 1 Coríntios capítulo 11, nesse templo havia centenas de sacerdotisas, isto é, prostitutas sagradas ou cultuais, que levavam seus adoradores aos seus cultos imorais e vergonhosos. Éfeso era uma porta importante do mar Egeu e o ponto terminal do grande sistema de estradas romanas que vinham do vale do grande rio Eufrates através da Síria e da Ásia Menor. De Éfeso, pelas águas do Mediterrâneo, viajavam todos os que tinham destino Roma dos Césares, a capital do Império. A cidade de Éfeso, enfim, era uma cidade mística, idólatra, imoral e perseguidora dos cristãos que tentavam viver conforme o padrão divino. Naquela cidade, como hoje, o diabo usou duas táticas: perseguição e sedução, oposição e ecumenismo. Nessa cidade, segundo a orientação do Senhor, Paulo então organizou uma igreja, esta igreja, que, espalhando a pregação, fez com que toda a Ásia conhecesse o Evangelho, conforme lemos em Atos 19, 10. Esta igreja, a igreja em Éfeso, dentro do simbolismo do Apocalipse, representa o cristianismo do primeiro século. Dentre as sete igrejas, ela foi a primeira a receber essa correspondência do Senhor Jesus por ser importante por sua posição como principal para alguém que viesse de Pátimos pela estrada circular que ligava essas sete cidades. Das sete igrejas que receberam as cartas de Jesus, somente a igreja em Éfeso tem a sua história registrada no Novo Testamento. Ali, Paulo registrou e realizou um ministério eficaz, e além do livro de Atos dos Apóstolos, os livros aos Efésios, as cartas a Timóteo e pelo menos a primeira carta de João se relacionam com essa comunidade cristã. A narrativa sobre a fundação da igreja em Éfeso se encontra em Atos capítulo 18, 19 e também

0: bem no capítulo 20. Com o decorrer do tempo, essa igreja então se tornou o grande polo difusor do Evangelho e da vida de amor abnegado, até que Paulo expressou na sua carta aos Efésios esse agradecimento que ele fazia a Deus pelo amor prático dos Efésios. Veja em Efésios capítulo 1, versículos 15 e 16. Porém, nessa mesma ocasião, por volta do ano 60, 62, provavelmente 30 anos antes de João registrar essas palavras do Senhor Jesus nesta carta que estamos estudando, Paulo também orou em favor dos irmãos Efésios para que, pela fé, Cristo habitasse em seus corações, estando eles arraigados e alicerçados em amor, para que pudessem experimentar todas as dimensões do amor de Cristo, que excede todo entendimento. Confira isso lá em Efésios 3, 17, 18 e 19. E a pergunta que se faz então é: será que Paulo percebeu essa carência de amor na igreja? Sendo que o amor é uma das virtudes que deve caracterizar o cristão, e tendo então esse pano de fundo, nós vamos estudar essa carta dando a ela o seguinte título: A Prioridade do Amor, Carta à Igreja em Éfeso. Eu repito, esse é o título para a nossa reflexão com base em Apocalipse 2, 1 a 7. A Prioridade do Amor, Carta à Igreja em Éfeso. Ainda que eu fale a língua dos homens e dos anjos, ainda que se tenha todos os dons, e ainda que se distribua todos os bens aos pobres, e mesmo que entregássemos os nossos corpos em sacrifício, se não tivermos amor, seremos como o símbolo que retine, nada seremos e nada se aproveitará de nossas atitudes. Por quê? Porque o amor é fundamental no viver cristão. Essa igreja em Éfeso aparentemente estava cumprindo a sua função para a qual foi chamada. Os elogios que Jesus faz são dignos de uma igreja perfeita, mas Jesus também constatou, como só ele poderia ver, Jesus constatou a falta de amor daquele grupo de cristãos, a falta do amor abnegado que, de certa maneira, estava minando as bases dessa igreja e, consequentemente, destruindo o bom relacionamento dela com o seu Senhor. A igreja em Éfeso, então, foi alertada de sua falha e a ela caberia tomar as atitudes recomendadas pelo Senhor da igreja. Por isso, como princípio, podemos estudar esse texto sob a seguinte perspectiva. Diante da variação de Jesus, é clara a necessidade de priorizarmos o amor como característica marcante em nossas igrejas. Eu repito, esse é o princípio que temos a partir do estudo que fazemos dessa carta de Jesus à igreja em Éfeso, Apocalipse 2, 1 a 7. Diante da avaliação de Jesus, é clara a necessidade de priorizarmos o amor como característica marcante para as nossas igrejas. E nesses versos, nós vamos encontrar cinco aspectos dessa avaliação que Jesus faz sobre a sua igreja. O primeiro aspecto refere-se à apresentação de Jesus para a sua igreja. Versículo 1. Assim como as demais cartas, essa carta foi dirigida à igreja, mas especificamente ao anjo da igreja. Temos pelo menos três interpretações relativas a essa frase. Alguns estudiosos entendem que são anjos obedientes a Deus, que foram designados para proteger cada comunidade cristã. Outros estudiosos interpretam esses anjos da igreja como seres celestes enviados especificamente para cada uma das sete igrejas, personificações do Espírito reinante em cada igreja. E, por fim, outros interpretam que esses anjos da igreja se referem aos pastores de cada congregação, isso é, eram os líderes humanos. Eles são as estrelas que Jesus tem nas suas mãos, conforme estudamos em Apocalipse 1, 20. Jesus então apresentou-se como aquele que estava e está em ação em meio aos candeeiros, isto é, em meio às igrejas. Embora Jesus esteja glorificado à destra do Pai, percebe-se que ele continua ativo, agindo em meio e em favor da sua igreja. Veja, por exemplo, Romanos 8:34, que diz que o Senhor Jesus intercede por nós. Jesus, que é o Senhor da igreja e ama de modo prático a sua igreja, merece de nós, então, todo o nosso louvor e adoração. Ele deve ser entronizado em nossas vidas pessoais e em nossa vida comunitária. O segundo aspecto refere-se à aprovação do Senhor Jesus, versículos 2 e 3. Conheço as tuas obras, são as primeiras palavras do Senhor Jesus Cristo. Jesus conhece as nossas obras, conhece o nosso serviço. As obras são evidências da salvação e não requisitos para a justificação. Essas obras impactaram a cidade de Éfeso a tal ponto de serem queimados objetos de cultos errados no valor de 50 mil dias de salário de um trabalhador diarista. Essas obras foram dadas por Deus. Deus preparou essas obras de antemão para que andássemos nelas, conforme Efésios 2:10. Deus está mais interessado nas nossas vidas do que nas nossas obras. Entretanto, provamos o nosso amor a Deus e a nossa submissão a Jesus Cristo pelas obras realizadas na força do Espírito Santo. Labor é uma palavra que Jesus usa para descrever esse trabalho. É a consagração, é um trabalho árduo, um trabalho que exige completa dedicação. É exaurir-se no serviço do Senhor. Ao invés de perguntarmos o que a igreja pode oferecer para nós, a pergunta é: o que eu posso fazer pelo bem da igreja? Jesus também conhece a nossa perseverança, isto é, a nossa disposição de ficar firmes mesmo contra os ataques que a igreja sofre. A palavra perseverança, hupomone, no grego, significa submeter-se, estar debaixo de pressão e sofrer corajosamente. A pressão que os cristãos sofreram de Demétrio, conforme Atos 19, e outros adoradores da deusa Diana, eram conhecidas por Jesus. Ele conhece as nossas aflições, ele conhece as nossas dificuldades, ele conhece as nossas pressões. Mas ele conhece também a nossa perseverança, conhece que somos aqueles que não desistem. Jesus conhece o nosso comportamento, a nossa conduta, que nós não podemos suportar homens maus, isso é, que não tem moralidade como padrão de vida. Jesus sabe também que colocamos à prova esses que se autodenominam apóstolos. Querido amigo, apóstolo significa enviado, significa missionário. Hoje, muitos têm se dado o título de apóstolos apenas porque querem se destacar entre os demais das suas próprias comunidades. Querem usar esse nome em termos de hierarquia no reino de Deus. Mas não há essa hierarquia na Igreja de Cristo. O Senhor Jesus estabeleceu os verdadeiros apóstolos. E então, precisamos entender que esse Senhor Jesus está ciente de todas essas atuações fraudulentas. A igreja cristã verdadeira e madura deve colocar à prova esses tais. A igreja cristã verdadeira deve discernir bem entre a verdade e a mentira. Jesus é a verdade. Essa expressão, pusesse à prova no versículo 2, significa colocar à prova pela experiência e não apenas pelo exame. As igrejas do primeiro século deveriam colocar o dom espiritual em prática para que, através do discernimento, percebessem a verdade ou a mentira desses homens. Jesus conhece também as provas pelas quais nós passamos, as provas a que nós, como cristãos, somos submetidos por causa do seu nome. Jesus conhece a nossa persistência, que não nos deixamos esmorecer. Mas o que temos visto é que, ao invés de aceitarmos as dificuldades, pelo contrário, tem-se pregado e tem-se ensinado que devemos rejeitar todos os males e devemos procurar com intensidade a prosperidade. Mas a pergunta que devemos fazer é: será que esse é o verdadeiro evangelho? O terceiro aspecto refere-se à admoestação. Versículos 4 e 5 mostram que Jesus conhece detalhes da igreja. Tenho, porém, contra ti, que abandonaste o teu primeiro amor. Jesus apresentou apenas um ponto fraco, o abandono do primeiro amor. E diante dessa falha percebida, o próprio Senhor Jesus receitou o remédio para a igreja. Três doses do remédio foram recomendadas. Três ações foram recomendadas. Deveriam se lembrar de onde caíram, deveriam se arrepender da sua queda e deveriam voltar à prática das primeiras obras. Querido amigo, os Efésios tinham abandonado o primeiro amor. Certamente o primeiro amor do cristão é para com seu Senhor. Mas eles também tinham abandonado o amor para com todos os santos. Um amor que os levou a testemunhar para toda a Ásia. Amor que deveria ser experimentado em todas as suas dimensões, o amor de Cristo que excede a todo entendimento. Jesus deixou bem claro que se não houvesse arrependimento, se não houvesse mudança de atitude, ele viria e moveria a igreja do seu lugar. Jesus estabelece e coloca a sua igreja em determinados locais para que ali ela seja luz no meio das trevas. Quando falhamos nesse objetivo, Jesus pode tirar-nos a oportunidade. Deveria haver arrependimento, deveria haver também a volta para as obras iniciais. Deveria haver fruto prático do arrependimento. A prática do primeiro amor deveria ser vista novamente. É interessante percebermos que os Efésios estavam doutrinariamente firmes, mas o amor que caracteriza o cristão não estava patente. A mudança de atitude implicava na prática do primeiro amor. Hoje, nem a igreja, nem a cidade de Éfeso existem. Só temos ruínas. O candeeiro foi removido. O quarto aspecto refere-se à aceitação dada por Jesus, versículo 6. Tens, contudo, a teu favor que odeias as obras dos nicolaítas, as quais eu também odeio. Jesus reconheceu a boa prática da igreja de Éfeso, isto é, a rejeição de um grupo chamado nicolaítas, um grupo herético. Esse grupo herético fazia com que a frouxidão comportamental fosse permitida, permitindo então que os seus seguidores praticassem a idolatria e a imoralidade, mesmo tendo o nome de cristãos. Esse é o problema, ainda hoje, visto em muitas igrejas. São os liberais, são aqueles que se desviam para a libertinagem. O que sabemos do seu ensino e da sua prática é que eram contrários ao cristianismo e, de alguma maneira, estavam fazendo com que o amor dos Efésios fosse diminuindo. Jesus já tinha dito, e por se multiplicar a iniquidade, o amor de muitos esfriará. Mateus 24:12. Enfim, o quinto aspecto refere-se à atração que Jesus ofereceu à igreja. Versículo 7. Quem tem ouvidos para ouvir, ouça o que o Espírito diz às igrejas. Ao vencedor, dar-lhe-ei que se alimente da árvore da vida que se encontra no paraíso de Deus. Querido amigo, a recompensa que Jesus promete e a bênção com que Ele nos atrai para uma vida vitoriosa é maravilhosa. Alimentar-se da árvore da vida significa, refere-se à vida eterna, refere-se ao retorno da comunhão perdida no Éden. Vida eterna já a temos a partir da nossa crença em Jesus Cristo. E, em definitivo, Ele nos promete que esse será o nosso verdadeiro alimento. Querido amigo, creio que ficou patente que o amor é uma característica fundamental e básica do cristianismo. Que você possa viver esse amor em verdade, para que o Senhor lhe dê a promessa de se alimentar da árvore da vida que se encontra no meio do paraíso de Deus. Que o Senhor te abençoe, um grande abraço e até o próximo programa.
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9: Bom dia para você. Chegamos nesta última hora aqui de um Amigo na Madrugada. 3:07. Vamos com o melhor da música com Comunidade da Vila? Música.

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2: Hoje é dia 14 de julho e o tema de hoje é A Grande Comissão, Discipulado. Querido Senhor Jesus, o Senhor disse, assim como o Pai me enviou, eu os envio. João 20:21. Então o Senhor nos deu a Grande Comissão, que trata inteiramente de discipulado, facilitando o crescimento espiritual e a maturidade do corpo de Cristo. Conceda-me a graça de me dedicar aos negócios do meu Pai, fazendo verdadeiros discípulos. Mateus 28, 19 e 20. Eu sou Pedro Campos e é um prazer orar com você.
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2: Olá, queridos ouvintes. Aqui quem fala é Silas Moloshenko, da Faculdade Teológica Batista de São Paulo, para lhe trazer uma palavra do pastor. Começo dizendo que Jesus, em todo o seu ministério, nunca usou a expressão graça, nunca definiu a graça, mas todos os seus ensinos e os seus atos estão calcados sobre a graça, e essa graça é a maravilhosa graça de Deus. Eles são a expressão da condescendência de Deus para com o homem. Verifique a graça manifesta por Jesus Cristo. Em primeiro lugar, no ensinamento da parábola do credor incompassivo, onde, na verdade, o conservo deveria exercer graça, como o rei exerceu graça ao servo, e esse conservo não exerceu graça. Mas o rei exerce graça maravilhosa sobre o servo. Uma segunda parábola é a parábola dos trabalhadores da vinha. Aqueles que chegaram às 9 horas da manhã receberam a mesma coisa que aqueles que chegaram 5:45 da tarde. Pela graça de Deus, ele coloca todas as pessoas que trabalharam no mesmo nível. E em terceiro lugar, a parábola da figueira estéril. A figueira não dava fruto. O dono da figueira quis cortá-la. O vinhateiro falou: deixe que eu cuido dela mais um ano e que, se não der fruto daqui a um ano, que se corte. Novamente nós temos aí a graça de Deus. Em sua vida pessoal, a graça de Deus está presente num primeiro momento na sua conversão. O seu novo nascimento é graça de Deus. No segundo momento na sua vida, a graça de Deus se manifesta através das bem-aventuradas propensões da vida cristã do dia a dia. Lamentações diz: a graça do Senhor se renova a cada dia. Em terceiro lugar, a graça de Deus vai se manifestar sobre você na sua vida cristã, nesse progresso da vida cristã, no momento em que você entra em contato com a palavra e você cresce através do contato com essa palavra. Essa graça não é ilusória, nem emana do interior do homem. Ela é transcendente, ela vem de Deus. A graça de Deus nos faz viver. Ela é definitiva, sempre presente na nossa vida. Uma definição de graça comum é o dom imerecido. Pois eu quero definir a graça de uma forma um pouco diferente. Quero definir a graça como o poder de Deus, por intermédio de Jesus Cristo, e este exaltado, que leva os discípulos a atividades em Cristo. A graça produz atividade na igreja. Atividades de sucesso em Cristo, ele sempre nos conduz em triunfo. A igreja pode contar com essa graça imensurável, pois ela é certa, dada para a igreja. E a razão é simples: Deus declarou: se eu entreguei o meu próprio filho, como não daria também as outras coisas? A graça é a essência da salvação. Qual é a base? A base é a morte vicária de Jesus com todas as suas consequências. Nessa base é que Paulo constrói toda a sua teologia. Veja, Paulo, pela apropriação dessa graça, mostra que o homem assume a sua posição de descanso. Em Cristo, Deus assume a responsabilidade da nossa vida. Nós temos um cântico em nossas igrejas que diz: não tenha sobre ti um só cuidado qualquer que seja, pois um somente um seria muito para ti. Deus assume a responsabilidade da nossa vida. Reconhecer isto leva-nos a, em primeiro lugar, a uma capacidade maior em crer, dom de Deus. Crescer na graça, como Pedro fala, e depender mais de Deus. Um outro aspecto a respeito dessa manifestação da graça é uma dependência maior ou total em Deus nas nossas realizações. Tudo que a gente faz, faz baseado na graça de Deus. Ainda uma disposição de coração para edificarmos uns aos outros. Uma disposição de coração para que, como membros do corpo de Cristo, nós nos edifiquemos uns aos outros. E ainda um último aspecto é um desejo de servir de coração. É esta graça em nós que produzirá o fruto do Espírito Santo. A gente vê na igreja primitiva, no livro de Atos, capítulo 4, versículos 32 a 35, a maneira como a igreja viveu no começo da sua vida, onde tudo era trabalhado pela graça de Deus. A graça coroava todos os feitos da igreja com sucesso. Por fim, a graça produz a alegria no viver. Por isso, a exortação de Pedro. Pedro diz: esta é a genuína graça de Deus. Primeira carta de Pedro, capítulo 5, versículo 12. Esta é a genuína graça de Deus. A razão pela qual nós vivemos é exatamente a graça de Deus sobre nós. A minha esperança é de que essa mensagem que eu agora transmito para você possa ser útil na sua vida e que você volte a pensar na graça de Deus, que é um dom imerecido, que nós, na verdade, não merecemos a graça de Deus pela nossa situação como pecadores, como homens ainda com a natureza pecaminosa. Mas a graça de Deus nos recebe através de Jesus Cristo. É a minha esperança. É que você receba da graça de Deus e seja alcançado por Cristo Jesus, que o levará à graça de Deus.
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1: Lamentações, capítulo 2, verso 19. O contexto em que este texto bíblico se dá é no tempo já final, antes da ida do povo de Deus para o exílio. Aquele seria, sim, um tempo de grandes desafios, até mesmo de grandes dificuldades. E em meio a essas recomendações, uma delas nos chama a atenção. No capítulo 2 de Lamentações, verso 19, o Senhor manda que Jeremias diga: levante-se, grite no meio da noite, quando começam as vigílias noturnas. Derrame o seu coração como água na presença do Senhor. Levante para ele as mãos em favor de seus filhos, que desmaiam de fome nas esquinas de todas as ruas. Algumas lições podemos extrair deste texto tão claro a respeito da oração dos pais pelos filhos. Primeiramente, a oração dos pais é um reconhecimento de completa dependência do Senhor. Amando do Senhor, Jeremias convida o povo a levantar-se durante a noite e a derramar o coração diante do Senhor. Essa atitude revela que existem batalhas que o amor dos pais por si só não consegue vencer. Há situações em que a sabedoria, os recursos e a proteção humana encontram seus limites. É nesse momento que a oração se torna uma declaração de fé. Senhor, meus filhos pertencem a ti e somente tu podes guardá-los. Os pais não têm o poder de controlar as circunstâncias, mas agirão sabiamente, colocando-os diariamente nas mãos do Senhor. Segunda lição: a oração dos pais pode chegar antes da luta que os filhos enfrentarão. Quando Deus chama os pais para orar de madrugada, ele os convida a interceder antes mesmo que o dia comece. Muitas das batalhas que os nossos filhos enfrentarão ainda não são conhecidas por eles e muito menos por nós, mas nunca são desconhecidas por Deus. A oração antecede o problema e prepara o caminho para que a graça divina acompanhe cada passo dos nossos filhos. Muitos perigos que eles já enfrentaram foram superados por eles por causa de orações que os pais fizeram em silêncio diante do Senhor. Por isso, a oração dos pais é um investimento eterno na vida dos filhos. Terceira lição: a oração dos pais os coloca na desejável posição de sentinelas. O texto menciona o princípio das vigílias, lembrando a figura do sentinela que permanecia acordado enquanto a cidade dormia. Da mesma forma, pais que oram assumem uma postura de vigilância espiritual. Eles observam, discernem, intercedem e permanecem atentos às necessidades de seus filhos. Não vivem dominados pelo medo, mas sustentados pela confiança de que Deus é o verdadeiro guardião da família. O maior privilégio dos pais não é apenas acompanhar o crescimento dos filhos, mas vigiar espiritualmente em favor deles, permanecendo de joelhos diante do Senhor, aquele que não dorme nem cochila. Salmo 121, verso 4. Por isso pense, a madrugada não representa apenas um horário, mas uma atitude de coração. É o lugar onde pais reconhecem sua dependência e antecipam-se em oração em favor de seus filhos, assumindo assim o seu chamado de vigilantes espirituais.
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1: Como uma revolução que defendia liberdade de pensamento terminou cortando a cabeça de quem pensava diferente? A história responde com tristeza. Quando o homem ocupa o lugar de Deus, até a liberdade pode virar prisão. Agora, guarde essa verdade. Deus não impõe a verdade pela força. Deus convida o pecador pela graça. Esse é o contraste entre o reino dos homens e o reino de Deus. Enquanto o homem elimina o adversário, Deus chama o rebelde para conversar. É exatamente isso que o Senhor diz em Isaías, capítulo 1, versículo 18. Venham, vamos refletir juntos. Venham, vamos discutir esse assunto. Que convite extraordinário. Deus não manda primeiro, Ele conversa antes. Mesmo que os seus pecados sejam vermelhos como a escarlate, Ele promete torná-los brancos como a neve. Deus não impõe a verdade pela força. Deus convida o pecador pela graça. O Criador respeita a liberdade que deu ao ser humano, mesmo quando essa liberdade é usada para rejeitá-lo. Talvez você pergunte, por que Deus não acaba logo com toda a injustiça? Porque cada dia é mais uma oportunidade para o arrependimento. Deus suporta por um tempo o mal deste mundo para oferecer reconciliação. Mas essa paciência tem um preço. Na cruz, Cristo recebeu sobre si o castigo que era nosso. O Filho de Deus foi condenado para que o pecador pudesse ser perdoado. O Evangelho não conquista pessoas pelo medo, conquista pelo amor, pela verdade e pelo sacrifício. Hoje, o Senhor continua fazendo o mesmo convite. Ele não invade a sua consciência, não obriga a sua decisão, mas também não esconde o destino de quem recusa sua graça. A porta ainda está aberta. O perdão ainda está disponível. A esperança ainda é real. Deus não impõe a verdade pela força. Deus convida o pecador pela graça. A maior liberdade não é pensar o que quiser. É descobrir a verdade que liberta, receber Cristo pela fé e viver para a glória de Deus enquanto ainda há tempo.
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0: Muito bom dia para você, eu sou Fábio Zamana, chegando aqui na RTM, mais um dia com você, mais uma madrugada e madrugada fria aqui em São Paulo, 11 graus marcando nos nossos computadores e vamos juntos até as 9 horas da manhã por aqui, aquecendo o seu dia, né? Lógico, né? Aqui na região sudeste, em São Paulo, onde está muito quente, que eu sei que tem lugares aí do planeta que tá bem quente, né? No caso aqui tá muito frio e sei que tem lugares que tá muito quente, né? Vamos juntos então até as 9 horas da manhã no horário de Brasília, levando a programação da RTM. Hoje é terça-feira, dia 14 de julho de 2026, e já chegando para você mais um episódio do nosso Hinos que Tocam.
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0: Bem-vindo a mais uma edição do Hinos que Tocam e hoje vamos conhecer a história do hino Fiel Salvador é Jesus. Esse hino foi escrito por Fanny Jenny Crosby, que nasceu em 24 de março de 1820 em Nova York, nos Estados Unidos. Quando tinha apenas 6 semanas de vida, ficou cega por causa de um erro médico. Esta deficiência lhe acompanhou por toda a vida. Mesmo assim, ela não se deixava abalar pelo problema. Sua convicção cristã não lhe permitia a melancolia. E esta certeza está nas letras dos seus hinos. Desde sua infância, a compositora dizia que tinha um pedido para o seu Criador. Ao entrar no céu, o primeiro rosto que ela gostaria de ver era o do seu Salvador. E apesar de todas essas dificuldades, ela ainda viria a se tornar a mulher mais famosa da inódia cristã americana. Aos 8 anos de idade, Fanny já escrevia poemas. Aos 15, ingressou numa escola para cegos em Nova York, onde voltou depois para lecionar e onde passou o resto de sua vida. Nesta escola, encontrou Alexandre Van Alenstein, um músico que também era cego, com quem se casou aos 38 anos. Era notável a grande facilidade de Fanny que ela tinha em escrever. Algumas canções surgiam em poucos minutos. Ela contava que antes de escrever um hino, sempre se ajoelhava para orar. Fanny faleceu no dia 12 de fevereiro de 1915. Entre as histórias de autores de hinos evangélicos, nenhuma história é tão impressionante como a de Fanny. Apesar de sua deficiência física, foi uma mulher de extraordinária capacidade e de uma fé inabalável. Calcula-se que o número de poemas e hinos que ela escreveu pode chegar a 9 mil. Isso faz de Fanny um dos maiores nomes entre os escritores da inódia cristã de todos os tempos. Vamos ouvir então Fiel Salvador é Jesus, na voz de João Paulo.

0: E ouvimos João Paulo, Fiel Salvador é Jesus. E agora seguimos para a segunda parte do programa, na qual viremos músicas selecionadas para você. Vem chegando o Ministério Jovem com CD já, O Que Penso do Meu Mestre.
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0: ouvimos Missão NAB, a Deus toda a glória. Agora você ouve Adonias Martins, Paz no Vale.
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0: E ouvimos Adonias Martins cantando Paz no Vale. Com essa canção, chegamos ao fim a mais um programa Hinos que Toca, um programa que teve a produção de Raquel Campelo, revisão Marcos Olivares, apresentação Fábio Zamana.
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0: muito bom dia para você, uma excelente madrugada, madrugada de terça-feira. E o Fábio Zamana por aqui te fazendo companhia. Quero já mandar um abraço, um bom dia para você participando e interagindo pelo WhatsApp 11 974181456. Alô, Graça Imperial, bom dia para você, minha amiga. Tudo bem? Tudo tranquilo?
1: Pai, sempre acho o Fábio, tudo bem, graças a Deus, que irmão tá melhor, né, graças a Deus. Eu mando um abraço para todos que estão ouvindo a RTM, para o pastor Fábio, melhoras, viu, Fábio, pastor Fábio, e também melhor também, graças a Deus, e para que Deus continue dando vitória, e um abraço para todos que estão ouvindo, graças a Deus.
0: Valeu, Graça. Que bom que você tá melhor também. Que bom. Abraço de leão para você. Edna de Imperatriz, bom dia.
2: Bom dia, bom dia, bom dia, Zamana. Mais uma música linda aí, ó. Adeus, toda glória para sempre, sem fim. Eita, glória. Bom dia, bom dia. Um abraço, leão, para todos que já estão ligados nesta manhã ouvindo esses belos hinos que o Fábio Zamanas nos concede as madrugadas para sentir a presença de Deus, assim, começando a trabalhar. Um abraço!
0: Ô, Edninha, tamo juntos. Abraço de leão para você também. Obrigado pela companhia de sempre, viu? Ótimo dia para você. Bom trabalho para aí. Bom trabalho para você. Daniel e Nildete tá chegando. Bom dia.
3: Bom dia, na paz do Senhor, meu irmão Fábio Zamanas. Nós aqui já dedicados a fazer nosso trabalho, tocando em frente ao barco, na presença do Senhor, fazendo os pão de queijo especiais mineiros, bolo de milho e pães artesanais que eu aprendi a fazer. Já vou mandar a foto para vocês para que vejam a qualidade dos nossos produtos. Deus abençoe e um bom dia para vocês.
0: Ô Daniel, bom dia, meu amigo. Mais um aí que tá trabalhando na madruga, viu, Edninha? Mais um aí, ó, fazendo salgados, fazendo bolo, pão caseiro. Que maravilha, hein, Daniel? E onde que você está, meu amigo? É no Ceará? Depois você me confirma onde você está ouvindo a RTM, tá bom? Um abraço para você, meu amigo. Prazer ter você conosco. Bom trabalho. Obrigado por estar aqui na RTM. Maria Mesquita, bom dia.
4: Bom dia, pastor Fábio Zamana. Ai, que lindo, né? Os louvores. O amor de Deus é muito grande para conosco. Verdade, quero dizer para você, né? Para todos os ouvintes, uma ótima terça-feira. Um abraço, fica com Deus.
0: Sou terço, abraço de leão para você também. Obrigado pela participação. Henrique Graça Cabral, muito bom dia.
5: Bom dia, pastor Pai Zamanda, Pai do Senhor. Desejamos para você e sua família um dia repleto de luz, amor, carinho e felicidades. Deus abençoe você e todos os ouvintes. Abraço dos irmãos Henrique e Graça Cabral, direto da capital maranhense.
0: Amigos, abraço de leão para vocês também. Obrigado pela participação. Ana Yara tá com a gente, Agnaldo Silva, José de Ribamar, José Carlos em Petrópolis, 11 graus, igual aqui, meu amigo, 11 graus também aqui na capital em São Paulo, viu? Um abraço para você, tá fácil não. Professor Magno Pereira, Perimirim, Maranhão, ligado aqui com a gente. Já tá de férias, né, professor Magno? Um abraço para você, aproveita aí as férias, viu? Um abraço para você, pro professor Gianni também, que já está de férias e já sumiu aqui, já tá dormindo até mais tarde, né? Ele passa agora mais tarde por aqui. Vamos com Música da Terra? Tá chegando Cláudio Ronk e Zedequias.
6: Zedequias, acorda, rapaz.
7: Ora, acordar pra quê?
6: Ué, nós queremos ouvir música.
7: Então vamos, ué. Você tá ouvindo, Zô?
8: Não, Zô, mas que coisa, pode vir ouvir? Ô, Música da Terra!
6: Zedequias, tem mais aí?
7: Ah, seu Carol, tem muito mais pra você. Os Galileus vem chegando. Grande vencedor!

0: você ouviu os Galileus, o grande vencedor, aqui no Música da Tese, o Gráudio.
1: Olha, todo mundo acha graça da maneira que caipira fala, não é mesmo? Tá certo? Nós fala com influência do jeito antigo que o português, que aqui ia chegar primeiro, falar, uai, porque sim. Sabe o que o caipira diz amanhã? Amanhã. Que se aproxima do português antigo, o arcaico. Isso mesmo, sabia disso, Gráudio. E se chega um circo daqueles bão mesmo que a arquibancada é feia de tapa, ah, rapaz, quando o negócio pra você, o caipira vai ver os elefantes todos, sim. Também é a forma arcaica de o elefante falar, sim, nós fora elefante no Brasil e em Portugal também. Angu, por exemplo, pra dizer duas vezes, ou é papo de fubá ou é confusão, zô. O senhor anotou que eu falo assim, não é verdade? Por que não falar assim, hein? Pois é, como falava antigamente, eu sou. Caipira parece que fala errado, mas fala é muito certo. Sim, caipira crente, então só fala nosso Senhor Jesus Cristo, que nos salvou e nos deu vida eterna, zô. Que é a melhor maneira de falar algo pra alguém, zô.

se o Creu tem música boa aqui na programação hoje, só. Olha que maravilha, tem uns peregrinos, os peregrinos, há muito eu vivia, você escuta aqui no Música da Terra.

0: Os Peregrinos, há muito eu vivia e você escuta aqui no Música da Terra. Música bonita você escuta aqui no Música da Terra, ô trem bom. Eu preparei aqui o Tardelizeu Gomes. Esse rapaz canta muito bem, seu Claudio. Sabe que música ele vai cantar agora? Não. O Pistoleiro que Gostava dos Irmãos. Oh, que coisa interessante, seu Claudio. Vamos ouvir essa.
1: Era de noite numa cidadezinha, uma igreja começava a cantar. 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

0: pistoleiro que gostava dos irmãos, Eliseu Gomes, seu crush. Mas a música é muito boa, não é verdade?
1: A música é muito boa, sim. Ô Zé Dequias, você não gosta de dupla sertaneja, de dupla country, essas duplas assim?
2: Ué, Eliseu Grau.
1: Eu assim, eu me dava lá esse trem de viajo aí, mas fica difícil nossa conversa, porque eu gosto de música da terra, sabe? Aquela música que se sente.

0: você que está nos ouvindo, preste bastante atenção, abre seu ouvido que vai começar o Boletim Rural. Acompanhe as informações do campo, ó. Daqui a pouco nós voltamos, Ceará, seu grande.
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2: Começa em seu rádio Boletim Rural. Hoje na apresentação de Cláudio Ronchi. E nesta edição você fica sabendo. Demanda fraca e fim da cota chinesa pressiona boi e carne. Esta e outras notícias agora no Boletim Rural.
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2: O preço do boi gordo deve continuar em queda ao longo de julho e pode atingir o menor patamar do ano. A baixa é resultado da maior oferta de animais para abate, da demanda mais fraca e da redução das compras da China, principal importadora da carne bovina brasileira. Com isso, os preços da carne no atacado também já começam a recuar. A expectativa é que parte dessa redução chegue ao consumidor, embora especialistas avaliem que a queda no varejo deve ser mais discreta. O mercado aposta em uma recuperação dos preços apenas no último trimestre do ano, com a retomada das compras chinesas e o aumento do consumo interno. Os preços do milho seguem firmes no mercado brasileiro, mesmo em pleno período de colheita da segunda safra. Segundo o CPE, a saca de 60 quilos chegou a R$ 64,51 na região de Campinas, em São Paulo, acumulando alta de quase 1,5% neste mês. O cenário é influenciado pela baixa oferta no mercado físico, já que muitos produtores priorizam os trabalhos no campo e aguardam melhores oportunidades para vender. A expectativa é de que, com o avanço da colheita nas próximas semanas, a oferta aumente e o mercado passe a avaliar os impactos do clima sobre a produtividade da safra. Agricultores cubanos estão colocando suas terras à venda após a escassez de combustível comprometer a produção agrícola do país. Segundo reportagem do Financial Times, a falta de diesel e eletricidade tem dificultado a irrigação, o uso de máquinas e o transporte das colheitas, provocando perdas no campo. A crise também afeta o abastecimento de alimentos e levou o governo cubano a anunciar mudanças no sistema de distribuição de produtos subsidiados. Enquanto isso, produtores enfrentam dificuldades para vender suas propriedades em meio à grave crise econômica da ilha. Com fonte de Globo Rural, produção de Karina Joubert, coordenação de Marcelo Fávero, direção de André Castilho, com realização da sua RTM Brasil, na apresentação de Cláudio Ronchi, esta foi mais uma edição do seu Boletim Rural.
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0: Ei, não desliga não, você tá escutando Música da Terra. E sabe quem vem chegando? É o Sérgio Marques e Marquinhos. Ele acaba de chegar. E cadê onde ele tá, Gil Gráudio?

Você ouviu Sérgio Marque Marquinho, ele acaba de chegar, seu Claudio, quem acaba de chegar é o Luiz e Roberto, Deus do Impossível, aqui no Música da Terra, música boa se escuta aqui, vamos lá.

0: Por hoje é só, Zé Luquiz.
1: Aí não tá bom. Logo, logo a gente volta. E com muito mais música. Epa, peraí. Esta foi mais uma produção da Transmundial.
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9: Ótimo dia para você, agora 5:04, horário de Brasília.
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9: Vamos juntos, daqui a pouquinho tem Através da Bíblia, professor Itamir Neves chegando aqui na programação. Mandando um abraço, um bom dia para você participando pelo WhatsApp 11 974 181 456. Mick Miqueias, muito bom dia. Ele falou: bom dia, Fábio, estamos aqui na fazenda e aqui se acorda cedo todos os dias. Hoje lhe acompanho fazendo Fazenda Juazeirinho, Janduí, Rio Grande do Norte. Abraço para você, Mick Miqueias. Você tá de férias? Aproveita aí, meu amigo, aproveita aí. Um abraço para você. Curtindo aí uma fazenda boa demais, né? Coisa maravilhosa. Manda um pão de queijo pra mim, Miqueias. Magnólia, lá em Macau, Rio Grande do Norte, bom dia.
12: Olá, Fabinho Zamana, aqui é Magnólia, professora apresentada sempre a Deus, Macau, Rio Grande do Norte. Mas ainda estou aqui no lugar que nasci e me criei, Afonso Pizinho. Irei viajar hoje pela manhã e peço oração a você. Deus abençoe vocês, seus familiares, os ouvintes, todos que fazem essa grande e maravilhosa rádio. Uma boa semana para vocês.
9: Boa semana, Magnólia.
12: E todos que fazem essa rádio.
9: Boa viagem, boa viagem. Já deu tudo certo. Aproveita aí, viu? Lima Taxista tá chegando com a gente. Marilene Anápolis. Pro bom dia, Fábio. Um abraço para meu esposo José Marques, está saindo para trabalhar. Para todos os ouvintes aqui de Goiás. Abraço. Antônio João Lisboa tá com a gente também. Bom dia.
13: Bom dia, meu amigo Cláudio Ronco. Bom dia, bom dia, bom dia.
9: Bom dia, o Fábio Zamana. Fábio Zamana.
13: Estou aqui na academia. Olha a zoada aqui, ó.
9: Eita.
13: Assunto aí a zoada.
9: O povo tá animado aí na academia, Antônio.
13: Vai ser um ótimo dia para todos nossos irmãos. Que tempo sejamos abençoados.
9: Valeu, valeu, um abraço pra você, Antônio. Lembrando que eu não sou o Cláudio Ronque, viu? Cláudio Ronque foi embora já. Foi embora às 3. Às 4, na verdade, o horário que eu chego, viu? Um abraço, o Fábio Zamana. Abraço, Antônio. Boa academia pra você aí. Também conosco, Lima Taxista. Conceição tá chegando conosco. Bom dia.
14: Bom dia, Fábio. Conceição Soares aqui do Alto do Tudo, desejando uma excelente terça-feira a todos os ouvintes de todo o universo. Um abraço especial para Danusa, Rosimar, irmão Doce, irmão Balbino, irmão José de Ibamar, Lima Taxista, Dudu, minha comunidade cristã apostólica Filadélfia em Cidade Operária, os irmãos Henrique, Graça Cabral, Inês, Gracinha, a Igreja Iba do Angelim, Célula Tribo de Levi, Célula Santidade e todos que fazem essa rádio maravilhosa. Um cheiro.
9: Um Silvinha. Cheiro pra tu também, minha amiga Conceição. Obrigado pela companhia. Vamos agora com o estudo bíblico. Tá chegando através da Bíblia, professor Itamir Neves. Seguindo aí no estudo de Apocalipse, capítulo 2.

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1: Querido amigo, hoje o nosso objetivo é estudarmos o texto de Apocalipse 2, 1 a 7, o texto da Carta de Jesus à Igreja em Éfeso. Essa é a primeira das igrejas que foram escolhidas devido às suas características que simbolizam a igreja cristã em geral. Entendemos que, nas diversas avaliações apresentadas por Jesus, temos as características gerais da igreja cristã de todos os tempos. Quando consideramos o contexto dessas cartas, devemos recordar que sob o governo de Domiciano, 81 a 96 d.C., a religião do imperador divino tornou-se obrigatória em todo o império. As consequências de se recusar a chamar César de Deus, de Senhor, eram terríveis. A ira do governo ou do povo pagão contra os cristãos ficava cada dia mais evidente. Diante da perseguição e das tremendas dificuldades, a tentação então de se envolver com outras crenças e até com a própria religião do imperador era grave, era grande. Então, diante dessas dificuldades, João se colocou junto com todos os cristãos e ele afirmou que era companheiro na tribulação, no reino e na perseverança na ilha de Patmos por causa da palavra de Deus e do testemunho do nosso Senhor Jesus Cristo, conforme nós já vimos no capítulo 1, versículo 9. Ao refletirmos então sobre essa primeira carta de Jesus à igreja em Éfeso, constatamos que aqui existe uma amostra do que Cristo quer da sua igreja. Na verdade, percebemos através desse e de outros textos que toda igreja, ao ser criada, fundada e organizada, tem como seus objetivos atuar em três direções. Verticalmente, em direção a Deus, a igreja deve adorá-lo e deve glorificá-lo. Elipticamente, em direção a si mesmo, a igreja deve instruir-se mutuamente, deve desenvolver a comunhão e também o serviço mútuo. E, finalmente, horizontalmente, em direção ao mundo, a igreja deve evangelizar, deve proclamar de modo prático, através do serviço, a mensagem de salvação ao mundo perdido. Entretanto, mesmo que as igrejas comecem com boas intenções, seguindo os princípios bíblicos, uma boa parte delas, no decorrer da sua caminhada, da sua história, várias delas se desviam e se tornam descuidadas das práticas mais elementares que devem caracterizar o cristianismo, como, por exemplo, a prática do amor. Outras igrejas se deixam levar pelas argumentações ardilosas dos falsos mestres e ainda outras, diante das pressões exercidas pela sociedade, se deixam contaminar com associações impuras que desagradam o Senhor da igreja. Como veremos, a igreja em Éfeso vivia essa situação. Provavelmente era um grande grupo de cristãos evangelizados por Paulo, conforme Atos 19, mas não resistiu às tentações e por isso foi repreendida pelo Senhor Jesus. Essa igreja, a primeira que recebeu essa mensagem de Jesus, estava situada em Éfeso. Então precisamos conhecer um pouco sobre a cidade de Éfeso. Éfeso era uma cidade grande e era importante na costa ocidental da Ásia Menor, onde hoje é a Turquia. Era uma das três maiores cidades da província romana da Ásia, juntamente com a Antioquia da Síria e a cidade de Alexandria no Egito. Seu teatro comportava 24 mil pessoas assentadas, e era em Éfeso que fora construído o famoso Templo de Diana, uma das sete maravilhas do mundo antigo. A cidade recebeu o nome popular de Cidade da Deusa Diana. Assim como em Corinto, conforme 1 Coríntios capítulo 11, nesse templo havia centenas de sacerdotisas, isto é, prostitutas sagradas ou cultuais, que levavam seus adoradores aos seus cultos imorais e vergonhosos. Éfeso era uma porta importante do Mar Egeu e o ponto terminal do grande sistema de estradas romanas que vinham do vale do grande rio Eufrates através da Síria e da Ásia Menor. De Éfeso, pelas águas do Mediterrâneo, viajavam todos os que tinham destino Roma dos Césares, a capital do Império. A cidade de Éfeso, enfim, era uma cidade mística, idólatra, imoral e perseguidora dos cristãos que tentavam viver conforme o padrão divino. Naquela cidade, como hoje, o diabo usou duas táticas: perseguição e sedução, oposição e ecumenismo. Nessa cidade, segundo a orientação do Senhor, Paulo então organizou uma igreja, esta igreja que, espalhando a pregação, fez com que toda a Ásia conhecesse o Evangelho, conforme lemos em Atos 19:10. Esta igreja, a igreja em Éfeso, dentro do simbolismo do Apocalipse, representa o cristianismo do primeiro século. Dentre as sete igrejas, ela foi a primeira a receber essa correspondência do Senhor Jesus por ser importante por sua posição como principal para alguém que viesse de Pátimos pela estrada circular que ligava essas sete cidades. Das sete igrejas que receberam as cartas de Jesus, somente a igreja em Éfeso tem a sua história registrada no Novo Testamento. Ali, Paulo registrou e realizou um ministério eficaz, e além do livro de Atos dos Apóstolos, os livros aos Efésios, as cartas a Timóteo e pelo menos a primeira carta de João se relacionam com essa comunidade cristã. A narrativa sobre a fundação da igreja em Éfeso se encontra em Atos capítulo 18, 19 e também no capítulo 20. Com o decorrer do tempo, essa igreja então se tornou o grande polo difusor do Evangelho e da vida de amor abnegado, até que Paulo expressou na sua carta aos Efésios esse agradecimento que ele fazia a Deus pelo amor prático dos Efésios. Veja em Efésios capítulo 1, versículos 15 e 16. Porém, nessa mesma ocasião, por volta do ano 60, 62, provavelmente 30 anos antes de João registrar essas palavras do Senhor Jesus nesta carta que estamos estudando, Paulo também orou em favor dos irmãos Efésios para que, pela fé, Cristo habitasse em seus corações, estando eles arraigados e alicerçados em amor, para que pudessem experimentar todas as dimensões do amor de Cristo que excede todo entendimento. Confira isso lá em Efésios 3, 17, 18 e 19. E a pergunta que se faz então é: será que Paulo percebeu essa carência de amor na igreja? Sendo que o amor é uma das virtudes que deve caracterizar o cristão, e tendo então esse pano de fundo, nós vamos estudar essa carta dando a ela o seguinte título: A Prioridade do Amor, Carta à Igreja em Éfeso. Eu repito, esse é o título para a nossa reflexão com base em Apocalipse 2, 1 a 7. A Prioridade do Amor, Carta à Igreja em Éfeso. Ainda que eu fale a língua dos homens e dos anjos, ainda que se tenha todos os dons, e ainda que se distribua todos os bens aos pobres, e mesmo que entregássemos os nossos corpos em sacrifício, se não tivermos amor, seremos como o símbolo que retine, nada seremos e nada se aproveitará de nossas atitudes. Por quê? Porque o amor é fundamental no viver cristão. Essa igreja em Éfeso aparentemente estava cumprindo a sua função para a qual foi chamada. Os elogios que Jesus faz são dignos de uma igreja perfeita, mas Jesus também constatou, como só ele poderia ver, Jesus constatou a falta de amor daquele grupo de cristãos, a falta do amor abnegado que, de certa maneira, estava minando as bases dessa igreja e, consequentemente, destruindo o bom relacionamento dela com o seu Senhor. A igreja em Éfeso, então, foi alertada de sua falha e a ela caberia tomar as atitudes recomendadas pelo Senhor da Igreja. Por isso, como princípio, podemos estudar esse texto sob a seguinte perspectiva. Diante da variação de Jesus, é clara a necessidade de priorizarmos o amor como característica marcante em nossas igrejas. Eu repito, esse é o princípio que temos a partir do estudo que fazemos dessa carta de Jesus à igreja em Éfeso, Apocalipse 2, 1 a 7. Diante da avaliação de Jesus, é clara a necessidade de priorizarmos o amor como característica marcante para as nossas igrejas. E nesses versos, nós vamos encontrar 5 aspectos dessa avaliação que Jesus faz sobre a sua igreja. O primeiro aspecto refere-se à apresentação de Jesus para a sua igreja, versículo 1. Assim como as demais cartas, essa carta foi dirigida à igreja, mas especificamente ao anjo da igreja. Temos pelo menos 3 interpretações relativas a essa frase. Alguns estudiosos entendem que são anjos obedientes a Deus que foram designados para proteger cada comunidade cristã. Outros estudiosos interpretam esses anjos da igreja como seres celestes enviados especificamente para cada uma das 7 igrejas, personificações do Espírito reinante em cada igreja. E por fim, outros interpretam que esses anjos da igreja se referem aos pastores de cada congregação, isso é, eram os líderes humanos. Eles são as estrelas que Jesus tem nas suas mãos, conforme estudamos em Apocalipse 1, 20. Jesus então apresentou-se como aquele que estava e está em ação em meio aos candeeiros, isto é, em meio às igrejas. Embora Jesus esteja glorificado à destra do Pai, percebe-se que ele continua ativo, agindo em meio e em favor da sua igreja. Veja, por exemplo, Romanos 8:34, que diz que o Senhor Jesus intercede por nós. Jesus, que é o Senhor da igreja e ama de modo prático a sua igreja, merece de nós, então, todo o nosso louvor e adoração. Ele deve ser entronizado em nossas vidas pessoais e em nossa vida comunitária. O segundo aspecto refere-se à aprovação do Senhor Jesus, versículos 2 e 3. Conheço as tuas obras, são as primeiras palavras do Senhor Jesus Cristo. Jesus conhece as nossas obras, conhece o nosso serviço. As obras são evidências da salvação e não requisitos para a justificação. Essas obras impactaram a cidade de Éfeso a tal ponto de serem queimados objetos de cultos errados no valor de 50 mil dias de salário de um trabalhador diarista. Essas obras foram dadas por Deus. Deus preparou essas obras de antemão para que andássemos nelas, conforme Efésios 2, 10. Deus está mais interessado nas nossas vidas do que nas nossas obras. Entretanto, provamos o nosso amor a Deus e a nossa submissão a Jesus Cristo pelas obras realizadas na força do Espírito Santo. Labor é uma palavra que Jesus usa para descrever esse trabalho, é a consagração, é um trabalho árduo, um trabalho que exige completa dedicação, é exaurir-se no serviço do Senhor. Ao invés de perguntarmos o que a igreja pode oferecer para nós, a pergunta é, o que eu posso fazer pelo bem da igreja? Jesus também conhece a nossa perseverança, isto é, a nossa disposição de ficar firmes mesmo contra os ataques que a igreja sofre. A palavra perseverança, hupomone, no grego, significa submeter-se, estar debaixo de pressão e sofrer corajosamente. A pressão que os cristãos sofreram de Demétrio, conforme Atos 19, e outros adoradores da deusa Diana, eram conhecidas por Jesus. Ele conhece as nossas aflições, ele conhece as nossas dificuldades, ele conhece as nossas pressões, mas ele conhece também a nossa perseverança, conhece que somos aqueles que não desistem. Jesus conhece o nosso comportamento, a nossa conduta, que nós não podemos suportar homens maus, isto é, que não tem moralidade como padrão de vida. Jesus sabe também que colocamos à prova esses que se autodenominam apóstolos. Querido amigo, apóstolo significa enviado, significa missionário. Hoje, muitos têm se dado o título de apóstolos apenas porque querem se destacar entre os demais das suas próprias comunidades. Querem usar esse nome em termos de hierarquia no reino de Deus, mas não há essa hierarquia na Igreja de Cristo. O Senhor Jesus estabeleceu os verdadeiros apóstolos. Então, precisamos entender que esse Senhor Jesus está ciente de todas essas atuações fraudulentas. A Igreja cristã verdadeira e madura deve colocar à prova esses tais. A Igreja cristã verdadeira deve discernir bem entre a verdade e a mentira. Jesus é a verdade. Essa expressão, pusesse à prova no versículo 2, significa colocar à prova pela experiência e não apenas pelo exame. As igrejas do primeiro século deveriam colocar o dom espiritual em prática para que, através do discernimento, percebessem a verdade ou a mentira desses homens. Jesus conhece também as provas pelas quais nós passamos, as provas que nós, como cristãos, somos submetidos por causa do seu nome. Jesus conhece a nossa persistência, que não nos deixamos esmorecer. Mas o que temos visto é que, ao invés de aceitarmos as dificuldades, pelo contrário, tem-se pregado e tem-se ensinado que devemos rejeitar todos os males e devemos procurar com intensidade a prosperidade. Mas a pergunta que devemos fazer é: será que esse é o verdadeiro evangelho? O terceiro aspecto refere-se à admoestação. Versículos 4 e 5 mostram que Jesus conhece detalhes da igreja. Tenho, porém, contra ti, que abandonaste o teu primeiro amor. Jesus apresentou apenas um ponto fraco, o abandono do primeiro amor. E diante dessa falha percebida, o próprio Senhor Jesus receitou o remédio para a igreja. Três doses do remédio foram recomendadas. Três ações foram recomendadas. Deveriam se lembrar de onde caíram, deveriam se arrepender da sua queda e deveriam voltar à prática das primeiras obras. Querido amigo, os efésios tinham abandonado o primeiro amor. Certamente o primeiro amor do cristão é para com seu Senhor, mas eles também tinham abandonado o amor para com todos os santos, um amor que os levou a testemunhar para toda a Ásia, amor que deveria ser experimentado em todas as suas dimensões, o amor de Cristo que excede a todo entendimento. Jesus deixou bem claro que se não houvesse arrependimento, se não houvesse mudança de atitude, ele viria e moveria a igreja do seu lugar. Jesus estabelece e coloca a sua igreja em determinados locais para que ali ela seja luz no meio das trevas. Quando falhamos nesse objetivo, Jesus pode tirar-nos a oportunidade. Deveria haver arrependimento, deveria haver também a volta para as obras iniciais, deveria haver fruto prático do arrependimento. A prática do primeiro amor deveria ser vista novamente. É interessante percebermos que os efésios estavam doutrinariamente firmes, mas o amor que caracteriza o cristão não estava patente. A mudança de atitude implicava na prática do primeiro amor. Hoje, nem a igreja, nem a cidade de Éfeso existem. Só temos ruínas. O candeeiro foi removido. O quarto aspecto refere-se à aceitação dada por Jesus, versículo 6. Tens, contudo, a teu favor que odeias as obras dos nicolaítas, as quais eu também odeio. Jesus reconheceu a boa prática da igreja de Éfeso, isso é, a rejeição de um grupo chamado nicolaítas, um grupo herético. Esse grupo herético fazia com que a frouxidão comportamental fosse permitida, permitindo então que os seus seguidores praticassem a idolatria e a imoralidade, mesmo tendo o nome de cristãos. Esse é o problema, ainda hoje, visto em muitas igrejas. São os liberais, são aqueles que se desviam para a libertinagem. O que sabemos do seu ensino e da sua prática é que eram contrários ao cristianismo e, de alguma maneira, estavam fazendo com que o amor dos Efésios fosse diminuindo. Jesus já tinha dito, e por se multiplicar a iniquidade, o amor de muitos esfriará. Mateus 24, 12. Enfim, o quinto aspecto refere-se à atração que Jesus ofereceu à igreja. Versículo 7. Quem tem ouvidos para ouvir, ouça o que o Espírito diz às igrejas. Ao vencedor, dar-lhe-ei que se alimente da árvore da vida que se encontra no paraíso de Deus. Querido amigo, a recompensa que Jesus promete e a bênção com que Ele nos atrai para uma vida vitoriosa é maravilhosa. Alimentar-se da árvore da vida significa, refere-se à vida eterna, refere-se ao retorno da comunhão perdida no Éden. Vida eterna já a temos a partir da nossa crença em Jesus Cristo. E, em definitivo, Ele nos promete que esse será o nosso verdadeiro alimento. Querido amigo, creio que ficou patente que o amor é uma característica fundamental e básica do cristianismo. Que você possa viver esse amor em verdade, para que o Senhor lhe dê a promessa de se alimentar da árvore da vida que se encontra no meio do paraíso de Deus. Que o Senhor te abençoe, um grande abraço e até o próximo programa.
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1: Muito bom dia para você. Agora às 5 horas 33 minutos, horário de Brasília. Terça-feira, 14 de julho. E eu sou Fábio Zamana, por aqui, te fazendo companhia. Cumprimentando você que está chegando, você que está ouvindo pela TWR em Bonaire e a partir de agora em rede. Fica conosco até às 7 da manhã, no horário de Brasília. Muito, muito, muito bom dia. Para você participar é pelo nosso WhatsApp, DDD 11 974 181 456. Esse é o número, pode mandar o seu recado. Daqui a pouquinho por aqui tem palavra para hoje e tem calendário de oração, Ministério Mulheres de Esperança. Alô, Dona Maria Mendes. Abraço, abraço de leão para você. Obrigado pela participação, obrigado pela companhia. Também por aqui Francisco Araújo, Poliana na Inglaterra. Tudo bem, Poliana? Qual o nome do seu pai? Depois você me conta aí, viu? É aniversário do pai da Poliana hoje, isso mesmo, a gente vai cantar os parabéns aí pra ele. Pastor Arimar Castro, direto de Felipe Camarão, Rio Grande do Norte, bom dia!
2: Bom dia, pastor Fábio Zamana, Deus continue te abençoando grandemente. Quero desejar para todos os ouvintes uma terça-feira abençoada, um abraço de leão para todos.
1: Valeu, pastor Arimar. Um abraço de leão pra você também, pra família. Lourdes Galvão tá por aqui com a gente. Como é que você tá, Lourdes? Como é que tá o Lourival? Como é que tá a família? Bom dia.
3: Bom dia, pastor Fábio Zamana, paz do Senhor Jesus. Que Deus abençoe. Boas férias. Um abraço de leão pra Helena, Elisa, Luísa e pra todos os ouvintes, São Luís do Maranhão.
1: Obrigado, minha amiga. Amanhã ainda venho. As férias começam quinta-feira. Fábio Assis tá por aqui com a gente também lá em São Luís. Bom dia, Giane Soriano. Como é que você tá, meu amigo? Olha só, ele falou, choveu ontem, não coloquei o despertador para treinar hoje. É, então, aqui em São Paulo, 11 graus agora e tá garoando também, viu, Giane? Tá garoando por aqui. E ele mandou um abraço aí pra Graça Imperial, pra Silvinha, Madruguinha, Tevaldo, Conceição, Eliane Portugal, Pastor Jean, Pastor Israel. Falou, as meninas estão dormindo aqui na sala. Coloquei o som do app bem baixinho. Isso aí, não pode acordar o pessoal, né, Giane? Abraço, meu amigão. Ótimo dia pra você. Douglas, direto do Rio Grande do Sul. Esse já tá acordado, mais que acordado. Bom dia, Douglas.
4: Bom dia, meu amigo Fábio Zamana. Aqui é o Douglas do estado do Rio Grande do Sul. Como é que você está, meu amigo? Como é que está as coisas? Eu estou tudo bem.
1: Tudo bem por aqui, graças
4: Santa
1: a Deus.
4: Rosa, que está friozinho. Então, vamos que vamos, né, meu amigo? E a palavra do dia é não desista dos seus sonhos, porque Deus, ele realiza sonhos, isso eu posso falar. Bote seu sonho na presença do Senhor, ore, busque ele, e no tempo certo ele vai fazer. Vamos que vamos, meu amigo, não podemos parar, porque tu sabe, né? Deus, você é lindo.
1: Mas não rico, né, Douglas? Abraço. É isso aí, meu amigo. Deus é maravilhoso e ele faz muito mais do que a gente pode imaginar, do que a gente pode sonhar, né? Isso é bom demais. Ele tem um controle de todas as coisas, sabe o que é melhor pra nós. Mário Porto. Como é que você tá, meu amigo? Muito bom dia, muito bom dia.
5: Meu bom amigo Fábio Zamana. Fábio, enquanto o nosso livro não chega, recomendar a todos a leitura de Despertar da Autoconsciência. Aqui em São Luís, você adquire na livraria Amei, no São Luís Shopping, e na Comunidade Vida 7. 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Boa leitura. E olha, Fábio, a partir de amanhã vou ter mini férias. Então vou descansar de quarta até domingo. Na segunda-feira estarei de volta. Quem estará no meu lugar é o JP, Grande abraço, Flávio. Boas férias para você também.
1: Ô, Mário Porto, as nossas férias, coincidentemente, são quase juntas, né? Que coisa! Então, eu saio de férias amanhã, ainda estarei por aqui, né, dia 15, e saio de férias dia 16, e volto dia 31, último dia do mês de julho. Boas férias para você também, Mário Porto. Descansa, viu? Descansa. Esse Mário Porto...

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3: A palavra para hoje. Cristo pode satisfazer sua alma. João 4,15. Dá-me dessa água, para que eu não tenha sede. Ela morava em Samaria, tinha se casado 5 vezes e agora vivia com um homem que não era seu marido. Talvez os fofoqueiros falassem mal dela. De que outra forma você explicaria sua aparição ao meio-dia no poço? Outras mulheres enchiam seus baldes ao amanhecer, mas essa mulher optou pelo meio-dia, preferindo o calor do sol ao calor do desprezo delas. Se não fosse pelo aparecimento de um estranho, sua história teria se perdido nas areias de Samaria. Mas ele entrou em sua vida com uma promessa de água viva que saciaria a sede de sua alma. Ele não se deixou intimidar pelo passado dela. Ele disse a ela: quem beber desta água terá sede novamente, mas quem beber da água que eu lhe der nunca terá sede. Mas a água que eu lhe der se tornará nele uma fonte de água que jorra para a vida eterna. A mulher disse-lhe: Senhor, dá-me essa água para que eu não tenha sede. A mulher então deixou seu cântaro, foi à cidade e disse aos homens: vim de ver um homem que me disse tudo o que eu fiz. Será que este é o Cristo? Então eles saíram da cidade e foram até ele. E muitos dos

0: Os samaritanos daquela cidade creram nele por causa da palavra da mulher que testificou: ele me disse tudo o que eu fiz. João 4, 13 a 15 e 28 a 39. Ninguém mais estava disposto a lhe dar uma chance, mas Jesus lhe deu a chance de sua vida. E o que ele fez por ela, ele fará por você.
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4: Soberano Deus, te louvamos porque és a fonte do amor, da justiça e de toda bondade. Mas por conta do pecado, sofremos com a maldade humana. Neste momento, intercedemos por proteção às mulheres na Finlândia, país localizado no norte da Europa. Senhor, um terço das finlandesas já enfrentou violência doméstica. Rogamos pelo fim dessa agressão cruel que tem vitimado milhares de mulheres em todo o mundo. Somos gratos a Ti porque hoje qualquer mulher que se sinta ameaçada pode buscar proteção mediante ordem judicial. Mas também rogamos para que a Tua palavra viva alcance os corações dos agressores, para que eles sejam transformados e redimidos pela Tua graça maravilhosa. É no nome precioso de Jesus que nós oramos. Eu, André Castilho, fico feliz por nos unirmos em oração.
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0: E ouvimos Danny Grace com Paulo César Baruch, Vai Ficar Tudo Bem.
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0: Vamos juntos aqui na sua RTM Brasil, agora 5:50 no horário de Brasília. Pelo nosso WhatsApp 11974181456, 11974181456. Já mandando um abraço, um bom dia, Riquelmo Natal, Rio Grande do Norte, bom dia.
2: Bom dia, Padre Zamana, bom dia a todos na paz desse Deus maravilhoso. Abraçando os nossos irmãos, nossos amigos, Loirinho lá em Serrinha das Pedreiras, irmã Silvinha, pastor Israel, irmã Tina, irmã Fátima Teixeira, pastor Jailton Santos, pastor Edinaldo Dantas, pastor José Ribeiro, pastor Edmilson Gomes, irmão Jean, aqui no Golandinha, minha mãe que está na audiência, irmão Vitor, no Novo Amarante, que Deus abençoe a todos neste dia maravilhoso, que está caminhando, que está trabalhando, vou sair agora, levar minha esposa, levar aqui a minha vizinha do nosso corpo, para o trabalho dela, e também já estou trabalhando, e aquele forte abraço de Leão, meu amigo, e também, sem esquecer, irmã Zélia, que está na audiência.
0: Valeu, Riquelmo. Aquele abraço de Leão pra você e pra todo mundo aí no carro, hein? Dayana Rodrigues tá com a gente também. Tudo bem, Day? Bom dia pra você, viu? Bom dia. Uma excelente terça-feira. Que Deus continue te abençoando, te guiando. E já tenho certeza que deu tudo certo, viu? Vai passar essa fase aí. Nós cremos, né? Fatiminha tá com a gente também, desejando uma boa terça-feira. Ricardo Gomes, bom dia. Paulo Farias, direto de São Bernardo do Campo, né? Bom dia.
3: Bom dia, família Transmundial. Bom dia, irmão Fábio. Uma ótima terça-feira para todos. Acompanhando aqui em Irecê, Bahia. Já, já tô retornando para casa.
0: Tá certo, tá certo. Valeu, um abraço, Paulinho. Um abraço para você e pra família. Welcy Caruaru, bom dia.
4: Bom dia, Fábio Zamana, tudo bem?
0: Tudo, e você?
4: Um bom dia para todos os ouvintes da RTM, a cada um, em nome de Jesus, que seja uma terça-feira abençoada.
0: Tamo juntos para você também. Abraço de Leão. Antônio tá com a gente aqui em Osasco, São Paulo, Jardim Veloso. Ele falou, hoje é dia de Varejão das Flores no Ceasa. E mandou fotos aí, ó, fotos lindíssimas, né? Então, ó, você que quer comprar flores, até para revender, vai lá no Ceasa, procura Antônio, nosso ouvinte aqui da RTM. Já tá lá no Ceasa trabalhando, esperando você, viu? Abraço, Antônio. Levi tá por aqui também, Etevaldo Valparaíso, desejando um ótimo dia para todos. Silvinha tá chegando, bom dia.
5: Vai. Graças a Deus, já começou o programa do Zamana, que Jesus abençoou.
0: Tudo bem, Silvinha?
5: Bom dia, irmão, pastor
0: Fábio. Bom dia, bom dia, bom dia.
5: Que Deus abençoe você e toda a sua família. Um abraço para você e todos os ouvintes da Transmundial, todos que faz a Transmundial, todos que faz a Rádio Nordeste Natal e todos os ouvintes também. Meu abraço, Leão, é de uma sem, sem esquecer de ninguém, de azer, sem esquecer de você. Amém. Eita, glória, que Deus abençoe a todos. Um cheiro, irmã Tina. Canta, seu Madruguinha, vai. Agora tu. Um cheiro pra tu também, Fabinho. Amém, que Deus abençoe a todos.
0: Cheiro.
5: E obrigada a Deus por tudo. E por todos aqueles que mandam um abraço pra mim e pra seu Madruguinha também. Que Deus abençoe cada um deles. Levanta a mão pra cima e diga, amém!
0: Essa Silvinha é demais, né? Abraço pra você, Silvinha. Abraço, Madruguinha. E a Silvinha pediu pra gente tocar música. Realmente faz tempo que a gente não toca Sandro Nazireu, né? Vamos ouvir então? Suficiente, Silvinha, pra você dançar, Madruguinha dançar, todo mundo começar o dia pra dar uma esquentada aqui em São Paulo também, né? Porque olha, Silvinha, aqui tá frio, viu, menina? 11 graus agora, 11 graus. Vamos com o Sandro Nazireu, então. Você que tá ouvindo pela 92,3 FM, após essa canção, seguirá com a programação local, acompanhando pela Rádio Nordeste Evangélica, pastor Jailton Santos, pela Rádio Ceará Razão para Viver, Rádio Imprensa, pastor Oldair. Um forte abraço para todos. Vamos com música. Suficiente.

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5: Agora 6h01, horário de Brasília, chegando Rota 66 com Luiz Saião. Hoje falando sobre do rei em rei, o reino perde espaço. Vamos ouvir.
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7: Pois é, ele aqui morre doente como qualquer ser humano. Isso para mostrar que qualquer pessoa, bom cristão, pode ficar doente, mesmo que seja uma pessoa abençoada.
6: Ouvinte, se você quer ser abençoado, siga o mapa do Rota 66. Seguimos com entusiasmo pela trilha do segundo livro dos Reis. Examinaremos hoje vários capítulos que começa no 12 e vai até o 15. Você poderá ler com calma após a exposição de Rei em Rei, o Reino Perde o Espaço. Esse será o tema da aula do professor Luiz Saião. Deus está dando ao Israel antigo a última oportunidade de se arrepender para voltar a viver de maneira justa e correta. É, as oportunidades normalmente estão disfarçadas de trabalho pesado, por isso a maioria das pessoas não as conhece. E quanto a você? Será que está aproveitando as oportunidades que o Criador colocou à sua frente? Vamos juntos ouvir essa meditação.
7: Rota 66, prosseguindo em nosso estudo do segundo livro dos Reis. Hoje nós vamos falar sobre os capítulos 12, 13, 14 e 15. E o tema do nosso estudo será: De rei em rei, o reino perde espaço. Já longe dos bons e áureos dias de Davi e Salomão, o reino dividido de Israel e de Judá está indo de mal a pior. O texto do capítulo 11, conforme a NVI, nos diz que no sétimo ano do reinado de Jeú, Joás começou a reinar e reinou 40 anos em Jerusalém. E Joás fez o que o Senhor aprova, diz o verso 2. E ele conseguiu caminhar numa boa direção, mas não tirou toda a idolatria do reino do sul. Ele solicitou que o povo trouxesse prata como dádiva sagrada para o templo do Senhor, e isso foi feito para que fosse pago os valores para os trabalhadores da reforma do templo. Este é o assunto do capítulo de número 12. O texto da Nova Versão Internacional nos revela que assim pagavam aqueles que trabalhavam no templo do Senhor, os carpinteiros, os construtores e assim por diante. O texto nos fala desta oferta usada para o pagamento do serviço. O texto bíblico prossegue, nos diz no verso 17 que nesta época Azael, rei da Síria, atacou Gate e a conquistou, depois decidiu atacar Jerusalém. Então Joás, rei de Judá, apanhou todos os objetos consagrados por seus antepassados, Josafá, Jeorão e Acasias, reis de Judá, e todo o ouro encontrado no depósito do templo do Senhor e do palácio real, enviou tudo a Azael, rei da Síria, e assim ele desistiu de atacar Jerusalém. Então vamos observar que a partir de agora, outras potências internacionais começam a ganhar espaço na região do atual Oriente Médio e Israel e Judá começam a perder espaço de um reino para outro, sofrendo ameaça da Síria, da Assíria e também, posteriormente, da Babilônia. Vimos aí o reinado de Joás no Reino do Sul e é importante destacar que Joás teve esse reinado longo de 40 anos, ele será substituído por Amazias, que reina por cerca de 30 anos, depois pelo grande rei Uzias, que tem um reinado muito positivo, e finalmente por Jotão, neste trecho que estamos estudando. Enquanto isso, no reino de Israel, no reino do norte, as coisas ficam cada vez mais complicadas. O novo rei é o rei Jeoacás, que vai reinar de 814 a 798. O texto diz que ele reina 17 anos e também é um rei reprovado, diz o texto da NVI. Ele fez o que o Senhor reprova, seguindo os pecados que Jeroboão, filho de Nebate, levara Israel a cometer. Depois do reinado de Jeoacás, nós temos o reinado de Jeoás, que reina mais ou menos uns 16 anos, cerca de 16 anos, conforme versículo 10. Da mesma maneira, ele seguiu no caminho de Jeroboão, fazendo o que o Senhor reprova, diz o verso de número 11. E uma coisa interessante acontece no reinado de Jeoacás. O texto diz que Eliseu, nesta ocasião, estava sofrendo da doença da qual morreria. Então, Jeoás, rei de Israel, foi visitá-lo, curvado sobre ele, chorou gritando, meu pai, tu és como os carros e os cavaleiros de Israel. Eliseu, então, pediu que ele trouxesse arco e algumas flechas, e quando isso foi trazido, e ele pegou o arco, Eliseu pôs suas mãos sobre as mãos do rei, e lhe disse, abra a janela que dá para o leste e atire. E o rei fez isso, e Eliseu declarou, esta é a flecha da vitória do Senhor, a flecha da vitória sobre a Síria. você destruirá totalmente os arameus. E esta vitória foi conquistada conforme a profecia do homem de Deus, do grande profeta Eliseu, antes da sua morte. Mas o reino de Jeoás também é reprovado por Deus, apesar das suas conquistas e da sua vitória sobre os sírios. No capítulo 14, vamos ver aí a descrição do reinado de Amazias. Amazias, diz o texto, agora rei de Judá. Ele reinou 29 anos em Jerusalém. E o seu reinado teve aspectos positivos. Ele fez o que o Senhor aprova, mas não como Davi. O texto diz que ele também acabou se desviando daquilo que Deus desejava para um verdadeiro rei. O texto da NVI nos diz que quando Amazias sentiu que tinha o reino sob pleno controle, mandou executar os oficiais que haviam assassinado o rei seu pai. Mas ele não matou os filhos dos assassinos, e é interessante o texto sinalizar porque a Bíblia nos diz que os pais não morrerão no lugar dos filhos, nem os filhos no lugar dos pais. Cada um morrerá pelo seu próprio pecado, aqui enfatizando a responsabilidade individual. Amazias conquistou algumas batalhas, umas vitórias importantes, derrotou edomitas, conquistou a cidade de Selá, teve algumas boas realizações, mas mesmo assim foi um rei que também foi aí teve aspectos positivos, mas não foi da maneira como Deus desejara. Os reis são analisados aqui de acordo com o padrão de Jeroboão ou com o padrão de Davi. E prosseguindo ainda no capítulo 14, nós vamos ver a menção do reinado de Jeroboão II. Jeroboão II é rei em Israel de 793 a 753, 41 anos ele foi rei em Samaria. Também fez o que o Senhor reprova como um rei do Reino do Norte, e aqui nós vemos também uma vida de pecado. Apesar disso, Jeroboão II representa uma época de crescimento econômico. O texto bíblico nos diz que ele restabeleceu as fronteiras de Israel, desde Leboamate até o Mar da Arabá, diz o texto, lá no Mar Morto. Ele ampliou aqui, Israel ainda tenta conseguir mais espaço, crescer, mas mesmo assim a sua situação foi de reprovação perante Deus. E parece que nessa época a situação social do país piora muito, porque o texto nos diz que o Senhor viu a amargura que todos em Israel, tanto escravos quanto livres, estavam sofrendo. Não havia ninguém para socorrê-los, visto que o Senhor não dissera que apagaria o nome de Israel de debaixo do céu, e os libertou pela mão de Jeroboão, filho de Jeoás. A situação da nação, tanto no norte como no reino do sul, é uma situação de decadência e de fragilidade. Chegando ao capítulo de número 15, nós vamos ver uma lista de reis que aparecem ali, os reis principalmente de Israel. Ainda há uma menção do reinado de Azarias, rei de Judá. Aqui é interessante observar quem é esse rei Azarias que aparece aqui. Azarias é o mesmo rei Uzias, rei de Judá. Ele começou a reinar com 16 anos e reinou 52 anos em Jerusalém, uma época de relativa tranquilidade no 8º século antes de Cristo, enquanto Jeroboão é rei em Israel. Uzias, ou Azarias, está reinando em Judá numa certa ocasião de prosperidade e de uma relativa tranquilidade internacional. Apesar de, podemos dizer que Uzias ou Azarias tenha sido um bom rei, o Senhor o feriu com lepra até o dia da sua morte. Ele morou numa casa separada. Depois, no livro de Crônicas, vamos ver com mais atenção os detalhes sobre a vida desse rei bondoso, mas que também foi atingido por uma doença pela sua atitude de desrespeito para com Deus. E o texto vai prosseguir agora para os momentos aí próximos a já quase ao ocaso do reino de Israel. Há uma lista de reis que vão surgir a partir daí do reino do norte. Na verdade, o reino do norte teve a dinastia de Onri, que é destruída, acaba completamente na ocasião de Jorão, entra depois a dinastia de Jeú, que vai acabar aqui com Zacarias, e depois nós teremos aí reinados terríveis e assustadores. Observe que Zacarias reina em 753 por pouquíssimo tempo, Salum da mesma maneira, são reinados aí que se trocam mediante assassinato. Menahem consegue ainda um pouco mais de tempo, aí por volta de 10 anos de reinado. No caso de Salum, foi apenas um mês em Samaria, coisa impressionante. Temos golpes de Estado, assassinato, a coisa fica difícil. No tempo de Menahem, por exemplo, a Síria invade o país e Menahem é obrigado a dar 35 toneladas de ouro para obter o seu apoio. E Menahem cobra isso do próprio povo de Israel por causa do tempo difícil, quando o reino vai perdendo espaço de rei em rei. Tudo pelo afastamento de Deus, pela vida de pecado e de distanciamento da vontade de Deus. Ainda vamos ver o reinado de Pecaías, que é filho de Menahem, que reinou 2 anos, e finalmente o reinado de Peca, que é um reino assim relativamente mais forte durante 20 anos, todos esses reis reprovados pela sua conduta, pelo seu comportamento, semelhante a Jeroboão, filho de Nebate. E o texto bíblico vai terminar aqui falando do reinado de Jotão em Judá, filho de Uzias, que reinou 25 anos e agiu conforme o seu pai, fazendo aquilo que o Senhor aprova. Pelo menos um rei bondoso aqui em Judá, para terminarmos esta nossa reflexão vendo um aspecto positivo. Sim, Israel e Judá, principalmente Israel, numa época de grande decadência, vamos ver que de rei em rei o reino perde o espaço, e tudo isso porque estes reis se esqueceram da aliança com Deus e daquilo que Deus desejava. Que isso não esteja nos planos da nossa própria vida.

Um rápido intervalo aqui no programa Rota 66, o caminho para entender o ensino teológico dos 66 livros da Bíblia. Essa é a série no segundo livro dos Reis, capítulos 12 até 15. Tema: de rei em rei, o reino perde espaço. 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Agora vamos de perguntas em perguntas.

0: Rota 66 segue agora com perguntas em perguntas ao professor Luiz Saião, segundo o livro dos Reis, capítulos 12 até o 15. Professor Luiz Saião, que mundo era esse? Entra rei, sai rei. E que contexto histórico, este momento importante da história, o que está acontecendo aqui nesses capítulos?
1: Olha, pastor Alberto, o que a gente vai descobrir é que esses capítulos estão falando de reis de Judá e de Israel. E nós vamos perceber aí que esse é o final do século IX a.C. e o começo do século VIII, né? O rei descrito no capítulo 12 é o Joás e depois aparece Jeoacás, e ambos terminam o reinado aí no comecinho do século VIII. E o que está acontecendo? Além de Israel e Judá estarem numa crise moral e religiosa e até política internacional cada vez crescente, maior, nós vamos ter um novo cenário internacional que vai mudar muita coisa. Nós temos, por exemplo, aí a Síria, né, que também é chamado de Aram, que começa a incomodar nessa época. Nós já vimos aí os feitos do Azael, que era o rei da Síria, que aparece aí nos capítulos anteriores. Depois vem o Ben-Hadad. A gente fica meio assim preocupado, porque toda hora tem Ben-Hadad, mas esse é o Ben-Hadad III, né? Já apareceu Ben-Hadad lá em primeiro livro dos Reis 15, primeiro Reis 20, e agora em segundo Reis é o Ben-Hadad III, que dá bastante dor de cabeça, e até Rezim no final, aí quase no final do reinado do Reino do Norte. Agora, fora isso, uma das coisas mais sérias e importantes para ser entendida é o crescimento e a expansão da potência tremenda que será a Assíria. A Assíria começa a crescer e a conquistar todas as nações à sua volta até se tornar a grande potência poderosa do século VIII a.C. E aqui nós vemos alguns nomes, né, que merecem alguma consideração. Que, na verdade, vemos dois nomes que se referem ao mesmo sujeito. É o Tiglat-Pileser, que é o Tiglat-Pileser III da Síria, que é chamado de Pul, um nome muito estranho, que nessa época ele começa uma campanha conquistando toda a região, a Síria, a região ao norte de Israel, e descendo, atacando até mesmo também o Israel propriamente dito. E outros problemas virão com reis como Salmaneser, Sargão II e Senaqueribe. A Síria será o grande tormento, o grande problema. O cenário internacional mudou, Israel e Judá estão em decadência e as condições para o futuro são as menos assim animadoras possíveis, pastor Alberto.
0: Olha, na sua exposição destes capítulos, eu estava lá percebendo, anotando e observando como se fala em Jeroboão nesses capítulos, hein? O tempo todo, é o livro do Jeroboão, o tempo inteiro. O texto menciona sempre esse rei, se ele já morreu, já enterrou, já fez o que tinha que fazer, e toda hora aparece Jeroboão de novo. Por que tantas vezes?
1: Pois é, pastor Alberto, e aliás, até de assustar, porque nesses capítulos de 12 a 15 são 33 vezes que o nome dele aparece. E nós vamos ter de entender direitinho aqui. O Jeroboão I, o Jeroboão filho de Nebate, foi rei lá depois que o reino se dividiu. Ele era, né, aquele exilado que fugiu de Salomão e tomou o reino do norte na ruptura com Roboão. Ele morreu em 910, no século 10 a.C. Agora nós temos a citação aqui de Jeroboão II, que reinou em Israel 41 anos, de 793 a 753. Agora, por que é que Jeroboão aparece tanto? Porque Jeroboão virou um paradigma do mal. O rei age e a Bíblia avalia. O autor de Reis, ele tem uma régua para saber como é que o rei deve se portar. Se o rei age corretamente, ele seguiu nos passos de Davi. Se o rei age de maneira perversa, idólatra e imoral, ele andou nos passos de Jeroboão. Como Jeroboão foi a marca da apostasia, ele se torna o paradigma do mal aqui no Livro dos Reis. Por isso é que toda hora o nome dele aparece, e infelizmente ele nunca é esquecido na história de Israel.
0: Em sua aula aqui, nós ouvimos várias vezes que o profeta Eliseu era um profeta milagroso. Olha que eu tenho uma audiência grande aqui com a gente, e o pessoal confirma isso. Lá no capítulo 13, verso 14, mostra que ele morreu de uma doença, assim, como muita gente morre, né? Doente, avançado, idade, etc. O que aconteceu com Eliseu? Faltou fé? Acabou a fé dele depois de tantos milagres, né? Ele ficou enfraquecido. O que houve com o nosso amigo Eliseu?
1: Pois é, pastor Alberto, olha, a verdade é que Eliseu não tinha uma cota de milagres que foi se acabando, e depois ele não tinha mais nenhum milagre sobressalente para fazer. Certamente não é essa a questão. O que é importante destacar é que Eliseu, ele tinha o poder, mas o poder pertence a Deus. Eliseu não era capaz de fazer nada por si mesmo. E como acontece tantas vezes na Bíblia, uma pessoa poderosa mostra também a sua fragilidade. Foi o caso de Elias. Então não é sem razão que a Bíblia nos mostra que Eliseu, alguém que até ressuscitou os mortos, nós temos até o caso aí de alguém que tocou nos ossos dele depois de morto e ressuscitou. Pois é, ele aqui morre doente como qualquer ser humano. Isso para mostrar que qualquer pessoa, bom cristão, pode ficar doente, mesmo que seja uma pessoa abençoada, mesmo que ela tenha o dom de curar. Ele não é um ser divino, ele é um ser frágil, e o fato de Eliseu ter ficado doente mostra esta realidade para nós.
0: Olha, Israel sofria bastante. Nesta época, eu vejo aqui, lá no capítulo 15, no verso 19, o quanto este povo sofreu. Luiz Saião, Israel pagar para as nações vizinhas, olha só, 1.000 talentos de prata. O judeuzão lá pagar sempre tributos e mais algumas comissões para outros reis, por que tanto pagamento assim?
1: Pastor Alberto, olha, a questão aqui precisa ser entendida. De fato, no capítulo 15, nós lemos que o Menahem deu 35 toneladas, ou seja, 1.000 talentos de prata, para obter o apoio do Tiglat-Pileser, que é o Pul aqui, e manter-se no trono. E Menahem cobrou essa quantia de Israel. É isso que a gente, quando lê a Bíblia, não consegue entender. Deve-se ficar bem claro que o que acontece é o seguinte: uma nação estrangeira poderosa vinha e ela dominava a nação menor. Isso vai acontecer com Israel e com Judá. E aí a nação mais fraca, ela é obrigada a se tornar um reino vassalo, um reino dominado pelo reino superior, pelo reino poderoso. E aí o que se faz? Se cobra um tributo, se cobra um valor pesado, e aí esse reino forte diz: olha, eu cuido de você, se algum inimigo te atacar, mas ele fica debaixo das garras do domínio. E o que acontece? Esses reis não têm para onde escapar, ora caindo na mão da Síria, ou depois da Assíria, depois vai ser o Egito, a Babilônia, e eles são obrigados a negociar. E essa negociação, ela é terrível, não só envolve impostos, pagamentos de quantias elevadas, uma sujeição total. Se a nação tenta sair fora, eles são atacados, mas olha, pastor Alberto, até o comprometimento religioso está envolvido aqui. Por isso também que nesta época há uma decadência espiritual maior, porque os reis já são idólatras e sincretistas. Para eles, fazer uma aliança internacional comprometendo a sua fé é uma coisa fácil de acontecer. E é isso que nós vemos aqui, por isso vemos essas altas somas de dinheiro sendo colocados no exterior, ainda que não seja nenhum paraíso fiscal. O problema é acima do normal.
0: Obrigado, Saião, pelas respostas. É, Rota 66 é cultura antiga também. Você fica ligado, vem agora a aplicação do estudo para você.
1: Hoje no Rota 66, você acompanha acompanhou conosco o estudo do segundo livro dos Reis. Sim, estudamos do capítulo 12 até o capítulo 15 e falamos sobre o tema de rei em rei, o reino perde espaço. Sim, Israel e Judá vão perdendo espaço através de uma sucessão monárquica cada vez mais fracassada e fragilizada. E vimos uma lista de reis que certamente você nem quer decorar esses nomes, cada rei pior que o outro. E afinal de contas, depois de estudar tantos nomes diferentes, qual é a lição que fica para o coração da gente? O que vamos descobrir aqui é que esses reis tiveram poder, tiveram realizações militares, fizeram tantas coisas, mas o que vale mesmo é a avaliação que Deus fez deles. Não importa se o rei foi inteligente, se ele foi capaz, se ele foi poderoso, a Bíblia diz, olha, esse rei foi avaliado por Deus. Este andou no caminho de Davi, este andou no caminho de Jeroboão. Quando você caminhar pela sua vida, você pode ter a avaliação de tantas outras pessoas e de tantos amigos e até inimigos, mas o que vale mesmo é a avaliação de Deus. Não se esqueça disso.
2: O programa Rota 66 termina aqui. Já estamos preparando o próximo estudo do segundo livro dos Reis, que você acompanha nessa sintonia e horário. Acesse o site transmundial.com.br e veja mais sobre esse ministério. Aquele abraço.
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6: Olá, aqui é Dorothy. No capítulo 7 do livro A Sua Busca por Deus, escrito por meu marido Richard Bennett, sob o tema Deus Realmente Me Ama, há uma história verdadeira que quero compartilhar com você nesta manhã. Foi durante a Guerra dos Boeres, um conflito que ocorreu na África do Sul no final do século XIX, e havia um corneteiro chamado Willie Holt, que tinha 12 anos de idade quando foi designado para uma barraca com 7 soldados ímpios. Um desses homens se chamava Bill. Todavia, diferente de Bill, Willie era um crente devoto no Senhor Jesus Cristo. Toda noite, ele se ajoelhava junto à sua cama para orar em silêncio e ler a sua Bíblia. Quando fazia isso, os outros soldados zombavam e praguejavam ele. Certo dia, o coronel encarregado convocou a companhia para passar revista nas tropas. Um ladrão foi localizado na barraca onde Willie e Bill estavam designados. Em uma tentativa desesperada de identificar o criminoso, o coronel deu seu ultimato para toda a companhia. "Meus avisos anteriores foram inúteis", ele disse. Ontem à noite o ladrão atacou novamente. Hoje darei ao culpado uma última oportunidade para se identificar e receber seu castigo como um homem. Se ele não responder, todos os homens da companhia serão punidos com 10 chicotadas nas costas nuas. Mas se um de vocês se apresentar para receber a punição, o resto será poupado. Após um silêncio tenso, Willie colocou-se em posição de sentido, deu um passo adiante e disse: Coronel, o senhor acabou de declarar que se um homem se apresentar para receber a punição, o resto será poupado. Senhor, eu serei esse homem. Com raiva, o coronel gritou para o covarde desconhecido: Como você pode deixar um rapaz inocente levar sua punição? Então, disse o coronel, todos assistirão à visão miserável de um garoto inocente sendo castigado por um culpado. Mantendo sua palavra, o coronel ordenou que tirassem a camisa de Willie e então as chicotadas cruéis começaram. Quando Willie desmaiou sob os golpes amargos, de repente Bill, incapaz de suportar o espetáculo por mais tempo, saiu correndo das fileiras e gritou: Parem! Eu sou o ladrão. Eu receberei o meu castigo. Recobrando-se de seu desmaio, Willie levantou os olhos com ternura para Bill e sussurrou: Está tudo bem, Bill. O coronel não pode voltar atrás em sua palavra agora. Vou assumir todo o seu castigo. E foi o que ele fez. O jovem Willie nunca se recuperou dos efeitos das chicotadas, mas antes que Willie fosse para o céu, Bill, agora um homem quebrantado, chorou ao lado de seu leito e perguntou: Por que, Willie? Por que você fez isso por mim? Eu não mereço isso. A resposta de Willie foi simples e marcante. Bill, ele disse, há quanto tempo tento lhe dizer o quanto Deus o ama, mas você sempre riu de mim. Achei que se eu tomasse sua punição, isso poderia ajudá-la a compreender o quanto Jesus o amava quando ele foi para a cruz para tomar o seu lugar e morrer pelo seu pecado. Antes de Willie ir para o céu, Bill aceitou a salvação oferecida de graça por nosso amoroso Cristo. Existe um versículo em 2 Coríntios 2,14 que diz: Mas graças a Deus que em Cristo sempre nos conduz em triunfo e por meio de nós manifesta em todo lugar o aroma do seu conhecimento. Uma vida disponível ao Senhor causou um impacto sobre um homem que estava condenado a uma eternidade perdida. Uma vida que compreendia o princípio do que Cristo fez por ela na cruz. Você compreende isto? Saber o que realmente significa estar em Cristo, compreender realmente o significado que a vida pode ter quando você recebe Jesus como seu único sacrifício? Que tal escrever para dorothy@transmundial.org.br e pedir aquele livro hoje? Ele se chama A Sua Busca por Deus. Ele foi escrito por meu marido Richard Bennett há muitos anos e queremos que você receba uma cópia. Seja abençoada por realmente saber que Cristo é o seu Senhor e Salvador e transformou a sua vida. Deus abençoe a sua vida.

0: Ouvimos Harpa de Ouro, a unção real. Agora vem chegando Correndo para Vencer, mais um episódio com o pastor Paulo Biasi. Hoje falando sobre o cânon e a Bíblia, parte 3.
1: Corramos com perseverança a corrida marcada para nós, com os olhos fixos em Jesus, o líder e aperfeiçoador de nossa fé. Para muita gente, a Bíblia é apenas o livro em que os presidentes americanos colocam a mão na hora de assumir o cargo. Fora isso, ela é vista como um conjunto de mitos judaicos e ensinamentos morais. Mas os 66 livros que compõem a nossa Bíblia trazem verdades poderosas que transformam vidas, graças ao Deus que garantiu que hoje lemos nela exatamente o que Ele quis revelar. Saiba mais na sequência. Produzido pela Igreja Moody em Chicago, você ouve Correndo para Vencer, com o Dr. Erwin Lutzer e sua clareza no ensino bíblico que nos ajuda a cruzar a linha de chegada. Estamos na série 7 razões por que você pode confiar na Bíblia. Hoje, o pastor Paulo Biasi está explicando a razão número 6, o cânon e a Bíblia. A igreja primitiva reconheceu os 27 livros do Novo Testamento rapidamente.
2: Ainda no primeiro século, os cristãos perceberam que era de fato a palavra de Deus que estava sendo escrita. E ao final daquele século, todos os 27 livros já estavam escritos, eram conhecidos e em grande parte aceitos. Séculos mais tarde, sim, um concílio se reuniu e confirmou a lista desses 27 livros do Novo Testamento. Mas apenas confirmaram o que a igreja cristã já havia reconhecido séculos antes. Ou seja, eles aceitaram todos esses livros como sendo a palavra de Deus. Foi como se o próprio Deus estivesse supervisionando este processo, e o povo de Deus reconheceu por si mesmo quais livros deveriam ser recebidos. Então, é assim que hoje nós temos o cânon do Novo Testamento. Isso precisa ser enfatizado, porque às vezes tenho a impressão de que tem gente que acha que em alguma tarde quente e abafada um grupo de pessoas entrou numa sala qualquer e começou a debater dizendo: vamos decidir que livros vão entrar na Bíblia. Isso nunca aconteceu. Cremos que foi Deus que supervisionou esse processo de uma maneira que a igreja cristã apenas reconheceu os livros que vinham de Deus e rejeitou os que não vinham. Houve algum debate, sim, mas nunca foi um concílio que rejeitou ou aceitou uma lista toda dos livros. Agora, quero apresentar alguns princípios finais muito importantes. E creio que todos podemos concordar com isso, independentemente da nossa origem religiosa. Ou um livro tem autoridade, ou não tem.

0: Ou ele veio de Deus e foi inspirado por Deus, ou não veio de Deus. Em outras palavras, é o conteúdo do texto que determina a sua origem. Só podemos reconhecer o que foi escrito. Não temos poder para criar algo autenticamente divino. Nem os autores bíblicos tiveram inspiração própria. Apenas registraram o que Deus colocou em sua mente. E, claro, nossos amigos católicos concordariam conosco neste ponto, porque é algo evidente. Mas é aqui que a diferença aparece. Nós cremos que a Igreja é falível e a Bíblia infalível. Enquanto a Igreja não está acima do erro, a Bíblia é inerrante. E é por isso que, às vezes, nossos amigos católicos nos dizem: bom, eu acho que já que vocês têm uma Igreja falível, não podem ter uma Bíblia infalível. Talvez vocês tenham incluído os livros errados nela. E precisamos responder com clareza: sim, isso é possível. É teoricamente possível que a Igreja cometeu algum erro porque ela não é infalível. A possibilidade da Igreja errar existe. Mas nós cremos que isso não aconteceu porque Deus supervisionou esse processo. E porque ao longo da história nenhum outro livro se mostrou digno de ser incluído no cânon. Se alguém aí acredita que outro livro deveria ser incluído, eu lhe encorajo a lê-lo, divulgá-lo e verificar se ele realmente possui a mesma autenticidade divina que os livros do Novo Testamento. O que estou tentando dizer? Apenas que cremos firmemente que a autoridade da Igreja deve ser limitada e ela deve se curvar para a autoridade das Escrituras. A Igreja é falível, as Escrituras são infalíveis. E isso não deve surpreender, porque nesta série venho enfatizando que seres humanos falíveis escreveram um texto infalível. Veja, por exemplo, os erros, pecados e crimes de Davi. Ele foi um homem profundamente falho. Mesmo assim, foi um dos autores da palavra infalível de Deus. Por isso, não devemos nos surpreender que Deus confiou as Escrituras infalíveis a uma Igreja falível capaz de errar. E é justamente aí que está a linha divisória entre o protestantismo e o catolicismo. A questão é: a Igreja tem autoridade independente das Escrituras ou ela deve se curvar às Escrituras e reconhecer que somente elas são a base da autoridade? Então, em primeiro lugar, ou um livro tem autoridade inspirada por Deus ou não tem. Cremos que a única coisa que a Igreja pode fazer é reconhecer essa autoridade. Em segundo lugar, cremos que somente a Bíblia é autoridade. Já enfatizei isso antes, e ao longo da história isso foi expresso pela expressão latina sola scriptura, traduzindo apenas as Escrituras. A tradição pode não ser completamente confiável, porque às vezes ela se contradiz. E a história da Igreja mostra que contradições não são apenas possíveis, mas que muitas tradições também podem contradizer as Escrituras. Por isso, nossa ênfase sempre será a Bíblia e somente a Bíblia. Não somos luteranos, mas concordamos com Lutero, que declarou: minha consciência está submissa à palavra de Deus. Não posso e não vou me retratar. Afinal, papas e concílios já se contradisseram tomando posturas contrárias. Por isso, vamos enfatizar: somente a Bíblia é inspirada por Deus. Vamos abrir a Bíblia em mais um texto. Na segunda carta a Timóteo, encontramos palavras do apóstolo Paulo que já destaquei nesta série. Capítulo 3, versículos 15 a 17. Desde a infância lhe foram ensinadas as Sagradas Escrituras que lhe deram sabedoria para receber a salvação que vem pela fé em Cristo Jesus. Toda a Escritura é inspirada por Deus e útil para nos ensinar o que é verdadeiro e para nos fazer perceber o que não está em ordem em nossa vida. Ela nos corrige quando erramos e nos ensina a fazer o que é certo. Deus a usa para preparar e capacitar seu povo para toda boa obra. Veja, isso não pode ser dito sobre os decretos produzidos pelos concílios da Igreja. Eles não são inspirados por Deus. Somente a Bíblia é. Observe que o texto diz que ela é inspirada e útil para a doutrina, para sabermos o que é certo, para a repreensão, para acertarmos o que está errado, para a correção, para permanecermos no caminho certo, para o treinamento na justiça, para sermos exemplos do que é certo. É só a Bíblia que tem essa autoridade. Agora, uma vez que aceitamos a sola Escritura, naturalmente passamos a pensar em solos Cristos, somente Cristo. Isso significa que, porque ele morreu na cruz, o único meio de salvação é pela fé nele. E a isso não podemos acrescentar nem contribuir com nada, porque quando Jesus morreu, ele morreu por pecadores. E então, somente pela fé, sola fide, todos esses solas, como costumamos chamá-los, estão interligados. Mas a base de todos é que somente a Bíblia é nossa regra de fé e prática. Aliás, você já reparou que todas as seitas têm o seu livro adicional? Elas têm a Bíblia, mas colocam algum livro delas ao lado dela. E o motivo é simples. O que elas acreditam não está na Bíblia, só nesse outro livro. E aí passam o tempo todo tentando mostrar que esse livro delas não contraria a Bíblia. Mas quase sempre e inevitavelmente ele contraria, sim. Aliás, posso dizer, não tem como. O livro nega a Bíblia. Não tem como. Veja o alerta em Apocalipse, capítulo 22, versículo 18. Declaro solenemente a todos que ouvem as palavras da profecia registrada neste livro. Se alguém acrescentar algo ao que está escrito aqui, Deus acrescentará a essa pessoa as pragas descritas neste livro. Você leu Apocalipse recentemente? Sabe algo sobre essas pragas? Se um dia você estiver preocupado sobre acrescentar algo à palavra de Deus, releia o que o próprio Deus declarou. O texto segue. E se alguém retirar qualquer uma das palavras deste livro de profecia, Deus lhe retirará a participação na árvore da vida e na cidade santa descritas neste livro. Imagine isso. Tenha muito cuidado com acrescentar coisas à palavra de Deus. Muito cuidado se você acha que pode combinar a Bíblia com tradições ou outras crenças e que de algum modo tudo se encaixará. Não. Não acrescente nada à palavra. Em Isaías 8:20, ele disse, se eles não falarem de acordo com a lei, vocês podem saber que não fui eu que os mandei. A ênfase está na infalível palavra escrita de Deus. De volta a Apocalipse 22, o versículo 20 diz, aquele que é testemunha fiel de todas essas coisas diz, sim, venho em breve. Amém, vem Senhor Jesus. É preciso entender que a palavra traz uma mensagem unificada de Gênesis a Apocalipse, tudo gira em torno de Cristo. Eu não gostaria de estar aqui hoje pregando uma mensagem como essa sem lembrar as palavras deste hino. Enquanto, ó Salvador, teu livro eu ler, meus olhos vêm abrir, pois quero ver da mera letra além. A ti, Senhor, eu venho a ti, Jesus, meu Redentor. A Bíblia não foi escrita só para ser estudada, mas devemos estudá-la. Ela não foi escrita só para os seminaristas terem o que fazer. Ela foi escrita para nos conduzir a Deus por meio de Cristo. Esse é o propósito central. E pode ser que alguém hoje nunca creu pessoalmente em Cristo, nunca chegou à fé salvadora nele. Você pode fazer isso hoje mesmo. Ele é o Rei dos Reis e Senhor dos Senhores. Essa é a essência do que a Bíblia anuncia.
1: Ouvimos o pastor Paulo Biasi concluir O Cânon e a Bíblia. Mais uma mensagem na série do pastor Lutzer sobre sete razões porque você pode confiar na Bíblia. Nos acompanhe no próximo programa para ouvir a razão número 7, o poder da Bíblia. Eu sou Héctor Nóbrega e Correndo para Vencer é um ministério da Igreja Moody em Chicago.
2: E para você que está ouvindo pela TWR em Bonaire, seguirá com a programação local. Nós voltaremos amanhã a partir das 5:30 da madrugada.
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5: Agora 7h em ponto, horário de Brasília.
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5: Hoje, 14 de julho. Presente Diário traz como título Fé e Obediência. A leitura bíblica está em Juízes 7, verso 1 ao verso 8. Versículo-chave, João 14, 21. Quem tem os meus mandamentos e lhe obedece é o que me ama. Aquele que me ama será amado por meu Pai, e eu também o amarei e me revelarei a ele. Minha esposa e eu temos dois filhos. O mais novo, de 4 anos, está na fase das perguntas mais variadas. Ele questiona tudo. Quer entender o que está em volta e como tudo funciona. Mas para algumas coisas, não há perguntas. Quando vai dormir, ele sabe que no dia seguinte o papai providenciará o alimento necessário. Eu amo, quero o melhor para ele. É claro que vou sempre me esperar para prover tudo o que meu filho precisar. Mas na prática, ele não me questiona, pois sabe que pela manhã sempre poderá tomar o seu leitinho. Uso esse exemplo para ilustrar o fato de que a fé está ligada à obediência. O texto bíblico deixa isso claro. Naquele relato, humanamente falando, era incoerência da parte de Gideão entrar numa batalha com 300 homens, já que anteriormente ele contara com um exército enorme, quase 33 mil soldados. Mas aquela era uma ordem vinda do próprio Deus. Então, ainda que parecesse absurda, ele precisava obedecer. Na continuação da história, a vitória esmagadora que o Senhor lhe deu não foi por causa do seu contingente militar, mas por causa de sua fé e consequente obediência. Isso mostra que a fé está muito mais relacionada à obediência do que a milagres. Pode ser, inclusive, que confiar não produza milagres num primeiro momento, mas a fé precisa, de forma imediata, gerar a submissão no coração do homem. Fato é que nenhum personagem bíblico recebeu algum tipo de recompensa sem antes crer e obedecer de forma irrestrita e incondicional. É preciso dar o primeiro passo, mesmo que não se veja o chão. O maior sinal de que sua fé está realmente se desenvolvendo se dá quando você obedece à palavra de Deus, mesmo sem entender e nem concordar. Fé e confiança e obediência. Que Deus nos ajude a crer e a obedecer. Pode ser que a fé não produza milagres, mas precisa gerar obediência imediata no coração do homem.
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5: Carlinhos Félix, seu obedecer.

0: Ouvimos Seu Obedecer com Carlinhos Félix aqui na RTM.
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0: Muito bom dia e mandando um abraço pro Roberto César, tá ouvindo a gente? João Pessoa, Paraíba, muito bom dia Roberto, obrigado pela participação. Sérvulo Antônio Caxambu, também por aqui, Amadeu em Belém do Pará. Um abraço para você, Amadeu, obrigado pela participação. Luiz Carlos, Teresópolis, Rio de Janeiro, bom dia. Também por aqui, Valério, Santa Maria do Jequitibá. Bom dia pro J. Mendonça em Fernandópolis. Fernanda, Fernanda, você tá sumida, hein, menina? Como é que você tá? Um abraço pra você, obrigado aí pela participação. Que saudade, hein? Que bom que você voltou. Um abração pra você aí, aproveita, viu? Vai sempre mandando notícias, não some não. Outro dia a Luana, né, que estava comentando de você, falou, nossa, a Fernanda sumiu, né? Mas que bom que tá tudo bem com você, com a família, viu? E é sempre um prazer ter você conosco, fazendo parte da família RTM. Guilherme tá com a gente também, Guilherme Santos em Diamante, Paraíba. Como é que você tá, Guilherme? Muito quente por aí? Ele falou, bom dia para a melhor rádio do planeta. Abraço, meu amigo. Professor Antônio de Jesus está lá em São Luís, desejando boa terça. Ana de Macaíba, lá em Mangabeira, participando com a gente também. Obrigado pela sintonia. E um abraço aí pro seu Justo Moisés, hoje completando mais um ano de vida, hoje dia 14 de julho. Alô, senhor Justo! Receba com muito carinho os parabéns aqui de toda a equipe da RTM Brasil, desejando um feliz aniversário. Muita saúde, muitas felicidades, muitos anos de vida. Aproveite e comemore essa data tão importante, tão especial. Recebendo aí o abraço da filha Poliana, é, de toda a equipe da RTM Brasil, todos os ouvintes, desejando um feliz aniversário. Maravilha, maravilha. E para ele e para todos os aniversariantes do dia, tá chegando Gabriel Guedes, Santo para Sempre. Daqui a pouquinho, Palavra do Pastor. Hoje uma mensagem muito especial falando sobre a maravilhosa graça de Deus.

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1: Olá, queridos ouvintes. Aqui quem fala é Silas Moloshenko, da Faculdade Teológica Batista de São Paulo, para lhe trazer uma palavra do pastor. Começo dizendo que Jesus, em todo o seu ministério, nunca usou a expressão graça, nunca definiu a graça, mas todos os seus ensinos e os seus atos estão calcados sobre a graça, e essa graça é a maravilhosa graça de Deus. Eles são a expressão da condescendência de Deus para com o homem. Verifique a graça manifesta por Jesus Cristo. Em primeiro lugar, no ensinamento da parábola do credor incompassivo, onde, na verdade, o conservo deveria exercer graça, como o rei exerceu graça ao servo, e esse conservo não exerceu graça, mas o rei exerce graça maravilhosa sobre o servo. Uma segunda parábola é a parábola dos trabalhadores da vinha. Aqueles que chegaram às 9 horas da manhã receberam a mesma coisa que aqueles que chegaram 6 da tarde. Pela graça de Deus, ele coloca todas as pessoas que trabalharam no mesmo nível. E em terceiro lugar, a parábola da figueira estéril. A figueira não dava fruto. O dono da figueira quis cortá-la. O vinhateiro falou: deixe que eu cuido dela mais um ano e que, se não der fruto daqui a um ano, que se corte. Novamente nós temos aí a graça de Deus. Em sua vida pessoal, a graça de Deus está presente num primeiro momento na sua conversão. O seu novo nascimento é graça de Deus. No segundo momento na sua vida, a graça de Deus se manifesta através das bem-aventuradas propensões da vida cristã do dia a dia. Lamentações diz: a graça do Senhor se renova a cada dia. Em terceiro lugar, a graça de Deus vai se manifestar sobre você na sua vida cristã, nesse progresso da vida cristã, no momento em que você entra em contato com a palavra e você cresce através do contato com essa palavra. Essa graça não é ilusória, nem emana do interior do homem. Ela é transcendente, ela vem de Deus. A graça de Deus nos faz viver. Ela é definitiva, sempre presente na nossa vida. Uma definição de graça comum é o dom imerecido. Pois eu quero definir a graça de uma forma um pouco diferente. Quero definir a graça como o poder de Deus, por intermédio de Jesus Cristo, e esse exaltado que leva os discípulos a atividades em Cristo. A graça produz atividade na igreja. Atividades de sucesso em Cristo. Ele sempre nos conduz em triunfo. A igreja pode contar com essa graça imensurável, pois ela é certa, dada para a igreja. E a razão é simples. Deus declarou: se eu entreguei o meu próprio filho, como não daria também as outras coisas? A graça é a essência da salvação. Qual é a base? A base é a morte vicária de Jesus com todas as suas consequências. Nessa base é que Paulo constrói toda a sua teologia. Veja, Paulo, pela apropriação dessa graça, mostra que o homem assume a sua posição de descanso. Em Cristo, Deus assume a responsabilidade da nossa vida. Nós temos um cântico em nossas igrejas que diz: não tenha sobre ti um só cuidado qualquer que seja, pois um somente um seria muito para ti. Deus assume a responsabilidade da nossa vida. Reconhecer isto leva-nos a, em primeiro lugar, a uma capacidade maior em crer, dom de Deus. Crescer na graça, como Pedro fala, e depender mais de Deus. Um outro aspecto a respeito dessa manifestação da graça é uma dependência maior ou total em Deus nas nossas realizações. Tudo que a gente faz, faz baseado na graça de Deus. Ainda uma disposição de coração para edificarmos uns aos outros. Uma disposição de coração para que, como membros do corpo de Cristo, nós nos edifiquemos uns aos outros. E ainda um último aspecto é um desejo de servir de coração. É esta graça em nós que produzirá o fruto do Espírito Santo. A gente vê na igreja primitiva, no livro de Atos, capítulo 4, versículos 32 a 35, a maneira como a igreja viveu no começo da sua vida, onde tudo era trabalhado pela graça de Deus. A graça coroava todos os feitos da igreja com sucesso. Por fim, a graça produz a alegria no viver. Por isso, a exortação de Pedro. Pedro diz: esta é a genuína graça de Deus. Primeira carta de Pedro, capítulo 5, versículo 12. Esta é a genuína graça de Deus. A razão pela qual nós vivemos é exatamente a graça de Deus sobre nós. A minha esperança é de que essa mensagem que eu agora transmito para você possa ser útil na sua vida e que você volte a pensar na graça de Deus, que é um dom imerecido, que nós, na verdade, não merecemos a graça de Deus pela nossa situação como pecadores, como homens ainda com a natureza pecaminosa. Mas a graça de Deus nos recebe através de Jesus Cristo. E a minha esperança é que você receba da graça de Deus e seja alcançado por Cristo Jesus, que o levará à graça de Deus.
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6: Agora 7:30, horário de Brasília. Ótima terça-feira para você.
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0: sem comparação. Não caia na armadilha de tentar ser melhor que todo mundo. Isso só irá fazer com que você se torne uma pessoa ressentida e desapontada, ou ambas as coisas. Em vez disso, focalize sua atenção e esforço em ser melhor hoje do que foi ontem e ser ainda melhor amanhã do que é hoje. Quando você se compara com outras pessoas, duas coisas irão fatalmente acontecer. Você ficará profundamente desapontado consigo mesmo ou seu nível de arrogância irá subir ainda mais. O fator mais importante é experimentar o progresso em sua própria vida, por menor que ele seja. Por outro lado, superar alguém ao contrário do esperado e por tantos proclamado, não irá trazer de modo algum satisfação duradoura e genuína. As Escrituras nos ensinam que a pessoa que está sempre se comparando com outras é a mesma pessoa que revela insensatez. Ninguém é melhor que você, e você não é melhor que ninguém. Na verdade, não existe ninguém que possa se comparar com você, porque você é singular. Foi assim que Deus o criou, singular. Pare de se preocupar com outras pessoas. Seja você eterna criação do Senhor Deus. Porque não ousamos classificar-nos ou comparar-nos com alguns que se louvam a si mesmo. Mas eles, medindo-se consigo mesmo e comparando-se consigo mesmo, revelam insensatez. 2 Coríntios 10, verso 12.
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0: Davi Sasser, mereces o melhor.
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0: E daqui a pouquinho, 8 horas da manhã, tem o nosso Fique por Dentro, sempre com temas e convidados especiais. Chegando Eli Soares, a melhor coisa que já fiz.

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0: nossa.
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0: Ademar de Campos com Paulo César Baruque cantando Cantarei Teu Amor e Tributo a Jeová.
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0: Esse é o nosso número para você participar, para você interagir. Eu quero mandar um abraço para o João Batista, lá em São Paulo do Potengi, Rio Grande do Norte, acompanhando a RTM. Muito bom dia para você, João. Obrigado pela participação. Também conosco o Felipe Viana, direto de Vargem Grande Paulista. E falou, tá frio em São Paulo, né? Para esquentar, só ouvindo a RTM. É isso aí, meu amigo. 11 graus, segue com 11 graus desde a madrugada, né? E ainda segue aí com 11 graus. Railu, Salvador, Bahia, bom dia, Rai. Um abraço também, pastor Reginaldo, em Viçosa, Minas Gerais. Desejando uma ótima terça-feira para toda a família RTM. Falou que tá junto, né? Todos os dias, acompanhando desde as 5 da madruga. Luiz Matheus está com a gente também, direto de Minas Gerais. Bom dia, Ana, direto de Medianeira, Paraná. Um abraço para você, um abraço pro maridão aí, Olacir. Trabalhando, sempre ouvindo a RTM. E a Silvia Aparecida Laurindo. Um abraço aí para Silvia Aparecida Laurindo, que tá mandando parabéns aí pro neto Miguel, lá em Rio Verde, que ontem, dia 13, completou mais um ano de vida. Alô, Miguel, para você, parabéns, hein? Muita saúde, muitas felicidades, muitos anos de vida. Espero que você tenha aproveitado e comemorado essa data, esse dia tão especial. Recebendo carinho de todos os ouvintes aqui da RTM, desejando para você um feliz aniversário. Miguel, aproveite seu dia, receba o carinho de toda a equipe aqui da RTM e da vovó também, desejando um feliz aniversário. Ela não falou a idade, né? Mas de qualquer maneira, parabéns aí pro Miguel. E para o Miguel e para todo mundo que completou ontem mais um ano de vida, para você que está aniversariando hoje também, oferecemos essa próxima canção. Novo tom na presença do rei.

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9: Muito bom dia para você. Começando Fique por Dentro aqui pela RTM Brasil. Eu sou Fábio Zamana, comigo no estúdio ele, Marcelo Fávero. Tudo bem, Marcelo? Bom dia.
10: Bom dia, Fábio. Bom dia a você, ouvinte da RTM. Um abraço especial para você que é ouvinte diário, nosso ouvinte diário do programa Fique por Dentro. Terçou, jamais terçou, Fábio.
9: É isso, Marcelo. Contagem regressiva para as minhas férias.
10: Pois é, suas férias falta chegando. E as férias da Luana, nossa apresentadora oficial titular aqui do programa, terminando.
9: É, espero que ela tenha aproveitado.
10: Tá aproveitando, certamente. Então, quinta-feira, Fábio, tchau, Luana, olá.
9: É. É sobre isso. Um ótimo dia para você que acompanha pelo site câmeras ligadas, rtmbrasil.org.br, para você que ouve pelo aplicativo. E por onde mais, Marcelo?
10: Ah, pela rádio Vila Nova 87,9 FM em Tolantins, no Amazonas, rádio Integridad 91,1 FM em Santa Rosa, no Peru, e rede Semeap 92,3 FM em Recife, Pernambuco.
9: Hoje vamos falar sobre um tema que a gente gosta, hein?
10: A gente...
9: Viajar.
10: Puxa, como é bom. Eu, assim, viajar não viajei muito, assim, pra muitos lugares, mas é sempre gostoso, né, Fábio?
9: É bom, né?
10: E você viajar... vai viajar.
9: Vou viajar. E viajar com propósito. Melhor ainda, né?
10: Pois é, como é que funciona esse conceito? A gente vai aprender hoje, com a nossa entrevista, Tânia Trevisan, empresária internacional, mentora, palestrante, fundadora da IW Tour e criadora do método Tour Leader Global.
9: Maravilha, hoje teremos também Lidere com Marissa Ribeiro, falando sobre como ser um jogador de impacto na equipe em que trabalhamos.
10: É, não tem jogador somente em campo e em quadro, tem também no ambiente profissional, corporativo, escritório, aqui na rádio também, né, Fábio?
9: É verdade, com certeza.
10: Temos também a coluna A Esperança com Suzy Peck, diretora global do Mulheres de Esperança, com o tema Tá Chato Aqui?
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9: E o nosso destaque, então, desta terça-feira, falando sobre um número cada vez maior de pessoas que busca experiências que gerem aprendizado, promovam encontros culturais e contribuam para transformar os lugares visitados.
10: Viajar deixou de ser apenas sinônimo de descanso. É turismo com propósito, uma tendência que cresce no Brasil e também no mundo.
9: Mais do que conhecer pontos turísticos, esses viajantes querem viver experiências autênticas, valorizam a cultura local, apoiam pequenos empreendedores, respeitam o meio ambiente, alô Pensando Verde, e procuram deixar um impacto positivo nas comunidades por onde passam, Marcelo.
10: É, Fábio, essa mudança reflete um novo comportamento do consumidor. Sustentabilidade, responsabilidade social e conexão com o destino passaram a influenciar a escolha das viagens.
9: O que importa não é apenas onde ir, mas como viajar e quais marcas essas experiências podem deixar.
10: E para falar sobre o tema viajar com propósito, o Fique por Dentro conversa com Tânia Trevisan, empresária internacional, mentora, palestrante, fundadora da IW Tour e criadora do método Tour Leader Global.
9: Maravilha, hoje você pode participar com a gente contando aí sua experiência também. Você pensa nesse aspecto aí quando você vai viajar? Ou você é daqueles que só viaja, só quer conhecer novos lugares, mas aí não gosta de se aprofundar muito? Enfim, conta pra gente como que é a sua expectativa sobre viagem. Pelo nosso WhatsApp é o DDD 11 974181456.
10: É, mande a sua participação. Ô Fábio, você contou pro nosso ouvinte pra onde você vai nessas suas férias?
9: Contei.
10: Contou? Ah, legal. Então...
9: Os ouvintes já sabem que eu vou pro casamento lá de uma grande amiga que vai casar. Ela sempre sonhou em casar, né? E aí ela sempre falava, Fábio, no dia que eu casar, você vai ser o meu padrinho. E aí passou muito tempo, né? Ela tá casando, acho que ela tá com 45, mais ou menos isso, uns 45, 46 anos. E ela foi para uma missão para fazer o seminário e aí lá conheceu o futuro esposo dela. E lógico, né, que ela me fez o convite para ser padrinho, né, junto com a Andrea. E ela vai casar em Nova Trento, Santa Catarina, um pouco longe aqui pra gente daqui em São Paulo, mas a gente vai aí com toda a família Zamana prestigiar esse momento, esse casamento que com certeza, Marcelo, vai ser muito especial, de a gente ver ela realizando esse sonho, né, que ela sempre teve esse sonho de casar e realizando esse sonho aos 45, 46 anos. Vai ser incrível estar lá com ela nesse momento e sendo padrinhos dela, né, nesse dia tão especial. E a gente tá comprando bastante roupa pra colocar por baixo, viu, Marcelo? Porque...
10: vai pegar uma friaca.
9: É, o frio tá... tá bem forte, né? E vai estar durante esses dias também, aí não tem jeito, né? Lá no Santa Catarina, geralmente, é sempre mais frio.
10: Que legal, Fábio. Casamento sempre é uma ocasião muito especial de celebração, de estar com amigos, familiares. É muito gostoso, ainda mais de pessoas que a gente gosta tanto, né?
9: Sim, com certeza.
10: Bom, seguindo aqui com nossos contatos da RTM, você também pode mandar e-mail. O endereço é ouvinte@rtmbrasil.org.br.
9: Pelo Facebook, facebook.com/Rádio Transmundial Oficial. Curta a nossa página, Rádio Transmundial Oficial, no Facebook.
10: Instagram, TikTok, Threads, temos? É @RTM Brasil, facinho de encontrar.
9: No Telegram, RTM Brasil.
10: YouTube da RTM, naquela campanha, ouvinte, que você já sabe, 100 mil inscritos, 100k no YouTube, a gente quer chegar a essa marca ainda esse mês. Para ganhar a plaquinha também, mas principalmente para ganhar aquele almoço da hora pelo nosso chefe André Castilho, que toda vez ele fica muito feliz
9: quando eu
10: falo isso.
9: É, tenho certeza que fica.
10: É, mas o YouTube, nosso YouTube da RTM é youtube.com/RTM Brasil. Mas se você entrar no YouTube e digitar RTM Brasil na pesquisa, você vai nos encontrar.
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10: E se você prefere encontrar o seu devocional de todos os dias através de artes e compartilhá-las, é no nosso Instagram do PD. 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
9: Maravilha, e no nosso site você tem acesso às câmeras, sim, às plural, porque temos 5 câmeras aqui no estúdio, onde você confere em vários ângulos aqui tudo o que acontece. 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
10: É, Fábio, você até comentou das câmeras, a gente já chegou a falar aqui, mas é legal dizer novamente, pra quem não sabe, eu e o Fábio estamos um do lado do outro, mas a gente não olha um pro outro, por conta das câmeras.
9: Curiosidades, né?
10: Curiosidades aqui do Fique Por Dentro, aliás, do estúdio aqui do ar da RTM Brasil. 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Programas, podcasts, tudo lá para você nos escutar indo pro trabalho, voltando do trabalho, limpando a casa, ou correndo, o que você quiser. 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
9: Maravilha, Marcelo, vamos com a previsão do tempo?
10: Bora!
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9: Vamos lá, né? Falar dela que interessa a todo mundo. A previsão do tempo para esta terça-feira, dia 14 de julho, com fonte da Climatempo. Começando então, região sul. Tempo firme e frio intenso, com geadas em áreas lá mesmo, viu, Marcelo? Rio Grande do Sul, Santa Catarina e Paraná. E há chances de chuva fraca apenas no litoral do Paraná. À tarde, as temperaturas sobem, a umidade do ar fica baixo no noroeste do Paraná.
10: Na nossa região, Fábio, sudeste, nebulosidade e chuva fraca no litoral de São Paulo, Rio de Janeiro e Espírito Santo. Pode chover no leste de Minas Gerais e norte do Espírito Santo. Nas demais áreas, o tempo fica firme, com possibilidade de geada em pontos isolados. O mar permanece agitado entre o Rio de Janeiro e o Espírito Santo.
9: Região centro-oeste, predomínio de sol e tempo estável, com possibilidade de chuva fraca apenas no extremo norte do Mato Grosso. E a umidade do ar segue baixa e as temperaturas permanecem elevadas.
10: No nordeste, chuva moderada a forte no litoral da Bahia e pancadas em áreas do Maranhão e do litoral entre Rio Grande do Norte e Pernambuco. No interior, o tempo segue firme e quente. O mar permanece agitado no litoral da Bahia.
9: Região norte, pancadas de chuva em grande parte da região, com risco de temporais no norte do Amazonas e em Roraima. No restante do Tocantins, o tempo segue firme, com baixa umidade do ar no centro-sul do estado. É, essa foi então a previsão do tempo para hoje, terça-feira, 14 de julho, com fonte Climatempo.
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1: Eu terminei a coluna anterior provocando você a pensar. Será que somos jogadores de impacto nos times e equipes dos quais fazemos parte? Será que somos o tipo de pessoa que nosso líder gosta de ter por perto porque a gente ajuda o time, o projeto, a empresa a avançar? Será que a gente toma as responsabilidades para resolver as situações, os problemas e os desafios que aparecem no dia a dia, sem aguardar por definição e solicitação clara ou ainda por uma direção hierárquica de alguma liderança? Se você respondeu que não, mas tem interesse em se tornar esse tipo de pessoa ou desenvolver isso na sua equipe, nessa e na próxima coluna eu vou compartilhar com vocês algumas dicas bem práticas que eu aprendi lendo o artigo escrito por Liz Wiseman ao Global Leadership Network. O estilo ou abordagem de liderança sob demanda se parece bastante com um bando de gansos e talvez até você já tenha visto esse modelo. Um bando de gansos migratórios voa em formação V, que os cientistas estimam que permite que um bando viaje 71% mais longe do que um voo solo. Nessa formação, a ave da frente do bando quebra o ar, reduzindo o arrasto para as aves que voam atrás. Eventualmente, o pássaro líder se cansa, volta para a formação de grupo e outro pássaro assume o papel principal. Essa é uma abordagem energeticamente eficiente e que permite que um grupo se adapte e chegue ao seu destino certo, ou seja, é um movimento de intensificar e de recuar. Algumas práticas vão ajudar você a aumentar o seu impacto e sua influência desse jeito também. Primeiro, encontre e corrija um problema de ambiente. Se você quiser mais oportunidades para liderar, procure os problemas persistentes de baixo grau e tome a iniciativa de resolvê-los. Sabe aquilo que todo mundo reclama, mas não faz nada? Sabe aquele problema que gera ineficiência, que aparentemente são pequenas, mas que se repetem e se somam a grandes desperdícios ao longo do tempo? Quais são aqueles problemas que os membros da equipe ficaram insensíveis, mas que podem ser bem óbvios para quem acabou de chegar? Pois é, tome a iniciativa em uma dessas situações. Semana que vem eu vou falar de mais algumas dicas, então não perca!
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2: Chegando para você as principais notícias desta terça-feira, 14 de julho, começando com destaque nacional. O Conselho Nacional de Política Energética deve se reunir hoje para anunciar o aumento da mistura de etanol anidro na gasolina de 30 para 32%.
3: A medida já vem sendo discutida por integrantes do governo brasileiro nos últimos meses.
2: Especialistas, no entanto, avaliam que a medida pode aumentar o risco de desgaste em motores mais antigos ou sem calibração específica para essa mistura.
3: A Associação Nacional dos Fabricantes de Veículos Automotores já havia defendido a realização de mais estudos antes da implementação da medida.
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2: E começam nesta terça-feira as inscrições para o Fundo de Financiamento Estudantil, FIES, do segundo semestre de 2026.
3: Os interessados devem se inscrever até o dia 17 de julho por meio do portal Acesso Único, que é acessounicosemacento.mec.gov.br/FIES.
2: E o FIES é um programa de financiamento para estudantes e instituições de ensino superior privadas.
3: De acordo com o Ministério da Educação, MEC, cerca de 44,9 mil vagas serão ofertadas nessa edição.
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2: E as polícias civil e militar iniciaram uma operação contra bandidos do Comando Vermelho que atuam nas comunidades Cidade de Deus e Vila Sapé, no Rio de Janeiro.
3: A ação desta terça-feira faz parte de mais uma fase da Operação Contenção.
2: Os agentes cumprem mandados de prisão e de busca e apreensão nas duas comunidades. A Polícia Civil não informou o número de mandados que estão sendo cumpridos.
3: A Civil afirma que o objetivo é enfraquecer a estrutura criminosa, impedir a expansão territorial da facção e reduzir o roubo de carros na região de Jacarepaguá.
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2: Agora destaque internacional. O presidente dos Estados Unidos, Donald Trump, enviou ao Congresso norte-americano uma notificação formal informando que a guerra contra o Irã foi retomada.
3: Documento datado de 10 de julho informou que combates foram retomados há uma semana no dia 7 de julho.
2: O governo Trump considera ter um novo prazo de 60 dias para o uso de força militar no Oriente Médio sem o aval do Congresso.
3: Em junho, o Legislativo dos Estados Unidos havia proibido a Casa Branca de fazer novos ataques ao Irã sem sua aprovação.
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2: E subiu para 4.561 o número de mortos em decorrência do terremoto que atingiram Venezuela.
3: O número de feridos permanece em 16.740. Ao todo, 17,9 mil pessoas estão desalojadas, enquanto 20,2 mil estão em acampamentos.
2: O terremoto duplo ocorrido em 24 de junho atingiu especialmente a cidade litorânea de La Guaira, onde mais de 800 edifícios foram afetados, dos quais 190 desabaram.
3: As equipes brasileiras que realizaram missão humanitária no país desembarcaram na última sexta-feira aqui no Brasil.
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1: E ele chegou. Muito bom dia, Mati Mateus.
2: Bom dia.
3: Não somente bom dia, mas como boa tarde ou boa noite, dependendo do local, região.
2: Boa madrugada
3: país,
2: também.
3: Boa madrugada, planeta. Pode ver.
2: Ô Fábio, oi. Eu posso dizer aqui, pode. Afirmar, pode. Categoricamente, mas Mateus está com saudade dela.
3: Dela quem?
2: Que volta hoje?
3: Copa do Mundo.
2: Nossa, a animação dele.
1: Copa do Mundo.
3: Não é que eu falei, meu, eu tentando pegar ainda, eu tava com medo de ter errado, mas Copa do Mundo.
2: Saudade tá de dela. Ele está com saudades dela.
3: Todos estamos. Eu vou sentir muita falta quando isso acabar.
1: Tá acabando.
3: Infelizmente.
2: Essa semana.
1: Você tava em contagem regressiva pra começar, agora contagem regressiva pra acabar.
3: Tudo que é bom dura pouco. Tudo que é bom dura pouco.
1: Será?
3: Lembrando que daqui a 925 dias.
2: Quantas horas, minutos e segundos?
3: Aí já é demais.
1: O que, a próxima Copa?
3: É a próxima Copa.
1: Que inclusive lá naquela TV famosa da internet, o pessoal já tava falando dos supostos nomes pra essa escalação, né? Que coisa, gente. Acabou essa, vamos já tá falando da outra.
3: Não, mas...
1: Eu acho um papo totalmente desnecessário esse. São só suposições, né?
3: Falaram que o garoto que o Ancelotti vai mudar a seleção e vai moldar ela em torno do Hendrick.
2: É, meio
3: nada a ver.
1: Já falam que o Neymar também vai de novo. É. Aí parece
2: atira
1: que
2: rolou, pra todos os lados.
1: É, um negócio na internet que o Neymar curtiu aí. O pessoal fica vendo até que o povo
3: vídeo
1: curte,
3: é bom,
1: né?
3: Inclusive o vídeo é bom. Mas fica no ar aí, né?
2: É, eu acho muito difícil. Até eu lá, o Neymar pra mim já tá aposentado já.
3: Acho que ano que vem, no máximo uma Copa América e olhe lá. Isso se ele jogar a Copa América, mas eu acho muito difícil.
2: E se ele jogar também.
3: Porque o futebol tá em constante evolução. E ele já não é mais o futebol de 6 meses atrás também. E daqui a 4 anos ainda, duvido.
2: É, eu acho muito improvável mesmo.
3: É, mas sabe o que não é improvável?
1: É.
3: A vitória da Espanha hoje. Nossa, tava contando com o Fábio, Marcelo. A única coisa que me pega foi o meu sonho.
1: Você sonhou o quê?
3: Sonhei
1: que a Espanha ganhava a Copa.
3: Não, sonhei com o jogo da Inglaterra e Argentina. E o placar não foi muito agradável.
1: Sério? Aí você ficou triste.
2: Quanto foi o placar?
3: Foi 10-2 a Argentina.
1: Nossa! Eita.
2: É, 10-2 aí é um placar meio diferente.
1: Vai superar o nosso de 7,
2: é. É mais 7-1.
3: Mas foi assustador, eu lembro da reação da minha mãe. Falou, vixe, lá vem show.
1: Oxente.
3: Sai fora.
2: Né? Mas hoje tem Espanha e França, né?
3: Hoje temos França e Espanha às 16h, junto com o retorno da nossa querida, nossa favorita, a nossa tão amada Copa do Mundo 2026, com os países sede, Canadá, México e Estados Unidos. Inclusive, eu gostei desse formato. Gostei muito do formato. 48 seleções, 3 países sede. Que mais?
2: É, pois é, até vi que realmente o retorno parece que foi muito positivo, apesar de ter sido a Copa mais cara da história.
1: Ué.
2: Já querem até aumentar a quantidade de 68, seleções, né? por edição na Copa do Mundo. Eu acho que já é demais.
3: Já é exagero.
2: Acho que já é exagero. Mas é, aparentemente o retorno tem sido muito, muito legal, viu, turma?
3: Eu gostei, confesso que estou animado para a Copa de 2030, porque não é nem pensando no Nexa, mas é porque vai ser outros 3 países sede. E vai ser uns países muito bons em termos de futebol, porque é Portugal, Espanha e Marrocos.
2: É, e Marrocos tem esse projeto de 2030 chegar aí como uma das favoritas.
3: É, e lembrando também, falando em favorita, que amanhã a favorita ao título joga, né, a Argentina, que tem ao seu lado Messi, Julian Álvarez, Dibu Martínez, Infantino, FIFA.
2: Aí você foi polêmico, hein? Pra quem não sabe, Infantino é o presidente da FIFA, né? E tá tendo essa polêmica que a Argentina tá sendo beneficiada pela arbitragem.
1: Será?
3: Ele, como presidente da FIFA, ele comemorou a vitória da Argentina.
2: Pois é, tem essa cena.
3: É meio comemorando complicado.
2: O gol da Argentina. E o Infantino não é argentino. Tem detalhe. Esse detalhe.
3: É, mas
2: se
3: é
2: não
3: fã
2: me
3: do
2: engano,
3: Messi.
2: Ele é suíço, né?
3: Ah, essa informação escapa.
2: Vou confirmar aqui.
3: Do meu repertório futebolístico.
1: Com o estagiário, confirma aí, Marcelo.
3: Estagiário é osso, né? tem que ser constatado.
2: É, ele é suíço, nasceu na Suíça.
3: Parente da Renata.
2: Briga. Não conhecia esse, Briga.
3: Renata deve conhecer esse país, essa
2: deve
3: cidade.
2: Deve ser parente.
3: Essa... É, provavelmente é primo.
2: Mais importante que hoje, França e Espanha, 4 da tarde, primeira semifinal dessa Copa
1: Eita
2: do Mundo.
1: Eita nós, hein?
2: O primeiro finalista também vai ser conhecido hoje.
3: E o primeiro a disputar...
2: A sua torcida é pra Espanha, mas quanto que vai ser?
3: Meu, 3-1 Espanha.
2: 3-1 Espanha.
3: 3-1 Espanha. Se Deus quiser, vai ser 3-1 Espanha.
2: Fábio Zamana, nosso guru do futebol.
1: Olha, eu, pra mim, a Copa já acabou, como eu falei pra vocês. Eu não tô acompanhando mais nada. Eu tô do time que me ficou bem triste. Mas, enfim, já que você tá falando tanto da Espanha, então... Não vou chutar muito alto, não. Vai ser 2-1 pra Espanha.
3: Eu gosto quando o Fábio chuta esse placar mais humilde. Eu gosto.
2: É, mas ele costuma acertar?
3: Quando todos, ele chuta esse placar mais humilde, todos. Ele acerta.
1: Eu só não acertei a saída do Brasil, porque eu
3: não, você acertou o placar da saída do Brasil. Não, só não acertou
1: é, mas
3: ganhou.
1: Foi o contrário, é verdade. Mas eu achava que o Brasil ia ganhar. Eu tinha...
3: Todos nós, foi.
2: É,
3: todos
2: eu vou
3: nós.
2: Arriscar hoje, apesar da minha torcida ser pra Espanha hoje, eu vou arriscar 4-2 pra França.
1: Não aposta...
2: Vai ser um jogo de muitos gols.
1: Não aposta chocolate não, que o Mati Matheus ainda tá me devendo.
3: É só eu, né?
2: Não, vamos atualizar esse negócio do chocolate?
1: Não.
2: Quem tá devendo quem? Que até a Luana...
3: Eu e Luana.
1: A Luana, não, e a Luana. E ele erraram um resultado...
2: Vocês lembram qual que era?
3: O do... Acho que, se eu não me engano...
1: Na verdade, eu acertei todos, né? Como o Matheus disse. Eu só errei o do...
3: Não, o do Marrocos saída. Você errou também.
1: Não, eu acertei do Marrocos.
3: Você falou que ia ser 1-1?
1: Não, Marrocos e Brasil... Não, tô falando dos jogos do Brasil.
3: Então, Brasil e Marrocos foi 1-1.
1: Esse eu não lembro.
3: Aí, ó.
1: É, verdade. Esse talvez a gente não chegou a apostar.
3: Mas o do chocolate foi Brasil e Haiti.
1: Foram dois jogos...
2: Entendi.
3: Fábio,
2: e aí, no caso, você e a Luana estão devendo um chocolatinho pra Fábio Zamana.
1: Protesta aqui, ó, no ar.
2: Entendi. E até já sei qual que ele pediu.
3: Fala.
2: Ah, que eu não posso falar aqui a marca.
1: É, a
2: né?
1: marca não pode.
3: Mas a coloração...
2: Não patrocina. Mas a coloração é coloração branca, chocolate branco.
1: Chocolate branco.
2: Mas de uma marca ali específica que eu sei que o Fábio Zamana curte.
3: É, isso aí.
1: Que é o mesmo que você gosta, né, Marcelo?
2: Gosto também.
1: Que a Renata também gosta.
2: Que a Renata também?
3: Meu, não vejo graça nesse chocolate branco, cara.
1: É,
3: não
1: aí vem a Nutrene aí, né? Chocolate branco não é
2: não
1: chocolate.
2: Não é chocolate.
1: Ah, mas tudo bem, é gostoso.
3: Mas aquele com aquela bolacha famosa é ponto.
1: Ah, demais. Eu gosto.
3: Esse é o meu preferido. Eu confesso.
1: É o meu preferido.
3: Eu não gosto de chocolate branco, mas quando vem...
1: Com essa mistura...
3: Aquela... Nossa.
1: É verdade, concordo.
3: Esse é bom. E bom também é acompanhar a seleção brasileira masculina na Liga das Nações de vôlei também, viu? Começa amanhã. Depois de uma pausa de 2 semanas, a seleção volta em quadra para disputar com a Polônia as... Não, a Polônia não. A Polônia vai ser ainda essa semana, mas será contra a França às 6 da tarde. Então dá para todo mundo daqui dessa mesa ver.
2: Sem desculpas.
3: Exatamente.
2: Até o Fábio, que tem 3 filhas.
1: E uma cachorra.
2: E uma cachorra.
1: E uma esposa que tá de férias.
3: Mas,
1: também.
3: Mas pra quem não vai acompanhar, eu vou trazer o resultado aqui pra
1: Maravilha.
3: Vocês. Lembrando que a seleção também, além da França, vai enfrentar, aí sim, a Polônia e a China. A tão sonhada e tão
1: Eita.
3: Pesado o elenco
2: sonhada?
3: Da China. É porque a China é parâmetro de excelência no vôlei. Não tem outra. China, Japão, os países asiáticos, esquece.
1: Até nisso a China tá aí? Que coisa, né?
2: Essa pra mim é surpresa. Não sabia que a China tava no
3: Assim, ela vem muito forte. Sempre vem muito forte. Ou é zebra ou vem como favorita.
2: Oh.
3: É muito assustador.
2: É, realmente. A China é um país que não para de crescer
1: em todos
2: vários,
1: sentidos, né?
2: Vários âmbitos.
3: Só
2: né?
3: no futebol que não.
1: É, verdade. Futebol, por enquanto, ainda não. Mati Matheus,
3: valeu,
1: adeus.
3: Galera.
2: Alô.
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0: vamos lá, Marcelo Fávero, o povo tá chegando, tá participando pelo nosso WhatsApp. Qual o número?
1: 11974-181-456. Não tinha aí o GC do número. O Fábio, ele só espera eu errar, certo?
0: Imagina!
1: Ele gosta de
0: você rir desses momentos aqui no
1: de
0: ar.
1: Constrangimento.
0: Você fica aí jogando.
1: Fábio, eu te conheço desde 2019, então eu já sei os esquemas.
0: Ai, ai.
1: Você deixa o microfone desligado, já liga quando a gente não sabe.
0: Que mais? Que mais?
1: Ah, aí tem coisa que não dá pra falar também, senão os ouvintes vão...
0: Só nos bastidores,
1: só
0: né?
1: Só nos bastidores.
0: Tá bom. Quem tá com a gente?
1: Jurandir Matias, de Pernambuco. Deus abençoe todos os ouvintes dessa rádio abençoada. Amém.
0: Abraço, Ana Paula, ela que é a esposa aí do Olacir, e falou, amamos o tema sobre viajar com propósito. E, inclusive, eles têm um canal lá no YouTube, De Carona com Ola e Ana. É, e aí eles sempre postam aí essas viagens, né, que eles fazem. E ele falou, projeto atual de gravar as 399 cidades do Paraná, rodovias e muito mais, sempre com Deus na direção. Que legal, Carona com Ola e Ana. Você pode seguir lá no YouTube.
1: Olha, 399 cidades no Paraná, que projeto ambicioso.
0: Bastante, né?
1: Vai dar certo, Ana Paula.
0: Vai.
1: Diego, de Rio Verde, de Goiás. Bom dia, estamos juntos. Bom dia, fala RTM.
0: Claudimar Vieira também está ouvindo lá no Pará. Obrigado pela participação. E vamos para um rápido intervalo, porque daqui a pouquinho tem a Esperança na sequência. A entrevista, não saia daí.
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5: Tá chato aqui. Foi a maneira que um menino achou para dizer aos pais que não estava mais curtindo o lugar e queria ir embora. Com sua pouca idade, ele não conseguia elaborar tudo que essa frase carregava. Se fosse um adulto bem articulado, poderia se expressar quanto ao seu sentimento de várias formas. Tipo, estou me sentindo um pouco deslocado nesse lugar, os assuntos não são do meu interesse, prefiro ir embora. Ou, não curto esse tipo de festa, fui. Ou simplesmente dizer, tá tudo perfeito, a comida tá deliciosa, as pessoas são incríveis, mas eu não estou bem, prefiro ir para casa. Fala a verdade, quem nunca? Entendo que as opções para afirmar tá chato aqui são inúmeras. Tudo depende da pessoa, do lugar, do momento. Entretanto, acredito que o sentimento mais difícil de lidar é quando sentimos que está chato dentro de nós. Eu lembro sempre do versinho de Sade Miranda que diz assim: comigo me desavim, sou posto a todo perigo. Não posso viver comigo, não posso fugir de mim. Quando as coisas estão ruins do lado de fora, temos a opção de sair de cena. Mas quando está chato dentro da gente, tudo fica mais difícil. Não temos para onde correr. Algumas vezes queremos fugir de nós mesmos por acordarmos de mau humor ou por qualquer outro motivo bobo. Outras queremos tentar fugir da dor instalada em nossos corações, provocada por circunstâncias difíceis. Os últimos meses têm trazido notícias duras para as pessoas ao redor do mundo. Amigos de perto e de longe estão sofrendo com diferentes tipos de provação. E sei que para muitos tá chato aqui. O conforto é saber que podemos atravessar essas tormentas porque temos esse tesouro em vasos de barro para mostrar que esse poder, que a tudo excede, provém de Deus e não de nós. De todos os lados somos pressionados, mas não desanimados, ficamos perplexos, mas não desesperados, somos perseguidos, mas não abandonados, abatidos, mas não destruídos. E Cristo em nós faz toda a diferença, pois sua graça é suficiente para a gente, como está escrito em 2 Coríntios 12, 9. Minha graça é suficiente para você, pois o meu poder se aperfeiçoa na fraqueza. Portanto, eu me gloriarei ainda mais alegremente minhas fraquezas, para que o poder de Cristo repouse em mim. O poder de Deus se aperfeiçoa em nossa fraqueza, em nossa debilidade. Ele nos encontra e conforta. Bendito seja o Deus e Pai de nosso Senhor Jesus Cristo, Pai das misericórdias e Deus de toda a nossa consolação, que nos consola em todas as nossas tribulações, para que com a consolação que recebemos de Deus, possamos consolar os que estão passando por tribulações. Minha oração é que toda vez que você sentir tá chato aqui, você consiga experimentar a força, a graça e o consolo do Senhor.
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7: E o tema de hoje, viajar com propósito. E para falar sobre esse assunto, recebemos Tânia Trevisan. Ela que é empresária internacional, mentora, palestrante, fundadora da IW Tour e criadora também do método Tour Líder Global. É um prazer recebê-la aqui, Tânia. Seja bem-vinda ao Fique por Dentro, a RTM Brasil.
8: Bom dia.
9: Bom dia a todos. Um dia muito abençoado.
7: Que bom receber com essa alegria toda, Tânia.
9: Ah, mas eu sou assim, olha, paz e amor, porque trabalhar com o segmento de viagens necessita estar bem, estar otimista, porque muitas coisas podem acontecer durante uma viagem, né?
7: É verdade. E falando sobre o nosso tema de hoje, é bem interessante, né, a gente pensar sobre isso. Eu queria que você comentasse sobre o turismo com propósito. É uma tendência aí que chegou para ficar, Tânia?
9: Na minha opinião, sim. Porque nós estamos passando por um momento mundial em que as pessoas buscam viajar, sim, mas não apenas para tirar fotografias do lugar bonito, mas sim para melhorar a sua parte emocional, física e espiritual. Então, é realmente um viés muito importante. São viagens de experiência, viagens com propósito, viagens em que as pessoas façam uma boa interação quando estão em grupo, porque isso é uma socialização que ajuda muito, muito, muito.
8: E o que esse tipo de viagem, o viajar com propósito, diferencia da viagem tradicional que a gente já conhece?
9: Bom, viajar com propósito e principalmente viajar em grupo e pequenos grupos traz alegria, traz felicidade, novos conhecimentos e novas amizades. Isto é muito diferente de uma viagem tradicional, onde os grupos eram massificados, né? Grupos de 50 pessoas, 40 e tantas pessoas, e aí a interação ficava limitada. E era assim, vamos conhecer tal país ou tal cidade, e fala-se um pouco da história, e cada um faz suas fotos e volta para casa. E hoje não. As pessoas interagem nos grupos pequenos e formam-se novas amizades que querem viajar novamente com o propósito de conhecer, de ficar melhor, de se sentir zen. E é essa conexão com o lugar e as pessoas que as move para um mundo melhor.
7: É verdade. Você sabe que eu fui uma vez para São... Na primeira vez, na verdade, que eu fui para São Luís, eles quiseram que eu comesse o bode, né? O famoso do bode que eles comem lá. E aí, assim, eu sou meio chato com comida, mas como eles falaram tanto desse bode, que era muito bom, que eu tinha que provar, que era um sabor assim que não tem como descrever, não se compara com mais nada, aí me levaram num restaurante específico, né, o melhor restaurante lá de São Luís, e eu provei esse bode. E falando sobre essa questão da comida, quando a gente viaja com propósito, você tem que comer também as comidas típicas daquele lugar, senão não vai ser uma viagem com propósito?
9: Olha só... Nós cuidamos, principalmente...

0: médicas, de locomoção, e isso tudo nos ajuda a saber se a comida típica poderá ser realmente servida ou existem outras comidas típicas que podem favorecer aquele grupo. Porque veja bem, muitas vezes eu tenho veganos, vegetarianos, comida kosher, comida asiática, comida, enfim, uma infinidade e uma infinidade de restrição. Hoje você tem aquela restrição não lactose, não, bem, enfim, são muitas coisas. Às vezes um café da manhã individual, porque veja bem, quando nós saímos muito cedo, eventualmente, porque tem um voo de uma cidade para outra ou de um país para outro, então nós vamos sair do hotel muito cedo e o café da manhã começa tipo 7:30 e nós temos que sair 6:30 da manhã. Então, eu vou pedir um breakfast lunch, ou seja, um box, né? Uma caixinha com o café da manhã. E já aconteceu aqui recentemente que eu tive 5 tipos de café da manhã diferente. Cada caixinha, um era lactose, o outro era glúten, o outro era glúten e lactose. Então, o hotel fica doidinho para fazer aquelas caixinhas individualizadas, personalizadas. Então, você não tem que comer o bode, não.
1: Se não puder, mas, não coma.
0: É. Não, mas deve ter outra comida típica que você pode provar. Que nem eu levo muita gente para a Tailândia. A Tailândia é um país em que a alimentação é meio como a Bahia. Tem uma pimenta, né? Como o México, tem uma pimenta lascada. Então, a gente já avisa no restaurante ou no hotel, olha, sem pimenta, no spice. Índia, mesma coisa.
2: Que legal, né? Essas tradições, essas diferentes culturas que temos ao redor do mundo. E o Fábio comentou sobre a comida, o bode. Aqui no Brasil a gente tem o caso lá do Amazonas de pessoas visitarem tribos indígenas. E eu queria perguntar justamente sobre o nosso Brasil, se ele tem potencial de crescer nesse segmento.
0: Tem sim. Olha só, eu mesma fui professora numa universidade, na Anhembi Morumbi, em São Paulo, na pós-graduação de Maringá e formadora no SEBRAE da Paraíba durante alguns anos na área de turismo e eventos. E aí o que a gente observa? No Brasil, o Brasil tem um potencial maravilhoso, mas as pessoas que vão para a hotelaria precisam ser valorizadas e elas precisam falar outros idiomas, pelo menos dois, o inglês e o espanhol. Por quê? Com isso vai facilitar a chegada de estrangeiros que deixam uma grana dentro do nosso país. Então, esta dinâmica da hotelaria, né, a hospitalidade que chama-se, não é hospitalidade, tem um termo que às vezes o brasileiro não entende muito bem. Hospitalidade não é só bom dia, boa tarde, ser simpático. Hospitalidade é o bem servir na área gastronômica, na área de transporte, na área dos monumentos, de ter guias capacitados, de ter tour leaders. Por quê? O que é o tour leader que leva de um estado para outro, de uma cidade para outra? É aquele coordenador de grupos. E é por isso que eu tenho um curso de tour leader para a formação dessas senhoras e senhores que levam os grupos de uma cidade para outra num final de semana prolongado ou até mesmo um roteiro completo. Mas existem os guias oficiais naquelas cidades, que aí, quando o tour leader chega com o grupo, quem vai assumir naquele monumento, naquela cidade, é o guia oficial. Isso tanto no Brasil quanto fora do Brasil. O tour leader é responsável em coordenar a logística,

0: crítica geral e fazer um grande acolhimento para esse grupo que está viajando. E só existem dois cursos, um é nos Estados Unidos e o outro é meu, que está no Hotmart.
1: Que legal. E eu queria que você falasse um pouquinho agora sobre legado, né? Você até comentou no começo que a pessoa acaba deixando também a sua experiência para outras pessoas, né? Então acaba sendo uma troca sobre essa questão do legado, tanto para a pessoa que está viajando, quanto para a pessoa que está recebendo. E falando principalmente sobre a pessoa que vai receber esse legado, como é que funciona isso? O que, que a gente pode deixar de bom para outra pessoa? Você até comentou um pouquinho agora sobre algumas características, né? Mas o que, que a gente pode deixar de bom aí, viajando com propósito para aquela pessoa que de repente vai acolher a gente?
0: Olha só. Imagine que você está indo para Israel. Tá? Agora vou falar de uma cidade, um país, na verdade, que tem várias cidades onde as pessoas se conectam com a espiritualidade, com a vida de Jesus, mas tem muito mais que isso. E aí, quando essas pessoas chegam no Brasil, o que, que elas vão poder compartilhar com as suas famílias, com seus amigos? Este é um grande legado, porque vai falar da história, vai falar da gastronomia, vai falar das estruturas do país. Agora ele está em guerra, né? Aquele país está complicado. Mas podemos falar do Brasil. No Brasil, nós temos cidades incríveis, estados maravilhosos, como você mesmo agora citou, né? O nosso Amazonas, nosso bonito. Nós temos a capital do Brasil, Brasília, com uma estrutura que foi criada e planejada por Niemeyer. Então, quem vai para Brasília vai poder conhecer uma estrutura planejada que foi criada em cima de uma imagem de um avião. Olha que legal. Bom, então, o legado principal para as pessoas, ao meu ver, é você poder transmitir para outras pessoas a sua experiência, como isso foi magnífico, como você teve crescimento. Eu digo o seguinte, muitas pessoas acham que viajar para o exterior é uma exorbitância, e não é, porque hoje nós temos grandes facilidades de parcelamento, de financiamento, tanto para o aéreo quanto para o terrestre, para a parte terrestre. Isto vai facilitar a pessoa, desde já, se organizar para viajar daqui a um ano. Isso, ela se organiza financeiramente e nós tratamos, agora vou falar da minha experiência com os grupos e as pessoas que querem deixar esse legado. Elas têm um sonho, e sonhos existem para serem realizados. À medida que você determina que você quer realizar aquele sonho, ah, eu quero ir para Portugal, onde eu moro hoje. Então, vai buscar informações. Hoje a internet tem muita informação. Vai buscar amigos e amigas que já foram para entender um pouquinho mais se realmente é esse país que você quer conhecer, por exemplo. E aí, você buscando essas informações, você já começa na sua cabeça a criar esta viagem. E aí o universo entende, ok, eu quero conhecer aquele lugar, eu quero conhecer a gastronomia, as praias, as montanhas, as cidades, os lagos, as pessoas. O universo entende que você tem um desejo tão grande que ele começa a te ajudar a realizar. Eu falo isso porque eu tenho trazido pessoas a conhecerem países diferentes, Grécia, sul da França, Egito. Egito eu faço 2 a 3 vezes por ano com grupos, eu acompanho o grupo. E é por isso que eu estou te falando a importância de um tour leader. Há muitos anos que eu faço isso, e é gratificante para mim e é gratificante também para as pessoas que querem deixar depoimento. Você não quer um depoimento meu? As pessoas perguntam para mim.
2: É muito gostoso a sensação de estar com a viagem chegando, aquele friozinho na barriga no aeroporto, estar curtindo também durante ali o passeio, mas eu queria saber da sua opinião, Tânia, o que significa voltar de uma viagem transformada, de uma viagem com propósito? Qual que é essa experiência que a pessoa adquire?
0: Pois é. Quando elas retornam, elas ficam nos primeiros dias meio assim, nem acredito que eu consegui realizar essa viagem. Até mesmo para quem já viajou muito, tá? Não só para quem fez uma primeira viagem internacional ou nacional, mas quando ela fez com um propósito, eu quero melhorar a minha autoestima, eu estou me presenteando porque eu mereço. Elas já transformaram o propósito delas e ficam os três primeiros dias, pelo menos, repensando, refletindo o que elas ganharam com isso. Porque todo mundo vive para ganhar alguma coisa. Isso é ou não é? Então, ganha-se por prazer, ganha-se conhecimento, ganha-se por interação. Então, quando elas têm um propósito de viajar para um determinado lugar, porque começa aí, né, o propósito, o que que eu quero naquele destino que eu vou conhecer? Então, elas começam a refletir, analisar, e eu posso te dizer que eu já levei pessoas para o mesmo destino duas vezes. Sabe por quê? Porque receberam um milagre na viagem. É isso. Quem entrar no meu Instagram, Tânia Trevisan 10, vai poder ver as historinhas que eu já coloquei lá dos milagres que acontecem durante as viagens. E é fortíssimo.
1: Ô, Tânia, eu queria que você compartilhasse alguma dessas histórias de alguém que de repente você acompanhou e deixou o legado na sua vida, aquela pessoa que te marcou, você falou, nossa, essa pessoa, a história dessa pessoa para mim foi incrível. Você deve ter várias histórias, como você disse, né?
0: Pois, então é assim, eu vou falar de uma historinha que está lá no meu Instagram e as pessoas vão poder ver detalhadamente, porque nós criamos, não é a foto da pessoa, lógico, mas é um legado muito relevante, como eu te falei, do milagre, que a pessoa fez a primeira viagem, ok, tranquilo. Aí ela volta a falar comigo, um ano e meio depois, fala, Tânia, eu quero voltar naquela viagem. Eu falei, mas você sabe que eu faço toda vez um roteiro diferente, mas são poucas coisas que são diferentes. Mas eu quero. Ok, então vamos. Não quer escolher outro destino? Não. E foi para o Egito. Egito é muito forte, gente, muito forte. E então, quando já estávamos no final da viagem, essa pessoa foi, nós estávamos no Mar Vermelho. Mar Vermelho é o mar que Moisés cruzou para voltar para seu destino, né? Com os demais judeus. Enfim. Estávamos lá num hotel, um hotel maravilhoso, e aí ela estava falando com o filho no celular. Ela falou, ah, vou entrar um pouco na água. Deixou o celular e estava de óculos, porque a amiga mesmo falou assim, mas você está enxergando bem, tem luz? Não, não, eu só enxergo com óculos. Inclusive, meu médico já falou que eu estou com um problema, que eu vou perder a visão. Bom, entrou na água, naquele Mar Vermelho, que eu digo que é abençoado. Quando ela saiu, ela pegou o celular para continuar falando com o filho. E ela escrevendo, sem óculos. E aí a amiga dela, que estava do lado, falou assim, você está enxergando bem a mensagem do seu filho? Claro que tô. Só que você está sem óculos, você percebeu? Pois é, ela não usa mais óculos, gente. Não é maravilhoso? E aí ela contou que numa dessas, na viagem anterior, ela tinha pedido um milagre, porque o médico já tinha comentado que ela gradativamente ia ter que fazer cirurgia, mas não iria mais enxergar e ela não usa mais óculos, gente, enxerga bem. Não é maravilhoso? Então, isso é tão grandioso para mim, saber que eu pude acompanhar uma pessoa que trouxe... que trouxe isso, porque depois ela contou o que estava acontecendo com ela. Então, existem outras historinhas, tá? E tá aí o convite para vocês me acompanharem lá no IW Tour, _, e no Tânia Trevisan 10.
2: É, isso sim, é viajar com propósito, essa experiência realmente marcante, não somente para você, Tânia, mas para quem também acompanhou, esteve nesse tour pro Egito, ainda mais para a pessoa que teve esse milagre. Você já comentou sobre o seu Instagram, a gente também quer reforçar aqui, compartilhar nosso espaço para você passar seus canais de contato, o seu curso na Hotmart, mais uma vez o seu Instagram também para os nossos ouvintes.
0: Olha, agradeço. Então, quem tem canetinha, lápis aí, anote. Instagram, @ Tânia Trevisan, com S de saúde, A de amor, N de navio, 1010. Este é um Instagram. O outro, @ IWTOUR, _. Ali vocês vão ver a nossa agenda de viagens. Eu não tenho, assim, 10 mil viagens. Escolha aí 5, 6 viagens que eu tenho num mês. Não. É bem personalizado. Que nem agora eu vou para a Grécia. É em setembro, depois sul da França, final de setembro, novembro, Tailândia, o ano que vem Índia, depois tem o Egito, que já tá lotando esse já, porque eu vou com uma filósofa, então eu faço muitas viagens terapêuticas. O que são viagens terapêuticas? Porque toda viagem para mim já é terapêutica. Mas muitas vezes eu posso ir com terapeutas arqueólogas, posso ir com filósofos e filósofas, e assim, então a gente ainda tem um plus na viagem. Olha isso, Marrocos é demais.
1: Que maravilha, hein? Tema de hoje, viajar com propósito, e conversamos com a Tânia Trevisan, empresária internacional, mentora, palestrante, fundadora da IW Tour e também criadora do método Tour Leader Global. Foi um prazer falar com você, Tânia, e até uma próxima oportunidade com muito mais novidades.
0: Gratidão a todos vocês, um beijo no coração e que tenha uma semana abençoada.
1: Um abraço, tchau, tchau.
2: Tchau, tchau.
1: Fique por dentro de segunda a sexta-feira, das 8 às 9 horas da manhã. Curta, compartilhe muito para aquela pessoa que tem aí esse sonho de viajar com propósito, né, Marcelo?
2: Com toda certeza. Viajar
1: até
2: é bom
1: mais.
2: Demais.
1: Tchau, maravilhoso. Tchau. Um forte abraço. E eu vou embora, volto amanhã, a partir das 4 da madrugada, e depois férias. E aí depois, Hétero e Nóbrega, 15 dias aqui com você, tá bom? Forte abraço. Até amanhã, se Deus quiser.
2: Até
1: tchau,
2: amanhã.
1: Marcelo.
2: Tchau, tchau.
1: Tchau, tchau.
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1: Querido amigo, hoje o nosso objetivo é estudarmos o texto de Apocalipse 2, 1 a 7, o texto da Carta de Jesus à Igreja em Éfeso. Essa é a primeira das igrejas que foram escolhidas devido às suas características que simbolizam a igreja cristã em geral. Entendemos que, nas diversas avaliações apresentadas por Jesus, temos as características gerais da igreja cristã de todos os tempos. Quando consideramos o contexto dessas cartas, devemos recordar que, sob o governo de Domiciano, 81 a 96 d.C., a religião do imperador divino tornou-se obrigatória em todo o império. As consequências de se recusar a chamar César de Deus, de Senhor, eram terríveis. A ira do governo ou do povo pagão contra os cristãos ficava cada dia mais evidente. Diante da perseguição e das tremendas dificuldades, a tentação então de se envolver com outras crenças e até com a própria religião do imperador era grave, era grande. Então, diante dessas dificuldades, João se colocou junto com todos os cristãos e ele afirmou que era companheiro na tribulação, no reino e na perseverança na ilha de Patmos por causa da palavra de Deus e do testemunho do nosso Senhor Jesus Cristo, conforme nós já vimos no capítulo 1, versículo 9. Ao refletirmos então sobre essa primeira carta de Jesus à igreja em Éfeso, constatamos que aqui existe uma amostra do que Cristo quer da sua igreja. Na verdade, percebemos através desse e de outros textos que toda igreja, ao ser criada, fundada e organizada, tem como seus objetivos atuar em três direções. Verticalmente, em direção a Deus, a igreja deve adorá-lo e deve glorificá-lo. Elipticamente, em direção a si mesmo, a igreja deve instruir-se mutuamente, deve desenvolver a comunhão e também o serviço mútuo. E finalmente, horizontalmente, em direção ao mundo, a igreja deve evangelizar, deve proclamar de modo prático, através do serviço, a mensagem de salvação ao mundo perdido. Entretanto, mesmo que as igrejas comecem com boas intenções, seguindo os princípios bíblicos, uma boa parte delas, no decorrer da sua caminhada, da sua história, várias delas se desviam e se tornam descuidadas das práticas mais elementares que devem caracterizar o cristianismo, como, por exemplo, a prática do amor. Outras igrejas se deixam levar pelas argumentações ardilosas dos falsos mestres e ainda outras, diante das pressões exercidas pela sociedade, se deixam contaminar com associações impuras que desagradam o Senhor da igreja. Como veremos, a igreja em Éfeso vivia essa situação. Provavelmente era um grande grupo de cristãos evangelizados por Paulo, conforme Atos 19, mas não resistiu às tentações e por isso foi repreendida pelo Senhor Jesus. Essa igreja, a primeira que recebeu essa mensagem de Jesus, estava situada em Éfeso. Então precisamos conhecer um pouco sobre a cidade de Éfeso. Éfeso era uma cidade grande e era importante na costa ocidental da Ásia Menor, onde hoje é a Turquia. Era uma das três maiores cidades da província romana da Ásia, juntamente com a Antioquia da Síria e a cidade de Alexandria no Egito. O seu teatro comportava 24 mil pessoas assentadas, e era em Éfeso que fora construído o famoso Templo de Diana, uma das sete maravilhas do mundo antigo. A cidade recebera o nome popular de Cidade da Deusa Diana. Assim como em Corinto, conforme 1 Coríntios capítulo 11, nesse templo havia centenas de sacerdotisas, isto é, prostitutas sagradas ou cultuais, que levavam seus adoradores aos seus cultos imorais e vergonhosos. Éfeso era uma porta importante do Mar Egeu e o ponto terminal do grande sistema de estradas romanas que vinham do vale do grande rio Eufrates através da Síria e da Ásia Menor. De Éfeso, pelas águas do Mediterrâneo, viajavam todos os que tinham destino Roma dos Césares, a capital do Império. A cidade de Éfeso, enfim, era uma cidade mística, idólatra, imoral e perseguidora dos cristãos que tentavam viver conforme o padrão divino. Naquela cidade, como hoje, o diabo usou duas táticas, perseguição e sedução, oposição e ecumenismo. Nessa cidade, segundo a orientação do Senhor, Paulo então organizou uma igreja, esta igreja que, espalhando a pregação, fez com que toda a Ásia conhecesse o Evangelho, conforme lemos em Atos 19:10. Esta igreja, a igreja em Éfeso, dentro do simbolismo do Apocalipse, representa o cristianismo do primeiro século. Dentre as sete igrejas, ela foi a primeira a receber essa correspondência do Senhor Jesus por ser importante por sua posição como principal para alguém que viesse de Pátimos pela estrada circular que ligava essas sete cidades. Das sete igrejas que receberam as cartas de Jesus, somente a igreja em Éfeso tem a sua história registrada no Novo Testamento. Ali, Paulo registrou e realizou um ministério eficaz, e além do livro de Atos dos Apóstolos, os livros aos Efésios, as cartas a Timóteo e pelo menos a primeira carta de João se relacionam com essa comunidade cristã. A narrativa sobre a fundação da igreja em Éfeso se encontra em Atos capítulo 18, 19 e também no capítulo 20. Com o decorrer do tempo, essa igreja então se tornou o grande polo difusor do Evangelho e da vida de amor abnegado, até que Paulo expressou na sua carta aos Efésios esse agradecimento que ele fazia a Deus pelo amor prático dos Efésios. Veja em Efésios capítulo 1, versículos 15 e 16. Porém, nessa mesma ocasião, por volta do ano 60, 62, provavelmente 30 anos antes de João registrar essas palavras do Senhor Jesus nessa carta que estamos estudando, Paulo também orou em favor dos irmãos Efésios para que, pela fé, Cristo habitasse em seus corações, estando eles arraigados e alicerçados em amor, para que pudessem experimentar todas as dimensões do amor de Cristo que excede todo entendimento. Confira isso lá em Efésios 3, 17, 18 e 19. E a pergunta que se faz então é, será que Paulo percebeu essa carência de amor na igreja? Sendo que o amor é uma das virtudes que deve caracterizar o cristão e tendo então esse pano de fundo, nós vamos estudar essa carta dando a ela o seguinte título: A Prioridade do Amor, Carta à Igreja em Éfeso. Eu repito, esse é o título para a nossa reflexão com base em Apocalipse 2, 1 a 7. A Prioridade do Amor, Carta à Igreja em Éfeso. Ainda que eu fale a língua dos homens e dos anjos, ainda que se tenha todos os dons, e ainda que se distribua todos os bens aos pobres, e mesmo que entregássemos os nossos corpos em sacrifício, se não tivermos amor, seremos como o símbolo que retine, nada seremos e nada se aproveitará de nossas atitudes. Por quê? Porque o amor é fundamental no viver cristão. Essa igreja em Éfeso aparentemente estava cumprindo a sua função para a qual foi chamada. Os elogios que Jesus faz são dignos de uma igreja perfeita, mas Jesus também constatou, como só ele poderia ver, Jesus constatou a falta de amor daquele grupo de cristãos, a falta do amor abnegado que, de certa maneira, estava minando as bases dessa igreja e, consequentemente, destruindo o bom relacionamento dela com o seu Senhor. A igreja em Éfeso, então, foi alertada de sua falha e a ela caberia tomar as atitudes recomendadas pelo Senhor da Igreja. Por isso, como princípio, podemos estudar esse texto sob a seguinte perspectiva. Diante da variação de Jesus, é clara a necessidade de priorizarmos o amor como característica marcante em nossas igrejas. Eu repito, esse é o princípio que temos a partir do estudo que fazemos dessa carta de Jesus à igreja em Éfeso, Apocalipse 2, 1 a 7. Diante da avaliação de Jesus, é clara a necessidade de priorizarmos o amor como característica marcante para as nossas igrejas. E nesses versos, nós vamos encontrar 5 aspectos dessa avaliação que Jesus faz sobre a sua igreja. O primeiro aspecto refere-se à apresentação de Jesus para a sua igreja. Versículo 1. Assim como as demais cartas, essa carta foi dirigida à igreja, mas especificamente ao anjo da igreja. Temos pelo menos 3 interpretações relativas a essa frase. Alguns estudiosos entendem que são anjos obedientes a Deus que foram designados para proteger cada comunidade cristã. Outros estudiosos interpretam esses anjos da igreja como seres celestes enviados especificamente para cada uma das 7 igrejas, personificações do Espírito reinante em cada igreja. E por fim, outros interpretam que esses anjos da igreja se referem aos pastores de cada congregação, isso é, eram os líderes humanos. Eles são as estrelas que Jesus tem nas suas mãos, conforme estudamos em Apocalipse 1, 20. Jesus então apresentou-se como aquele que estava e está em ação em meio aos candeeiros, isto é, em meio às igrejas. Embora Jesus esteja glorificado à destra do Pai, percebe-se que ele continua ativo, agindo em meio e em favor da sua igreja. Veja, por exemplo, Romanos 8:34, que diz que o Senhor Jesus intercede por nós. Jesus, que é o Senhor da igreja e ama de modo prático a sua igreja, merece de nós, então, todo o nosso louvor e adoração. Ele deve ser entronizado em nossas vidas pessoais e em nossa vida comunitária. O segundo aspecto refere-se à aprovação do Senhor Jesus, versículos 2 e 3. Conheço as tuas obras. São as primeiras palavras do Senhor Jesus Cristo. Jesus conhece as nossas obras, conhece o nosso serviço. As obras são evidências da salvação e não requisitos para a justificação. Essas obras impactaram a cidade de Éfeso a tal ponto de serem queimados objetos de cultos errados no valor de 50 mil dias de salário de um trabalhador diarista. Essas obras foram dadas por Deus. Deus preparou essas obras de antemão para que andássemos nelas, conforme Efésios 2, 10. Deus está mais interessado nas nossas vidas do que nas nossas obras. Entretanto, provamos o nosso amor a Deus e a nossa submissão a Jesus Cristo pelas obras realizadas na força do Espírito Santo. Labor é uma palavra que Jesus usa para descrever esse trabalho, é a consagração, é um trabalho árduo, um trabalho que exige completa dedicação, é exaurir-se no serviço do Senhor. Ao invés de perguntarmos o que a igreja pode oferecer para nós, a pergunta é, o que eu posso fazer pelo bem da igreja? Jesus também conhece a nossa perseverança, isto é, a nossa disposição de ficar firmes mesmo contra os ataques que a igreja sofre. A palavra perseverança, hupomone, no grego, significa submeter-se, estar debaixo de pressão e sofrer corajosamente. A pressão que os cristãos sofreram de Demétrio, conforme Atos 19, e outros adoradores da deusa Diana, eram conhecidas por Jesus. Ele conhece as nossas aflições, ele conhece as nossas dificuldades, ele conhece as nossas pressões, mas ele conhece também a nossa perseverança, conhece que somos aqueles que não desistem. Jesus conhece o nosso comportamento, a nossa conduta, que nós não podemos suportar homens maus, isto é, que não tem moralidade como padrão de vida. Jesus sabe também que colocamos à prova esses que se autodenominam apóstolos. Querido amigo, apóstolo significa enviado, significa missionário. Hoje, muitos têm se dado o título de apóstolos apenas porque querem se destacar entre os demais das suas próprias comunidades. Querem usar esse nome em termos de hierarquia no reino de Deus. Mas não há essa hierarquia na Igreja de Cristo. O Senhor Jesus estabeleceu os verdadeiros apóstolos. Então, precisamos entender que esse Senhor Jesus está ciente de todas essas atuações fraudulentas. A igreja cristã verdadeira e madura deve colocar à prova esses tais. A igreja cristã verdadeira deve discernir bem entre a verdade e a mentira. Jesus é a verdade. Essa expressão, pusesse à prova no versículo 2, significa colocar à prova pela experiência e não apenas pelo exame. As igrejas do primeiro século deveriam colocar o dom espiritual em prática para que, através do discernimento, percebessem a verdade ou a mentira desses homens. Jesus conhece também as provas pelas quais nós passamos, as provas a que nós, como cristãos, somos submetidos por causa do seu nome. Jesus conhece a nossa persistência, que não nos deixamos esmorecer. Mas o que temos visto é que, ao invés de aceitarmos as dificuldades, pelo contrário, tem-se pregado e tem-se ensinado que devemos rejeitar todos os males e devemos procurar com intensidade a prosperidade. Mas a pergunta que devemos fazer é, será que esse é o verdadeiro evangelho? O terceiro aspecto refere-se à admoestação. Versículos 4 e 5 mostram que Jesus conhece detalhes da igreja. Tenho, porém, contra ti, que abandonaste o teu primeiro amor. Jesus apresentou apenas um ponto fraco, o abandono do primeiro amor. E diante dessa falha percebida, o próprio Senhor Jesus receitou o remédio para a igreja. Três doses do remédio foram recomendadas. Três ações foram recomendadas. Deveriam se lembrar de onde caíram, deveriam se arrepender da sua queda e deveriam voltar à prática das primeiras obras. Querido amigo, os efésios têm abandonado o primeiro amor. Certamente o primeiro amor do cristão é para com seu Senhor, mas eles também tinham abandonado o amor para com todos os santos, um amor que os levou a testemunhar para toda a Ásia, amor que deveria ser experimentado em todas as suas dimensões, o amor de Cristo que excede a todo entendimento. Jesus deixou bem claro que se não houvesse arrependimento, se não houvesse mudança de atitude, ele viria e moveria a igreja do seu lugar. Jesus estabelece e coloca a sua igreja em determinados locais para que ali ela seja luz no meio das trevas. Quando falhamos nesse objetivo, Jesus pode tirar-nos a oportunidade. Deveria haver arrependimento, deveria haver também a volta para as obras iniciais, deveria haver fruto prático do arrependimento. A prática do primeiro amor deveria ser vista novamente. É interessante percebermos que os efésios estavam doutrinariamente firmes, mas o amor que caracteriza o cristão não estava patente. A mudança de atitude implicava na prática do primeiro amor. Hoje, nem a igreja, nem a cidade de Éfeso existem. Só temos ruínas. O candeeiro foi removido. O quarto aspecto refere-se à aceitação dada por Jesus, versículo 6. Tens, contudo, a teu favor que odeias as obras dos nicolaítas, as quais eu também odeio. Jesus reconheceu a boa prática da igreja de Éfeso, isso é, a rejeição de um grupo chamado nicolaítas, um grupo herético. Esse grupo herético fazia com que a frouxidão comportamental fosse permitida, permitindo então que os seus seguidores praticassem a idolatria e a imoralidade, mesmo tendo o nome de cristãos. Esse é o problema, ainda hoje, visto em muitas igrejas. São os liberais, são aqueles que se desviam para a libertinagem. O que sabemos do seu ensino e da sua prática é que eram contrários ao cristianismo e, de alguma maneira, estavam fazendo com que o amor dos Efésios fosse diminuindo. Jesus já tinha dito, e por se multiplicar a iniquidade, o amor de muitos esfriará. Mateus 24, 12. Enfim, o quinto aspecto refere-se à atração que Jesus ofereceu à igreja. Versículo 7. Quem tem ouvidos para ouvir, ouça o que o Espírito diz às igrejas. Ao vencedor, dar-lhe-ei que se alimente da árvore da vida que se encontra no paraíso de Deus. Querido amigo, a recompensa que Jesus promete e a bênção com que Ele nos atrai para uma vida vitoriosa é maravilhosa. Alimentar-se da árvore da vida significa, refere-se à vida eterna, refere-se ao retorno da comunhão perdida no Éden. Vida eterna já a temos a partir da nossa crença em Jesus Cristo. E, em definitivo, Ele nos promete que esse será o nosso verdadeiro alimento. Querido amigo, creio que ficou patente que o amor é uma característica fundamental e básica do cristianismo. Que você possa viver esse amor em verdade, para que o Senhor lhe dê a promessa de se alimentar da árvore da vida que se encontra no meio do paraíso de Deus. Que o Senhor te abençoe, um grande abraço e até o próximo programa.
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1: Privilégio estudarmos um pouco mais de Apocalipse hoje, o capítulo 2, depois de vários dias com as questões introdutórias, e o primeiro capítulo hoje estudando e dando sequência a esta última carta, esse último livro. Gostou? Eu espero que sim, querido ouvinte, que deixe o seu comentário também, ter o retorno de vocês, daquilo que falou ao coração, do que vocês anotaram, é super relevante. Já falei isso tantas vezes, né? Quando a gente compartilha, a gente guarda ainda mais, né? E ajuda os outros também, passando aí um breve resumo, né? Então, antes ainda do intervalo, dá tempo de canção. Essa chama Nunca Te Deixarei. Boa terça-feira para todos.

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5: Estamos juntos, 9:30 da manhã e terça, como diz o Reinaldo, é terça musical, porque tem Sons do Coração daqui a pouquinho com Nelson e tem Regional do Brasil com Vavá Rodrigues. E toda a seleção musical que vocês vão pedindo e a gente vai oferecendo. Olha lá o Alexandre em Paraúna, Goiás, ele disse: Rê, eu gostaria de ouvir aquela música com Ademar de Campos que fala que eu sou grato. Sim, tributo a Yahvé. E ele disse: eu quero oferecer para todos os ouvintes, dedico para todos os ouvintes maravilhosos e também para os radialistas amados da RTM. Obrigada, Alexandre, um beijo em você, beijo na família, beijo nos ouvintes aí de Goiás nos acompanhando. E olha, pode ser os ouvintes de Goiás que moram em Goiás e os que nasceram, mas estão em outras regiões? Nosso querido Gui Toledo é goiano, mas mora nos Estados Unidos já há um bom tempo, né? Mas toda vez que ele ouve aí um conterrâneo, ele sente uma saudade. Ele disse: ai, queria estar lá no Prosa e Canto. Então, um abraço aos goianos espalhados pelo Brasil e mundo. E a canção tá aqui pra gente.
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nosso querido Alexandre de Paraúna, Goiás, e ele ofereceu para todos os nossos ouvintes. E eu concordo com o que ele disse. Ele falou, Rê, para os ouvintes maravilhosos da rádio. Então foi para o Reinaldo, para a Taninha, Tenkinato, Rosinaldo, Juvenal, Laurinha, Tatiana Becker, Camila e as filhas, para o Marcos, para a Marília, para o Vasile, para a Dona Silvia, para a Joyce, para o seu José lá do Paraná, para a Magnólia, para a Rosa, para todo mundo na escuta. E o Reinaldo disse, Rê, hoje a gente tem aqueles minutinhos? Temos. Ele deixou um grande abraço e um agradecimento e pediu o som do Azaf Borba, Canto de Vitória. Saudade dessa, hein? Posso oferecer então para toda essa turma também, sem

0: Azaf Borba, canto de vitória, pedido do nosso querido Reinaldo. Bom dia pra ele, bom dia pra vocês, Edu Chaclian, bem-vindo. Bom dia, Josi, Ivanilson Guedes, que bom contar com vocês. E o seu José disse, o estudo de Apocalipse falou muito ao meu coração. Glória a Deus que continua falando a nós através dos seus servos. Amém, querido. E olha, então já vou te fazer um convite. Você gostou do estudo com o nosso querido Itamir? Então não perca, hoje ao meio-dia tem mais um capítulo dessa nova temporada. A gente está na quarta temporada do Entendendo a Bíblia. Itamir, André Castilho tem se debruçado nas escrituras, tem nos explicado as questões que vocês perguntam. Tem sido um prazer a gente aprender mais a partir das perguntas que vocês mandam. Então hoje tem, independentemente de a pergunta ter sido a sua, venha para ouvir as perguntas feitas pelos ouvintes e quem sabe a sua vai ser respondida hoje também. Então terça ao meio-dia, marque aí no teu coração, agenda, no aviso do Google, pra você não perder que tem Entendendo a Bíblia ao vivo em @RTV Brasil. Então, se inscreve também já no nosso canal. Aí toda vez que subir vídeo novo, você já fica sabendo. E Marília, vem pra cá, minha querida.
1: Nata, Charlotte, bom dia Celina, bom dia as crianças que estão de férias ainda e todos os demais. Ontem nós tivemos o nosso estudo, cura pela palavra, e a Elisângela e a Neidma trouxeram o tema sobre a ira. Esse é um tema que sempre quando eu estou estudando a Bíblia, quando aparece a expressão a ira de Deus, aí sempre fica na minha mente, como é que é isso? Porque na escola bíblica a professora já explicou pra gente, professora Alice Lages, que quando... e pastor Sayão também, pastor Itamir, a ira de Deus é bem mais profunda do que a ira como sentimento que nós sentimos, né? É outro tema também muito parecido com isso, é a justiça de Deus e a nossa justiça comum, a justiça de você colocar um processo na justiça, guardar essas coisas todas. Então, como é importante a gente continuar estudando a Bíblia e que o Espírito Santo nos ilumine, nos ajude, esclarecendo, e esse continuar de estudar a Bíblia, a própria Bíblia vai nos clareando, né? Isso é maravilhoso. Então, agradecer a Deus pelo estudo de ontem. E aqui Manaus está quente, mas nós louvamos a Deus pela vida. Com o cantar dos galos, eu saúdo a todos. Bom dia, estou aqui em Manaus, Marília.
0: Marília, querida, tão bom prazer que ela tem pela palavra. E ela incentiva todos nesse mesmo sentido, né? Obrigada, Marília, obrigada. E esse grupo é demais, hein, turma? As mulheres se reúnem nas segundas-feiras para estudarem a cura pela palavra. Estão na reta final.

0: canal, mas vocês podem acompanhar desde o começo, comprando livro ou ouvindo no audiobook. E segunda-feira que vem tem mais, né? E aí eu quero fotinho de vocês ontem. E ela me mandou, sabe o quê? Fotinho do Netão fazendo um mimo na gatinha. É muita fofura numa foto só, gente. Criança e bicho, é tudo de bom. E ela falou, Rê, toca novamente aquela música João, do Mauro Henrique. Toco sim.
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Bom, eu sou suspeita para falar porque eu amo histórias. A Bíblia é repleta de histórias, né? Cerca de 50, 70% da Bíblia são narrativas, histórias. A gente, quando vai se entender no mundo, a gente conta história também, né? De onde nós viemos, quem são nossos pais, o que a gente faz, para onde vamos. E eu adoro músicas que contam histórias. E essa daqui conta a história quando Jesus vai se batizar, caminhando em direção a João. E a gente fecha os olhos e imagina a cena.

0: mar.
1: Com Oficina G3, na voz do Mauro Henrique, João. Pedido da minha querida Marília, obrigada. Presente poder ouvir essa canção e todas as outras que vocês pediram. Vocês que estão fazendo a playlist, né? Com a música que o Alexandre pediu, depois veio o Reinaldo e depois Marília. A gente vai correr porque vai começar os Sons do Coração. Mas antes, Bea, querida, vi você chegar e participar. Que bom, saudade. Lilian de São Luís Maranhão passou para desejar uma semana abençoada e um beijão a toda a família RTM. Também estamos com o Jorge, ele é de Nova Friburgo, Rio de Janeiro. Ele mandou áudio, o Edu mandou também. O seu João Batista, no Rio Grande do Norte, disse: bênção demais essa rádio, amo todas as programações. Então, seu João, hoje ao meio-dia, vem com a gente no Entendendo a Bíblia, que daqui a pouco a gente já tá indo para lá para produzir alguns programas, o Ao Vivo e outros. E o seu Hebron Castilho tá ouvindo a gente, estava acompanhando o estudo de Apocalipse, que ótimo. A Tatiana Becker também tá sintonizada, Magnólia conosco, Dona Rita de Cássia desejou uma ótima terça pra gente, a Silvinha tá ouvindo em Goiás. Obrigada, Silvia. Um beijo também. O pastor Marcos Garcia mandou uma foto da esposa e da sobrinha. Também fez um vídeo especial com essa maravilha de natureza e esses pássaros tão lindos, tão amarelos. E ele disse: ontem eu fiz esse vídeo às 5h30 da tarde. Os canários da terra ficam esperando perto da varanda. Só vão embora depois de receber o alimento no final do dia. São muito fofos. Ah, então para tudo que eu tava lendo aqui o Salmo 104. E diz: todas as criaturas olham esperançosas para tu, para que dês a elas suas refeições pontualmente. Tu vens e elas se juntam em volta, abres a tua mão e comem dela. Se tu virastes as costas, elas morrem de imediato. Toma de volta o teu espírito e elas morrem, voltam pro barro original. É o salmista falando que Deus é a fonte de tudo, da nossa vida humana e de toda a criação. E é por isso que ele pediu o Salmo 104. Que legal, pastor Marcos, muito bom, viu? E gostei da foto da esposa com a sobrinha. E eu vou tentar correr, colocar todos os áudios, porque daqui a gente já vai para outro estúdio. Então, Vasile, beijo para você, querido. Rosinaldo, obrigada pelo teu recado. Ele também estava estudando Apocalipse. Tão bom ver vocês animados com esse estudo. Parabéns, turma. A Cris Feijó seguiu a dica e assistiu o vídeo da banda Purpose. E ela já matou a charada. Aquele de Provérbios 16, sim, foi gravado na pandemia. E minha querida Neidma mandou foto de ontem do Clube do Livro. Que lindas! Parabéns, mulherada. E agora vamos correr aqui para os áudios antes do intervalo.
2: Olá, bom dia, aqui é o Jorge, Nova Friburgo, estou aqui ligado aqui na rádio RTM, assistindo a rádio, a programação, prestando meu serviço aqui e assistindo a rádio aqui. E quero mandar um abraço a todos os ouvintes da rádio e RTM aí, pela linda programação e por todos nós estar ligados aí nessa rádio aí, que está falando sempre da palavra de Deus aí, levando esperança aos corações. Amém.
1: Obrigada, Jorge. É bom também ouvir os sotaques diferentes, né? E agora a gente vai lá pro sul do Brasil.
3: Bom dia, mana Renata. Bom dia, irmãos ouvintes. Graça e paz. Essa mensagem, esse estudo com o pastor Itamir, no livro de Apocalipse, sempre é desafiador. A gente sempre pensa que a carta falava aquelas igrejas, né? Mas ela fala pra gente, né? Pontualmente, o Espírito, ele identificava questões para nós também, né? A gente tem que estar alerta a isso, né? E vamos que vamos. Vamos em frente, que Jesus está voltando. É do Chaclian de Floripa. Um beijo para todos.
1: Beijo, Edu. Demais, hein? Ver o carinho de vocês e essa expectativa por seguir estudando Apocalipse. E é isso mesmo, né? Fala ali para as igrejas, mas as sete igrejas, significando todas as igrejas em todo tempo, em todo espaço. E muitas vezes a gente se identifica ali com situações citadas, né? E aí a correção vale para quem tem ouvidos ouvir e obedecer. Camila, bom dia!
0: Bom dia, Renatinha. Bom dia, ouvintes. Uma abençoada terça-feira para todos nós. Rê, ontem eu ia passar aqui, né, contando do meu aniversário, que foi no sábado, mas eu tive consulta, eu e a Celina, a manhã toda, e não consegui comparecer aqui. Mas vou te mandar aqui as fotinhos, né, que a gente cantou um parabéns para mim lá na igreja, com toda a nossa família e com a família que Jesus me deu, que são os nossos irmãos. E vou também colocar aqui um texto que eu escrevi no meu Instagram, um post, sobre completar 36 anos. Um beijão para vocês aí, Rê. Um abraço para todo mundo, para todos os ouvintes, para todos que trabalham na rádio. É isso.
4: E eu vou ver se eu tenho aqui estrutura emocional para ler esse texto no ar, porque eu já chorei assistindo o vídeo dela indo para a igreja com as filhas e com o marido, primeira vez, os quatro, e comemorando o aniversário. Ah, assisti, chorei. Se eu for ler aqui, não vou aguentar seguir até as 2 da tarde, Camila, mas eu volto. As fotos já estão lindas demais, o bolo ali com um monte de gratidão, que coisa linda. E agora aquele intervalo rápido, aí a gente volta com uma sequência musical.
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1: Olá, amigos e ouvintes de todo o Brasil, Portugal e comunidades de língua portuguesa espalhados por tantos países no mundo. Aqui é Nelson Bomilca, apresentando o programa Sons do Coração, programa que quer convidar a você a adorar a Deus e refletir sobre música, adoração e arte cristã, reconhecendo os sons que Deus coloca no coração criativo de homens e mulheres, autores e compositores que têm feito a história da música e arte cristã.
2: Hoje no programa Sons do Coração destacaremos o trabalho presente na história da música do grupo Troad. Músicas também do grupo Troad hoje no especial dos Sons do Coração. O nome da banda Troad significa cidade edificada e vai ao encontro da própria proposta do grupo quando se iniciou. Edificar é ajudar a construir novos conceitos da vida através da música. A banda Troad também procura trazer em suas letras manifestos contra injustiças sociais, falando de temas importantes atuais como ecologia, drogas, mas sem deixar de falar principalmente do relacionamento do homem com Deus através de Jesus Cristo. Em 1990, quando o movimento chamado Gospel Music deu seus primeiros passos aqui no Brasil, a banda nasceu quando Rod, Rosana e Petita, três dos cinco filhos do banjista da tradicional jazz band Reinaldo Meyer, resolveram tocar com alguns amigos. Destacamos hoje o LP Águas, que ficou muito conhecido no nosso país. Primeira música com o grupo Troad, Águas.

0: Ouvimos com o grupo Trode, nesse especial do Sons do Coração, a música Águas.
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0: Ouviremos com o grupo Trode, Fala Senhor.

0: Ouvimos com o Grupo Trode nesse especial do Sons do Coração, Fala Senhor.
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0: Ouviremos Pai da Eternidade com o Grupo Troade nos Sons do Coração de hoje.

0: Ouvimos do especial com o Grupo Trode no programa Sons do Coração, Pai da Eternidade.
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0: Ouviremos com o Grupo Trode a música Árvores.

0: Ouvimos com o grupo Trode, no especial dos Sons do Coração de hoje, na nossa querida RTV Brasil, Árvores.
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0: Ouviremos a música Herói, com o grupo Trode, no especial dos Sons do Coração.

0: Ouvimos com o Grupo Trode a música Herói, no especial dos Sons do Coração de hoje.
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0: E na nossa saideira dos Sons do Coração, ouviremos com o Grupo Trode a música Capital.

Em breve receberemos nos estúdios da RTV Brasil Rod Maier, um dos fundadores do grupo Troad, que tem também uma linda história na música cristã. Teremos e estamos planejando um especial com Rod Maier presente aqui nos estúdios da nossa querida RTM Brasil. Grato a Pedro Campos, o seu trabalho sempre eficiente na parte técnica. Grato a todos os ouvintes do Brasil, Portugal, comunidades de língua portuguesa que têm sintonizado o programa Sons do Coração na nossa querida RTM Brasil. Agradecemos ao Instituto Ser Adorador, agradecemos a W4 Editora e também a direção da Rádio Transmundial que tem possibilitado a feitura do nosso programa. Nelson Bomilker se despede nessa edição do programa Sons do Coração.

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3: Olá, eu sou Luana França e está começando mais um programa Entrevista. Seguimos aqui com a nossa série especial de entrevistas dedicadas aos escritores da FEFIC 2026. Um evento que reúne autores, leitores e criadores para conversar sobre literatura, fé e criatividade. E hoje eu tenho o prazer de falar com a Aline Moreto. Escritora, seja bem-vinda ao programa Entrevista, Aline.
4: Muito obrigada, é um prazer estar aqui com vocês hoje, espero que seja muito proveitoso e que Deus seja glorificado.
3: Nós que agradecemos a sua participação para falar sobre um pouco sobre a sua carreira. Conta pra gente, Aline, como começou a vontade, de onde surgiu essa vontade de escrever histórias voltada para o romance cristão?
4: A minha trajetória começou lá em meados de 2015, eu ainda estava no ensino médio. E eu sempre gostei muito de ler, eu nunca me imaginei escritora, mas eu tive contato com alguns amigos, assim, que eles escreviam, e eu vi assim, nossa, é possível escrever, é possível fazer isso. Aí eu tentei algumas histórias, assim, mas não deu muito certo, e aí eu segui minha vida, e aí eu conheci uma plataforma que se chamava Wattpad, que na época era sucesso, assim, entre os escritores que estavam começando, a maioria dos escritores começaram por essa plataforma, que era uma plataforma onde a gente podia publicar capítulos de graça, assim, sabe? Só pra testar. E aí eu testei e gostei muito. Só que na época eu não escrevia, não pensava em escrever pro nicho cristão. Pra mim, eu nem levava a sério aquele chamado, né? Mas começou a ficar um pouco mais sério do que eu imaginava. E acabou que eu ouvi uma pregação uma vez de um pastor falando sobre nós usarmos nossos dons para a glória de Deus. E aí eu percebi que aquilo estava ficando mais sério do que eu pretendia, mas eu estava gostando muito. Então eu segui desse rumo, assim, né? Deus me chamou para a escrita. Aí em meados de 2018 eu escrevi meu primeiro romance cristão. E o romance cristão é muito interessante, assim, porque ele tem um papel de ensino muito legal. É uma forma de falar com um jovem de uma forma diferente. E o Senhor redimiu aquilo que eu estava tentando fazer por minha conta, assim, e deu muito certo. Eu conheci a FEFIC, conheci outros escritores cristãos que me abençoaram muito. Eu cresci na fé através disso, né? E acabou que no meio dessa jornada, a escrita não se tornou só um hobby, se tornou também o meu trabalho, né? Hoje a minha principal fonte de renda vem da escrita. Então, e é um trabalho

0: Não é apenas escrever com técnica. Escrever com técnica faz parte. Então, eu colocaria as dificuldades que existem na escrita para todo escritor, que é você lidar bem com as ferramentas com as quais você trabalha, né? Português, a gramática, mas também vai muito para o lado espiritual, né? A parte de crescimento. Então, Deus, ele trabalha muito com a gente conforme a gente vai escrevendo naquilo que nós estamos trabalhando, né? E aí as dificuldades do processo da escrita de um livro vem muito do que o escritor está passando também, né? Então a gente é edificado durante a escrita daquele livro, enquanto a gente passa ali. O personagem passa um problema, nós também estamos enfrentando aquele problema, ou a gente passou por aquele problema e temos visto o personagem passar também, né? Então é uma coisa assim, meio que simultânea, tanto da parte técnica quanto na parte espiritual, né? Se entrelaçam as dificuldades.
1: Com certeza. Agora conta pra gente, quem são suas maiores referências literárias e teológicas, é claro.
0: A minha maior referência na ficção, que eu gosto muito, assim, é a Jane Austen. Eu gosto muito dos livros dela. Eu gosto também da escrita da Stephanie Grace Whitson, que é uma escritora que eu conheci há alguns anos, assim. Ela, inclusive, vai estar na FEFIC esse ano, vai ser muito legal. Mas ela é uma escritora que escreve sobre jornada cristã, né? E ela foi é uma das pessoas que eu admiro, porque quando ela fala sobre escrita, ela enxerga esse propósito dela, assim, tanto na parte espiritual quanto na parte de trabalho. Eu admiro muito ela, né? Escritores teológicos, eu gosto muito do John Piper, eu gosto muito do Spurgeon, principalmente o Spurgeon, porque eu sinto que ele consegue passar, aquilo que ele está vivendo nos textos dele, assim, de uma forma muito espiritual, mas também ele leva a nossa mente para aquilo, e é uma das metas que eu tenho, assim, né, de ensinar os leitores, porque a ficção tem um papel muito importante de ensino, né? Então, é a minha meta, assim, de escrever um dia de uma forma que as pessoas vejam. Espero que eu já esteja escrevendo assim, de uma forma que as pessoas vejam esse ensino ali inserido, né? Entrelaçado na obra.
1: Com certeza, é a prática, é o dia a dia, é ser sensível, né, ao direcionamento do Espírito Santo, e você de fato vai colocando em prática. Isso realmente é inspirador. Agora conta pra gente, o que a escrita permite transmitir que, na sua opinião, nenhuma outra forma de arte consegue comunicar da mesma forma?
0: Como eu repeti algumas vezes, o ensino está muito entrelaçado na escrita. E por que eu digo isso? Eu e meu grupo de amigas que escrevem no mesmo gênero, escrevemos romance cristão, e nós tentamos trazer nossos princípios ali sobre o que nós acreditamos que é importante que os cristãos valorizem dentro de um relacionamento, de namoro, depois casamento. É interessante porque muitas meninas que o Senhor colocou na nossa jornada, assim, não pararam para pensar no que a gente estava falando sobre relacionamento cristão até lerem os livros. E isso é muito mais eficaz, dependendo da situação, do que às vezes o pastor tá ali batendo na tecla. Claro que eu não vou desmerecer os pastores, porque o trabalho deles é muito importante. Mas eu vejo que às vezes a escrita chega no coração da pessoa, com mais facilidade, pelo menos para quebrar aquele preconceito que ela tem, porque quando ela pega um livro para ler, ela vai ver o que o personagem está passando, ela vai sentir como o personagem e viver os dilemas dele. Então acaba que o leitor se coloca muito no lugar daquele personagem. E com isso ele vai aprendendo as lições que o personagem vai aprendendo sem que eu tenha que ficar ali falando para a pessoa, você tem que fazer isso, você tem que fazer aquilo, como alguns escritores dizem bastante, né? A gente tem muito papel que Jesus fazia, né? Jesus, ele ensinava através de parábolas, justamente porque era uma forma de trazer figuras de linguagens aplicadas às pessoas daquela época, as pessoas daquela época que eram escolhidos do Senhor entenderiam, né? E hoje em dia a gente faz uso dessas parábolas, dessas histórias, com esse propósito também, trazer verdades do reino espiritual para que as pessoas sejam edificadas, confrontadas, consoladas, Então,

0: esse papel de ensino é muito importante dentro da escrita.
1: E, de certa forma, eu ouso até falar que é um discipulado, porque você está ali diariamente orientando pessoas que, muitas vezes, principalmente falando dessa geração, tem dificuldade de se abrir, tem dificuldade de assumir que está passando por esse momento, que é uma coisa tão íntima, né, do adolescente, falar ali, de fato, se abrir, que a gente vê uma geração, nós estamos vivendo uma geração imediatista, que quer tudo ao mesmo tempo e tudo à mesma hora, enfim, não consegue de fato expressar os seus sentimentos e acabam continuando aí com essas dúvidas, com essas incertezas. E a forma de escrita não deixa de ser um discipulado, uma orientação, você está sendo ali direcionada pelo Espírito Santo para colocar em prática, para levar aquela palavra para aquela pessoa, para essa geração que precisa de direcionamento. Eu queria que você falasse um pouco sobre a sua relação com as pessoas, principalmente com essa geração, e o que te inspira a escrever para essas meninas, para esses rapazes, sobre o que de fato eles podem esperar desse momento da vida deles.
0: Com o passar dos anos, eu entendi assim, que a relação que eu tenho com os leitores, eu e minhas amigas, é uma construção muito interessante, porque nós nos aproximamos dos leitores, assim, nós temos uma comunidade de leitores que é muito próxima de nós, né? São meninas, a gente conhece a maioria delas, assim, muitas dessas meninas se tornaram amigas próximas, justamente porque eu e elas, essas amigas escritoras, nós temos tentado praticar uma coisa que ouvimos um tempo atrás de uma outra escritora mais velha. Eu cheguei nela falando que eu admirava muito as obras dela e ela falou pra mim assim, não, e eu fiquei emocionada assim de estar ali com ela naquele momento, assim, ah, eu amo seu trabalho e eu amo suas obras. Aí ela me olhou com todo carinho do mundo, ela não precisa ficar desse jeito, nós somos irmãs em Cristo. E depois que eu ouvi aquilo, uma chave virou na minha cabeça, assim, que eu tô nessa jornada de escrita não para me tornar uma escritora famosa, não para me tornar um grande best-seller, não, eu tô ali para conhecer e ajudar as minhas irmãs em Cristo, os meus irmãos em Cristo que estão ali comigo. Então eu creio que é essa relação, sabe, nós encontrarmos e ajudarmos outros irmãos em Cristo a buscarem mais o Senhor, a lerem mais a palavra, né, e mostrar através ali da vivência dos personagens que eles podem se identificar com aquilo, que nós entendemos que existem cristãos que passam pela mesma coisa. Então eu vejo que vem muito dessa construção de relação de discipulado mesmo, né?
1: Com certeza. Aline, ficaríamos horas aqui falando sobre esse tema que está tão bom, maravilhoso. Vou deixar o convite para o próximo episódio, mas nesse momento a gente vai encerrar e eu agradeço muito a sua atenção, a sua disponibilidade. Muito obrigada.
0: Eu que agradeço.
1: O programa de hoje teve produção e apresentação de Luana França e na mesa de som Pedro Campos. Até o próximo Entrevista.
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1: Olá, seja muito bem-vindo e bem-vinda ao Entendendo a Bíblia, o programa que é feito para você e com você, que nos ajuda a produzir o conteúdo a partir da sua pergunta. Eu sou Renata Burjato e ao meu lado...
2: André Castilho, é uma alegria poder conversar com você e junto com você entender a Bíblia também com ele.
3: Itamir Neves, nós queremos entender a Bíblia a partir da sua pergunta. Vamos procurar responder a partir da palavra de Deus.
1: Sidney Pereira Lima, do Maranhão, disse assim: na Bíblia há vários pontos que divergem. Citarei apenas dois. Davi não pôde construir o templo por ter sangue nas mãos, mas o próprio Deus mandou ele ir para as guerras. A Bíblia também diz que é necessário que venham os escândalos, mas ai daquele por quem o escândalo vier. Isso não é um contrassenso? Creio num Deus de amor, mas que Deus é esse que ordena guerras em seu nome? E aí ele afirma: por isso Israel está cercada de inimigos.
3: Muito bem. É uma coisa muito bem interessante. Quem é o nome? O Sidney, né? Sidney, olha o seguinte. Nós temos que lembrar o seguinte, que Deus é um Deus de amor. Concordo plenamente com isso. Mas Deus é um Deus de justiça também. Deus é um Deus de punição. Porque o amor não quer dizer que eu vou passar a mão na cabeça de qualquer pessoa, não. O amor quer dizer que eu tenho que instruir aquela pessoa para andar corretamente, ao mesmo tempo em que eu também tenho que disciplinar quando ele não anda corretamente. Então, nós temos que pensar exatamente dessa maneira com o nosso Deus. E aí, se você olhar para o Antigo Testamento, nós temos vários textos em que esse Deus de amor é um Deus justo. E ele pede então, e ele fala que ele vai fazer justiça para aqueles que não estão vivendo segundo a ordem dele, segundo o padrão dele. E eu queria lembrar logo no comecinho da Bíblia, o André, Deuteronômio 15, 16. Deuteronômio 15, 16... Gênesis 15, 16. Gênesis 15, 16.
2: Você estava me perguntando onde você arranjou o outro texto.
3: No comecinho da Bíblia é Gênesis, né?
2: Gênesis.
3: E aí é interessante. 15, ele está chamando Abraão e está falando para Abraão que ele vai dar aquela terra para eles, tá? Muito bem. E aí a pergunta é: mas não tem ninguém naquela terra? Não, tem sim. Tinha pessoas lá naquela terra lá, que é a Palestina, né? E aí é interessante que no capítulo 15... nós temos o Senhor entra em aliança com Abraão. Abraão ainda. E aí é interessante. Ele diz o seguinte: sabe com certeza que na tua posteridade será peregrina na terra alheia e será reduzida à escravidão. Será afligida por 400 anos. Agora olha só. Versículo 14. 15 e 14. Mas também eu julgarei a gente a quem tem de sujeitar-se, e depois sairão com grandes riquezas. Isso aconteceu quando eles saíram do Egito. E tu irás para teus pais em paz, serás sepultados em ditosa velhice. Agora olha só, na quarta geração tornarão para aqui. Deus está falando, vão voltar aqui para a Palestina. Porque não se encheu ainda a medida da iniquidade dos amorreus. Significa o quê? Que Deus tem um certo limite. E quando nós chegamos nesse limite e queremos ultrapassar esse limite, aí nós estamos enfrentando esse Deus de amor, mas um Deus justo também.
2: Exato, esse é o ponto.
3: Esse é o ponto.
2: Isso é uma coisa muito impressionante. Quando você olha para a arqueologia, olha para a história, você vai contemplar, infelizmente, a maldade dos cananeus, a maldade dos povos daquela região. Eles sacrificavam seres humanos aos seus deuses, eles cometiam diversos crimes, assim, oficiais, faziam guerras por motivos banais. Então, assim, a gente hoje, quando vê impunidade na nossa sociedade, né, quando vê, por exemplo, alguém ser um latrocínio, alguém ser morto porque o assaltante estava querendo roubar um celular.
3: Uhum.
2: A gente já fica revoltado.
3: Sem dúvida.
2: A gente fica... Isso é revoltante. Quando você vê uma injustiça social, quando você vê uma criança submetida a pedir comida... Eu vi esses dias, né, com a plaquinha escrito "A fome dói". Isso é revoltante. A gente se revolta com a injustiça, a gente se revolta com a impiedade. Por quê? Porque a gente, criado a imagem e semelhança de Deus, tem esse DNA de Deus de se revoltar com o mal.
3: Entendo.
2: De se revoltar com a maldade, de se revoltar com a miséria humana e com a opressão. Então, só que Deus, ele é misericordioso. E nesse texto que a gente vê a justiça de Deus, também dá para ver a misericórdia, porque Deus esperou até o ponto de não retorno da maldade dos cananeus.
3: Exatamente.
2: Ele não condenou os cananeus enquanto não chegasse no ponto de não retorno.
3: Então tem um ponto nosso, mas tem um ponto de Deus.
2: Exato, que é maior que o nosso.
3: Lógico.
2: Ele é maior.
3: Porque ele é amor, ele é misericordioso.
2: Exatamente.
3: Ele é justo sim, mas ele sempre... Eu lembro agora que você falou de 2 Pedro, que Deus quer tá dando mais tempo. Lembra daquele 1000 anos e tal?
2: Sim.
3: Então, tá dando mais tempo para que muita gente se recomponha.
2: Eu acho que vale a pena ler esse texto, hein?
3: Vale a pena.
2: Em 2 Pedro.
3: Isso, exatamente.
2: Exatamente, porque a gente precisa lembrar, né? Muitas pessoas falam do Antigo Testamento que Deus é mau, né? A gente esquece do livro de Jonas.
3: Sim.
2: Jonas é uma grande demonstração do amor de Deus, né? No livro de Jonas, Deus manda o profeta falar com o povo pagão Nínive que ele vai destruir a cidade. O profeta foge, aí Deus manda uma tempestade para fazer com que o profeta voltasse.
3: Uhum.
2: E quem se arrepende e reconhece Deus são os pagãos do barco onde Jonas estava. Eles nem queriam jogar Jonas no mar.
3: Impressionante, né? Impressionante.
2: Com medo de Deus. E aí Jonas fala, fica tranquilo. Eles jogam, pedem perdão para Deus, são abençoados e passam a adorar a Deus. Ok. Aí chega Jonas lá e Deus fala para Jonas, vai lá e prega em Nínive que em 3 dias eu vou destruir. Ele vai, prega, o povo de Nínive se arrepende e aí Deus decide não destruir a cidade. Mas Jonas foi lá no alto para ver a cidade ser destruída. Quando viu que não destruiu, fica louco da vida.
3: Sim.
2: Aí Deus faz crescer uma árvore.
3: Exatamente.
2: Para dar uma aliviada no que o calor estava grande, no sol. A árvore, uma lagarta também enviada por Deus, destrói a árvore, o arbusto lá, e Jonas aí começa a queimar o cocuruto aqui do Jonas. Jonas fica bravo e reclama com Deus. Eu sabia que o senhor era muito bom, muito misericordioso.
3: Exatamente.
2: E se esse povo se arrepender, o senhor não ia destruir a cidade, por isso que eu não queria ver aqui. Quer dizer, quem é o mal nessa história é Jonas.
3: Exatamente.
2: E não Deus. E
3: agora
2: Deus fala, olha, desculpa, professor, Jonas é muito bonito, né? Você acha que você tem misericórdia dessa árvore, mas não tem misericórdia do povo que não sabe distinguir a mão direita e a mão esquerda.
3: Exatamente.
2: Então, Deus é bom desde o Antigo Testamento.
3: Sem dúvida.
2: A gente não pode esquecer que quando Adão e Eva pecam, a primeira coisa que eles fazem é fugir e se esconder. O que Deus fala?
3: Onde vocês estão? Exatamente.
2: Então, quer dizer, a misericórdia de Deus já começou. O pessoal fala que o proto-evangelho é, né? Quando Deus fala...
3: Gênesis 15, não.
2: Fala pra Eva, né? Mas, na verdade, começa antes, porque Deus já procurou humano. E será que ele não sabia que o ser humano tinha pecado?
3: Sim.
2: Então, assim, muito... O amor de Deus está presente. Mas fala, professor, também.
3: Não retarda o Senhor a sua promessa, como alguns a julgam demorada. Pelo contrário, ele é longânimo para convosco, não querendo que... ninguém, que nenhum pereça, senão que todos cheguem ao arrependimento. Então esse Deus bondoso, misericordioso, ele sempre dá espaço para que você ande conforme você quiser. Mas chega um tempo que o Senhor fala, não, agora peraí, agora é comigo. E aí então, ele vem e pune. Por exemplo, Moisés falece, aí Josué toma conta. Josué vai enfrentar sérias situações, vai passar pelo Rio Jordão, e aí as 12 tribos vão entrar na terra de Canaã. Muito bem. O que que Deus fala? É para eliminar todo mundo. Porque ali chegou a medida. Eles não criam em Deus, não viviam uma vida correta. Então, a punição era exatamente essa. A alma que pecar, essa morrerá.
2: Eu entendo, Sidney. Eu entendo a crise do Sidney.
3: Sim.
2: Eu entendo essa... Porque a gente lê a Bíblia. A Bíblia, ela não poupa a gente de entrar em crise. Né, professor? Então ela não poupa. Eu não sei se isso acontece com... Mas comigo acontece direto. E aí ele, né, ficou assim... Poxa, por que que Deus não deixou Davi, sendo que ele falou que ele tinha sangue nas mãos? E isso está lá em 1 Crônicas 22, de 8 a 10. É, justamente, sim, Deus fala isso para Davi, né? Primeiro Crônicas,
1: que você
2: tá com ele? Vai,
1: Davi disse a Salomão, eu queria de toda maneira construir um santuário em homenagem ao Eterno, meu Deus, mas o Eterno não permitiu, dizendo, você matou muita gente, fez muita guerra, por isso não construirá o santuário em minha homenagem, você derramou muito sangue, mas você terá um filho que será pacífico e vou fazer que ele tenha sossego da parte de todos os inimigos, seu nome já diz tudo, ele se chamará Salomão, que quer dizer paz, e eu vou mesmo dar paz e sossego ao meu reino. Ele construirá o santuário em minha homenagem. Ele será meu filho e eu serei seu pai. Vou garantir que o seu domínio sobre Israel permaneça para sempre.
2: Então, sabe por quê? O que mais me gerou crise, já que ele falou sobre Davi? Davi, né, matou Golias, ok, Golias. Mas Davi matou 200 filisteus só para se casar. Davi tinha o cântico, né? Saul matou milhares, isso, Davi dezenas de milhares. Isso. Davi fez guerras expansionistas.
3: Sim,
2: Davi
1: matou Urias, né?
2: Davi adulterou com a mulher de Urias, pegou Urias, matou e recebeu e ficou com o filho dela. E aí depois esse cara é chamado de homem segundo o coração de Deus. Isso me causa revolta. Isso me causou revolta. Então assim, Deus foi misericordioso com Davi, porque Davi era ruim. Aí sabe o que me constrange também, professor? Também? Quando eu olho pra mim e vejo que Deus é muito bom e amoroso, porque ele não me fulminou no dia ou no momento em que eu cometi pecado contra, sim, ele. Então, eu entendo o Sidney, né? Parece um contrassenso. Será que Israel talvez colha, até o país, né, colha consequências? Pode ser, mas a gente tem que olhar, estudar um pouquinho mais geopolítica e tem que ver,
3: exatamente,
2: que em guerra não tem muito lado certo.
3: Sim.
2: E a gente deve olhar para nós mesmos e aí pensar, poxa, será que eu mereço alguma coisa?
3: Não. Realmente ninguém merece nada senão a punição de Deus, porque deixou claro lá, logo lá no Éden, ó, podem comer de tudo que vocês quiserem aqui. Essa árvore não, esse fruto não. Muito bem, então o homem pecou, saiu da presença de Deus. E a partir daí, o que eu acho mais interessante, bonito, é que Deus olha, no caso de Davi que você estava falando, eu fiquei pensando, Deus olha o coração da gente, não somente as nossas atitudes, ele olha o coração da gente. Por isso então, lá em Atos, o Estevão fala que Davi era um homem segundo o coração de Deus. Quando Deus vê aquilo que Davi fez, toda essa bagunça que você falou, e aí Deus vê um coração ainda que chama ele de meu pastor, Deus vai perdoar, porque ele é Deus e amor também. Então não podemos nunca esquecer de que tem esses dois lados que muitas vezes a mente humana não consegue entender. Mas Deus é amor, mas Deus é justo também.
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1: Hoje é dia 14 de julho e o tema de hoje é A Grande Comissão, Discipulado. Querido Senhor Jesus, o Senhor disse: assim como o Pai me enviou, eu os envio. João 20:21. Então o Senhor nos deu a Grande Comissão, que trata inteiramente de discipulado, facilitando o crescimento espiritual e a maturidade do corpo de Cristo. Conceda-me a graça de me dedicar aos negócios do meu Pai, fazendo verdadeiros discípulos. Mateus 28, 19 e 20. Eu sou Pedro Campos e é um prazer orar com você.
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0: Patrícia, na região de Mossoró. Obrigada, dona Graça, ouvindo a gente em Natal, Rio Grande do Norte. E você que participou, fazendo algum pedido musical, a gente estava lá, separando tudo, gravando Entendendo a Bíblia e preparando para receber vocês agora, ao meio-dia. Vai começar o nosso episódio, onde a gente responde 5 perguntas. E você pode mandar suas, elas já ficam registradas para os próximos episódios. Você pode ouvir as respostas que o Itamir e o André vão dar, sempre alicerçadas aqui na palavra, né? E agradecendo muito a Cris, hoje desde cedo ela tá ouvindo a gente, já deu uma maratonada em alguns dos vídeos da banda Purples, né, no YouTube. Percebeu sabiamente que a música Provérbios 16, que conta com a equipe RTM, foi gravada naquele período de pandemia, cada um na sua casa. Muito interessante, né? E olha, turma, agora a gente vai ouvir o recado da Magnólia. Ela mandou um áudio pra gente, também está no Rio Grande do Norte.
1: A Renatinha Bojato. Bom dia, Pai do Senhor. Aqui é Magnólia, professora aposentada da Assembleia de Deus, Macau, Rio Grande do Norte. Cheguei há pouco tempo de lá, de Afonso Bezerra, lugar que eu nasci e me criei. Que Deus abençoe vocês, seus familiares, os ouvintes e todos que fazem essa grande e maravilhosa rádio. Uma boa semana para você e todos que fazem essa rádio.
0: Obrigada, Mag. E agora, turma... Eu dei uma respirada, acho que eu consigo ler o recado da Camila. Ela que fez aniversário no sábado, no dia 11, de assistir o vídeo dela indo pra igreja junto com o esposo, com a filhota Rebeca e com a Celina pequenininha. Eu já me emocionei, aí quando ela mandou aqui esse recado, falei, não vou ter estrutura emocional pra ler, mas vou tentar, hein? Ela escreveu assim, se alguém perguntasse pra Camila do início da vida adulta, onde ela é... imaginaria estar com 36 anos, certamente a resposta envolveria viagens, intercâmbio, cargos, cifras salariais. E se alguém dissesse que ela estaria casada? Teria duas lindas filhas, teria largado a carreira milimetricamente planejada para se dedicar à família, com certeza ela duvidaria e falaria, ah, isso nunca vai acontecer. Deus tem seus caminhos e sabe do que precisamos. Eu sou imensamente grata, porque não foram os meus planos juvenis que prevaleceram em minha vida, mas a misericórdia dele e o auxílio que vem do alto. O casamento e os filhos me aterraram, me fizeram criar raízes, ter um novo fôlego de vida. Deus me salvou de mim mesma. Com fraldas, privações de sono, serviços e muitos boletos para pagar numa vida onde eu encontro o amor maior, a maior riqueza e o maior propósito que eu já vivi. Eu não imagino um jeito melhor de gastar os meus dias do que servindo e cuidando desses presentes que Deus me deu. Obrigada por fazerem meus dias mais felizes. Ah, que coisa linda. Li com aquele gostinho de lágrima de ler algo tão verdadeiro, tão real, né? E pra eu me recompor, ou pra eu chorar de vez, a gente vai com o áudio da Berê agora.
2: Oi, Renata, bom dia a todos. E pegando um gancho aqui, a Marília falou, né, sobre o nosso estudo de ontem. Foi um estudo, assim, maravilhoso. Que nos tirou várias dúvidas, né, o que conversamos, e o texto que foi falado foi aquele texto de João, que quando Jesus se ira, né, quando ele chega lá no templo e o templo tá, na verdade, se tornou uma casa de negócios, e aí ele sai abrindo, né, soltando os bois, as ovelhas e jogando as moedas, enfim, e... Ontem a gente conversava, né, que muitas de nós, inclusive, achávamos que a ira fosse um pecado. Teve uma das

0: Saíra, né? Aí ele dá esse trecho que está na palavra. Então, foi um estudo muito abençoador. Então, ele segue dizendo assim que na Bíblia existe mais de 600 registros do que o Senhor, de que o Senhor se irou. Se Deus se ira e nós que somos criados à sua imagem e semelhança, também vamos nos irar, né? Então, assim, não dá para falar muito por causa do tempo, mas eu convido a todas aquelas irmãs que, como a Renata falou, estamos já indo para o final do livro, né? Mas ainda dá tempo, né? São temas que realmente é no nosso dia a dia, do nosso cotidiano, e nós vamos aprendendo cada vez mais como se portar e como obedecer ao Senhor e assim se santificar todos os dias na sua presença. Abraço, Rê, abraço a todas que estavam ontem no nosso encontro e ótima terça-feira.
1: Obrigada, Berê. Como ela falou de estudo, deu pra segurar firme aqui. Agora, se ela abrisse o coração, como às vezes acontece, a gente chora junto. Obrigada, Camila. Obrigada, Berê. Obrigada, Neide, Mavazilha, Edu e toda a turma. A gente corre pro arquivo RTM na sequência. Na sequência tem vocês com a gente no Entendendo a Bíblia.
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4: Olá, que bom estar mais uma vez com você aqui no programa Arquivo RTM. Meu nome é Samuel Matos e hoje quero apresentar uma entrevista especial. Em abril de 2010, a Rádio Transmundial comemorou 40 anos de Brasil. Na ocasião, diversos associados se reuniram para realizar uma assembleia na Igreja Batista Alemã, onde o trabalho da Transmundial do Brasil se iniciou. André Castilho entrevistou o presidente, na época, Hartmut Richard Glaser, que compartilhou diversas experiências com a Rádio Transmundial. Vamos ouvir?
5: Aqui é André Castilho falando diretamente da Igreja Batista Alemã de São Paulo e nós vamos aproveitar esta oportunidade para conversar com o presidente da Rádio Transmundial, ele que é descendente de pessoas que ajudaram a fundar a Rádio Transmundial, a trazer o ministério aqui para o Brasil. A sua família se envolveu com o ministério e o senhor muito provavelmente acompanhou um pouco disso na sua casa, nos contatos com o seu pai. Mas quando que o senhor realmente se envolveu com o trabalho da Rádio Transmundial?
6: É verdade. Eu tive o primeiro contato com a Rádio Transmundial quando alguns obreiros da Transmundial da Alemanha vieram ao Brasil para avaliar o impacto do trabalho aqui no Brasil. Isso foi nos anos 68, 69. E já em 70, então, essa é a data histórica, começou o trabalho aqui no Brasil. Meu pai foi um dos fundadores e eu, então, acompanhei muitas conversas em casa, planejamentos, conheci pessoas muito queridas, muitas já estão com o senhor, e eu pessoalmente me envolvi a partir de 75, 76, começando a participar das assembleias, e fui eleito presidente da Rádio Transmundial em 1978, pela primeira vez. E desde aquele tempo, então, tenho me dedicado bastante ao trabalho da rádio.
5: Conte um pouco como é o trabalho de um presidente da Rádio Transmundial, o que faz um presidente da Rádio Transmundial e como é?
6: A Rádio Transmundial é uma associação civil sem fins lucrativos. Isto significa que é uma entidade, uma empresa, porém ela não visa lucros, ela não distribui lucros e obrigatoriamente, por lei, a sua diretoria não recebe remuneração. Isto significa que os 7 diretores da Rádio Transmundial não dedicam tempo integral, todos eles têm as suas ocupações profissionais, alguns são empresários, outros são pastores, outros, como o meu caso, sou professor da USP, então cada um tem a sua profissão e todo o nosso trabalho com a Rádio Transmundial é voluntário e geralmente é feito em fins de semana, muitas vezes à noite, principalmente através de reuniões de planejamento ou então de promoção do trabalho da Rádio Transmundial nas igrejas, viajando então pelo Brasil. No meu caso, em particular, como presidente, obviamente cabe uma participação um pouco maior. Então eu tenho acompanhado muito com o nosso diretor executivo, como é que está o dia a dia. Então nós compartilhamos meia hora, 40 minutos,

0: minutos, uma hora, uma vez por semana ou duas vezes por semana, trocando ideias, colocando desafios, problemas, alegrias, dificuldades, para que a gente possa compartilhar, e geralmente essas coisas eu então multiplico por e-mail para os demais diretores, para que todos possam estar informados, possam compartilhar, possam interceder, possam orar pelo Ministério da Transmundial. Então é muito mais um trabalho de retaguarda. É claro que todo o planejamento começa na casa, mas tem uma profunda avaliação pela diretoria, que acaba então aprovando, recomendando, após ouvir os seus associados, que é o caso da assembleia de hoje. Nós vamos ter uma assembleia, vamos propor alguns planos que obviamente já foram avaliados, foram detalhados, foram estudados em relação à sua viabilidade, e nós queremos então que a Assembleia aprove, até porque a Assembleia, que no fundo é a que financia, que paga, que sustenta o trabalho. Os diretores participam do sustento financeiro, mas temos um grupo maior, cerca de 25 irmãos, que são os nossos associados, e eles é que sustentam o trabalho, além, obviamente, de doadores voluntários das igrejas, amigos que nós temos no Brasil afora.
1: Hoje nós estamos na Igreja Batista Alemã, que foi o lugar onde começou a rádio. Fala um pouco da importância desse relacionamento, não só da Igreja Batista Alemã com a Rádio Transmundial, mas da colônia alemã e dos evangélicos alemães com a Rádio Transmundial.
0: O Brasil teve várias ondas de imigração da Alemanha. Uma ainda no fim do século XIX, mas teve duas grandes ondas após as grandes guerras mundiais. Muitos alemães desanimados e realmente sem ânimo de continuar a viver na Europa, procuraram outros países. E na época, tanto depois da Primeira Guerra como depois da Segunda Guerra, havia três ou quatro grandes paraísos do ponto de vista humano. Um país era Canadá, um outro país era Austrália, e entre esses paraísos também estava a América Latina e o Brasil, o Sul principalmente, por ter condições climáticas muito parecidas com a Europa, foi escolhido. Então muitos alemães vieram realmente para o sul do Brasil. E esse pessoal ficou ligado, de alguma forma, com a sua pátria, com os países da Europa. E o grupo de alemães acabou, então, pedindo que tivesse irradiação pela Transmundial, já que a Alemanha também tem um braço muito forte da Transmundial, numa cidadezinha chamada Wetzlar. Nessa cidade, então, gravaram programas em alemão que eram enviados para Bonaire e de Bonaire eram irradiados para a América do Sul. E havia muitos, muitos ouvintes no Sul. O grupo mais forte aqui na América do Sul, de origem alemã, são luteranos, são batistas, são irmãos menonitas, Igreja Evangélica Livre, então há várias denominações, todas elas no espírito de cooperação, de aliança, se conheciam. Quando vinha um pregador, vinha um evangelista da Alemanha, geralmente o trabalho era feito em conjunto. Eu quero lembrar um grupo de irmãos da Alemanha, chamava um grupo de cantores evangelistas, chamado Jans, Irmãos Jans. Mais tarde eles fundaram o nosso seminário em Gramado, aqui no Brasil. Mas eles vieram ao Brasil várias vezes em campanhas evangelísticas, eles têm muitos discos, muitas músicas gravadas na época. Então esses cantores evangelistas acompanhavam mais ou menos a onda dos alemães no sul do Brasil, e nessas igrejas havia tão grandes campanhas. E isso foi despertando cada vez mais o interesse de Wetzlar, que é o nosso braço da Transmundial na Alemanha, e se não valeria a pena iniciar um trabalho mais intenso com uma representação da Transmundial aqui no Brasil. Então foi isso que aconteceu em 69, os alemães vieram aqui várias vezes, procuraram a liderança alemã e obviamente envolveu a Igreja Batista Alemã de São Paulo, e aí começou então um trabalho de produção de programas brasileiros feitos aqui no Brasil. Programas tanto em alemão, mas também já em português. Então, por exemplo, o Edmundo Spiker e a Marli começaram a produzir programas aqui no Brasil, Criança Feliz, que era um dos programas pioneiros para os pequenos. Dessa forma, a Igreja Batista Alemã se envolveu. Na sala que nós estamos agora gravando, aqui nós fazíamos as gravações. Na entrada da igreja tem uma escada bem íngreme, do lado da escada tem quatro salas, eram os escritórios, onde ficava o diretor executivo com a sua pequena equipe de quatro, cinco pessoas na época. No domingo a gente encostava tudo num canto e virava classe de escola dominical. Mas durante a semana tinha um outro uso muito abençoado e que gerou, vamos chamar assim, na Transmundial de hoje, com sede própria, com equipe própria, com estúdios próprios, com equipamento próprio. Mas no início foi bem simples e bem modesto, e a Igreja Batista Alemã foi o berço da Transmundial aqui no Brasil.
1: Quando o senhor tornou-se presidente da Rádio Transmundial, o senhor imaginou que o Ministério ia crescer da maneira como cresceu?
0: É muito difícil a gente dizer isso. É claro, claro que não. Humanamente, a gente conhece limitações, conhecia a situação do Brasil. Estávamos numa situação delicada, era na época ainda do regime militar. Então, realmente, era um regime bem mais complicado. A gente não conseguia ainda prever, humanamente falando, como é que o país ia se desenvolver. Por outro lado, havia um forte nacionalismo naquela época, desenvolver tecnologias próprias. Como professor da USP, eu participei de alguns projetos na área das telecomunicações. Foi a grande revolução de criar a Telebrás, para tirar um atraso de telecomunicações. Então havia uma expectativa, mas sempre é impossível prever o que Deus faz. Olhando para trás, nós só podemos dizer que Deus multiplicou muitas vezes aquilo que nós fizemos com muito tremor e com muito temor, e devemos reconhecer que Ele realmente é o Senhor da obra. Ele foi fiel, Ele multiplicou aquilo que nós fizemos, e graças a Deus pelas bênçãos de ministério da RTM no Brasil. Os melhores exemplos são de ouvintes. Eu viajei algumas vezes pelo Brasil, estive em Manaus, num culto da manhã, e usei uma carta de uma ouvinte. Eu omiti o nome, não fiz referência ao nome da pessoa, mas eu quis mostrar como a Rádio Transmundial depende de viúvas, entre aspas, que dão tudo o que tem para o sustento da rádio. E eu mencionei esse fato num culto e disse que aqui em Manaus, nesta cidade onde estou hoje, temos uma pessoa, e li o extrato da carta, que apesar de ser uma senhora muito humilde e muito pobre, como gratidão, uma boa parte da sua aposentadoria, que era o salário mínimo, ela dedica à Rádio Transmundial. E no meio do culto, essa senhora levantou. Sou eu, eu faço isso. E aí o pastor falou, pois é, pastor, se dirigindo a mim, essa irmã, ela é a nossa representante da RTM dentro da igreja. Ela não deixa ninguém sossegado, porque ela se converteu através de programas da rádio. Ela vibra tanto que todo mundo aqui na nossa igreja conhece a RTM, e ela pede para que todos orem, intercedam. Ela promove o trabalho, tem todo o material que vocês mandam. É a grande advogada, representante e defensora da RTM aqui na nossa igreja. No mesmo dia, à noite, eu estive numa outra igreja, me deram um tempo para falar da Rádio Transmundial. Quando acabou o culto, veio uma senhora com uma criança na mão. E quando você vê de longe, aparentemente essa senhora estava guiando a criança. Mas eu só percebi que era o contrário. Quando chegaram perto de mim, era a criança que estava guiando essa senhora. Por quê? Essa senhora era cega. E ela falou, eu quero abraçar o pastor Glaser, porque tudo que eu sei de Bíblia, eu sei através da Rádio Transmundial. Eu sou professora de escola dominical nesta igreja. E tudo que eu ensino, eu nunca consegui ler na Bíblia. Tudo que eu ensino, eu aprendi através da Rádio Transmundial. Minha vida foi transformada. A bênção que eu posso ser hoje na escola dominical, para as crianças que eu ensino, é porque eu fui abençoada pela Rádio Transmundial. Eu peguei dois extratos de carta. Pessoas que eu conheci pessoalmente. Temos dezenas, centenas de exemplos como a Transmundial realmente abençoou, eu diria, gerações de ouvintes. Que nós não queremos é promover alguma denominação, nós queremos promover, em primeiro lugar, o nosso Senhor Jesus Cristo. E é nesse sentido que a Rádio Transmundial não tem uma bandeira denominacional. Nós trabalhamos na base da aliança evangélica, na base da cooperação de igrejas, e somos um braço da igreja, queremos evangelizar e encaminhar todos os ouvintes que aceitam a Jesus Cristo como seu Senhor, numa igreja bíblica, realmente forte na palavra de Deus e nos princípios bíblicos. Então, meu sonho é que isso seja cada vez mais realidade no Brasil.
1: Muito obrigado, esse é o sonho de todos nós, compartilhamos o mesmo sonho. Tenho certeza que também todos os ouvintes compartilham desse sonho e oram para que isso aconteça.
2: Aí você ouviu a entrevista de André Castilho com o então presidente da Rádio Transmundial, professor Hartmut Richard Glaser, sobre a história da Transmundial no Brasil. Ficamos por aqui, convido você a estar conosco no próximo Arquivo RTM. Um abraço do Samuel e até lá.
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1: Olá! A partir de agora está no ar o Entendendo a Bíblia ao vivo. Você que está nos ouvindo pelo rádio, por alguma rádio afiliada no seu aplicativo. Olha, vem com a gente em @RTMBrasil. Venha assistir, venha comentar, venha dar risada, se emocionar, mas principalmente aprender mais da Bíblia juntos. André, muito bom estar contigo. Muito bom estarmos com o Itamir.
2: É verdade, Renata. É muito bom estar com você também. Com você que está acompanhando agora esta transmissão ao vivo pela programação da RTM Brasil, pelas emissoras afiliadas, pelo nosso canal do youtube.com/RTM Brasil e com o professor Itamir Neves, para juntos nós conhecermos e aprendermos mais do que
3: mais
2: Deus
3: da
2: deixou
3: para
2: gente.
3: Aquilo que Deus deixou para nós, nós estamos procurando, orientados pelo Espírito Santo, não inspirados, entenda bem, mas iluminados pelo Espírito Santo, estamos procurando entender a Bíblia para responder a sua pergunta. Para nós é um privilégio ter você aqui conosco, então a sua pergunta para nós é muito legal, chega na hora certa. E hoje, Renata, é terça-feira, então é um programa ao vivo, é isso?
1: Ao vivo, em cores, pelo nosso canal do YouTube. Antes, a gente já tinha feito um, eu contei para os ouvintes, né, porque ia ficar um pouco diferente a programação lá, e aí eu mudei o que dava pra mudar, Itamir. Eu tirei meu cachecol e prendi o cabelo pra aparecer um outro episódio, tá bom?
3: Muito legal.
1: Eu quero comentar quem tá te ouvindo, quem tá acompanhando, quem já tá com a gente aqui, aposto. Seu Josias em São Paulo, Newton também em São Paulo, Elis Regina também em São Paulo, André Luiz em Limeira, Joyce em Veranópolis, Edu Chaclian em Santa Catarina, Marcos em Ribeirão Preto, Jorge Marques no Pará, Vazina em Sorocaba, Maria Angélica em Parnamirim, Jurandi em Pernambuco, Luciene no Rio Grande do Norte e Magnólia no Rio Grande do Norte também. Isso aqui no nosso WhatsApp, fora a turma do YouTube, hein? A gente vai saudar vocês daqui a pouquinho. Vamos com a pergunta da Cleusa, ela é de Cascavel, no Paraná. Ela diz assim: sempre que eu leio a Bíblia, me pergunto, por que Adão e Eva não tiveram filhos enquanto estavam no Jardim do Éden? Só foram ter filhos depois que eles foram expulsos do Éden. Eu gostaria de uma explicação.
2: E tem uma dúvida, essa dúvida, ela tem um sentido muito importante, porque quando a gente lê lá Gênesis 1:28, professor Itamir, que parece, se a gente fosse, né, pegar na literalidade, parece ser algo que está falando sobre antes da queda.
3: Exatamente.
2: Que é no momento da criação.
3: Isso.
2: Que Gênesis diz, e Deus diz aqui, 1:28 de Gênesis, Deus os abençoou e lhes disse: sejam férteis e multipliquem-se, encham e subjuguem a terra, dominem sobre os peixes do mar, sobre as aves do céu e sobre todos os animais que se movem pela terra. Então parece que Deus deu a ordem para que aquele primeiro casal tivesse filhos.
3: Sim, com certeza. E tanto a gente percebe isso aqui, um versículo um pouquinho antes daquilo que você começou a ler, eu queria ler o 1:26, Gênesis, né? Tá bom? Gênesis 1:26 e 27. Então, e Deus viu que isso era bom. 25. E disse Deus: façamos o homem a nossa imagem, conforme a nossa semelhança, domine peixes, etc, etc, como o André já leu. E aí, 27, e criou Deus o homem, a sua imagem e semelhança, criou homem e mulher. Quando a gente começa a ler o capítulo 2, na verdade é um foco, né, nesse sexto dia da criação. E a partir daí, nós não temos essa ideia de que depois que eles pecaram, depois que eles desobedeceram a Deus, foram expulsos do Éden, aqui é que tiveram filhos. Não, nós não podemos afirmar isso aqui, biblicamente não. Eles já, pela ordem de Deus, crescei e multiplicai-vos, tá certo? E a partir daí, eles estavam no Éden ainda. E aí no final do relato, no capítulo 1, e todos os animais, capítulo 1, versículo 30. e a todos os animais selvagens, todas as aves do céu, você vai estar dominando e tal. E viu Deus que tudo quanto fizeram era muito bom. E foram-se à tarde e à manhã do sexto dia. Então, até agora, não tem nenhuma expulsão e também não tem nenhuma interrupção em termos de gravidez. Agora, o que nós vamos continuar lendo no capítulo 2, e aí no capítulo 3 tem a queda, e aí aparece o nome dos filhos. Mas não quer dizer que eles tiveram filhos somente depois da queda e da expulsão.
2: Mas aí, aqui não há registro sobre quem são esses filhos, sobre o que aconteceu nesse caso aqui. O registro que a gente tem é Caim
3: e Abel,
2: e depois Sete.
3: Sim.
2: E depois até aparece,
3: não,
2: né?
3: Então, lá pra frente, muitos filhos eles tiveram.
2: Exatamente.
3: No Tanto é que a pergunta que acontece muitas vezes, e é bem interessante pra gente responder, é com quem casou Caim?
2: Com uma irmã?
3: Exatamente. Ou pelo menos uma sobrinha, alguma coisa assim. Só podia ser sempre da origem de Adão e Eva. Não
2: sim.
3: tem jeito, né?
2: Sim, sim.
3: Então...
2: existem... Quando a gente está falando sobre Gênesis, a gente está falando daquilo que os estudiosos chamam de história primeva.
3: Exatamente.
2: Então a gente está falando de Gênesis 1 até 11.
3: Exatamente.
2: Então, Gênesis 1 a 11 é chamado de história primeva. Existem muitos estudiosos que vão dizer que é necessário entender de uma maneira bem especial esses capítulos aqui,
3: uhum.
2: porque ele mistura-se um pouco de poesia, aquilo que tem. Então, por exemplo, muitos estudiosos vão entender que Gênesis 1,
3: uhum.
2: você tem que tomar muito cuidado em relação à literalidade dele. Não que Deus não tenha poder para criar o mundo em seis dias, mas parece que não é exatamente o propósito do texto dizer que o mundo foi criado em seis dias. Existe um paralelo entre os três primeiros dias e os três últimos dias. Então ali
3: interessante.
2: Parece que é a construção poética ali é de uma outra forma. Gênesis 2, mas isso não significa também que a gente deve falar, não, isso tudo é um mito,
3: não
2: é por aí também. A gente tem que procurar sempre entender a Bíblia no caminho mais natural ali possível. Agora, o que o texto... O texto ele tem propósitos específicos aqui. O primeiro uhum. propósito aqui do capítulo 1, ele está dizendo como que a Terra foi formada, como que as coisas aqui aconteceram, e no final ele vai dizer, Deus deu um mandato para o homem. E esse mandato envolve Isso. duas coisas. Primeira coisa, ele deve se multiplicar,
3: uhum,
2: ele deve encher uhum. a terra, ele deve ter descendentes, dessa forma participando de alguma maneira da criação de Deus com os seus filhos, com
3: Exatamente.
2: Os seus descendentes, os seus netos e aí por aí vai. E ele é o mordomo, ele é o administrador, ele é o gestor da criação. Então, Deus... fez a criação e não deixou ela sozinha, sem um responsável. O responsável somos nós. Então esse é o propósito aqui no final, 1, 12, né? Propósito que aparece aqui em Gênesis 1, 28, mostrar quem é o homem diante da criação.
3: Sim.
2: E aí depois no Gênesis 2, ele vai contar uma outra história, como o professor Itamir falou, existe um foco específico.
3: Exatamente.
2: E vai contar, primeiro foco aqui é dizer, Deus criou o homem, mas ele percebeu que sozinho
3: não
2: ele era
3: certo.
2: Incompleto.
3: Exatamente.
2: Então criou a mulher. E criou um lugar muito bom para eles viverem. E nesse lugar muito bom, eles eram absolutamente puros.
3: Sim.
2: Tanto que eles
3: sim.
2: estavam nus e não sentiam vergonha.
3: Exatamente.
2: Depois do capítulo 3 tem um outro propósito, que é a queda. No capítulo 4, no começo, tem um outro propósito, que é mostrar o primeiro homicídio que
3: uhum.
2: aconteceu entre irmãos. E por aí vai, então tem que ver o propósito que tem em cada um desses capítulos. E alguns detalhes acabam escapando. É provável que eles não tenham tido filhos antes da queda? Pode ser também, né? E por que só tiveram depois? Porque talvez a queda aconteceu muito rápido.
3: Mas olha, uma possibilidade. Eu queria colocar essa palavrinha aqui que eu acho que é muito importante. O versículo... Capítulo 1, versículo 28, 27. Criou o homem a sua imagem, imagem de Deus o criou, homem e mulher. Tá. E aí no 28 tem uma palavra muito importante, um verbo muito importante. Então Deus os abençoou. Significa o quê? Que Deus deu essa ordem, vamos dizer assim, de crescer e se multiplicar. Quando ele abençoa, ele já dá a possibilidade para o homem e a mulher terem filhos. Agora, como você falou, o relato vai mostrando vários outros detalhes da criação. E um dos detalhes que infelizmente aconteceu mesmo é no capítulo 3, quando o homem então desobedece a Deus. E aí tudo bem. E aí então vai ter consequências que eu e você, hoje ainda, no século 21, temos essa consequência, o pecado original.
2: Exatamente. Agora, aquela estava ligado, porque talvez essa esteja por trás da dúvida aqui, Deusa, será que o ter filhos está ligado à queda? Está ligado ao pecado? E a gente vê pelo texto que não.
3: Exatamente.
2: Não há relação entre o pecado e ter filhos.
3: Não, de jeito nenhum.
2: O pecado, ele é algo posterior, independente daquele casal ter filhos ou não.
3: Tanto é que no Salmo 127, 128, nós temos aquela palavra. Os filhos são o quê?
2: Herança do Senhor.
3: Herança do Senhor, então não é.
2: Exato.
3: Não é maldição de Deus.
2: E esse mandato cultural, ele acontece, ele é dado antes da queda.
3: Exatamente.
2: Então, por que eles não tiveram filhos? Às vezes não deu tempo de ter filhos, às vezes simplesmente não está registrado.
3: Exatamente.
2: É outra possibilidade, mas o fato é, o registro dos filhos está depois da queda. Por quê? Porque o impacto na humanidade dos filhos de Adão e Eva é depois da queda. E é aí que você vai ver. Existem outras explicações, outras conjecturas. Eu comecei falando dessa tal história primeva para Cleusa, porque quando você vai ler os comentários de Gênesis, você vai ter desde aquele que puxa absolutamente da literalidade e vai ter os seus desafios, e nós respeitamos esses irmãos, e vão ter aqueles que vão para uma mitologização.
3: Nossa,
2: total. Que entendam, tudo isso daqui é meio... Eu li um comentário uma vez que falava, inclusive, que na verdade Adão e Eva seriam espécies de reis.
3: Sim.
2: Né?
3: Sim.
2: De uma comunidade. E aí depois, isso explicaria, por exemplo, por que Caim encontra uma mulher para casar. Porque na verdade, ele já existia uma comunidade formada, e Adão e Eva eram líderes dessa comunidade. E o pecado deles alcançou toda essa comunidade, que foi toda expulsa do Jardim do Éden. Então, depois, que aí vem Caim e Abel como príncipes dessa pós-queda, e aí vai formada uma outra. Existe também a possibilidade de uma criação e recriação. Então, assim, existe muita conjectura nessa área de Gênesis. E eu vou dizer que aqui não dá para você, a não ser que tenham coisas assim totalmente absurdas, né? Tem gente que vai dizer assim algumas coisas bem complicadas. Agora, dentro de alguns limites, várias conjecturas são possíveis.
3: Sim. E eu creio que o que é mais interessante para nós, e é o mais recomendável, é olhar para a Bíblia e interpretá-la da maneira bem fácil, né? Como está escrito e assim aconteceu. Agora, as conjecturas estão fora daquilo que está escrito.
1: É, de maneira geral, aqui na rádio, tanto no Entendendo a Bíblia quanto nos programas do Saião, sempre a gente entende de maneira equilibrada, não tentando deixar que o texto fale conosco,
2: exatamente,
1: né? E que ele se comunique da forma que ele foi feito para comunicar.
2: Exatamente.
1: Só queria ler aqui o Salmo 127, porque na minha versão, ó, como diz sobre bênção, né? Não vê que os filhos são os melhores presentes do Eterno?
3: Exatamente.
1: Que o fruto do ventre é o seu generoso legado? Como flechas de um guerreiro são os filhos de uma juventude cheia de vigor. O que eu acho mais impressionante é que quando a gente olha para o Éden, é mesmo o casal desobedecendo, ainda assim o Senhor é generoso de continuar nos abençoando com filhos.
3: Exatamente.
1: Então a bondade dele ainda corre atrás da gente, né?
3: Graças a Deus.
1: E você que tá aí sintonizado e tá gostando, manda pergunta, registre pelo canal do YouTube, o @RTM Brasil, que o nosso querido Carlos Pelerran vai pegar tudo isso. E lá na parte técnica a gente conta aí com apoio, né? Hoje, além de quem trabalha aqui, tem assistente também, viu? Então hoje o programa tá demais. E se quiser...
2: Eu acho que até vale a pena dizer, né? A gente tá com ele aqui em Rodrigues.
3: Isso.
2: Estamos com o Juscelino.
3: Aham.
2: Juscelino tá... Juscelino Gonçalves? Falei seu nome certo, né, Juscelino? Ah, beleza. Estamos aqui também com... Tem o Carlos, o Marcelo, o Ricardo, muita gente ajudando a gente aqui. Mas eu só queria dizer, Renata...
1: Sim.
2: A Karina Estagiária, obrigado, voz da minha consciência, por me lembrar da Karina Estagiária. Ô, Renata, quem não está gostando do programa, também pode mandar pergunta.
1: Pode criticar também, turma. Quem está gostando, participa. Críticas são bem-vindas,
3: né? Não tem problema.
1: Acho que somos maduros o suficiente para lidar com as críticas. Sim, podem mandar para a gente, tá bom? E olha, vamos com a pergunta da Sol aqui de São Paulo, capital. Isso daqui veio de outro programa, né? A gente estava fazendo uma live e aí ela fez um comentário. A gente falava sobre o jogo do Brasil e ela falou, olha, eu fiquei assustada. O pessoal que é de uma denominação, que eu não vou citar, estava assistindo do meu lado, só que no meio da torcida saiu um monte de palavrão. Crente pode falar pecado? Pode falar? Crente pode falar palavrão? É pecado?
2: É pecado falar palavrão? Pois é, professor Itamir.
3: Muito bem, é uma boa... Quando é? Quando é contra?
2: Quando é contra?
1: Contra a Alemanha, contra a Holanda.
2: Não,
3: de jeito nenhum. Não. Você pode chorar até, pode ficar chateado.
1: No 7-1 contra a Alemanha.
3: Nossa, não vale a pena.
1: Não pode.
3: Agora, nós temos vários textos que a Bíblia nos ensina a usar bem a nossa língua, a nossa boca, para louvar a Deus. E aí eu tenho uma coleção de textos aqui, Sol, pode anotar aí, eu vou falar todos os textos e nós temos mais dois ainda para acrescentar. Olha só, Efésios 4:29 é um texto muito, muito claro. Depois, Efésios 5:4, mas é 3:4, que seria melhor para a gente ler depois. Depois temos, lá no Antigo Testamento, Provérbios 18, e também Colossenses 3:8. Agora, temos um outro texto que é muito interessante, esse daqui. Você gosta de temperar bem as coisas? Então... Tempere bem essas palavras. Colossenses 4:6. Você está com ele aberto aí? Não?
2: Eu ia sugerir para a gente começar com Colossenses mesmo.
3: Então tá bom. Então tá.
2: Só que aí é para...
3: Quer ler para a gente, então?
2: Eu sou muito sistemático. A gente começar pelo 8.
3: Tá bom.
2: 4:6.
3: Isso.
2: Então, o 3:8 é muito legal porque ele tá falando não só de uma coisa que faz mal, ele tá falando de várias coisas.
3: Sim.
2: Então a gente tem aqui, que no versículo 5 ele vai dizer que é pra gente fazer morrer tudo que pertence à natureza terrena.
3: Isso.
2: Então ele tá falando, tem coisa aqui que você tem que jogar fora, tem que deixar morrer.
3: Exatamente.
2: Tem que destruir. Agora, e ele até diz, né, essas coisas vocês praticavam no passado, quando costumavam ver nelas. E aí, versículo 8, agora, abandonando todas estas coisas,
3: exatamente, isso.
2: Ira, indignação, maldade, maledicência e linguagem indecente no falar.
3: Então, maledicência e linguagem indecente no falar, exatamente é o palavrão.
2: É mau uso, né? Da língua.
3: Sem dúvida, mau uso da língua, joia.
2: Então, e aí ele vai dizer até aqui no versículo 9, né? Não mintam uns aos outros, visto que vocês já se despiram do velho. Vocês tiraram uma roupa velha.
3: Sim.
2: E vocês estão sendo renovados em conhecimento à imagem do seu Criador. Nós nos revestimos do novo, ou seja, a gente tem uma roupa nova,
3: uhum,
2: cheirosinha, gostosinha, bonitinha, levinha, para poder usar, em vez de ficar usando roupa velha. E coisa ruim no falar faz parte da roupa velha. E aí Colossenses 4:6... Pode ler, Renata.
1: Sejam cautelosos enquanto vivem e trabalham entre os descrentes. Não sejam ingênuos. Aproveitem ao máximo cada oportunidade. Sejam agradáveis no falar. O objetivo é aproveitar bem a conversa e o diálogo, e não derrotar a pessoa num debate.
2: É isso aí. Literalmente está escrito, né? O seu isso. falar seja sempre agradável e temperado com sal.
3: Ah, tem que ter um temperinho gostoso,
2: para
3: né?
2: que saibam como responder a cada
3: Olha
2: um.
3: Olha que legal.
2: Agora, por que aparece o sal aqui, professor Itamir?
3: Então, e aí nós podemos lembrar do Senhor Jesus falando que nós somos o sal da terra. Então, o sal da terra, ele dá um sabor diferente, né? Ele destaca o sabor daquele alimento. Então, a minha palavra bem falada, né? Sem ser palavrão, ela vai destacar o quê? Aquilo que Paulo fala lá em Efésios, que a nossa palavra deve ser o quê? Uma palavra que edifica. Então, aquilo que eu converso, aquilo que eu falo, aquilo que eu transmito, é uma palavra que vai edificar meu irmão. Então, vale a pena a gente ler Efésios 4:29?
1: Tenham cuidado com a maneira de falar. Nunca saia da boca de vocês nenhuma besteira ou baixaria. Falem apenas o que é útil e que ajude
3: Exatamente.
1: Os outros. Cada palavra de vocês deve ser um presente.
3: Beleza.
2: E mais pra frente, no capítulo 5, versículo 3 e 4, ele dá uma reforçada nisso daí.
3: Sim.
1: Não permitam que o amor se transforme em paixão carnal. Vocês podem cair na ladeira escorregadia da promiscuidade, da perversão ou da cobiça desenfreada. Alguns gostam de uma fofoca. Os seguidores de Jesus devem usar a língua para o melhor. Nada de falar besteira e baixaria. Isso não condiz com o estilo de vida de vocês. Ação de graça sempre deve ser a marca da nossa linguagem.
3: Exatamente. É interessante que essa palavrinha ação de graças, né? Essa pequena frase, a gente vai olhar também lá em Efésios, lá em Filipenses, quando a gente nós conversamos sobre a nossa oração, sobre nossa ansiedade e tal, falamos sobre isso aí, e lá logo no comecinho desse texto de 4:16, ele fala, você pode suplicar, orar, mas com ações de graças. Sim. É interessante isso aí. Quer dizer, sempre louvando a Deus. Então, a minha palavra, mesmo quando eu estou afligido, temeroso e tudo mais, eu tenho que ter uma palavra de louvor a Deus, agradecer a Deus. Então, a minha linguagem tem que ser uma linguagem que vai poder edificar, vai poder dignificar o nome do Senhor e edificar aqueles que estão junto comigo.
2: Outro texto, acabei de lembrar, professor, também. Você leu Efésios 5 também,
1: Sim.
2: né? Mas Mateus 12:34, que Jesus está inclusive falando, né, de sendo muito duro ali contra alguns críticos que ele estava enfrentando, e ele vai dizer assim: raça de víboras, como podem vocês que são maus dizer coisas boas, pois a boca fala do que está cheio
3: Olha,
2: o coração.
3: Impressionante.
2: Então, ele vai dizer, eu digo que no dia do juízo os homens haverão de dar conta de toda palavra inútil que tiverem falado, pois por suas palavras vocês serão absolvidos e por suas palavras serão condenados. Então, ele está falando aqui muito também de gente que está falando, que estava criticando ele, que estava sendo maldosa.
3: Sim.
2: Mas aqui a gente pode aplicar para palavras mal usadas.
3: Não, não tem dúvida.
2: Então, assim, às vezes a gente desabafa pela boca. Mas a gente tem que tomar muito cuidado com esses desabafos.
3: Uhum.
2: Porque só que você tem que saber tratar o que está errado. E muitas vezes o que está errado é o coração. Por isso
3: Sim.
2: que eu lembrei desse texto. Por que algumas pessoas soltam palavrão? Porque
3: tá
2: o coração
3: cheio,
2: dela está cheio daquilo.
3: Exatamente.
2: Está cheio daquele tipo de ira. Está cheio daquele tipo de maldade. Está cheio daquele tipo de coisa. Então, na verdade, a pessoa só está soltando uma consequência do que está dentro
3: Aquilo
2: dela.
3: Aquilo que vai dentro dela, exatamente.
2: E aí, qual que é o remédio, professor Itamir?
3: Bom, o remédio é colocar a nossa vida em gratidão a Deus, em qualquer situação, sempre louvando a Deus, então, trazendo palavras que edifiquem. Quando nós lembramos isso daqui, essa pergunta, eu me lembrei de um outro texto muito interessante, André e Renata, e você que está nos mandando, quem é que mandou a Sol, né? Que mandou essa pergunta para nós, Abra depois a sua Bíblia lá em Tiago capítulo 3.
2: Boa.
3: E ele fala, né? Lembra
2: Boa.
3: Desse texto, né?
2: Boa.
3: Muito legal, né?
2: É,
3: nada de ficar falando bobagem por aí, mas lembrando que nós temos uma orientação muito clara aqui, o cuidado com a língua. Capítulo 3 de Tiago, do versículo 1 em diante, é uma coisa muito clara. O versículo 6, na verdade é o seguinte, versículo 5, você está com o Tiago já aberto?
1: Tô.
3: Aí?
1: Uhum.
3: Então dá uma olhada no capítulo 3, versículo 5, 6. 5 e 6 já tá bom.
1: Ó, o freio na boca do cavalo comanda o cavalo inteiro. Com um pequeno leme de um grande navio, o capitão consegue contornar a tormenta. Uma simples palavra pode parecer nada, mas é capaz de construir ou destruir quase tudo. Basta uma faísca para incendiar uma floresta inteira. Uma palavra descuidada ou indevida pode fazer o mesmo. Com nossas palavras, podemos arruinar o mundo, criar confusão sem fim, jogar lama na reputação dos outros e encher o mundo inteiro de fumaça. Uma fumaça que vem das profundezas do inferno.
3: Impressionante,
2: Uau.
3: Hein? Impressionante.
2: Forte, né?
3: Né? Eu lembro que quando a gente estava começando a verificar esses textos, você lembrou de uma lição, de um texto de uma lição do Seja Cada Homem um Guerreiro.
2: Isso, Cada Homem um Guerreiro lá. É, a gente precisa decorar Provérbios 18:21.
3: Muito bem.
1: No meu tá diferente. Ó, as palavras matam e geram vida. Podem ser veneno ou doce de primeira. Você é quem decide.
3: Perfeito.
2: As palavras têm o poder sobre a vida e sobre a morte. Os que gostam de usá-la comerão do seu fruto.
3: Já pensou?
2: E aí, esse é a questão que Provérbios parece trazer aqui, é que o que você fala não gera consequência só para quem
3: pra
2: você
3: quem?
2: Fala,
3: exatamente.
2: Mas gera consequência para você,
3: você
2: também.
3: Mesmo, exatamente.
2: Então, você gosta de usar a sua língua para falar coisa que não deveria estar falando, aquela consequência vai vir também.
3: Não tem dúvida
2: então,
3: nenhuma.
2: Então, é importante sim. O palavrão é pecado? Eu vou dizer de maneira geral, sim.
3: Sim,
2: é pecado.
3: Sim,
2: então, sim, a gente deve tomar cuidado, mas o cuidado deve começar do nosso coração. Se nós tivermos um coração cheio de raiva,
3: tranquilo,
2: rancor, intriga, violência, vai expressar isso daí. Se a gente cuidar do nosso coração com paz, alegria, relacionamento com Deus, a boca vai expressar isso
3: sim.
2: também.
3: E vai ser um louvor a Deus e vai edificar a pessoa que está junto conosco. E vai ser bênção para nós, né?
2: É isso.
3: Com certeza.
1: E eu lembrei de um salmo que você adora, 19, versículo 14, que as palavras dos meus lábios e o meditar do meu coração sejam agradáveis a ti.
3: A Deus.
1: Na minha tá diferente. São essas as palavras da minha boca, as quais vou degustando enquanto oro. Acolhe-as quando as deposito sobre o altar da manhã, ó meu Deus.
3: Olha só que bênção.
2: Muito bom.
1: E você, tá gostando do programa? Mande sua pergunta. Como disse o André, não tá gostando? Mande também. A gente vai receber você, assim como sua pergunta, o seu comentário. Fique à vontade. Quer se identificar? Faça isso. Também quer fazer uma pergunta em sigilo? Manda aqui pro WhatsApp 11 974 181 456. Hoje a pergunta é da casa, é do Thiago Lisa. A fruta da árvore do bem e do mal era mesmo a maçã?
2: Não. Ou melhor,
3: não. Na verdade não era uma fruta.
2: Não
3: era um legume. Era um pepino.
1: Ou um abacaxi, né?
3: Um abacaxi.
2: Um limão azedo, né? Foi, enfim. Pode falar, professor Itamira. É porque assim, a gente convencionou-se colocar uma maçã. Tem alguns motivos para isso. Primeiro que é uma fruta muito comum na Europa, onde o pessoal começou a fazer as pinturas, né? E aí o pessoal colocava qual que é a fruta super comum que dá numa árvore, relativamente fácil de desenhar, e aí é uma fruta gostosa, agradável, saborosa, uma maçã. E aí o pessoal fez e colocou isso daí, mas algumas pinturas antigas, inclusive, nem é muito identificável o fruto e depende muito da região. Mas como a gente recebe muita influência europeia, veio pra gente, convencionou-se a maçã. Tem gente até que fala, tem umas ideias ainda mais esquisitas, tem gente que tenta justificar por que que a maçã
3: é
2: o fruto, e nenhuma dessas ideias é bíblica.
3: Exatamente.
2: Isso que é importante. E aqui a gente está para entender a Bíblia.
3: A Bíblia diz o seguinte, André.
2: Sim.
3: Então o Senhor Deus ordenou ao homem: podes comer livremente de qualquer árvore do jardim, mas não comerás da árvore do conhecimento do bem e do mal. Não está falando sobre maçã aqui.
2: Ah.
3: A árvore do conhecimento do bem e do mal. Porque no dia em que dela comerdes, com certeza morrerás. E aqui nós precisamos entender também, André, que essa palavra morrerás, não é que eles caíram mortos, né? Como aconteceu com Ananias e Safira, né? Mentindo para Deus, caíram mortos. Não, aqui é mortos no sentido de que eles vão ficar afastados de Deus. E de fato aconteceu na queda, quando Deus então os tira do Éden e coloca até anjos ali na entrada para não deixarem entrar. Então, por quê? Porque desobedeceram. Mas por quê? Comeram maçã? Não.
2: Não.
3: A árvore era do conhecimento do bem e do mal. E essa árvore a gente vai poder comer lá na eternidade.
2: É. E agora estou lendo aqui no comentário da Bíblia Rota 66, né, que a gente tem aqui. E nesse comentário, no programa, o professor Sayão lembra para a gente que essa ideia da maçã foi sugerida porque era a fruta relacionada à deusa Afrodite, relacionada à sexualidade, e muito se falou que o pecado original teria a ver com a sexualidade.
3: Exatamente.
2: Já podemos dizer, não tem.
3: Não tem, exatamente.
2: Desobediência
3: foi o pecado.
2: Pronto.
3: Exatamente.
2: O pecado tem a ver com o desejo de querer ser igual a Deus. E aí que a serpente pega a Eva.
3: Exatamente.
2: Por consequência, Adão, dizendo, é porque Deus não quer que vocês sejam igual
3: a ele. Exatamente.
2: Então você, por isso que ele não quer que vocês comam, mas se vocês comerem não vai ter problema nenhum.
3: Uhum.
2: Aliás, pelo contrário, vocês vão ser mais espertos. Então foi pelo orgulho, parece que o pecado aqui é o orgulho, é a ganância,
3: de
2: é a cobiça.
3: De querer ser além daquilo que você é.
2: Exatamente. Então não dá nem pra gente dizer qual fruto que é.
3: Sim.
2: É um fruto que não tem... Porque foram que nós temos aqui hoje, em primeiro lugar, que são fruto, são consequência. E outra coisa importante é que são coisas criadas por Deus, boas. O fruto da árvore do conhecimento do bem e do mal não está mais entre nós.
3: Uhum.
2: Assim como não está mais entre nós o fruto da árvore da vida, que era outra árvore que tinha no jardim.
3: Sim,
2: então,
3: sim.
2: Esses frutos não estão entre nós, porque eles teriam o fruto da árvore da vida, ele tem como consequência a vida eterna. E o fruto
3: exatamente,
2: da árvore do conhecimento do mal tem outra consequência, que foi inclusive a consequência que a gente viu, o afastamento de Deus.
3: Sim.
2: Por isso, esse fruto não está mais entre nós, não sabemos qual ele é, não precisa ter medo de nenhuma fruta, nenhuma fruta é amaldiçoada por Deus, pelo contrário, fruta é bom para se comer. Toma
3: Sim.
2: cuidado que tem frutose e tem açúcar, mas é um bom açúcar. Então, se você não tem nenhuma alergia, se você não tem nenhum problema, está com a diabetes controlada, fruta.
3: Tranquilo.
2: É muito bom. Inclusive, tem a Renata me ensinou, que eu não conhecia. Como é que é a frase, Renata? One apple a day.
1: Keep the doctor away, né?
2: É isso aí, keep the doctor away, ou seja, uma maçã por dia deixa o médico longe. Que é uma brincadeira que o pessoal faz, porque a maçã ela tem muitas boas propriedades que ajudam na nossa saúde.
3: Exatamente, sem problema.
1: Agora, muito interessante que o André falou em outro programa nosso sobre também esse entendimento de Gênesis, né? E o que nos parece aqui é que Deus mostra o que é bom para nós, mas põe um limite até onde a gente pode ir. Só que o ser humano ultrapassa esse limite, né? E ao ultrapassar esse limite, ele também fica perdido e desorientado do seu Criador,
3: uhum.
1: né? Então representava também essa obediência a Deus. Não comer é... Deus sabe o que é melhor para mim do que eu mesmo. Se ele falou que é para eu não comer, eu não farei, né? Só que o ser humano quer agora ser senhor da própria vida, né?
3: Exatamente.
1: Aí bagunça todo o coração, bagunça a relação com Deus.
3: E essa tentação que o diabo fez, que a serpente, né, fez para Eva, é uma tentação que continua sendo o nosso calcanhar de Aquiles,
1: viver,
3: né?
1: Do nosso jeito,
3: muita,
1: né?
3: Muita gente entende que seria uma coisa boa a tentação, aí cai cai em pecado.
1: Sim.
3: E aí fica completamente distante de Deus.
1: Sim, parece que vai nos dar mais liberdade, né? E acaba nos trazendo mais confusão, né?
2: É, e aí a gente acaba... aquela coisa, a gente não consegue ver além. A gente falou até da questão da ansiedade, que é a gente não conseguir olhar para além do problema. A ganância também traz esse tipo de miopia, o orgulho também traz esse tipo de miopia. A gente não consegue olhar para além do nosso próprio umbigo, da satisfação do nosso próprio desejo. E aí a gente acaba se perdendo em si mesmo, se perdendo no nosso egoísmo, no nosso egocentrismo, na única satisfação dos nossos desejos, e aí complica a situação. Então o pecado tem a ver com isso, com o desviar o foco de Deus, com você desconsiderar que obedecer a Deus é o melhor para a nossa vida. E isso é bíblico, né, professor?
3: Com certeza, isso é bíblico. E Deus colocou isso para nós, né? Ele quer a nossa obediência porque Ele quer dar o melhor para nós. Então, uma palavra que eu acho que valeria a pena a gente lembrar também é olhar a vida e ver todas as nossas circunstâncias sobre a perspectiva de Deus. Quando nós tiramos a perspectiva de Deus do foco que Ele faz, nós ficamos com a nossa perspectiva e com isso, então, nós nos atrapalhamos, nós pecamos, nós desobedecemos a Deus.
2: E olha que impressionante como é que está o texto original, né? Quando a mulher viu que a árvore parecia agradável ao paladar,
3: parecia.
2: Era atraente aos homens, aos olhos, desculpa, era atraente aos olhos, e além disso, desejável para dela se obter discernimento, tomou do seu fruto, comeu-o e o deu ao seu marido, que comeu também. Os olhos dos dois se abriram e perceberam que estavam nus, então juntaram folhas de figueira para cobrir-se. Quer dizer, parecia tudo que era muito bom. Parecia assim, a cor... Primeiro, eles estavam naquela relação. Vamos obedecer a Deus, estamos longe. Aí passou muito perto, a serpente veio e falou, ó, peraí, né? Será que se vocês comerem, certamente não morrerão, porque os olhos de vocês se abrirão e vocês serão como Deus, conhecedores do bem e do mal. E aí ela começa a olhar para o fruto. Quer dizer, olha como... Como
3: não,
2: é a relação com o pecado, né?
3: Exatamente, exatamente.
2: O problema do pecado aí... Mas que é... A falta... O pecado, ele vai parecer agradável ao paladar e desejável para obter aquilo que, na verdade, você só obtém no relacionamento com Deus.
1: E é por isso que Jesus fala, né? E não é pra gente encarar de maneira literal, mas que alerta, né? Se o teu olho te faz pecar, arranca fora. Para de olhar para aquilo que você sabe que vai ser...
2: Isso.
1: Né? Tropeço para você.
3: Sim,
1: e aí o Itamir brincou no comecinho do programa, ó, não é fruto não, é legume. Eu lembrei de Esaú e de Jacó, que por um prato de lentilha perdeu o direito de primogenitura. É aquela coisa, o pecado oferece uma satisfação a muito curto prazo, né? Vai saciar aqui o meu estômago, né? Mas não vai me preencher como só Deus pode preencher. E aí por algo muito curto a gente perde a noção do todo, né? Da dependência de Deus, de caminhar com
3: Exatamente.
1: Ele, que a longo prazo ele nos satisfaz. Às vezes a gente precisa até, né, sofrer por não fazer aquilo que a gente queria momentaneamente, mas no todo andar com Deus vai ser muito melhor pra gente a longo prazo, né?
2: É isso aí. Então a gente precisa parar de olhar para o pecado, para aquilo que a gente sabe que é errado, mas parece agradável aos olhos. Parar de se deixar levar por essas coisas que, na verdade, levam à morte, e voltar os nossos olhos para Deus.
3: Com certeza.
2: Voltar o nosso pensamento para o Senhor. Inclusive, às vezes, parar de olhar para algumas teorias malucas que existem
3: Exatamente.
2: A respeito da própria palavra de Deus, e a gente prestar atenção naquilo que realmente é importante. O que é importante? O que que a Bíblia está querendo dizer aqui sobre o relato da queda?
3: Exatamente.
2: Essas coisas aqui que nós colocamos, quer dizer, não fica ouvindo a serpente, não.
3: Exatamente.
2: Não fica olhando demais para a fruta, pro fruto
3: sim.
2: que Deus, para a sua própria proteção, te proibiu de comer.
3: Exatamente.
2: Olhe para o Senhor, olhe para Deus e você vai ser abençoado e vai ter vida.
1: E você tá aí ouvindo a gente, é coisa boa, viu? Porque você tá abastecendo a tua mente, o teu coração com a palavra, e isso te ajuda também a ter norte, né? Pra como se comportar diante das situações que vêm. E às vezes vem de maneira sutil, né, André? E aí vão ali, né, abastecendo o nosso pensamento. Então, se abasteça com a palavra. E mande pergunta pra gente. Tem um comentário aqui, Tamir, que você vai se emocionar, porque eu me emocionei. A Cris disse assim: o meu pai morreu e eu era jovem. O meu sonho era ter um pai convertido. Eu não conheço o Itamir pessoalmente, mas quando ouço na rádio, sinto como se fosse o meu pai me ensinando. Oh, que Jesus te abençoe.
2: Que legal, que legal, que legal.
1: É a Cris. Cris lá de BH.
3: Obrigado. Deus abençoe você. Um dia, quem sabe, Deus, só Deus é que sabe, né? Mas a gente vai ter muita surpresa lá no céu. Pessoas que a gente estava esperando, a gente não vai encontrar. Pessoas que a gente não estava esperando, a gente vai encontrar. Por quê? Porque Deus conhece o nosso coração. Cris, Deus te abençoe.
1: E aí tem recado da Sol, a gente respondeu aqui a pergunta, ela disse obrigada. E mais comentários aqui que chegaram também. Aí a Elis queria saber qual versão que eu estou usando, qual paráfrase. Nosso querido Pelerran já respondeu aí para você, que bom. Cláudia Nunes também disse, ó, coloquei para minha mãinha, porque ela tá na Bahia, né, gente? Sim. Então para minha mãinha conhecer vocês, que alegria vê-los ao vivo, é ainda melhor o Entendendo a Bíblia, viu?
2: Que legal,
1: turma. Obrigada muito também, Dere, ela falou que gosta muito dessa interação entre a gente.
2: Queridona.
1: Então, muito bom estar com vocês, turma. Fiquem à vontade,
2: valeu.
1: Mandem perguntas, façam comentários aqui. O Ortega quer saber, os iluminados são aquelas pessoas que estão na igreja e participam conosco, mas que nunca foram convertidos pelo Espírito Santo?
3: Olha, essa é uma boa pergunta. E o texto que a gente pode começar a conversar é um texto realmente muito delicado. E aí essa palavra iluminados aparece exatamente nesse texto, que é o texto de Hebreus, capítulo 6, versículos 4, 5 e 6. Esse é um texto que muita gente usa para defender a sua posição. A posição que é a seguinte: não, uma vez salvo, está sempre salvo. Então, uma vez salvo, mas se pecar, ele pode perder a salvação. Nós temos que olhar bem para esse texto e, por gentileza, pela graça de Deus, pela inspiração do Espírito Santo, ele vai nos ajudar a entender muito bem o que que acontece nessa relação que nós temos com Deus. Você está com Hebreus 4?
1: Hebreus
3: 6, 4 a 6, tá bom?
1: Os que já viram a luz, provaram o sabor dos céus, foram parte da obra do Espírito Santo, experimentaram pessoalmente a absoluta bondade da palavra de Deus e os poderes que se manifestaram em nós. E ainda assim,

0: necessidade de ouvir a palavra de Deus. No capítulo 6 de Hebreus, como estamos falando, o versículo 4 diz assim: pois é impossível que aqueles que uma vez foram iluminados experimentaram o dom celestial. Então, que iluminação é essa, André? Exatamente, a ideia é a seguinte: vamos imaginar uma pessoa que está dentro da igreja. Nós temos dentro do templo, né? Do templo, nós formamos a igreja. Então nós temos ali pessoas que são salvas, pessoas que receberam o Senhor Jesus Cristo, as coisas velhas ficaram para trás, isso que tudo se fez novo, aqueles que receberam o novo nascimento, aquilo que o Senhor Jesus falou uma vez para Nicodemos, né? É importante nascer de novo. Então nós temos gente dentro, realmente muito legal, que pela sua própria vontade, João 1, nós temos gente salva. Mas temos também, dentro dessa comunidade, pessoas que não nasceram de novo, André, que não tiveram essa experiência de mudança de vida. Então, ele é iluminado, ele viu o que aconteceu, eles experimentaram o dom celestial, se tornaram participantes do Espírito Santo, experimentaram a boa palavra de Deus, os poderes do mundo vindouro. Quer dizer, uma pessoa que está lá no meio dessa congregação e Deus está atuando na congregação, aquele que não é crente, ele está lá, ele está curtindo aquilo também, sabe cantar, sabe orar, tá certo? Ele está aproveitando aquilo, está curtindo aquele momento. Mas lá dentro, no fundo, não tem o Senhor Jesus Cristo com o seu coração. Então essas pessoas, infelizmente, nós temos um dever muito claro, pedindo para Deus discernimento, para a gente não ter essa pessoa entendendo que ele é meu irmão. Ele é um próximo do Evangelho, mas não é meu irmão em Cristo ainda não. Só a partir do momento em que ele se converter, a hora que o Senhor Jesus começar a habitar no coração dele, aí sim é meu irmão. Então nós temos no meio da congregação algumas pessoas, ou talvez muitas pessoas, que não tiveram uma experiência espiritual realmente com o Senhor Jesus Cristo. O Espírito Santo não habita no coração deles.
1: Bom, para a gente só avançar um pouco mais nessa ideia, depois a gente volta para a questão específica da palavra iluminado.
0: Tá.
1: Em 1 João 2,19.
0: Ah, legal.
1: Que eu sei que é um texto que apoia bastante.
0: É sério isso.
1: Isso que o senhor está colocando, né?
0: Uhum.
1: Então, e aquele negócio, né? Até mesmo Jesus falou, né? Muitos me chamarão Senhor,
0: sim,
1: mas não entrarão no reino dos céus.
0: Então, afastai-vos de mim.
1: Infelizmente, né? Parece que tem gente que se engana e engana os outros.
0: É.
1: Então lê aí, Renata, por favor.
2: Eles nos deixaram, mas nunca estiveram conosco de verdade.
0: Olá.
2: Do contrário, teriam se firmado conosco,
0: sim,
2: fiéis até o fim. Quando nos deixaram, mostraram quem são de fato.
0: Exatamente.
2: E que nunca foram dos nossos.
0: Exatamente.
1: Tem um outro texto. Pode falar, professor.
0: Não, é só isso aí. Só para a gente lembrar que nós temos, então, gente dentro da congregação, dentro da igreja, né? Que, infelizmente, não são cristãos ainda, que não tiveram essa experiência do novo nascimento. E aí, João, Paulo, né? E João, e Pedro, e todos o próprio Senhor Jesus, como você mencionou agora há pouco, a Bíblia nos dá uma declaração muito clara. Eles saíram porque não eram dos nossos, mas isso, eles saíram para que se manifestasse que não são dos nossos. Então nós temos que entender isso, que muitas vezes as pessoas falam, não, eu sou do Senhor e tal, não sei o quê. Daqui a pouco ela sai, daqui a pouco ela entre aspas, né, se desvia. Na verdade, esse desvio foi simplesmente mostrando para elas o que elas são. Isso é, não são servas do Senhor, não são pessoas cristãs.
1: Temos também 1 Timóteo 4, de 1 a 3.
2: O Espírito deixa claro que à medida que o tempo passa, alguns desistirão da fé para seguir ilusões demoníacas ensinadas por profissionais da mentira. Esses impostores mentem tão bem e há tanto tempo que perderam toda a noção de verdade.
0: Olha só.
1: Esse texto, o 1 João, Temos 2 Pedro, a partir

0: partir do capítulo 2.
1: Uhum.
0: E o texto de Hebreus, eles estão falando uma palavrinha que a gente usa, que é a apostasia, ou
1: exato,
0: seja, saiu
1: isso,
0: da posição.
1: Exatamente.
0: E a explicação teológica que é dada para... Porque assim, do ponto de vista humano, a gente olha para uma pessoa que está lá na igreja, que está, às vezes, prega, é líder,
1: é.
0: E de repente essa pessoa sai, uhum, se desvia do caminho por algum motivo, ou começa a pregar uma coisa errada, ou vai embora mesmo da igreja.
1: Ou então, André, só um pequeno detalhe. Alguma coisa na igreja desagradou ele. E o cara não quer. Essa turma isso aqui não vale a pena, então vou embora.
0: E abandona a fé.
1: Exatamente.
0: Não é só simplesmente saiu. Ele abandonou a fé.
1: Exato.
0: Então, do nosso ponto de vista, essa pessoa caiu.
1: Uhum,
0: do
1: uhum,
0: nosso ponto de vista, essa pessoa saiu da posição, apostatou. Do nosso ponto de vista, essa pessoa se desviou. Então, agora, João vai dizer, olha, parecia, eles estavam juntos, mas eles não eram de verdade dos nossos. E Hebreus aqui parece estar usando uma situação aqui hipotética. Olha, alguém que foi iluminado,
1: sim,
0: alguém que
1: sim,
0: recebeu e abandonou, não dá para esse cara voltar
1: não
0: mais.
1: Não dá, não dá.
0: Por quê? Porque o lógico é, uma vez que essa pessoa recebeu, ele faz o que está em Apocalipse 14, 12.
1: Boa,
0: que
1: boa,
0: diz,
1: boa, boa.
0: Aqui está a perseverança dos santos que obedecem aos mandamentos de Deus e permanecem fiéis a Jesus.
1: André, esse versículo é muito importante, porque uma das nossas doutrinas importantes é a perseverança dos santos. Não tem esse negócio de eu sou salvo, daqui a pouco eu perco, perdi a salvação, depois eu me arrependo, sou salvo novamente. Não, o Senhor, quando entra na nossa vida, e de verdade, Ele vai nos dando... Aí a perseverança é boa, é paciência, é fruto do Espírito. Então não tenha dúvida que essa pessoa vai continuar. Quando ela se desvia... é provavelmente sinal de que ela nunca foi do Senhor.
0: E assim, isso é, aqui em Hebreus, vamos voltar para o iluminado.
1: Joy,
0: né?
1: Pode falar.
0: O iluminado parece ser aquele que se converteu.
1: Sim, sim, sim.
0: Então o que ele está dizendo é, olha, alguém que foi iluminado, ou seja, e aí a gente tem um salmo muito bonito, que é o Salmo 34:5. Eles foram iluminados,
1: boa, boa,
0: e seus rostos não serão confundidos. Ou seja, quem recebeu a luz do Espírito Santo, se torna luz.
1: Exatamente.
0: Então, essa pessoa se converteu. E aí Hebreus está dizendo, dá para a pessoa cair? Do ponto de vista humano, parece que dá.
1: Sim.
0: Agora, Deus sabe quem é dele,
1: lógico,
0: quem vai
1: lógico,
0: permanecer
1: lógico,
0: até o fim, sua soberania continua valendo. Mas... parece que dá, parece que,
1: uhum,
0: que então, isso significa que todo dia eu tenho que ficar olhando, pode ser que eu perca a salvação hoje, então, não é por aí. Se você é salvo em Jesus, sua salvação não é sua, é
1: e
0: dele.
1: E agora me lembrei de um texto de Romanos capítulo 8, versículo, eu acho que é 8, ele fala o seguinte, que o Espírito Santo dá para nós o testemunho de que nós somos filhos de Deus.
0: Exato. Então
1: não tem que ficar com dúvida.
0: É isso
1: não,
0: aí.
1: Só
0: então,
1: salvo do Senhor.
0: Usar essas línguas para separar, não. Iluminado é uma coisa, convertido é outra. Não parece ser esse o caminho do texto.
1: Uhum.
0: Parece que o texto está dizendo que quem recebeu a luz, é iluminado,
1: opa,
0: é do Senhor. Mas mesmo quem está lá, parece que é do Senhor, esse cara pode
1: lógico,
0: se perder.
1: Sim.
0: Porque do ponto de vista humano, está todo mundo ali.
1: Tá ali.
0: Testemunhando, mas uhum, o Senhor conhece o coração. Então, a gente não pode dizer, ah não, esse é iluminado e esse é convertido. Não. Quem se converteu foi iluminado, recebeu a luz e seus rostos não serão confundidos. Então, fazer essa distinção não parece ser o propósito do texto aqui de Hebreus capítulo 6.
2: E para você que está nos acompanhando pelo YouTube, a gente está chegando na última pergunta, mas está sendo muito bom, né, turma? Está gostando? Eu espero que sim. Manda o seu recado, deixa o seu comentário, como disse o André, deixa a sua crítica também, sua sugestão, seu elogio, fique à vontade para participar. A Marileia, lá do estado do Pará, participou com a gente. A Cremilda disse assim, olha, eu nem sempre me apresento, mas eu estou ligada diariamente, estou aprendendo muito com essa rádio abençoada. Tatiana Becker disse, eu estou escutando e estou vendo vocês, hein? A Neidma deu até um print que está assistindo, alguns falaram que estão almoçando, vendo a gente, obrigada demais. A Laura não perde um só programa, antes de começar ela já está postas, que legal isso. Então, obrigada, turma. E a Margarete de São Paulo quer saber, o que significa a mulher vestida de sol citada em Apocalipse 12?
1: É um bom texto e é uma boa pergunta. Então, capítulo 12, eu quero ler alguns versículos no comecinho para a gente poder entender que história é essa de uma mulher vestida de sol. Viu-se então, eu estou lendo Apocalipse 12, 1 e 2, tá bom? Viu-se então um grande sinal no céu, uma mulher vestida de sol, com a lua debaixo dos seus pés e uma coroa de 12 estrelas sobre a cabeça. Ela estava grávida e gritava com as dores de parto, sofrendo intensamente para dar à luz. Depois ela vai falando aqui, o querido João, que nós vamos encontrar com ele lá no céu, hein? Vamos bater um papo com ele, vai ser muito gostoso. E aí depois no versículo 5 ele fala o seguinte, então ela deu à luz um filho, um homem que dominará, entenda bem agora essa palavra muito legal. Ela deu à luz um filho, um homem que dominará todas as nações com cetro de ferro. Seu filho foi arrebatado para Deus e para o seu trono. André, quem Sim. é essa mulher?
0: É, a gente tem duas sugestões importantes. Uma sugestão é que essa mulher é Israel. Por que que vem essa sugestão? Ela era uma mulher extraordinária, com a lua debaixo dos seus pés e uma coroa de 12 estrelas sobre a cabeça. 12, uhum. 12 tribos de Israel.
1: Exatamente.
0: Ela estava grávida e gritava de dor, pois estava para dar à luz. E aí aparece o dragão, tal, o dragão se pôs diante da mulher, ele queria devorar o filho, ela deu o filho que vai governar as nações com cetro de ferro e foi arrebatado para junto de Deus e de seu trono.
1: Uhum, uhum.
0: Ou seja, esse filho parece que é o próprio Senhor Jesus.
1: Exatamente, está no trono de Deus, né?
0: Muito e aí, legal isso aí, essa mulher então, para no entendimento aí de vários estudiosos, ela é o povo de Israel.
1: Sim.
0: Que de onde sai o Messias, de onde sai Jesus. E aí essa perseguição acontece contra essa mulher do próprio diabo. E a mulher foge do deserto para um lugar que havia sido preparado por Deus para que ali a sustentassem durante 1260 dias. Ou seja, parece uma mulher que está sendo guardada. Então parece que talvez aí, de acordo com principalmente o pessoal da posição dispensacionalista, vai entender que Deus está guardando Israel ali e protegendo Israel até o momento da manifestação, da restauração de Israel pelo próprio Deus. Então essa parece ser aqui uma interpretação, mas Apocalipse ele permite interpretações mais amplas.
1: Uhum,
0: e aí
1: uhum.
0: outros estudiosos vão dizer, não, essa mulher na verdade é uma referência ao povo de Deus.
1: Isso.
0: E esse povo de Deus se manifestou antes de Israel.
1: Uhum.
0: Esse povo de Deus se manifesta
1: sim,
0: na aliança
1: sim.
0: mosaica, a aliança do Sinai, que é a formação ali do povo de Israel como na aliança com Deus, uhum. de Israel com Deus. Esse povo vai se manifestar em outros momentos, inclusive o povo que se torna Israel porque entra na aliança. E esse povo de Deus é também o povo que em Jesus entra na aliança.
1: Isso.
0: E ou seja, a igreja.
1: A igreja, exatamente.
0: E aí esse, então, e aí, mas por, fica a pergunta, né? Como assim? E Jesus? Né? Uhum. Jesus sai do povo de Deus.
1: Sim.
0: Jesus
1: sim,
0: vem
1: sim.
0: do do povo eleito de Deus, que a sua continuidade, né, a continuidade dessa aliança, alguns chegam a separar. Alguns estudiosos vão dizer que a igreja substituiu Israel como povo de Deus. Eu particularmente prefiro pensar não exatamente numa substituição, porque isso vai ter, eu não sei qual o pensamento do professor Tamir aqui, mas você pensar numa substituição de Israel pela igreja pode gerar alguns outros tipos de consequências e de problemas até teológicos. Sim. Que você vai ter. Prefiro entender que é uma ampliação da aliança.
1: Sim.
0: É algo assim. A aliança agora, ela não está restrita apenas à formação de uma nação do ponto de vista tanto político quanto religioso.
1: Isso.
0: Mas agora é para todos os povos e multicultural.
1: Uhum.
0: Então, e essa ampliação dessa aliança ocorre, mas sempre houve o povo de Deus.
1: Sim. E aí é bom que a gente lembre disso daí, porque nós temos, além daquelas pessoas que a gente entende lá do capítulo 11 de Hebreus, que são os heróis da fé, que sempre então foi povo de Deus, mesmo estando na antiga aliança. A gente lembra quando Jesus foi apresentado no templo, lembra que tinha um senhor bem idoso e uma profetisa.
0: Sim.
1: Lembra?
0: Pudra, né?
1: E eles eram o quê? Daquela geração antiga, e agora Simeão fala o seguinte: agora eu posso morrer. Porque meus braços, eu vi o Senhor, né? Então, esse bebezinho que foi sempre atacado, e aí também a gente pode colocar uma outra personagem que estava atacando, era Herodes. Lembra quando Jesus realmente nasceu? Herodes tentou matar ele. Quem reina aqui sou eu. Os magos, ó, deram uma escapada.
0: Herodes tinha ascendência judaica.
1: Sim. E aí, então, é bem interessante a gente entender isso daí. Quer dizer, nós temos sempre o povo de Deus. E aí, pela graça de Deus, como o André mencionou agora há pouquinho, nós temos gente de todas as nações. E aí, exatamente como nós temos aqui o versículo 2, ele vai dizer que esse filho, né, ele vai reinar com todos. E vai reinar sobre todas as nações. E é exatamente o que o Evangelho é uma mensagem maravilhosa de Deus, é as boas novas de Deus. E vai para todas as nações. Então, pela graça de Deus, eu e você, nós três aqui, você que está nos ouvindo e vendo, nós somos povo de Deus, pela graça dele. Então, não tem barreira mais, de gênero, de nada. Todos somos um em Cristo Jesus.
0: Isso.
1: E a partir daí, graças a Deus por isso.
0: Cometi um erro. Herodes não tinha ascendência judaica, ele era de origem idumeia.
1: Idumeu.
0: Então, ele se converteu ao judaísmo para que tivesse acesso ao poder.
1: Exatamente.
0: Então, uma correção minha aqui. Mas, enfim, no fim das contas, essa questão da mulher aqui, ela é uma questão difícil. Parece ser uma referência ao povo de Deus, de onde sai o Messias, e que é protegido por Deus em todos os momentos, inclusive na grande tribulação. O pessoal que é pré-milenista tribulacionista, vai dizer que essa guarda acontece durante a tribulação.
1: Exatamente.
0: Muitos vão dizer que a referência é ao povo de Israel e a restauração desse povo e a proteção desse povo. Outros vão dizer que essa proteção da tribulação ocorre ao povo de Deus, que está em aliança com ele.
1: Exatamente.
0: Independente de ser judeu ou não, e que vai ocorre durante essa tribulação. Outros ainda, mais de origem amilenista, ou alguns pós-milenistas, vão entender que a tribulação acontece hoje.
1: Uhum.
0: Já aconteceu uma grande tribulação, mas nós estamos em tribulação, então a referência aqui é a proteção que Deus dá ao seu povo em todas as épocas, em todos os períodos. A resposta completa, a gente só vai ter mesmo na volta de Jesus. Mas o que o propósito do texto parece afirmar é que o povo de Deus, independente se é Israel, independente se é o povo da aliança ampliada, né, a igreja, o povo de Deus é protegido por ele.
1: Pelo Senhor, exatamente. E esse filho que foi arrebatado para Deus está no trono junto com Deus. É exatamente isso aí que João está vendo nessa visão do capítulo 12. Agora, deixa eu fazer um comercial.
0: Opa!
1: Tem um comentário bíblico sobre Apocalipse que dá todas essas interpretações que o André colocou, de uma maneira muito clara. Então, se você quiser entrar depois na loja transmundial, encontre o comentário bíblico de Apocalipse e você vai encontrar muitas ideias interessantes ali.
0: Isso aqui é um comentário que foi escrito pelo professor Itamir. E nesse comentário o senhor defende a ideia de que essa mulher é o povo de Deus.
1: É povo de Deus, é igreja, não tem dúvida.
0: Mas aí como que fica a explicação a respeito desse filho que sai?
1: Ah, ele veio pra cá e depois Deus
0: o tomou.
1: E vai estar junto com ele no trono. Quando, olha, a gente tem que falar do Apocalipse, é um texto muito legal. No capítulo 4 de Apocalipse, o louvor é para Deus, o Pai. Mas no capítulo 5 de Apocalipse, o louvor é para o Filho. E ele está sentado junto com Deus no trono. Quando faz relato, ele viu o que é. Espírito. Agora, ele vê o nosso Senhor Jesus Cristo. E eu e você, quando nós estivermos no céu, André e Renata, vai ser muito legal. A gente vai ver esse Deus trino vestido de homem mesmo. Novamente. Nunca mais ele vai deixar de ser um ser humano. E é muito legal isso. Então, esse Deus que habita o nosso coração pelo Espírito, esse Deus um dia vai ser mostrado, como ele mostrou para Tomé. Tomé, está aqui a minha mão. Então, eu e você vamos ver esse Senhor glorificado na presença do Pai. Aleluia.
2: E para você que está acompanhando esse episódio no dia da estreia, do momento inédito, a gente está estudando também no Através da Bíblia, Apocalipse. Foi tão legal quando você fez as questões introdutórias. Você que está ouvindo e entendendo a Bíblia, ó, procure também depois em rtmbrasil.org.br o Através da Bíblia. Vão ser acho que 50 programas, né? E aí foi muito bonito que os ouvintes mandaram assim, eu vou me comprometer a ficar 50 dias aqui estudando. Antes eu tinha medo de Apocalipse, agora tem me trazido uma esperança. E aí você pontuando, né, a questão de Herodes naquele momento tentando pegar o filho, depois eles vivem esse momento onde tem tantos imperadores maus nessa época, sim, né, onde Apocalipse é escrito, isso traz uma esperança que parece do ponto de vista humano que tem homens no poder, mas na verdade é Deus o tempo todo cuidando da história, né, então como é bom, como traz esperança estudar, e aí você tem vários jeitos de estudar, mandando tua pergunta para Entendendo a Bíblia, comprando o comentário bíblico e ouvindo através da Bíblia também.
1: Legal.
0: É isso aí, muito obrigado para todos que estiveram participando conosco. Tem recados finais para dar aí,
2: vamos,
0: né,
2: lá,
0: Renata?
2: Turma, obrigada demais pelas mensagens de vocês, por nos acompanharem através do nosso canal RTM Brasil, lá no YouTube, o Arcade de Teresina, Piauí.
0: Obrigado, Arcade, um abração para você, querido.
2: E ele falou, ó, tem mais uma interpretação para esse texto. Ah, é? Manda sua pergunta aqui pra gente, tá bom? Fran Conceição também estava aqui acompanhando, muito legal teu comentário, obrigada. Marileia do Estado do Pará também aqui com a gente.
0: Posso só falar uma última coisa? É importante isso que o Arcade falou. A gente, quando vai falar de interpretações de textos, a gente procura se ater às principais.
1: Sim.
0: Porque assim, cada texto da Bíblia tem dezenas de interpretações, algumas que são na verdade variações de outras, tal, cada um vai ter uma coisa, tem, por exemplo, só o Apocalipse, você tem tradicionalmente 4 jeitos de ler ele, que é o preterista, ou seja, tudo aconteceu no passado, o simbólico, é tudo símbolo, o histórico, isso aqui está falando a respeito da história da humanidade, você tem que localizar corretamente. E futurista, a partir do capítulo 4, tudo vai acontecer na volta de Jesus. Tudo é para o futuro. Então, e aí, em cada uma dessas leituras, existem interpretações diferentes. Então, só desse capítulo, você teria pelo menos 4 leituras para serem feitas e cada uma dessas leituras tem uma interpretação diferente. A gente vai para aquelas que são mais prováveis são mais aceitas,
1: né?
0: Dentro dos estudiosos, daqueles que se dedicam a estudar a palavra de Deus. Então, mas é importante, se existem outras interpretações, como a Renata falou, a Arcate manda a pergunta para a gente, outros mandem a pergunta, coloque essa interpretação específica que a gente vai trabalhar também nesse texto. E vai ser bom que a gente aprenda também, né, professor?
1: Sim, com certeza, não tenha dúvida.
2: Me falando em interpretações diferentes, um ouvinte ou uma ouvinte, não deixou o nome aqui, mas mandou o canal, estive estudando Espiritismo e notei que eles creem em Jesus, em Deus e no Espírito diferente de nós. Os espíritas serão salvos? E aí acrescentou, eles acreditam mais numa questão de médiums. A gente vai pegar essa pergunta para um futuro episódio, hein? Obrigada. Boa. E mais um comentário aqui, um ouvinte está com dúvida sobre o texto de Mateus 15:27. Eu gostaria de entender os cachorrinhos quando Jesus fala com aquela mulher que pediu a cura da filha endemoniada.
0: Bom,
2: vai
0: texto.
2: Ser muito bom esse programa, hein?
0: Bom,
2: então, muito obrigada por estarem conosco até o final. Cláudia Nunes, Berê e a Cris Feijó e todos que ficaram conosco aqui. A gente se encontra, se Deus quiser, na semana que vem.
0: É isso aí, Renata. Para você, até daqui a pouco.
2: Até já já.
0: Para quem está acompanhando, até semana que vem.
1: Até terça-feira que vem, ao vivo, hein? Meio-dia, tá bom? Deus abençoe vocês. Tchau.
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4: Boa tarde, estamos de volta! Você estava conosco no Entendendo a Bíblia, muito obrigada por isso, pelas novas perguntas que vocês mandaram, e quem não mandou pode fazer isso, WhatsApp 11974181456. De volta nesse bloco, já com o nosso querido Jorge Cacuto e o Caráter Primeiro, e os pedidos musicais a gente vai atender aqui. Sim, seguiremos juntos até as 2 da tarde. 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
5: Olá! É uma alegria contar com a sua audiência, caro ouvinte. Que a graça do nosso Senhor Jesus alegre o seu coração e fortaleça o seu coração no dia de hoje. Hoje eu quero conversar com você sobre o tema Quebrantamento diante de Deus. Salmo de número 51, versículo 17, um versículo apenas. Escute com atenção a leitura desse texto que é tão conhecido. Sacrifício aceitável para Deus é o espírito quebrantado. Ó Deus, tu não desprezarás o coração quebrantado e arrependido. É um texto muito conhecido, está dentro da história do rei Davi, um salmo de arrependimento, um salmo onde Davi abre seu coração diante de Deus, e nele nós encontramos o fato de que é difícil encontrar um espírito de arrependimento em uma sociedade tão competitiva quanto a nossa, onde as pessoas, via de regra, são narcisistas. Elas pensam em si mesmas. As pessoas são orgulhosas, são egoístas. Quando duas pessoas, por exemplo, fazem algum projeto e alguém faz a apresentação, a primeira coisa que você vai ouvir é a pessoa dizendo: eu e o fulano de tal. Raras vezes, mas muito raras vezes, vai ouvir: fulano de tal e eu fizemos esse projeto. Por quê? Porque colocar-se em segundo lugar nessa apresentação, para a nossa sociedade, é sinal de fraqueza. É sinal de não ter um senso de garra ou de vitória própria. Quase ninguém diz: sinto muito, estou errado, por favor, me perdoe. É uma sociedade que cada vez mais vai desconhecendo essas palavras. Pelo contrário, com frequência nós ouvimos palavras do tipo: eu vou processar você, vou levá-lo ao tribunal, quem você pensa que é, e assim por diante. Eu estou lembrando nesse exato momento uma história que eu li na literatura de Charles Swindoll. Ele descreve um fato que ocorreu na Carolina do Norte, na outra América, em que um advogado comprou uma caixa de charutos muito caros e de alto preço, e isso no ano de 2002, há um tempo atrás. Aquele advogado, então, resolveu fazer o seguro contra um incêndio, entre outras coisas. E depois de ter fumado todos os charutos e sem haver pagado a primeira parcela da apólice, o advogado, sabe o que que ele fez? Ele abriu um processo contra a seguradora. Olha se pode. Como acusação, o advogado afirmou que os charutos foram perdidos em uma série de pequenos incêndios. Bem, a seguradora naturalmente não aceitou isso de bom grado. A seguradora recusou-se a pagar e dizendo que a razão de não ressarcir o seguro era óbvia. O homem havia consumido os charutos, ele mesmo havia fumado aqueles charutos. E o advogado abriu o processo e sabe o que aconteceu? Como talvez você já tenha visto tantas decisões bizarras. Aquele advogado ganhou a causa. Na sentença, o juiz reconheceu que a reivindicação do advogado, de fato, era ridícula, mas que o advogado possuía uma apólice, cuja a proposta que a empresa garantiu para o advogado foi de que os charutos podiam ser cobertos pelo seguro e que também declarava que seriam assegurados contra o incêndio. E, de fato, pequenos incêndios haviam consumido aqueles charutos. Bom, sem definir o que era considerado incêndio inaceitável, né? Assim a seguradora concordou em pagar a quantia de $15 mil como indenização ao advogado. Eu não sei se foi exatamente isso que aconteceu, mas Charles Swindoll faz essa reportagem na sua literatura. Eu quero levar você a pensar, caro ouvinte. Tente ensinar a seus filhos a importância de andar humildemente com Deus mediante histórias como esta, histórias divulgadas pela mídia. Creio que o arrependimento de Davi nos ajuda a entender em como nós devemos ter um coração contrito, um coração quebrantado diante de Deus. O contexto em que Davi expressa o arrependimento diante de Deus, percebe-se que nada ainda havia mudado nesse sentido na sua vida. Davi continuava falido. Davi continuava angustiado por causa das ações que ele mesmo havia cometido. E por conta dessa dor, desse coração pesado do seu pecado, ele abre então o seu espírito quebrantado e um coração contrito descobre isso. Deus não rejeita. Que características um espírito quebrantado e um coração contrito apresentam? Em primeiro lugar, o coração contrito não guarda rancor. O coração contrito nunca diz: se não fosse pelo que ela ou se ele não tivesse feito, ou por ter sido criado como fui. Não. O espírito quebrantado não culpa a ninguém. Em segundo lugar, o coração contrito não faz exigências. Ele não obriga ninguém a nada. As reações de outros não nos interessam quando nós estamos verdadeiramente arrependidos. Estou lembrando de um professor meu no seminário que sempre dizia: o seu equilíbrio nunca deve depender do desequilíbrio dos outros. Não, não é isso. Não espera com que as reações dos outros interfiram nas suas ações e atitudes. Não espera nesse sentido que as pessoas sejam compreensivas para que você finalmente também seja compreensivo. Não, isso pode acontecer, é verdade, mas não é algo que o coração contrito exige. Em terceiro lugar, o coração contrito, ele não faz exigências, mas também não guarda rancor. Mas em terceiro lugar, o coração contrito não espera favores. Olha como o texto diz que Deus não rejeita o coração contrito e arrependido. O espírito quebrantado não exige condições. Nada de e se ou talvez, mas, não, não. Esses advérbios todos, eles são colocados de lado. Não espera que lhe seja feito algo gracioso como resultado. É estar por própria conta e risco diante de Deus. É você que abre o seu coração diante de Deus. Arrepender-me é reconhecer o erro que os meus atos praticaram, minhas atitudes, minhas palavras, sem esperar qualquer aplauso ou sinal de compreensão da parte dos outros. Isso é arrependimento. Você lembra do advogado que ganhou a causa da seguradora por $15 mil? Pois bem, depois de descontar o cheque, a seguradora conseguiu que ele fosse preso mediante acusação de incêndio culposo. E por meio de seu próprio testemunho no processo anterior, o advogado foi acusado e condenado por queimar intencionalmente a propriedade que ele havia assegurado. É irônico, não é? Ah, caro ouvinte, um coração contrito não pergunta quem é o culpado, mas: Senhor, o que precisas transformar em mim? O que precisa ser mudado dentro de mim? É assim que o coração contrito age, foi assim que Davi agiu. E é por isso que ele é chamado de o homem segundo o coração de Deus, a despeito de todas as fraquezas de Davi, que no contexto do Salmo de número 51, nós sabemos que ele pecou contra Deus, mas ele se arrepende e ele é recebido graciosamente na presença do Senhor. É o mesmo que vai acontecer com você e comigo, se quebrantados, nos entregarmos com alegria e com fidelidade na presença de Deus. Eu vou orar. Logo depois nós ouviremos uma música muito alegre. Rendido Estou, com Isaías Saad e Débora Buzas. Mas primeiro permita-me orar. Deus, obrigado pela tua graça, pelo teu amor. Obrigado pelo privilégio de nos mostrar o caminho de volta. Quando em arrependimento entendermos de que nós pecamos contra o Senhor, nos ajude a fugirmos em especial dos pecados intencionais. No nome de Jesus nós oramos.

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6: Mensagem para hoje. Como uma revolução que defendia liberdade de pensamento terminou cortando a cabeça de quem pensava diferente? A história responde com tristeza. Quando o homem ocupa o lugar de Deus, até a liberdade pode virar prisão. Agora, guarde essa verdade. Deus não impõe a verdade pela força. Deus convida o pecador pela graça. Esse é o contraste entre o reino dos homens e o reino de Deus. Enquanto o homem elimina o adversário, Deus chama o rebelde para conversar. É exatamente isso que o Senhor diz em Isaías, capítulo 1, versículo 18. Venham, vamos refletir juntos. Venham, vamos discutir esse assunto. Que convite! Que convite extraordinário! Deus não manda primeiro, Ele conversa antes. Mesmo que os seus pecados sejam vermelhos como a escarlate, Ele promete torná-los brancos como a neve. Deus não impõe a verdade pela força, Deus convida o pecador pela graça. O Criador respeita a liberdade que deu ao ser humano, mesmo quando essa liberdade é usada para rejeitá-lo. Talvez você pergunte, por que Deus não acaba logo com toda a injustiça? Porque cada dia é mais uma oportunidade para o arrependimento. Deus suporta por um tempo o mal deste mundo para oferecer reconciliação. Mas essa paciência tem um preço. Na cruz, Cristo recebeu sobre si o castigo que era nosso, Filho de Deus foi condenado para que o pecador pudesse ser perdoado. O Evangelho não conquista pessoas pelo medo, conquista pelo amor, pela verdade e pelo sacrifício. Hoje o Senhor continua fazendo o mesmo convite. Ele não invade a sua consciência, não obriga a sua decisão, mas também não esconde o destino de quem recusa a sua graça. A porta ainda está aberta, o perdão ainda está disponível, a esperança ainda é real. Deus não impõe a verdade pela força, Deus convida o pecador pela graça. A maior liberdade não é pensar o que quiser, é descobrir a verdade que liberta, receber Cristo pela fé e viver para a glória de Deus enquanto ainda há tempo.
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8: Que mensagem boa com o nosso querido Janus Tarso. E olha quem também estava gostando de ouvir as mensagens aqui da rádio, o Diego Martinello. Ele é lá do sul do Brasil. Ele ouviu Caráter Primeiro com Jorge Cacuto e disse: Rê, que mensagem, hein? Glória a Deus por esse programa e pela graça e pelo amor dele sobre nós. Ai, é tão bom ver vocês curtindo os programas, aproveitando ao máximo. É bom demais esses retornos. Obrigada, Diego. Obrigada também, Cris, que mandou mais pergunta pra gente. Ó, tô aqui buscando. Ela falou que mandou por outro celular. Tô buscando aqui. O André tá ouvindo a gente também, tá sintonizado na região de Limeira. Nossa querida Elisângela, também conosco, muito obrigada. O Edu Chaclier tava curtindo as músicas. A Joyce mandou um bom dia e boa tarde pra todos nós. E o Jorge Marques de Marabá falou: eu tô com essa emissora, emissora de milhares de ouvintes. Eu estou dando aqui uma arrumada na minha floricultura e floricultura da minha esposa. Que legal, hein? Muito bom. Gosto de saber com que vocês trabalham. E enquanto estamos num frio aqui em São Paulo, capital, e em outras regiões do Sudeste, Sul brasileiro, a Maria Angélica de Águas Claras, Rio Grande do Norte, falou: Rê, tô colocando roupa no varal porque tá um sol maravilhoso hoje.
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Érica, boa tarde para você no Rio Grande do Norte. Cris, boa tarde para você no Rio de Janeiro. Boa tarde, seu Antônio, o querido Arcadite, Sebastião, Luciene, Edu, Marcos, Elis, Vasile, toda a turma.

0: com Baruque Ademar de Campos.
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0: Ouvimos o tributo Iavé e cantarei teu amor pra sempre. Nesse ritmo diferente, um medley pra nós, né? Músicas juntinhas, um pupurri de canções que falam nosso coração, que muitas vezes a gente canta nas igrejas, e com dois que marcam as nossas histórias musicais, né? Ademar de longa data e Baruque embalando tantas canções aqui. E eu quero agradecer a dona Lídia, ela disse: Rê, tô gostando desse programa do Entendendo a Bíblia, muito legal te ver assistindo, obrigada mesmo. E olha que surpresa das boas, nosso querido Neto, pastor Neto de São Caetano do Sul, pai do André Castilho, que amanhã estará conosco no Pipoca de Graça. Ele disse: parabéns ao Itamir, Renato e André por esse esclarecedor e edificante programa, pastor Neto, obrigadíssimo, que honra te receber aqui. E amanhã presencialmente, aqui na mesa conosco, hein? Ah, então já vou falar de amanhã, vai. Olha, o Pipoca de Graça amanhã vai falar da saga do Tri, a seleção de 70. Vocês assistiram? Tá passando na Netflix. São 4 episódios, se eu não me engano. E nessa época de Copa do Mundo, é interessante a gente olhar também pra história, o que aquela seleção enfrentou, não só nos campos, mas também nos bastidores. Se você assistiu, amanhã vem pro Papo 10h20.

Então, para todos vocês, som de VPC, teu povo. Marlene e Juí, Cremilda, seu Railson, Marileia, querida Elza, que bom contar com vocês. Ótima tarde.

0: Vencedores por Cristo, pro Edu Chaclian, pro Pastor Marcos, Laurinha, que bom contar contigo no Entendendo a Bíblia, você e Juvenal, que são preciosos para nós. Obrigada, Nilton, beijo para você, beijo para tua esposa, obrigada, Josias, Mariana Velasco, querida Elise, olha, depois do programa de hoje, quantas novas perguntas vieram. Obrigada, Claudimar Vieira, obrigada, Marlene em Juí, obrigada, Marileia no Pará, obrigada, Arcade, obrigada, Fran, e obrigada, Cris, todos que mandaram perguntas para nós. Ah, eu vi, a Tatiana Becker também mandou. Show de bola, turma. Obrigada. Vamos agora correr, que tenho Deus na vida com Israel Mazacorati. Eu convido a minha amada Neidma, Cremilda e toda a turma para mais um episódio.
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2: 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Sente-se, pegue o seu café e vamos conversar sobre Deus e sobre a vida, sobre a fé e sobre as nossas dúvidas.

Que bom estarmos juntos para mais um episódio do Deus na Vida. Este é o segundo episódio de uma sequência em que estamos conversando sobre identidade. Se você está chegando agora aqui no Deus na Vida, além do meu muito bem-vindo para o episódio de hoje, convido você a ouvir os programas anteriores que você pode acessar pelo site da Rádio Transmundial, www.rtmbrasil.org.br. Vamos começar lembrando que em nossa conversa anterior falamos sobre a importância bíblica da identidade.

0: vemos que a identidade não se limita a um único aspecto da vida, por mais importante que este aspecto seja. A identidade de uma pessoa não pode estar limitada à sua profissão, ao seu nome, à sua formação acadêmica, à sua religião ou à sua sexualidade. Todas essas coisas são importantes. Nesses aspectos da vida estão realizações das nossas vontades e desejos, estão os nossos amores e prazeres, estão os nossos sentimentos de utilidade e propósito, como também estão os ídolos do nosso coração. E com isso, tudo o que nos afasta da vida de Deus e da presença plena de Deus na vida. Portanto, quando falamos de identidade, estamos pensando na totalidade da vida, desejos, pensamentos que se manifestam em ações. Lembra que Tiago escreveu sobre as obras? Na carta de Tiago, capítulo 2, nos versículos 14 até 18, ele escreveu assim: "De que adianta, meus irmãos, alguém dizer que tem fé, se não tem obras? Acaso a fé pode salvá-lo? Se um irmão ou irmã estiver necessitando de roupas e do alimento de cada dia, e um de vocês lhe disser: vá em paz, aqueça-se e alimente-se até satisfazer-se, sem, porém, lhe dar nada, de que adianta isso? Assim também a fé por si só, se não for acompanhada de obras, está morta. Mas alguém dirá: você tem fé, eu tenho obras. Mostre-me a sua fé sem obras, e eu mostrarei a minha fé pelas obras." Diante da escuta desse texto, eu quero te convidar a fazer um exercício comigo. A primeira parte do exercício talvez seja a mais difícil, é deixar de lado toda a discussão doutrinária sobre a salvação pela fé ou salvação pelas obras, mérito ou graça. Não porque essa discussão não seja importante, mas porque nós queremos nos aproximar desse texto com uma outra chave de leitura. Se conseguirmos deixar as polêmicas teológicas de lado por um tempo, podemos observar esse texto pela perspectiva da identidade que temos falado aqui no Deus na Vida. Vamos pensar que, ao falar de obras, Tiago está apontando para as nossas realizações, as coisas que você e eu fazemos. Ao fazer isso, Tiago está sendo tremendamente prático, porque ele está passando uma caneta marca-texto, sabe, daquelas amarelas bem chamativas, em cima das nossas ações, das coisas que você e eu fazemos em nosso dia a dia. Isso porque o que nós fazemos está continuamente revelando quem nós somos. E essa é a chave de leitura que eu quero propor para esse texto em nosso exercício. As nossas ações, as nossas obras, na linguagem de Tiago, revelam a nossa identidade. Veja como isso é importante, pois estamos dizendo que as pessoas, quando falam e quando agem, estão deixando o anonimato e se inserindo na realidade humana. Como bem disse a filósofa alemã de origem judaica Hannah Arendt, só no completo silêncio e na total passividade pode alguém ocultar quem é. Agora, voltemos ao exemplo que foi dado por Tiago, mas fazemos isso logo após a vinheta.
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0: Tiago falou das obras, isto é, das coisas que nós fazemos em uma situação específica em sua carta. O exemplo utilizado por ele diz respeito a qual ação esperar de nós diante da necessidade de uma pessoa. Se encontramos alguém que necessita de roupas ou do alimento de cada dia, o que fazemos? Como reagimos a essa situação que encontramos ou que nós fomos encontrados por ela? Tiago fala de duas ações possíveis. A primeira é a pessoa ver o próximo em sua necessidade e entregar a ele apenas palavras otimistas, que podem até mesmo parecer uma oração com um desejo de bênção. Vá em paz, aqueça-se e alimente-se, até satisfazer-se. A segunda ação possível é a pessoa que, ao ver o próximo em sua necessidade, dá o que a pessoa precisa, a veste de roupas e providencia o alimento do dia a dia. É evidente que a ação correta é a segunda, que agiu para ajudar, para socorrer um irmão ou uma irmã em sua necessidade. Agora, vejamos como Tiago interpreta a origem dessas ações. Ele entende que a ação correta é uma manifestação de algo interior, algo que nos move a agir de uma certa maneira, e esse algo interior ele chama de fé. Vamos considerar que a fé para Tiago aqui não é a fé em sentido genérico ou qualquer tipo de fé. Tiago está pensando na fé que salva, portanto, a fé especificamente em Deus e em Cristo Jesus. Seguindo a sua linha de raciocínio, é possível que nós estejamos enganados quanto à nossa fé ou até mesmo tentando enganar outros. Isso porque podemos falar que cremos, podemos recitar as doutrinas cristãs, mas são as nossas ações que revelam a qualidade da nossa fé. É por isso que, Tiago diz, a fé por si só, se não for acompanhada de obras, está morta. E não qualquer obra, mas obras que materializam, obras que manifestam a fé em Cristo, fé de quem construiu a casa sobre a rocha. Ou seja, fé de quem ouviu as palavras de Cristo e está vivendo em obediência prática a todas elas. Com isso, Tiago conclui dizendo que, mostre-me a sua fé sem obras, e eu mostrarei a minha fé pelas obras. Vamos pensar que as coisas que fazemos estão revelando a nossa fé. Uma pessoa que se omite diante da necessidade do outro também está revelando uma fé, só que nesse caso a fé está alicerçada em um ídolo. Não fazer nada diante da necessidade do próximo também é uma obra, uma não-ação, uma decisão que, segundo Tiago, revela a fé daquela pessoa. De igual modo, ajudar alguém para ser visto pelos homens e por eles aplaudido também é uma ação, que revela uma fé ancorada em ídolos, nesse caso, orgulho e vaidade. Quando lemos Tiago com essa chave de leitura, o foco não recai sobre as obras. As obras, por mais importantes que sejam, são os meios pelos quais revelamos aquilo que nos coloca em movimento, que nos leva a agir no mundo. Seu foco é a fé. E de qual fé estamos falando? Fé reduzida a confissões doutrinárias e fé omissa diante de situações que exigem de nós uma ação de ajuda manifestam que a identidade dessa pessoa está baseada em um ídolo e não no Deus Salvador e Libertador. Com esse exercício, podemos concluir que as nossas ações manifestam, trazem a realidade humana, aquilo que nos é mais íntimo, os acordos mais sólidos do nosso coração, o motor que move as nossas vidas, isto é, a fé. Assim, quando agimos, estamos deixando o anonimato e revelando ao mundo quem nós somos. É por isso que tanto nos importa pensar em nossa identidade e nos meios de Deus para a transformar. Vamos encerrando aqui mais um episódio do Deus na Vida. Lembre-se, as nossas obras, as coisas que fazemos, revelam quem nós somos, manifestam em quem ou no que a nossa fé está baseada. Até o nosso próximo encontro, em que seguiremos conversando sobre como Deus constrói a nossa identidade. Até lá!
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2: Muito obrigada, Israel. Todas as terças e quintas ele está conosco. E muito obrigada, ouvintes, pelas perguntas que vocês mandaram para futuros episódios do Entendendo a Bíblia. Obrigada, Neidma, Tatiana Becker, Marlene, Claudimar Vieira, Marileia, Cris Feijó, a querida Fran, o Arcadite, todos que comentaram e ficaram conosco. O Hélio mandou um print de como está o tempo por lá. Obrigada, Hélio. Saudade. E um beijo para a Dona Rosa aqui na região de Guarulhos. Neidma, obrigada pelo teu relato do Clube do Livro, muito bom vê-las juntas, o que vocês têm aprendido e compartilhado. Obrigada pela pergunta que a Manu também mandou nessa conversa boa entre vocês. E turma, vou ficando por aqui, mas Cacá já tá aqui, fica com vocês até às 7 horas da noite. Então um beijão e até amanhã.
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7: Vamos começar o programa de hoje falando sobre um dos problemas éticos do cristianismo, que é a mentira. Inclusive, até a Bíblia comenta um pouco sobre isso em Gênesis, acho que o professor vai falar. Mas o Carlos, de Magé, no Rio de Janeiro, sabe que mentira é pecado. Só que uma mentira que vai salvar a vida de alguém continua sendo pecado, professor?
8: André, essa é uma pergunta difícil, né? Porque nós temos o que a gente chama de dilemas éticos. Ou seja, nem tudo é fácil de resolver no campo da ética. Qual é a questão aqui apresentada? É claro que mentir sempre é uma coisa errada, que a Bíblia não aceita, critica diretamente. Alguém pode dizer, mas não tem o caso lá das parteiras do faraó, que elas mentiram, enganaram o faraó, tal, né? Pois é, e Deus não abençoou essas parteiras? É verdade, mas em nenhum lugar o texto diz que Deus abençoou porque elas estavam mentindo, mas a gente pode dizer que Deus as abençoou apesar delas terem mentido. Não há uma ideia no texto explícita de que Deus abençoou a pessoa por causa do erro, que Deus abençoou a intenção das parteiras apesar da metodologia não ter sido aí a mais razoável. Qual é a questão? A gente tem, André, o que é chamado por alguns estudiosos, o que a gente denomina de ética hierarquista. Dadas condições realistas nas quais nós somos inseridos, nós não temos muitas vezes como evitar uma situação. Por exemplo, eu estou numa guerra, o inimigo chega e eles estão procurando uma pessoa e com o fuzil na mão pronto para atirar. Eu sei que o fulano se escondeu ali debaixo de um local ali perto de uma árvore. O cara pergunta, o fulano correu, entrou aqui? Se eu falo sim, ele leva um tiro na cabeça. Então a pergunta é, eu digo ou não digo? A maior parte dos estudiosos diz, no caso de um conflito entre duas realidades éticas, no qual não há escapatória, a gente deve optar pelo mal menor. É como aquela mulher que foi colocada num campo de concentração e ela vai morrer. Está marcada para a semana que vem a sua morte. E o único jeito dela sair de lá é, por exemplo, engravidando. Ela sabe que várias mulheres que engravidaram foram tiradas de lá. Então, essa mulher busca engravidar com a intenção de salvar a sua vida. Engravidar sem a responsabilidade é correto? Não é. Mas ela vê aquilo como a única opção de salvar a sua vida. Então, o que a gente diz? Nesse caso, é o que a gente chama a escolha pelo mal menor. Mentir não é bom. Sempre deve ser evitado, mas no caso de uma pessoa que mentiu claramente para salvar a vida, ou como salvar a vida é mais importante, muitos estudiosos da ética consideram essa postura, essa escolha como aceitável, como uma situação em que não havia alternativa. Então, nesse sentido, a gente pode dizer, a pessoa cometeu um erro, não é que não errou, mas esse erro foi o menor dos problemas naquela circunstância difícil.
7: Tá certo, professor. Os estudiosos dizem isso, legal. Mas a Bíblia não diz que mentir é pecado? Eu não vou pecar do mesmo jeito? Como é que fica essa situação?
8: Então, André, é verdade que a Bíblia diz que mentir é pecado. A questão que a gente tem que considerar é a dificuldade em que a pessoa se encontra. Quer ver um exemplo interessante? A Bíblia diz o seguinte, em Romanos 13, o texto está dizendo lá que toda a autoridade é instituída por Deus. Portanto, ela está sendo colocada aí pelo próprio Deus e que nós devemos obedecer e ser, cada um de nós, submisso às autoridades. No entanto, quando nós lemos Atos capítulo 5, as autoridades constituídas, de acordo com Romanos 13, que são instituídas por Deus, chegam diante de Pedro e de João e dizem o seguinte, olha, vocês não devem mais pregar o Evangelho em Jerusalém. E eles dizem o seguinte, olha, é mais importante obedecer a Deus do que obedecer aos homens. Mas espera aí, nós temos duas ordens de Deus estabelecidas. Desobedecer às autoridades é errado? Em última instância, quais são as consequências dessa desobediência? Então, outra pessoa também pode desobedecer? Então, como é que fica? A gente que decide na hora, então, se alguém diz assim, ó, eu acho que é de Deus que eu não pague imposto, e ele então diz, então eu não vou desobedecer, não vou obedecer às autoridades também? Então, nesse caso, você tem um exemplo, claro, dos apóstolos que estabelece o que a gente chama de desobediência civil. Existe limite de desobediência civil. Nós temos na história humana vários casos de opressão, de ditadura, de pessoas, por exemplo, até recentemente saiu na imprensa internacional um soldado que atuou numa das guerras recentes, que ele se recusou a voltar ao seu país e pediu asilo em outro país lá na Europa, porque ele discordava da guerra e da metodologia no qual ele fora inserido. Ele está afrontando as autoridades e a própria política do seu país. Ele comete um erro? Comete. Então, como nós vemos essa situação, há casos em que nós não teremos saída. São dilemas éticos. Eu tenho um barco que cabe uma pessoa. Tem duas pessoas morrendo afogadas na minha frente no mar. Eu só posso salvar uma. Como é que eu faço? Se eu ponho as duas no barco, o barco afunda, morrem as duas. Então eu serei culpado de negligenciar a morte de uma pessoa que não pôde ir para o barco? Eu tenho que ter os limites nessa situação. Então, num caso, mesmo que a gente entenda que a mentira é um erro sério e grave, e quando não há situações assim fáceis e simples de resolver, ela seria o mal menor nessas situações.
7: Bom, professor, ampliando um pouco mais essa pergunta do Carlos, eu posso deixar a ética de lado para fazer algo que mais para frente vai resultar em um bem maior? Aquela famosa frase, os fins justificam os meios?
8: Olha, André, de modo geral, é claro que não. A ética sempre deve receber toda prioridade. Nós não estamos concordando com a ideia de que os fins justificam os meios. Quer dizer, uma vez que eu tenho uma finalidade positiva, não importa o que eu faça para, no final, conseguir aquilo que eu considero bom. Por exemplo, olha, eu quero ajudar a todas as pessoas pobres que moram perto da minha comunidade. Então é simples, eu vou lá, assalto um banco, pego todo o dinheiro, divido para todo mundo, então o meu assalto é perdoado, porque afinal de contas eu fiz isso para beneficiar as outras pessoas. Não, isso não é o caso. Isso é diferente de uma situação em que alguém está numa condição limite, onde ele não tem opção, não tem escolha e ele precisa escolher pelo mal menor, como é o exemplo que nós demos dos dois náufragos que estão diante de um único bote que pode salvar a vida de uma só pessoa. Então, diante dessa circunstância, nós reafirmamos que não podemos concordar com a ideia de que os fins justificam os meios.
7: Agora, professor, diante de tudo isso que nós falamos a respeito da ética, vimos que existem éticas diferentes, situações complicadas, mas tem a Bíblia aí para nos ajudar, para nos guiar nessas questões. Como sabemos que a ética cristã é a correta diante de outras éticas religiosas que existem ao redor do mundo?
8: André, responder essa pergunta em dias de hoje é botar a mão no vespeiro, né? Porque nós vivemos numa sociedade em que, apesar, né, de no fundo as pessoas terem uma ideologia dominante, não se pode dizer que alguém tem a resposta e a verdade. Mas a gente pode pensar, talvez, em pessoas assim de expressão na história humana, como o grande filósofo Henri Bergson. Henri Bergson, de coração, mesmo não sendo cristão de origem e de formação, ele disse, olha, nada se iguala ao cristianismo em termos da sua complexidade, do seu referencial ético. O que que acontece? A gente tem que colocar tudo à prova. Se você colocar os pressupostos cristãos, colocar a referência ética absoluta desse monoteísmo ético, como é chamado, do qual também compartilham aí, no caso, né, o próprio judaísmo e o islamismo. E considerarmos a postura assim altruísta, a benignidade, a referência de alteridade da fé cristã, sinceramente, André, eu não conheço nenhuma ideologia que possa se comparar ao cristianismo em termos de produzir uma ética e uma ética social que sejam benéficos para a sociedade. Inclusive, hoje, a grande maioria dos benefícios que nós temos na civilização ocidental, queiram ou não os pensadores secularizados admitirem, são de origem cristã. E aí o pessoal diz, ah, mas a igreja não fez isso, ah, mas o grupo religioso não cometeu tal problema, ah, eu fiquei sabendo dessa atitude, mas veja aí, preste atenção. O fato das pessoas religiosas terem cometido esses erros perante que critério? Veja só, A pessoa que critica está usando um parâmetro cristão de avaliação, e quando a igreja ou qualquer comunidade religiosa fez qualquer coisa errada e absurda, ela simplesmente desobedeceu os ensinamentos de Jesus Cristo, nosso Senhor.
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2: Agora são 2:13. Uma ótima tarde para você. Estamos chegando aqui na programação da RTM Brasil, depois do Conversando com Luiz Saião. A partir de agora você vai conversar comigo, Cacá Rodrigues, até às 19h. Uma ótima tarde para você. Tá tudo bem contigo? Como é que foi a sua manhã de terça-feira, início de tarde? Estamos chegando, hein? Para mais um encontro, eu, você, você e eu. E para mim, como eu sempre digo, é motivo de gratidão a Deus por Ele permitir que eu faça o que eu amo na melhor rádio cristã do Brasil. Uma ótima tarde para você que está em casa, boa tarde para você que está trabalhando, uma ótima tarde para você que está me dando aquela carona. Ô, comadre, ô, compadre, ó. Dá licença? Tô chegando, hein? Posso entrar? Só vou entrar se tiver um cafezinho fresquinho, tem? Tem um cafezinho fresquinho? Tá frio em São Paulo, hein? Ó, hoje, neste momento, nós estamos com 14 graus. Pra você ter ideia, cheguei na rádio hoje, o pessoal falou assim, Cacá, pra você colocar uma blusa e vir de touca é porque realmente tá frio. É verdade, gente, tá frio. Mas tá um friozinho gostoso. Tem gente que prefere o frio, tem gente que prefere o calor. Você gosta mais do tempo um pouquinho mais frio ou você prefere aquele calor de 40 graus? Hã? Olha, eu confesso, eu gosto do friozinho, mas também assim, um frio seco, nada de chuva, nada de garoa, aquele friozinho que dá vontade de sair de casa, é ou não é? É um friozinho bom para você tomar um chocolate quente, aquele chocolate gostoso preparado com todo amor e carinho. Ontem eu preparei um chocolate para minha filha, né, para Maria Fernanda. Falei, filha, papai preparou um chocolate quente para você. E ela tomou e falou, nossa, pai, que gostoso. Eu falei, claro, foi feito com amor, eu não é. Tudo o que a gente faz com amor fica melhor. E é por isso que eu procuro fazer sempre o melhor aqui na programação da RTM Brasil, porque você pode ter certeza que tudo que eu faço aqui, eu faço com muito amor e faço com muito carinho. Ó, aumenta o volume do seu rádio, porque eu tô chegando e eu quero te convidar para você participar comigo através do nosso WhatsApp 11974181456.
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2: Agora na programação da Rádio Transmundial tem o meu amigo Josimar Bianchi. Essa música é linda, hein? Quero te louvar. 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

0: As circunstâncias e condições não são sempre o critério decisivo ou a resposta para se encontrar a vontade de Deus, mas às vezes são uma indicação útil. Muitas vezes é assim que Ele nos faz as coisas, fechando algumas portas e abrindo outras. Então, é prudente perguntar: para que lado o Senhor parece estar guiando? Onde estão as oportunidades de serviço? Em que direção parece que Deus está providenciando as oportunidades e os meios? Onde Deus guia, Ele providencia. E onde Ele está providenciando portas abertas, é obviamente por aí que Ele está guiando. Ele não abre portas pelas quais não quer que você entre. Deus cria certas situações que são oportunidades de ouro. Não fale com Deus deixando de aproveitar essas oportunidades que Ele dá, com as portas que Ele abre. Enquanto Deus estiver abençoando-o, fazendo você dar fruto e sendo uma bênção, aproveite. Entre por essas portas e aproveite as oportunidades de ouro. Conheço as suas obras. Eis que coloquei diante de você uma porta aberta que ninguém fecha. Apocalipse, capítulo 3, versículo 8.
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0: Grupo Logos. Portas abertas.

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4: São 2:32. Boa tarde pra você. Tá tudo bem? Que legal, ó. A gente tá aqui na programação da RTM, sempre trazendo a boa música, um excelente estudo bíblico, um conteúdo de qualidade que você encontra aqui na RTM. Mas também eu quero frisar aqui, eu quero destacar que nós temos os melhores ouvintes do rádio brasileiro. Por isso que eu sempre peço para você participar com a gente, para você enviar a sua mensagem, para você pedir a sua música, para você pedir, né, aquele abraço, enviar aquele abraço para alguém especial que você tanto gosta. Você sabe que nós temos pessoas que acabaram nos levando para o evangelho. E eu tenho um amigo, que o Júlio César, que mora em São Bernardo do Campo, que foi através dele, num acampamento de carnaval, que eu tive a oportunidade de conhecer um pouco mais sobre a palavra de Deus. E eu não esqueço que quando nós fomos recepcionados pelo evento, eu fiquei impactado por causa de uma das músicas do pastor Ademar de Campos. Quando nós estávamos sendo recepcionados, nós estávamos todos em uma sala e a equipe de louvor cantava uma música do pastor Ademar de Campos. E foi um momento único na minha vida, e foi ali, a partir daquele momento, que eu comecei a mudar de vida. Foi a partir deste momento que eu comecei a entender o significado do que é ser cristão de verdade, né? O que foi aceitar Jesus como meu único e suficiente Salvador. Por isso que eu digo que a RTM, ela tem um papel fundamental na vida de muita gente, porque através da nossa programação, através dos nossos programas, através do nosso conteúdo, tanto em áudio quanto em vídeo, vidas são impactadas, vidas são transformadas, vidas são resgatadas. E eu quero te convidar para que você que acompanha agora o programa da RTM, o horário que eu faço aqui até às 19h, que você interaja com a gente, que você mande o seu recado, que você participe da programação da RTM Brasil, porque para a gente é muito importante ter esse feedback, saber o que você está achando da programação da Rádio Transmundial, como que o nosso conteúdo tem ajudado você na caminhada cristã, quais são os programas que você mais gosta, o que você gosta de acompanhar aqui, qual o programa que recentemente falou ao seu coração. Tudo isso é importante para todos nós, tudo isso é importante para que a gente possa a cada dia melhorar a nossa programação, para que a gente possa fazer um conteúdo voltado especialmente para você. Conteúdo como esse que eu vou apresentar agora, que é o programa Correndo para Vencer. Como você sabe, o Correndo para Vencer é o ministério da Igreja Mude, lá nos Estados Unidos. E tem como propósito ajudar você, meu querido irmão, a você, minha querida irmã, a seguirem o mapa de Deus que te levará a vencer na corrida da sua vida, apresentado pelo pastor Paulo Biasi e também pelo Héctor Nóbrega. O episódio de hoje traz como tema o cano e a Bíblia. Ontem nós tivemos já um estudo, foi muito legal, comentei que foi impactante, porque, gente, assim como você que está em casa, você que está trabalhando, você que tem a oportunidade de acompanhar a nossa programação e ter a Bíblia aberta, em poder acompanhar cada estudo, eu também fico aqui com a minha, né? Isso aqui, como eu disse ontem, é a minha, que é a mais riscada, ela, né? É a mais riscada. Ela tá um pouquinho surrada, né? De tanto que eu risco, é a minha companheira, é a que vai comigo para cima e para baixo em tudo que é lugar. E eu quero te convidar para que você acompanhe agora mais um episódio do programa Correndo para Vencer. E durante o programa, ou depois do programa, eu gostaria muito de receber o seu feedback. Assim como eu, há alguns anos atrás, num acampamento de carnaval, eu fui impactado por uma música do pastor Ademar de Campos, eu gostaria que você também compartilhasse a tua experiência, compartilhasse esse momento que é ouvir o programa Correndo para Vencer e como esse programa tem ajudado você na sua caminhada cristã. Então prepare-se, porque está chegando mais um episódio do programa Correndo para Vencer.
5: 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Para muita gente, a Bíblia é apenas o livro em que os presidentes americanos colocam a mão na hora de assumir o cargo. Fora isso, ela é vista como um conjunto de mitos judaicos e ensinamentos morais. Mas os 66 livros que compõem a nossa Bíblia trazem verdades poderosas que transformam vidas, graças ao Deus que garantiu que hoje lemos nela exatamente o que Ele quis revelar. Saiba mais na sequência. Produzido pela Igreja Mude em Chicago, você ouve Correndo para Vencer, com o Dr. Erwin Lutzer e sua clareza no ensino bíblico que nos ajuda a cruzar a linha de chegada. Estamos na série 7 razões por que você pode confiar na Bíblia. Hoje, o pastor Paulo Biasi está explicando a razão número 6, o cânon e a Bíblia. A igreja primitiva reconheceu os 27 livros do Novo Testamento rapidamente.
6: Ainda no primeiro século, os cristãos perceberam que era de fato a palavra de Deus que estava sendo escrita. E ao final daquele século, todos os 27 livros já estavam escritos, eram conhecidos e em grande parte aceitos. Séculos mais tarde, sim, um concílio se reuniu e confirmou a lista desses 27 livros do Novo Testamento, mas apenas confirmaram o que a Igreja Cristã já havia reconhecido séculos antes. Ou seja, eles aceitaram todos esses livros como sendo a palavra de Deus. Foi como se o próprio Deus estivesse supervisionando este processo, e o povo de Deus reconheceu por si mesmo quais livros deveriam ser recebidos. Então, é assim que hoje nós temos o cânon do Novo Testamento. Isso precisa ser enfatizado, porque às vezes tenho a impressão de que tem gente que acha que em alguma tarde quente e abafada, um grupo de pessoas entrou numa sala qualquer e começou a debater dizendo: vamos decidir que livros vão entrar na Bíblia. E isso nunca aconteceu. Cremos que foi Deus que supervisionou esse processo de uma maneira que a igreja cristã apenas reconheceu os livros que vinham de Deus e rejeitou os que não vinham. Houve algum debate, sim, mas nunca foi um concílio que rejeitou ou aceitou uma lista toda dos livros. Agora, quero apresentar alguns princípios finais muito importantes. E creio que todos podemos concordar com isso, independentemente da nossa origem religiosa. Ou um livro tem autoridade, ou não tem. Ou ele veio de Deus e foi inspirado por Deus, ou não veio de Deus. Em outras palavras, é o conteúdo do texto que determina a sua origem. Só podemos reconhecer o que foi escrito. Não temos poder para criar algo autenticamente divino. Nem os autores bíblicos tiveram inspiração própria. Apenas registraram o que Deus colocou em sua mente. E, claro, nossos amigos católicos concordariam conosco neste ponto, porque é algo evidente. Mas é aqui que a diferença aparece. Nós cremos que a igreja é falível e a Bíblia infalível. Enquanto a igreja não está acima do erro, a Bíblia é inerrante. E é por isso que, às vezes, nossos amigos católicos nos dizem: bom, eu acho que já que vocês têm uma igreja falível, não podem ter uma Bíblia infalível. Talvez vocês tenham incluído os livros errados nela. E precisamos responder com clareza: sim, isso é possível. É teoricamente possível que a igreja cometeu algum erro porque ela não é infalível. A possibilidade da igreja errar existe. Mas nós cremos que isso não aconteceu porque Deus supervisionou esse processo. E porque ao longo da história nenhum outro livro se mostrou digno de ser incluído no cânon. Se alguém aí acredita que outro livro deveria ser incluído, eu lhe encorajo a lê-lo, divulgá-lo e verificar se ele realmente possui a mesma autenticidade divina que os livros do Novo Testamento. O que estou tentando dizer? Apenas que cremos firmemente que a autoridade da igreja deve ser limitada e ela deve se curvar para a autoridade das escrituras. A igreja é falível, as escrituras são infalíveis. E isso não deve surpreender, porque nesta série venho enfatizando que seres humanos falíveis escreveram um texto infalível. Veja, por exemplo, os erros, pecados e crimes de Davi. Ele foi um homem profundamente falho. Mesmo assim, foi um dos autores da palavra infalível de Deus. Por isso, não devemos nos surpreender que Deus confiou as escrituras infalíveis a uma igreja falível capaz de errar. E é justamente aí que está a linha divisória entre o protestantismo e o catolicismo. A questão é: a igreja tem autoridade independente das escrituras ou ela deve se curvar às escrituras e reconhecer

Escritura, traduzindo apenas as Escrituras. A tradição pode não ser completamente confiável, porque às vezes ela se contradiz. E a história da Igreja mostra que contradições não são apenas possíveis, mas que muitas tradições também podem contradizer as Escrituras. Por isso, nossa ênfase sempre será a Bíblia e somente a Bíblia. Não somos luteranos, mas concordamos com Lutero, que declarou: "Minha consciência está submissa à palavra de Deus. Não posso e não vou me retratar." Afinal, papas e concílios já se contradisseram, tomando posturas contrárias. Por isso, vamos enfatizar: somente a Bíblia é inspirada por Deus. Vamos abrir a Bíblia em mais um texto. Na segunda carta a Timóteo, encontramos palavras do apóstolo Paulo que já destaquei nesta série. Capítulo 3, versículos 15 a 17. Desde a infância lhe foram ensinadas as sagradas escrituras que lhe deram sabedoria para receber a salvação que vem pela fé em Cristo Jesus. Toda a escritura é inspirada por Deus e útil para nos ensinar o que é verdadeiro e para nos fazer perceber o que não está em ordem em nossa vida. Ela nos corrige quando erramos e nos ensina a fazer o que é certo. Deus a usa para preparar e capacitar seu povo para toda boa obra. Veja, isso não pode ser dito sobre os decretos produzidos pelos concílios da Igreja. Eles não são inspirados por Deus. Somente a Bíblia é. Observe que o texto diz que ela é inspirada e útil para a doutrina, para sabermos o que é certo, para a repreensão, para acertarmos o que está errado, para a correção, para permanecermos no caminho certo, para o treinamento na justiça, para sermos exemplos do que é certo. É só a Bíblia que tem essa autoridade. Agora, uma vez que aceitamos a sola Escritura, naturalmente passamos a pensar em solos Cristos, somente Cristo. Isso significa que, porque Ele morreu na cruz, o único meio de salvação é pela fé nele. E a isso não podemos acrescentar nem contribuir com nada, porque quando Jesus morreu, Ele morreu por pecadores. E então, somente pela fé, sola fide, todos esses solas, como costumamos chamá-los, estão interligados. Mas a base de todos é que somente a Bíblia é nossa regra de fé e prática. Aliás, você já reparou que todas as seitas têm o seu livro adicional? Elas têm a Bíblia, mas colocam algum livro delas ao lado dela. E o motivo é simples: o que elas acreditam não está na Bíblia, só nesse outro livro. E aí passa o tempo todo tentando mostrar que esse livro delas não contraria a Bíblia. Mas quase sempre e inevitavelmente ele contraria, sim. Aliás, posso dizer? Não tem como. O livro nega a Bíblia. Não tem como. Veja o alerta em Apocalipse, capítulo 22, versículo 18. Declaro solenemente a todos que ouvem as palavras da profecia registrada neste livro: se alguém acrescentar algo ao que está escrito aqui, Deus acrescentará a essa pessoa as pragas descritas neste livro. Você leu Apocalipse recentemente? Sabe algo sobre essas pragas? Se um dia você estiver preocupado sobre acrescentar algo à palavra de Deus, releia o que o próprio Deus declarou. O texto segue: e se alguém retirar qualquer uma das palavras deste livro de profecia, Deus lhe retirará a participação na árvore da vida e na cidade santa descritas neste livro. Imagine isso.
tenha muito cuidado com acrescentar coisas à palavra.

0: palavra de Deus. Muito cuidado se você acha que pode combinar a Bíblia com tradições ou outras crenças e que de algum modo tudo se encaixará. Não. Não acrescente nada à palavra. Em Isaías 8:20, ele disse: "Se eles não falarem de acordo com a lei, vocês podem saber que não fui eu que os mandei." A ênfase está na infalível palavra escrita de Deus. De volta a Apocalipse 22, o versículo 20 diz: "Aquele que é testemunha fiel de todas essas coisas diz: Sim, venho em breve. Amém, vem Senhor Jesus." É preciso entender que a palavra traz uma mensagem unificada de Gênesis a Apocalipse, tudo gira em torno de Cristo. Eu não gostaria de estar aqui hoje pregando uma mensagem como essa sem lembrar as palavras deste hino: "Enquanto, ó Salvador, teu livro eu ler, meus olhos vêm abrir, pois quero ver da mera letra além. A ti, Senhor, eu venho a ti, Jesus, meu Redentor." A Bíblia não foi escrita só para ser estudada, mas devemos estudá-la. Ela não foi escrita só para os seminaristas terem o que fazer. Ela foi escrita para nos conduzir a Deus por meio de Cristo. Esse é o propósito central. E pode ser que alguém hoje nunca creu pessoalmente em Cristo, nunca chegou à fé salvadora nele. Você pode fazer isso hoje mesmo. Ele é o Rei dos Reis e Senhor dos Senhores. Essa é a essência do que a Bíblia anuncia.
1: Ouvimos o pastor Paulo Biasi concluir O Cânon e a Bíblia. Mais uma mensagem na série do pastor Lutzer sobre 7 razões porque você pode confiar na Bíblia. Nos acompanhe no próximo programa para ouvir a razão número 7, o poder da Bíblia. Eu sou Héctor Nóbrega e Correndo para Vencer é um ministério da Igreja Mude em Chicago.

0: demais o programa de hoje, Correndo para Vencer. Como é que esse programa falou ao seu coração na tarde desta terça-feira, hein? Demais, demais, demais. Participe conosco, envie uma mensagem de texto com seu depoimento, trazendo aqui o seu retorno, seu feedback sobre esse programa tão especial que foi o Correndo para Vencer. Participe conosco, porque todas as mensagens que a gente recebe, a gente envia para o pessoal lá da igreja Mood, nos Estados Unidos. Então participe com a gente. 0 operadora 11 974 181 456, e me responda numa mensagem de texto como esse programa falou ao seu coração na tarde de hoje. Participe. 0 operadora 11 974 181 456.
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0: 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Dinamite Barros, aqui na programação da Rádio Transmundial, com essa música linda que ele cantou pra gente, Quando Jesus Estendeu a Sua Mão. Agora, faltando 5 minutos para as 3 da tarde.
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0: E começam hoje, dia 14 de julho, as inscrições para o processo seletivo do segundo semestre de 2026 do Fundo de Financiamento Estudantil, o FIES. Os interessados podem se inscrever gratuitamente até o dia 17 de julho, exclusivamente pela internet, no portal Acesso Único ao Ensino Superior. Nesta edição, o Ministério da Educação oferece mais de 75 mil vagas para o segundo semestre. Para participar é necessário ter feito o Enem a partir de 2010, alcançando média mínima de 450 pontos, não ter zerado a redação e atender aos critérios de renda do programa. O resultado da chamada única será divulgado no dia 30 de julho. Os preços do petróleo seguem em alta no mercado internacional, apesar de terem perdido força hoje após o presidente dos Estados Unidos, Donald Trump, desistir de cobrar uma taxa de 20% de embarcações que cruzassem o Estreito de Hormuz, uma das principais rotas de transporte de petróleo do mundo. A valorização da commodity é reflexo das tensões entre Estados Unidos e Irã, que aumentam o temor de interrupções no fornecimento global. Especialistas alertam que, se a alta do petróleo continuar, os combustíveis podem ficar mais caros, elevando também os custos de transporte e pressionando a inflação em diversos países.
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0: O esporte é sempre com ela, com a nossa querida Karina Joubert. Boa tarde, Karina.
2: Boa tarde, tudo bem?
0: Tudo bem, graças a Deus. E você?
2: Tô bem também.
0: Qual o destaque de hoje?
2: Bom, a bola rola hoje para um grande clássico no futebol mundial. França e Espanha se enfrentam às 4 horas da tarde, no horário de Brasília, pela semifinal da Copa do Mundo em Dallas, nos Estados Unidos. A seleção francesa chega embalada. Campeã em 2018 e vice em 2022, a França disputa sua terceira semifinal consecutiva e mantém 100% de aproveitamento nessa edição do Mundial. O destaque é Mbappé, que já marcou 8 gols e divide a artilharia da competição com Lionel Messi. Ao lado de Dembélé, a dupla soma 13 gols e pode entrar para a história com a maior goleada, com a mais goleadora de uma Copa do Mundo. Do outro lado, a Espanha fez sua melhor campanha desde o título conquistado em 2010. A equipe sofreu apenas um gol em todo o torneio e tenta repetir o bom retrospecto recente diante dos franceses. A seleção espanhola venceu os 2 últimos confrontos decisivos entre as seleções, a semifinal da Eurocopa de 2024 e a semifinal da Liga das Nações de 2025. Quem vencer garante vaga na grande decisão da Copa do Mundo.
0: Obrigado, Karina. Com fontes G1 e Globo Esporte, estes foram os destaques da hora.
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6: São 3:03. Uma ótima tarde para você. Seja bem-vindo, seja bem-vinda. Eu sou o Cacá Rodrigues e até às 19h estou por aqui comandando a programação da Rádio Transmundial, a programação da RTM Brasil. E eu quero te convidar para você participar com a gente através do nosso WhatsApp 11974181456. E agora está chegando mais um episódio do programa Mulheres de Esperança com a nossa querida a Fabiana Silva. E também com a queridíssima Renatinha Bujato. Então aumente o volume, porque está chegando Mulheres de Esperança.
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8: Mulheres de Esperança. Olá, eu sou Renata Burjato.
9: E eu sou a Fabiana Silva e esse é o nosso Mulheres de Esperança. Seja muito bem-vinda a esse episódio que a gente vai conversar sobre as faces da violência contra a mulher. Diariamente, ao redor do mundo, muitas mulheres têm sofrido alguns tipos de violência, como a violência emocional, física, psicológica, a violência obstétrica, violência patrimonial, entre tantas outras.
8: E é triste saber que tantas mulheres até perto de nós passam por isso. Então, nosso programa hoje não é só para você conhecer, não é só para te alertar, mas também trazer luz e esperança sobre esse assunto. Por isso, venha com a gente.
9: Falando nisso, hoje vamos conversar sobre um tema muito delicado, onde há sofrimento, dor, que é a violência contra a mulher. E para esse episódio nós convidamos a querida Georgelina Burgos, que é teóloga, missióloga e realiza um trabalho humanitário há quase 30 anos, atuando na proteção de vulneráveis e também é presidenta da ONG Dignitate, que atua na restauração da dignidade humana. Seja bem-vinda, Georgelina, Mulher de Esperança.
10: Muito obrigada, muito bom poder estar aqui com vocês.
9: Que bom. Georgelina, parece que aqui no Brasil, pelo menos acho que de conhecimento, vamos dizer assim, que os casos, né, que aparecem mais são de violência contra a mulher física, vamos Sim. dizer assim. Há vários tipos, mas aqui no Brasil, eu não sei se de região em região, de país, se modifica alguma coisa, mas compartilha com a gente quais são os ciclos da violência contra a mulher, como que ele começa, os sinais.
10: Uma das coisas interessantes que você vai ver, tanto na violência ou qualquer tipo de roubo de dignidade, que ele começa quando a pessoa é criança. Ela dificilmente começa na idade adulta. Fatos de violência física, de maltrato, de xingamentos, de alguma forma roubar a dignidade, mostrar para a criança que ela não tem validez, ou que ela não serve porque nasceu mulher, ou porque nasceu pobre, pela raça ou pela posição social dela, vai fazer sentir cada vez, a pessoa vai acreditar que realmente não vale. Então, o nível de vulnerabilidade vai aumentar. Isso vai dar sinais na forma dela falar, na forma dela agir, de se relacionar com os demais, que vai dar sinais para os violentos, que vai dar sinais para aqueles que sabem se aproveitar da vulnerabilidade da pessoa. Essas marcas vão ir ficando visíveis nela. E isso vai fazer que aqueles que queiram se aproveitar dessa vulnerabilidade se aproximem. Também o que vai trazer essa vulnerabilidade é uma autoestima muito baixa. E essa autoestima muito baixa vem acompanhada de uma grande orfandade. Essa necessidade de alguém amar, alguém reconhecer, alguém cuidar, vai levá-la direto para aquelas pessoas que são os violentos. Que não necessariamente um marido. Pode ser um chefe, pode ser um líder de igreja, pode ser até a pessoa que senta ao lado no ônibus, de que vai agredir simplesmente porque ela se mostra mais vulnerável. Então é bem pesado pensar que o ciclo da violência começa, grande maioria das vezes, antes dos 4 anos. É nesse tempo que a pessoa precisa ser parabenizada pelas pequenas coisas e não recebe a proteção necessária, a vulnerabilidade começa, a violência começa a aumentar e é como se ela tivesse um cartaz na testa dizendo pode vir, que eu estou disponível para ser maltratada. Cada ciclo da vida de mudança da mulher, e de uma forma muito estranha, cada mudança hormonal da mulher vai trazer também um novo nível de violência, de vulnerabilidade nela. Porque quando a gente está em tempos que o corpo nosso se modifica, a nossa autoestima fica muito estranha. E aí vai ter muito mais lugar para que essa violência aumente. Mais a violência aumenta, mais a vulnerabilidade aumenta, mais a autoestima fica baixa e mais a mulher se sente totalmente presa nela. E não é que ela não quer ter reação. Ela não consegue ter reação porque ela acha que merece o estilo de trato que está recebendo.
8: Quando você fala isso, eu lembro de inúmeros casos, né, de pessoas que, por conta, às vezes, no abandono de um pai, ou de um pai onde se buscava afeição, ele estava em casa, mas não dava atenção, aí a moça cresce e acaba aceitando qualquer coisa, fica com migalhas, porque tinha pouco amor, então qualquer demonstração de amor a pessoa se agarra, e às vezes até ela tem dificuldade de interromper o ciclo, porque ela primeiro não sabe que precisa de outro amor, né, e não sabe do que é de fato o amor. E aí, Georgelina, como que a pessoa que está se identificando já com a sua fala e está começando a se reconhecer, acho que eu estou num relacionamento por conta do meu histórico, como que ela pode interromper esse ciclo?
10: Primeiro, compreender que a gente não sai desse ciclo sozinha. A gente precisa de pessoas por perto. Se pertence a uma igreja, se tem um grupo de amigos, de familiares de confiança, se não conhece, se aproximar a uma ONG, se aproximar a alguma coisa que te ajude a abrir os olhos para saber, dizendo, será que eu estou vivendo uma violência? Semana retrasada a gente recebeu um caso e a pessoa falou assim para mim, eu não estou vivendo violência, eu estou vindo para denunciar outro caso de outra pessoa, mas ela tinha características muito marcadas no rosto, na forma de agir. Aí eu perguntei, então me conta da tua vida perfeita. E ela começou a dizer, não, é tranquilo, meu marido bebe às vezes, quebra algumas coisas. Já teve uma vez que jogou uma garrafa de vidro contra a parede, mas só teve um vidro que me cortou um pouquinho, mas... E quando você começa a ver, aí eu falei, vá, vamos de novo. E se essa garrafa, em vez de dar contra a parede, tivesse dado contra você? E se esse soco contra a parede tivesse sido contra você? E aí ela começa a chorar. Então, isto de... Não é que ela não quer ver que está nessa situação. Ela não consegue ver. Então, meio que desenhar o que é o abuso, cada uma das faces... Consegue abrir os olhos e dizer, eu estou dentro dessa história. Eu sou a protagonista desse filme de terror e eu não sabia. Quando entra o desespero, porque entra o desespero, estou no buraco, agora eu sei que eu sou essa vítima, o que eu faço? E aí que a maioria das vezes a melhor resposta são amigas. Amigas que passaram pelo mesmo, ou amigas que têm uma vida saudável, um relacionamento saudável e sabem como cuidar. E às vezes pode ser até uma vizinha que te cumprimenta. E você disse, gente, por que essa mulher, se nem me conhece, está me cumprimentando? Talvez essa vizinha está percebendo que você está passando por alguma coisa e ela vai estar disponível para poder ajudar. E aí ver com outra pessoa que ajude a identificar cada uma das feridas que a pessoa traz, seja física, seja emocional, e saber qual é o próximo passo. É passo da denúncia, é momento de sair da casa, consigo sair, não. Tenho trabalho, não tenho. Tenho criança, não tenho. E poder estudar tudo isso com outra pessoa, porque quem está dentro da violência não consegue ver todo esse panorama.
9: É tão forte essa questão da pessoa vivenciar o ambiente violento, ela vivenciar ao lado de uma pessoa violenta, de alguma forma, seja chefe, né, um relacionamento, e como você falou, ela, não, tá tudo bem. Lembra muito da sua primeira resposta, né? Eu já estou acostumada a sofrer, né? Durante boa parte da minha vida. Eu já sei o que é sofrimento e as pessoas sempre me trataram assim. Então, o sofrimento faz parte da minha vida. Eu não ser valorizada, não ser cuidada, né? Não ter direito à fala, né? Teve alguma história que vocês vivenciaram com alguma mulher que vocês conseguiram dar esse apoio para ela poder sair desse ciclo da violência de forma segura?
10: A gente não trabalha de forma direta com vítimas de violência doméstica. Mas muito pessoas que estão em exploração sexual ou escravidão, elas acham que estão em violência doméstica. O cafetão é o marido, o dono do bordel é o parceiro sexual, e ela não consegue entender que ele não é um marido de verdade, né? E a gente tem inúmeras histórias de gente que a gente encontrou em salão de fazer unha, por exemplo. E a menina estava vestida de grife, de cima embaixo, e em um momento, ela coloca os pés na água para a menina fazer os pés, e eu vejo os pés dela todos feridos. Aí eu perguntei, porque digo, isso não é um sapato que feriu, a ferida é profunda. Aí eu tiro a conversa, meu pé tem alergia também, não dá para qualquer sapato, como aconteceu? Aí ela falou, não, meu marido que me morde, me fere. Eu vi que não dava para uma conversa mais, marcamos, perguntei qual era o dia que ela vinha no salão, marquei de novo, e eu comecei a ter uma conversa com ela e comecei a apresentar outras pessoas que poderiam estar ajudando, que ela tinha vergonha de ir ao salão e mostrar os pés. Falei, posso trazer duas ou três amigas minhas, estamos no mesmo horário. E a gente começou a fazer isso. Quando ela começa a contar história, digo, e você não quer sair dessa vida? Ela falou, mas se eu... Vou falar palavrão. Mas se eu sou ser puta, como que eu vou fazer outra coisa? Falei, mas como assim? Aí disse, eu comecei a servir no prostíbulo com 9 anos. E esse homem me salvou. Então, quando começou pouco, o que a gente começou a mostrar? Como nossas vidas eram? O que a gente fazia no dia a dia? Como éramos tratadas pelos homens que tínhamos perto? O esposo de uma das meninas que trabalhava comigo começou a ir para o salão para procurar ela. Ela começou a ver esse respeito. E aí um dia ela começa a chorar e disse, será que esse respeito também existe para mim? Será que existe algum homem que poderia me olhar dessa forma? E aí a gente aos poucos foi levando, tirando do salão para tomar café na casa de uma das meninas para fazer as unhas, quando a gente menos imaginou, ela estava fora de toda essa vida. Então, é um trabalho de formiga. E o trabalho não está tanto de ser o cafetão deixado. O cafetão deixou. Para ele, já não estava dando o lucro que ele queria. Então, para ele, dava mesmo se ela saía. O problema está que com isso que você se acostuma de criança, você acha que isso é uma vida normal. Então você entende que são mulheres diferentes. Eu nasci para isso e vou morrer assim, e aquela pessoa nasceu para princesa. Deus fez isso. Deus me criou inferior, então eu preciso suportar isso. A gente fala que em temas de exploração sexual, a cada 100 vítimas tem um resgate de uma. Por quê? Porque a maioria das vítimas não se sentem vítimas. Elas se sentem culpáveis daquilo que está acontecendo com elas. Ainda que o maltrato tenha começado de bebê.
8: Então, ouvinte, você está percebendo quanto isso tem a ver com a tua vida, porque você mostrar o valor para tua filha, para o teu filho, você tratar uma pessoa de maneira diferente, como isso vai impactar e abrir os olhos e preparar para reconhecer o que é um tratamento adequado e o que está fora disso, né? Antes de a gente ir para o intervalo, me lembrei muito do livro do Viktor Frankl, quando ele vai para o campo de concentração, ele já era médico, né? Já tinha ali a base da logoterapia e ele fala que aqueles que sobreviveram aos maus tratos, aos xingamentos, dizendo que eles eram lixo, que eles eram pior do que os animais, eram aqueles que já tinham o conceito da sua identidade bem formada. Aqueles que não tinham sucumbiram a qualquer xingamento. Eu sou isso mesmo, então não vale a pena lutar pela minha sobrevivência, né? Mas aqui a gente está mostrando que vale a pena e que se dá para transformar, então tem que colocar na mesa, tem que continuar conversando e pegar aqui todas as ferramentas que a Jorgelina vai trazer pra gente. A gente continua no próximo bloco.
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9: Bem-vindo ao Mulheres de Esperança novamente. A gente está conversando sobre a violência contra a mulher com a Jorgelina Burgos. E, Jorgelina, não sei se você assistiu recentemente um filme que saiu, que é Assim que Acaba, que é um filme baseado num livro. Ele tem como tema central a violência, né, contra a atriz principal ali. E é muito interessante observar a história dela, porque ela vê o pai, né, agindo em casa com violência contra a mulher, contra a mãe dela. Então, ela vivencia aquilo, ela cresce uma mulher, assim, introspectiva, calada, que não tem grandes aspirações na vida, sobre relacionamento, e aí aparece uma pessoa na vida dela que é muito insistente, né, que quer estar perto, que ama muito, que quer super protetor, e no decorrer do filme se percebe então que ela está sendo vítima de violência, e ela consegue observar isso com as memórias que ela tinha da mãe e tal, e ela consegue sair desse relacionamento, né, as duras penas, mas ela consegue sair. Quais são as dicas que você poderia dar para uma mulher que está vivendo um ciclo de violência?
10: Primeiro que quando ela sinta que está louca, ah, eu estou louca, eu estou imaginando essas coisas, que saiba que não é. Que ela possa ser o mais fria possível, colocar no papel se é necessário, sentar na frente do espelho para falar com ela mesma, mas de alguma forma verbalizar aquilo que ela está sentindo. A psicologia vai explicar, e a sociologia também, de que no momento que a gente fala e a gente se escuta, a nossa mente entende de uma forma muito mais clara aquilo que a gente está acontecendo. Porque nosso corpo inteiro vai começar a trazer a memória daquilo que ele sentiu. O medo que sentiu, o que seja que você passou no momento, o corpo vai começar a reagir a esses gatilhos que vão ser ativados na hora que você lembra. Então, o fato de sentar na frente do espelho e falar para si mesmo, será que eu estou louca mesmo? Mas eu fiz alguma coisa de errada? Não fiz, se fiz. Era para ele gritar assim? Todos os maridos gritam dessa forma? Todos os pais gritam dessa forma? Toda mãe grita dessa forma? Isso me ajuda? Me fez crescer ou me fez dar medo? Todo relacionamento que dá medo e me diminui, me faz sentir inferior, é agressão. Então, quando eu começo a ver que aquilo que me fala não me ajuda a crescer, senão que me diminui e me faz sentir temor, a coisa não está boa. Quando a gente começa a compreender isso, procurar alguém seguro para falar. Alguém que eu posso dizer aquilo que acontece e que não vai contar para outro. E dizer, será que eu estou louca? Olha, aconteceu isso, isso, isso. Posso te contar? O que que você acha? Então ela vai ter uma segunda opinião para saber o que está acontecendo. A gente já vê se até entrando no Instagram. Você vai encontrar psicólogas e mulheres que trabalham nesses temas. Só de mandar perguntas anônimas para ela, de dizer, olha, aconteceu isso, estou louca. Porque essa vai ser a primeira coisa que ela vai escutar. Ah, você está louca, você é burra, você... E vamos uma coisa, violência doméstica ou violência contra a mulher não vai ser só do marido. Essa violência pode ser da mãe dela, pode começar com o pai dela, pode começar com um monte de outras pessoas quando é criança. Então é aquilo, ela sofreu a violência doméstica, sofreu a violência contra a mulher de criança, sobreviveu a ela, por isso que ela é vítima de novo. Caso que a gente recebe, por exemplo, de filhos de feminicídio. Não teve a possibilidade de seguir sofrendo a violência. Então a gente vê muito isso de dizer, precisa verbalizar, isso primeiro, verbaliza, fala, ainda que seja para você mesma, fala para outro. Quando o outro falar de denúncia, ah, vamos denunciar teu marido, tá, mas o que que eu faço? Eu não tenho trabalho, eu não tenho
9: para onde ir.
10: Não tenho para onde ir, então, é nesse momento procurar uma ONG, procurar um CAPS, onde você pode fazer a denúncia, pedir para essas pessoas que façam uma denúncia anônima, não precisa ser uma denúncia, é você se identificar, você não precisa prova para denúncia. Você vai falar que você suspeita de uma violência, ou que você escutou a fala da vítima de violência e que você viu a ferida no corpo. Não precisa da foto da ferida no corpo. E aí você passa toda a informação e isso vai ser pesquisado. Mas antes a gente precisa dar uma ajuda. Por quê? Quando a gente olha para a Lei Maria da Penha, a gente tem que pensar que ela não é uma lei onde ela se baseia nela mesma. Ela é uma porta para as outras leis de defesa que existem dentro do Brasil. Então tem certas coisas que não vai ter. Se não tem marca no corpo dela e a violência é psicológica, que fere da mesma forma, não sempre vão a colocar o homem preso. E tem homem que hoje vai ser a violência psicológica e amanhã mata a mulher. Então precisa ser visto isso, estudado, de dizer, ah, vamos fazer a denúncia. Mas o nome de fulano de tal, tem outros casos de violência? Ah, ele já divorciou aqui, já fez isso. Então você pega o protocolo de todas as denúncias anteriores e coloca junto com a nova denúncia. Por isso que eu preciso de fora. A pessoa que está no momento esse não vai pensar, eu
9: super
10: falo
9: super vulnerável,
10: isso. Não, começa a chorar na hora de falar.
9: E até fica com medo, né? Acho que é exatamente esse pensamento, né? Acho que não foi tudo isso, eu não vou denunciar.
10: Pra quê? Eu tô segura. Se eu estivesse na rua vai acontecer o quê? Por que que eles vão falar? Ah, quem vai te querer? Eu que te suporto, eu que tô com você. Aí ela disse, não sei, ele tem razão, né? Quem que vai querer eu? E com duas crianças, com três crianças. Quem vai me dar trabalho? Quem conhece todo o entorno, porque é assim, a nossa vulnerabilidade atrai os abusadores, porque ela é visível. Então, você se vai encontrar na casa com o marido violento, sentou no ônibus, aí um cara vai e passa a mão. Tem 20 mulheres no ônibus, passa a mão só nela, porque ele consegue ver a vulnerabilidade que ela tem. Na hora de sentar, a forma de mexer com o cabelo, como vai colocar a perna, no momento que ele começa a falar idiotice, em vez da mulher responder, ela começa a rir, mas se ela não rir porque gosta, rir de nervosa. Tudo isso vai demonstrar que ele pode avançar, que ela não vai se defender. Porque o primeiro que a gente aprende no meio da violência é que eu não tenho o direito de me defender daquilo que acontece. Então não interessa quem me falte o respeito, eu não vou me defender.
8: E aí, Jorgelina, você costuma lidar com situações extremas de pessoas que estavam ali sendo violentadas, abusadas sexualmente. Aí se tem alguma ouvinte nossa que ouve sempre, ah, você é burra, você não faz nada direito. Elas pensam, ah, mas isso não é tão sério, porque a gente fica comparando um problema assim, pensando que o nosso não é nada. Mas essas pessoas que já estão vivendo isso e têm medo de falar alguma coisa, têm até medo de denunciar para que o marido não seja preso. Poxa, é o pai dos meus filhos. O que que a gente pode pode dar de orientação?
10: Às vezes pode ser que o relacionamento não esteja funcionando e que a lei não vai considerar que a violência está na alta. Mas será que vale a pena seguir nesse casamento? Será que vale a pena o filho seguir sofrendo o que estão sofrendo lá? Eu vou dar um exemplo da minha vida. A minha mãe e meu pai vêm de famílias muito desestruturadas. Meu pai nunca foi de bater, mas a violência psicológica foi muito grande. Então, minha mãe não podia usar maquiagem, porque senão se via muito bonita e os homens iam olhar nela. Ela não podia seguir estudando, ela não podia trabalhar fora. Determinadas coisas que faziam de que ela tinha violência econômica, ela tinha violência intelectual e ela tinha violência psicológica. Então, sem dizer que era burra, quando de outra forma ele dizia que ela era burra. Sem dizer que ela era promíscua, de outra forma ele estava falando que ela era promíscua, só porque colocava um batom. Então, ela não era quem estava a cargo do dinheiro, era ele que sabia o que se podia usar e o que não se podia usar. De alguma forma, ele foi rodeando a vida dela para que ela não sentisse essa liberdade. Quando a gente chegou à adolescência, falou, divorcia. Ela falou, não posso fazer isso. Eu, homem que Deus me deu, não vou fazer isso. Divórcio não está bem visto. Para ela foi muito difícil entender. Depois meu pai se converteu, toda história, a família melhorou. Mas em nenhum momento ela entendeu que isso estava sendo um mal para os filhos também. Que a vítima não era só ela. E aí você vai ver uma coisa. O fato da pessoa se sentir pouca coisa faz suportar esse estilo de violências porque acha que fora não vai encontrar uma coisa melhor. Então vamos pensar, eu não quero denunciar e colocar o filho do meu pai preso. Pelo menos procura o divórcio. Porque se você sabe que ele vai mudar, legal. Lutam junto, vão junto para terapia, procurando ajuda na igreja. Os dois mudam. A coisa melhora, legal. Mas se a pessoa continua dizendo que você é a louca e é você que precisa de psicólogo e não ele, é porque essa violência não vai parar. Então, é hora de denunciar, ainda que seja dentro da tua comunidade, para que eles saibam. Agora, vamos para uma coisa mais grave. Ele não me trata de burra, ela não me grita, uso dinheiro como posso, mas a diário, quando me levanto, eu me sinto inútil pela forma que ele me trata. E aí a gente precisa analisar de novo o que é abuso, o que é violência, o que está acontecendo comigo. E uma coisa que para mim é muito louco de escutar, e eu escuto às vezes de líderes de igreja. Não vamos a denunciar o cara porque vamos estragar uma pessoa. Aquele homem, mulher, ser humano, que está violentando a esposa, que está violentando o filho, no momento que ele não é denunciado, não é preso, ele vai para outra família, para outra vítima, para repetir exatamente o mesmo que ele fez. E vai piorar, porque ele sabe que ele está sendo protegido, que ele pode fazer o que ele quiser, que nunca a vítima vai ser escutada. Então a denúncia é necessária e é mais. Se você vê alguém que está sendo violentado, não é você e pode fazer essa denúncia, faça. Se você é um familiar dessa vítima e você é homem, aproveite porque você vai ser muito mais escutado que sendo mulher. Então faça isso, denuncie isso. Criança que você vê sentado do lado de fora da casa. A mãe chegou e entrou para casa e a criança falou, ai, o casal está namorando. A mulher, 2 segundos depois, sai com uma cara terrível. Não, eu escuto um monte de casos de estupro dentro do casamento. E mais na igreja, da mulher dizer assim, não, é o direito dele, o meu corpo é dele. Não, relação sexual é quando dois estão curtindo o que está acontecendo. Se um dos dois não está curtindo, é estupro. Então existe isso também. Por isso que eu acho que o importante primeiro é dizer, entra lá na internet, começa a ler o que é violência doméstica, começa a ler o que é estupro, começa a ler o que é abuso, e depois analisa com tua vida. Alguma dessas coisas que estou lendo acontece na minha vida? Se acontece, pede ajuda, por favor, porque é muito fácil isso virar feminicídio.
8: E aqui você está tendo toda essa ajuda e vai continuar com o nosso momento de reflexão no próximo bloco.
11: Será que ainda vale a pena?
8: A
9: A mulher é alguém especial, criada pelo Senhor. Inspirado na sua imagem e semelhança, Ele a fez de forma sublime e perfeita. A dotou de capacidade, força, beleza e uma inteligência especial. Por ser parte da sua criação, Deus a fez com um propósito, representar Ele através da sua atitude de amor, cuidado e bondade. Para Ele, ela é sim digna de valor e de muito cuidado. Infelizmente, muitas mulheres enfrentam na sociedade de várias formas atos de violência contra si. Em algumas culturas, elas não têm o direito de estudar ou tirar uma carteira de habilitação. Em outros, mulheres são como moeda de troca para aqueles que a usam. Há locais em que as meninas se casam ainda crianças, sendo reconhecidas apenas para o fim de darem filhos à família. Muitas ainda sofrem com a mutilação genital. O ciclo da violência contra a mulher é doloroso e muito difícil de ser superado. Elimina o amor próprio, o reconhecimento pessoal, a autoconfiança e o sentido da vida. Porém, há um Deus que nos vê, e a violência contra a mulher está em oposição à sua palavra. Jesus, em seu ministério, curou muitas mulheres. Levou as suas dores em consideração, não as acusou, mas as acolheu. As libertou de muitos medos e prisões emocionais. Deus nos dá a visibilidade, e para Ele não há nada que nós façamos ou vivamos que possa afastar do Seu grandioso amor. Ele é quem nos cura de todas as feridas. Se você hoje está sob o ciclo da violência, busque se reconhecer no Senhor primeiramente. Busque força nele para poder encontrar a ajuda e a proteção, sendo liberta de uma vida de dor e sofrimento. Deus te ama. E você é muito valiosa para Ele. Os planos que Ele tem para você não causam dor, são de esperança e um futuro cheio de dignidade. Deus te abençoe.
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8: Ah, e assim chegamos ao final do nosso episódio, que acho que merece uma parte 2. Se você quer, pede pra gente aí no WhatsApp 11 974 181 456. E se você também tem experiências pra contar, se conseguiu interromper algum ciclo, que se hoje você se ama mais e se reconhece e aceita o valor que Cristo te dá, conta pra gente também, deixa aí o seu comentário.
9: Isso mesmo, obrigada por estar com a gente nesse episódio. Mande e-mail pra gente também se quiser compartilhar a sua história ou algum pedido de oração. É mulheresdesperanca@rtmbrasil.org.br. Jorgelina, obrigada por estar com a gente nesse episódio. Foi muito especial poder ouvi-la, conhecer tantas histórias, né? A gente poder aprender juntas. E eu queria saber se você quer deixar alguma rede social para o pessoal poder te encontrar, poder
10: Sim,
9: conhecer
10: pode
9: mais.
10: Ser, pode ser no Instagram, dignitate.br, e pode ser também o e-mail, contato@dignitate.org.
9: Obrigada, obrigada, queridas ouvintes. Obrigada, Rê.
8: Obrigada a você.
9: E até o próximo episódio.
8: Até lá.
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5: Agora são 3:34. Eu quero convidar você para que, neste momento, possamos juntos fazer a nossa devocional de hoje. Está preparado? Então vamos juntos, vamos ler o presente diário desta terça-feira.
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5: Hoje é o dia 14 de julho e o título do presente diário é Fé e Obediência. Leitura bíblica está em Juízes, capítulo 7, do versículo 1 ao versículo 8. Versículo-chave: quem tem os meus mandamentos e lhes obedece é o que me ama. Aquele que me ama será amado por meu Pai, e eu também o amarei e me revelarei a ele. João capítulo 14, versículo 21. Minha esposa e eu temos 2 filhos. O mais novo, de 4 anos, está na fase das perguntas mais variadas. Ele questiona tudo, quer entender o que está em volta e como tudo funciona. Mas, para algumas coisas, não há perguntas. Quando vai dormir, ele sabe que no dia seguinte o papai providenciará o alimento necessário. Eu o amo, quero o melhor para ele. É claro que vou sempre me esmerar para prover tudo o que meu filho precisar. Mas, na prática, ele não me questiona, pois sabe que pela manhã sempre poderá tomar o seu leitinho. Uso esse exemplo para ilustrar o fato de que a fé está ligada à obediência. O texto bíblico deixa isso claro. Naquele relato, humanamente falando, era incoerência da parte de Gideão entrar numa batalha com 300 homens, já que anteriormente ele contara com um exército enorme, quase 33 mil soldados. Mas aquela era uma ordem vinda do próprio Deus. Então, ainda que parecesse absurda, ele precisava obedecer. Na continuação da história, a vitória esmagadora que o Senhor lhe deu não foi por causa de seu contingente militar, mas por causa de sua fé e, consequentemente, obediência. Isso mostra que a fé está muito mais relacionada à obediência do que a milagres. Pode ser, inclusive, que confiar não produza milagres num primeiro momento, mas a fé precisa, de forma imediata, gerar a submissão no coração do homem. Fato é que nenhum personagem bíblico recebeu algum tipo de recompensa sem antes crer e obedecer de forma irrestrita e incondicional. É preciso dar o primeiro passo, mesmo que não se veja o chão. O maior sinal de que a sua fé está realmente se desenvolvendo se dá quando você obedece à palavra de Deus, mesmo sem entender nem concordar. Fé e confiança e obediência. Que Deus nos ajude a crer e obedecer. Pode ser que a fé não produza milagres, mas precisa gerar obediência imediata no coração dos homens.
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2: Eu sou Luana França e está começando mais um programa Entrevista. Seguimos aqui com a nossa série especial de entrevistas dedicadas aos

0: De onde surgiu essa vontade de escrever histórias voltadas para o romance cristão?
1: A minha trajetória começou lá em meados de 2015. Eu ainda estava no ensino médio e eu sempre gostei muito de ler. Eu nunca me imaginei escritora, mas eu tive contato com alguns amigos assim que eles escreviam e eu vi assim, nossa, é possível escrever, é possível fazer isso. Aí eu tentei algumas histórias assim, mas não deu muito certo e aí eu segui minha vida. E aí eu conheci uma plataforma que se chamava Wattpad, que na época era sucesso, assim, entre os escritores que estavam começando. A maioria dos escritores começaram por essa plataforma, que era uma plataforma onde a gente podia publicar capítulos, de graça, assim, sabe? Só para testar. E aí eu testei e gostei muito. Só que na época eu não escrevia, não pensava em escrever para o nicho cristão. Para mim, eu nem levava a sério aquele chamado, né? Começou a ficar um pouco mais sério do que eu imaginava. E acabou que eu ouvi uma pregação uma vez de um pastor falando sobre nós usarmos nossos dons para a glória de Deus. E aí eu percebi que aquilo estava ficando mais sério do que eu pretendia, mas eu estava gostando muito. Então eu segui desse rumo, assim, né? Deus, me chamou para a escrita. Aí, em meados de 2018, eu escrevi meu primeiro romance cristão. E o romance cristão é muito interessante, assim, porque ele tem um papel de ensino muito legal. É uma forma de falar com o jovem de uma forma diferente. E o Senhor redimiu aquilo que eu estava tentando fazer por minha conta, assim, e deu muito certo. Eu conheci a Fefique, conheci outros escritores cristãos que me abençoaram muito. Eu cresci na fé através disso, né? E acabou que no meio dessa jornada, a escrita não se tornou só um hobby, se tornou também o meu trabalho, né? Hoje a minha principal fonte de renda vem da escrita. Então, e é um trabalho missionário, sabe? Então, eu tenho gostado muito, assim, graças a Deus, tem sido um longo processo aí, o Senhor ter permitido que eu escreva mais livros para a glória dele, cada vez, com mais técnica, assim, graças a ele. E é basicamente isso.
0: Ah, com certeza, que demais. Agora eu queria que você falasse um pouco das maiores dificuldades e desafios, é claro, que você encontrou aí ao longo da sua carreira.
1: O maior desafio que eu encontrei, tanto na escrita, assim, é porque a escrita da ficção cristã, eu sinto que ela é diferenciada porque não é apenas escrever com técnica. Escrever com técnica faz parte. Então eu colocaria as dificuldades que existem na escrita para todo escritor, que é você lidar bem com as ferramentas com as quais você trabalha, né? Português, a gramática, mas também vai muito para o lado espiritual, né? A parte de crescimento. Então, Deus, ele trabalha muito com a gente conforme a gente vai escrevendo naquilo que nós estamos trabalhando, né? E aí as dificuldades do processo da escrita de um livro vem muito do que o escritor está passando também, né? Então a gente é edificado durante a escrita daquele livro, enquanto a gente passa e o personagem passa um problema, nós também estamos enfrentando aquele problema, ou a gente passou por aquele problema e temos visto o personagem passar também, né? Então é uma coisa assim, meio que simultânea, tanto da parte técnica quanto na parte espiritual, né? Se entrelaçam as dificuldades.
0: Com certeza. Agora conta pra gente, quem são suas maiores referências literárias e teológicas, é claro.
1: A minha maior referência na ficção que eu gosto muito, assim, é a Jane Austen. Eu gosto muito dos livros dela. Eu gosto também da escrita da Stephanie Grace Whitson, que é uma escritora que eu conheci há alguns anos, assim. Ela, inclusive, vai estar na FEFIC esse ano, vai ser muito legal. Mas ela é uma escritora que escreve sobre jornada cristã, né? E ela foi uma das pessoas que eu admiro, porque quando ela fala sobre escrita, ela enxerga esse propósito dela, assim, tanto na parte espiritual quanto na parte de trabalho. Eu admiro muito ela, né? Escritores teológicos, eu gosto muito do John Piper, eu gosto muito do Spurgeon, principalmente o Spurgeon, porque eu sinto que ele consegue passar aquilo que ele está vivendo nos textos dele, assim, de uma forma muito espiritual. mas também ele leva a nossa mente para aquilo, e é uma das metas.

0: eu tenho, assim, né, de ensinar os leitores, porque a ficção tem um papel muito importante de ensino, né? Então, é a minha meta, assim, de escrever um dia de uma forma que as pessoas vejam. Espero que eu já esteja escrevendo assim, de uma forma que as pessoas vejam esse ensino ali inserido, né, entrelaçado na obra.
1: Com certeza, é a prática, é o dia a dia, é ser sensível, né, ao direcionamento do Espírito Santo, e você de fato vai colocando em prática. Isso realmente é inspirador. Agora conta pra gente, o que a escrita permite transmitir que, na sua opinião, nenhuma outra forma de arte consegue comunicar da mesma forma?
0: Como eu repeti algumas vezes, o ensino está muito entrelaçado na escrita. E por que eu digo isso? Eu vou muito, eu e meu grupo de amigas que escrevem no mesmo gênero, escrevemos romance cristão, e nós tentamos trazer nossos princípios ali sobre o que nós acreditamos que é importante, que os cristãos valorizem dentro de um relacionamento, de namoro, depois casamento. E é interessante porque muitas meninas que o Senhor colocou na nossa jornada, assim, não pararam para pensar no que a gente estava falando sobre relacionamento cristão até lerem os livros. E isso é muito mais eficaz, dependendo da situação, do que às vezes o pastor tá ali batendo na tecla. Claro que eu não vou desmerecer os pastores, porque o trabalho deles é muito importante. Mas eu vejo que às vezes a escrita chega no coração da pessoa com mais facilidade, pelo menos para quebrar aquele preconceito que ela tem. Porque quando ela pega um livro para ler, ela vai ver o que o personagem está passando, ela vai sentir como o personagem e viver os dilemas dele. Então acaba que que o leitor se coloca muito no lugar daquele personagem. E com isso ele vai aprendendo as lições que o personagem vai aprendendo sem que eu tenha que ficar ali falando para a pessoa, você tem que fazer isso, você tem que fazer aquilo, como alguns escritores dizem bastante, né? A gente tem muito papel que Jesus fazia, né? Jesus, ele ensinava através de parábolas, justamente porque era uma forma de trazer figuras de linguagens aplicadas às pessoas daquela época. As pessoas daquela época que eram escolhidos do Senhor entenderiam, né? E hoje em dia a gente faz uso dessas parábolas, dessas histórias, com esse propósito também, trazer verdades do reino espiritual para que as pessoas sejam edificadas, confrontadas, consoladas. Então, esse papel de ensino é muito importante dentro da escrita.
1: E de certa forma, eu ouso até falar que é um discipulado, porque você está ali diariamente orientando pessoas que muitas vezes, principalmente falando dessa geração, tem dificuldade de se abrir, tem dificuldade de assumir que está passando por esse momento, que é uma coisa tão íntima, né, do adolescente, falar ali, de fato, se abrir, que a gente vê uma geração, nós estamos vivendo uma geração imediatista, que quer tudo ao mesmo tempo e tudo à mesma hora, e enfim, não consegue de fato expressar os seus sentimentos e acabam continuando aí com essas dúvidas, com essas incertezas. E a forma de escrita não deixa de ser um discipulado, uma orientação. Você está sendo ali direcionada pelo Espírito Santo para colocar em prática, para levar aquela palavra para aquela pessoa, para essa geração que precisa de direcionamento. Eu queria que você falasse um pouco sobre a sua relação com as pessoas, principalmente com essa geração, e o que te inspira a escrever para essas meninas, para esses rapazes, sobre o que de fato eles podem esperar desse momento da vida deles.
0: Com o passar dos anos, eu entendi, assim, que a relação que eu tenho com os leitores, eu e minhas amigas, é uma construção muito interessante, porque nós nos aproximamos dos leitores, assim, nós temos uma comunidade de leitores que é muito próxima de nós, né? São meninas, a gente conhece a maioria delas, assim, muitas dessas meninas se tornaram amigas próximas, justamente porque eu e elas, essas amigas escritoras, nós temos tentado praticar uma coisa que ouvimos um tempo atrás de uma, uma outra escritora mais velha, eu cheguei nela falando que eu admirava muito as obras dela, e ela falou pra mim assim, não, e eu fiquei emocionada assim de estar ali com ela naquele momento, assim, ah, eu amo seu trabalho, e eu amo suas obras. Aí ela me olhou com todo carinho do mundo, ela não precisa ficar desse jeito, nós somos irmãs em Cristo. E depois que eu ouvi aquilo, uma chave virou na minha cabeça, assim, que eu tô nessa jornada de escrita não para me tornar uma escritora famosa, não para me tornar um grande best-seller. Não, eu tô ali para conhecer e ajudar as minhas irmãs em Cristo, os meus irmãos em Cristo que estão ali comigo. Então, eu creio que é essa relação, sabe? Nós encontrarmos e ajudarmos outros irmãos em Cristo a buscarem mais o Senhor, a lerem mais a palavra, né? E mostrar através ali da vivência dos personagens que eles podem se identificar com aquilo, que nós entendemos que existem cristãos que passam pela mesma coisa. Então eu vejo que vem muito dessa construção de relação de discipulado mesmo, né?
1: Com certeza. Aline, ficaríamos horas aqui falando sobre esse tema que está tão bom, maravilhoso. Vou deixar o convite para o próximo episódio, mas nesse momento a gente vai encerrar e eu agradeço muito a sua atenção, a sua disponibilidade. Muito obrigada.
0: Eu que agradeço.
1: O programa de hoje teve produção e apresentação de Luana França e na mesa de som Pedro Campos. Até o próximo Entrevista.
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3: Hoje é dia 14 de julho e o tema de hoje é A Grande Comissão, Discipulado. Querido Senhor Jesus, o Senhor disse, assim como o Pai me enviou, eu os envio. João 20:21. Então o Senhor nos deu a Grande Comissão, que trata inteiramente de discipulado, facilitando o crescimento espiritual e a maturidade do corpo de Cristo. Conceda-me a graça de me dedicar aos negócios do meu Pai, fazendo verdadeiros discípulos. Mateus 28, 19 e 20. Eu sou Pedro Campos e é um prazer orar com você.
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1: Olá, estamos iniciando mais um programa nos Caminhos da Fé pela RTM Brasil. Desde já eu quero agradecer a sua audiência, muito obrigado a você que nos acompanha através de uma rádio afiliada, muito obrigado aí pela sintonia. 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Uma ótima tarde também para você que nos acompanha pelo site rtmbrasil.org.br e, claro, para você que está conosco através do nosso canal do YouTube. Lembrando que nós estamos com uma meta, que é atingir 100 mil inscritos. Você já se inscreveu no nosso canal? Ainda não? Então vai lá, se inscreva, acione o sininho, porque toda vez que entrar vídeo novo e toda vez que nós realizarmos uma live, você será notificado com antecedência. O nosso canal é youtube.com/@RTM Brasil. E a gente continua essa série especial da Carta de Tiago. Hoje é o quinto programa. Se você não teve a oportunidade de acompanhar as edições anteriores, acesse o site rtmbrasil.org.br/programas/Nos Caminhos da Fé, também disponível no nosso canal do YouTube. E o tema de hoje, polêmico, fé e obras. Então eu quero convidar você para participar conosco através do nosso WhatsApp 11 974 181 456, e também através do nosso chat no nosso canal do YouTube. E o nosso boa tarde primeiramente vai para a nossa querida Michele Gomes, porque hoje temos um convidado internacional. Michele Gomes, boa tarde, Mi.
2: Oi, Cacá, boa tarde, pastor. O nosso convidado internacional é um irmão, um amigo, faz parte da família RTM, pastor também. Estou falando de Carlos Pelerran, seja muito bem-vindo mais uma vez ao programa Nos Caminhos da Fé. Muito bom tê-lo aqui
3: muito
2: com a gente,
3: bom,
2: Carlos.
3: Muito bom, eu que agradeço. Não sei se tão internacional assim, né? Criou uma expectativa.
4: Mercosul.
3: É, ainda tá ali irmão, né? Não é um gringo de verdade, mas já tem o documento boliviano.
4: É um brother, né?
3: Então já posso falar que sou internacional, tenho documentos bolivianos agora.
4: Tá vendo? É isso.
2: Ô, pastor, a gente tava com saudade do Carlos, porque ele era praticamente um substituto. Sempre que o senhor tava em alguma missão, viagem, o Carlos marcava a presença aqui e substituía, dava um ensino de uma maneira muito, muito legal, como um discípulo.
4: Melhor
2: aí.
4: Ainda do que eu, mas manda bala.
2: Manda bala, bem, muito
3: tá
2: bom.
3: Eu esperava mais.
4: Melhor ainda, porque a gente tem que ter uma coisa na cabeça, o novo sempre vai vir. Né? E se a gente fica aí, a gente vai criando outros problemas e a gente precisa preparar essa nova geração que vai aparecendo, que vai trazendo novas perspectivas, que vai olhando e fazendo uma leitura do mundo moderno, que a gente mais velho já não consegue fazer tanto ou não tem tanta paciência para fazer.
1: Mas né? Olha o lado bom da coisa.
4: Esse
1: pelo
4: é
1: menos
4: bom,
1: você está deixando um legado, que é importante.
4: É isso aí.
1: Né? Que é uma responsabilidade, que é o legado. Gente, o programa de hoje, Fé e Obras, a gente vai estudar o capítulo 2, do versículo 14 ao versículo 26, lembrando que nós estamos utilizando a Bíblia Rota 66, a Bíblia de Estudo Rota 66, como base do nosso estudo. Lembrando que você adquire a Bíblia Rota 66 na loja da RTM Brasil. É só você acessar loja.rtmbrasil.org.br. Lembrando, RTM Brasil, para todo mundo ouvir, uma ótima tarde para você. Gente, deixa eu aproveitar aqui esse momento especial para conversar com você, meu amigo, para conversar com você, minha amiga ouvinte, que nós estamos realizando uma série de estudo da Carta de Tiago aqui na programação da RTM. E é muito legal, por quê? Porque a gente tem a oportunidade de nos aprofundarmos cada vez mais num estudo
5: tão importante, num estudo tão interessante, que é o estudo da carta de Tiago. E eu quero convidar você para que você continue participando conosco, para que você possa acompanhar esse estudo, lembrando que essa série é uma série especial e a gente usa a Bíblia de Estudo Rota 66 com os comentários bíblicos do professor Luiz Saião como referência para que a gente estude a carta de Tiago. Inclusive, todos os temas, os capítulos que nos foram apresentados, eles estão sendo baseados nos próprios títulos que foram mencionados no programa. Então, gente, é muito importante que você participe com a gente, que você dê um feedback, que você fale pra gente o que você está achando desta série tão especial que é a Carta de Tiago. Então participe conosco através do nosso WhatsApp 11 974 181 456. Vou repetir o nosso WhatsApp para você participar com a gente. 11 974 181 456. Aí você, claro, terá a oportunidade de mostrar pra gente, de comentar, de falar o que você está achando do estudo e como esse estudo tem ajudado você no aprendizado. Participe com a gente, 0 OPERADORA 11 974 181 456.
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1: Walter Fernandes, jornalista e correspondente da RTM Brasil, na Itália.
0: Como homens, fazemos escolhas e sempre podemos encontrar tempo para fazer as coisas que amamos. No Chamados à Vitória, pedimos que os homens gastem 15 minutos em seu momento devocional. Ao aprender esse novo hábito para toda a vida, alguns homens reclamam que estão ocupados demais para conseguir um tempo para ficar a sós com Deus. Henry Blackaby diz: "Homens, vocês não têm um problema de agenda, vocês têm um problema de amor." Descobri que leva tempo para desenvolvermos um relacionamento de amor com Deus. Homens, façam disso uma prioridade. Lutem para arrumar tempo com o Senhor. Deuteronômio 30, versículo 20 diz: "Ama o Senhor teu Deus, obedece a sua voz, pois Ele é a tua vida."
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0: RTM Brasil, para todo mundo ouvir, até que ele venha, Paulo César Baruque. Agora sim, tá chegando mais uma edição do programa Nos Caminhos da Fé, e eu quero convidar você para participar com a gente através do nosso WhatsApp, 11974-181-456, e claro, você pode participar conosco também através do nosso canal do YouTube. O nosso canal do YouTube tem o chat para você mandar a sua mensagem. youtube.com/@RTM Brasil. youtube.com/@RTM Brasil. Agora sim, tá chegando esse programa tão especial, o programa tão querido, que é o programa Nos Caminhos da Fé, onde nós estamos estudando a carta de Tiago. Vamos ouvir.
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0: Olá, estamos iniciando mais um programa Nos Caminhos da Fé pela RTM Brasil. Desde já eu quero agradecer a sua audiência, muito obrigado a você que nos acompanha através de uma rádio afiliada, muito obrigado aí pela sintonia. 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Uma ótima tarde também para você que nos acompanha pelo site rtmbrasil.org.br e, claro, para você que está conosco através do nosso canal do YouTube. Lembrando que nós estamos com uma meta, que é atingir 100 mil inscritos. 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E a gente continua essa série especial da Carta de Tiago. Hoje é o quinto programa. Se você não teve a oportunidade de acompanhar as edições anteriores, acesse o site rtmbrasil.org.br/programas/Nos Caminhos da Fé, também disponível no nosso canal do YouTube. E o tema de hoje, polêmico, fé e obras. Então eu quero convidar você para participar conosco através do nosso WhatsApp 11 974 181 456, e também através do nosso chat no nosso canal do YouTube. E o nosso boa tarde primeiramente vai para a nossa querida Michele Gomes, porque hoje temos um convidado internacional. Michele Gomes, boa tarde, Mi.
2: Oi, Cacá, boa tarde, pastor. O nosso convidado internacional é um irmão, um amigo, faz parte da família RTM, pastor também. Estou falando de Carlos Pelerran, seja muito bem-vindo mais uma vez ao programa Nos Caminhos da Fé. Muito bom tê-lo aqui
3: muito
2: com a gente,
3: bom,
2: Carlos.
3: Muito bom, eu que agradeço. Não sei se tão internacional assim, né? Criou uma expectativa.
4: Mercosul.
3: É, ainda tá ali irmão, né? Não é um gringo de verdade, mas já tem o documento boliviano.
4: É um brother, né?
3: Então já posso falar que sou internacional, tenho documentos bolivianos agora.
4: Tá vendo? É isso.
2: Ô, pastor, a gente tava com saudade do Carlos, porque ele era praticamente um substituto. Sempre que o senhor tava em alguma missão, viagem, o Carlos marcava a presença aqui e substituía, dava um ensino de uma maneira muito, muito legal, como um discípulo.
4: Melhor
2: aí.
4: Ainda do que eu, mas manda bala.
2: Manda bala, bem, muito
3: tá
2: bom.
3: Mal, hein? Eu esperava mais.
4: Melhor ainda, porque a gente tem que ter uma coisa na cabeça, o novo sempre vai vir, né? E se a gente fica aí, a gente vai criando outros problemas. E a gente precisa preparar essa nova geração, que vai aparecendo, que vai trazendo novas perspectivas, que vai olhando e fazendo uma leitura do mundo moderno, que a gente mais velho já não consegue fazer tanto, ou não tem tanta paciência para fazer.
0: Mas olha o lado bom da coisa.
4: Esse
0: pelo
4: é
0: menos
4: bom, é.
0: Você está deixando um legado, que é importante.
4: É isso aí,
0: né?
4: Muito bem.
0: Que é uma responsabilidade, que é o legado. Gente, o programa de hoje, fé e obras, a gente vai estudar o capítulo 2, do versículo 14 ao versículo 26, lembrando que nós estamos utilizando a Bíblia Rota 66, a Bíblia de Estudo Rota 66, como base do nosso estudo, lembrando que você adquire a Bíblia Rota 66 na loja da RTM Brasil. 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Nós temos duas capas, né? Essa preta com letras em prata, e nós temos também a versão caramelo que a Michele está mostrando para você neste momento. Você gostou da garota propaganda?
3: Nossa garota propaganda, né?
0: Você gostou?
3: Muito bom.
0: E tem mais. Acesse o site. E nós também estamos utilizando o comentário bíblico do professor Itamir Neves, né? O comentário bíblico de Tiago, que também está disponível no nosso site. 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Vamos ao estudo de hoje, João Paulo Gouveia. É um tema polêmico. Difícil.
3: Causou briga na igreja.
4: Esse é um tema polêmico porque Lutero também teve muita dificuldade com esse texto. Você está falando do fé sem obras é morta, né? Uhum. E o contexto dele era realmente de que as obras, elas caracterizavam a sua salvação, ou seja, a partir das suas obras é que você fazia, esse era o contexto. Por isso a reforma também aparece, que é alguém que compra a sua salvação, ou que faz obras de caridade para a igreja, uhum, não é? Esse processo todo, que você conseguiria a sua salvação por meio das obras de alguma maneira. Então a reforma vem exatamente para criticar esse tipo de mensagem, se contrapor a essa ideia, e a partir daí tudo acontece de bom e de ruim que aconteceu depois desse processo inteiro. Mas Lutero teve tanta dificuldade com isso, por quê? Porque ele entendia que Tiago está fazendo uma confrontação do primeiro capítulo de Romanos, quando lá o versículo 16 e 17, quando Paulo diz que o justo viverá pela fé. Um texto já que Paulo também pega lá do Antigo Testamento, do texto de Malaquias, onde o Malaquias vai dizer o justo viverá por sua fidelidade, tá? Então a gente precisa entender que o justo viverá por sua fidelidade está ligado a uma fé ativa, é de alguém que faz alguma coisa, que põe a sua fé em ação, né? Não é uma coisa meramente assim platônica, que está no mundo das ideias, da filosofia, do mundo ideal, não está nesse lugar. A fé, ela é estritamente ligada à sua prática. Tá? Lutero não consegue compreender isso, o processo inteiro é muito difícil para ele por causa do contexto, a maneira como ele está confrontando a igreja por causa disso vai trazer dificuldade desse entendimento. Aí ele lê a fé sem obras é morta, ele fala, não, esse cara é maluco. Você entendeu? Esse cara está confrontando Paulo, esse não pode ser um livro canônico, não pode ser um livro inspirado por Deus, porque ele está confrontando o cerne da fé verdadeira, que não é obras. Obras de jeito nenhum. O processo aqui, para a gente entender isso, é de que ele não está falando sobre as obras que antecedem a salvação, mas das obras que são posteriores à salvação. Eu não faço obras para ser salvo. Eu faço obras...
0: Porque fui salvo.
4: Porque já fui salvo.
2: Já fui.
4: Entendeu? As obras, elas não são uma maneira de barganha, de comprar a minha salvação. Mas elas são a demonstração prática, a demonstração material daquilo que eu professo acreditar.
2: Aqui no versículo 14, é interessante como está na versão colocação aqui do Rota, de que adianta, meus irmãos, alguém dizer que tem fé se não tem obras? Ele já começa com essa provocação, e aí, de acordo com o que o senhor traz, né, as obras que são realizadas porque sabe que foi salvo, aí ele vai destrinchando, né, esse Sim, conceito,
4: ele
2: essa
4: vai,
2: ideia.
4: Ele vai trazendo, é bem irônico, assim, né?
2: É.
4: É. Se alguém diz que faz isso aqui, né, Carlão? Se você diz que faz isso aqui, mas não faz aquilo ali, vai ter problema, né?
3: É, eu acho que ele põe em questionamento o nosso dia a dia, né? Porque dificilmente a gente faz o que esse texto está falando, né? A todo momento a nossa fé realmente se ativa. Geralmente ela é muito ativa em meios que já são cristãos, né? Então, a gente está aqui numa rádio cristã, você na sua igreja provavelmente parece demonstrar que sua fé é ativa, mas é o famoso quando ninguém está vendo. Quando você pega o Uber, você para o seu dia para conversar com aquele Uber, você fala, vou em silêncio para ninguém me encher o saco, que hoje eu quero paz. É, se eu realmente olho, eu tenho duas blusas, eu dou uma para o necessitado. Quando a gente traz para o dia a dia, acho que esse texto, além de ser irônico, ele questiona frontalmente o cristão. Você olha e fala, será que eu tenho fé de verdade? Porque não parece que ela é tão ativa assim, como o JP já citou, de vai viver por sua fidelidade. Se é algo prático, parece que a nossa fé ainda é muito platônica. Não, no campo das ideias. Se você pergunta para o irmão da igreja o que é fé, tem 300 respostas, menos uma coisa prática. É sempre, não, tem que esperar, ele vai citar um outro texto bíblico. Mas a gente tem muita dificuldade de materializar aquilo que a gente crê. E realmente trazer para o nosso dia a dia. Tá bom, você está me falando que tem fé, me prova isso. E acho que é isso que o texto vai destrinchar daqui para frente, né?
4: É, a gente precisa lembrar lá do estudo que a gente fez lá para trás, que falou nos versículos 26 e 27 do primeiro capítulo, quando ele fala da verdadeira religião, lembra? Então,
2: sim.
4: Ele fala sobre a verdadeira religião e ele diz que a verdadeira religião, ela é prática, porque ela é o cuidado com os órfãos e com as viúvas. Né?
2: Uhum.
4: Na ação direta para os vulneráveis. A gente usou bastante esse termo vulnerável nos episódios anteriores. Porque esse é o negócio. Então, ele está falando assim, não, mas você tem fé, mas a sua fé é tipo, meu irmão está em necessidade, vai em paz. Você
3: vou
4: fala para ele,
3: você, né?
4: Vou orar por você. É, isso não é fé.
5: Inclusive, a continuação do versículo, a pergunta, acaso a fé pode salvá-lo?
4: Então, esse é o ponto. Pode se tiver aplicada no Cristo, mas a aplicação do Cristo, ela também está nesse lugar. Ela é sempre prática, você entendeu? Alguém que vai à igreja e fala, eu tenho fé em Jesus, mas a vida não mudou, ele continua agredindo a esposa, ele continua sendo grosso com os filhos, a esposa realmente assim não aplica a vida ao marido e a obra que eles precisam fazer como família, os filhos são desrespeitosos com os pais, ele está falando assim, essa pessoa não tem fé. Você entendeu? Esse é o ponto. Porque a verdadeira religião, ela está ligada, a verdadeira fé, ela está ligada à vida prática. Então, se você diz assim, eu sou cristão, mas você vive como um pagão, você não é cristão. Se a materialidade das suas ações, ela é contrária ao que você diz, você não é um cristão. Ponto final. Você entendeu? Eu lembro uma fala de Jesus, quando ele fala assim, um homem tinha dois filhos, né?
5: Uhum.
4: Aí ele falou, filho, vai fazer não sei o que lá. Um filho falou, ah, que droga, não sei o que, né? Não vou fazer. Mas foi lá e fez. E o outro filho falou, claro, vou fazer sim, paizinho do meu coração amado, né?
2: E não
4: fez. Ele falou, quem de verdade tem fé?
2: O que fez.
4: O que fez? E é Jesus falando, não é nem Tiago mais. Você entendeu? Ele está falando, não, presta atenção. É a ação é que diz o negócio. O cara foi lá, não vou fazer. Mas, pô, eu tenho que obedecer meu pai. Foi lá e obedeceu. Uhum. Esse cara foi obediente de verdade. O outro que disse, vou fazer, não fez. Jesus já está apontando para esse lugar de que uma verdadeira religião, de que uma fé que existe de verdade, ela está apontada para a prática. Você entendeu? Se você não consegue enxergar na outra pessoa porque as ações dela são contrárias às suas falas, tem muita dificuldade de entender que essa pessoa tem fé de verdade, que é um cristão de verdade. Entendeu? A gente sempre tem assim uma ideia, não, crer em Jesus, crer em Jesus. Mas não mudou a sua vida? Eu digo aí, eu falo assim, que antes da minha conversão eu falava 12 palavrões, né?
3: Por segundo.
4: 12 palavrões a cada 12 palavras. Uhum.
2: Já
4: entendeu?
2: Fui assim.
4: É. Aí eu conheci o Cristo. Cara, ele mudou meu coração, mudou o jeito de eu falar, mandou a maneira. Toda hora eu tô falando com os caras, cuidado com essa palavra, tira isso do seu vocabulário, um dia você vai usar no púlpito isso aí. Não, presta atenção. Presta atenção até o dia que não prestar atenção, porque está ansioso por alguma coisa, ou nervoso por alguma coisa, ou sem foco por causa de alguma coisa, você vai soltar isso, porque é uma proteção do seu cérebro voltar para o que é do seu cotidiano. Até brincava, né, da criança lá que chegou no day camp, né, e eu falei, olha o tamanho da piscina, e ela, eita porra! Bem assim, né? Aí a mãe assim, o coração parou da mãe, entendeu? Pulmão, parou de fazer.
2: Mas
4: todo...
2: corrigiu.
4: Não, então, aí eu virei pra mãe e falei assim, aí, tá vendo? Fica fazendo isso em casa.
2: Aí, repete.
4: Entendeu? Os filhos vêm e entregam a gente no lugar. Essas coisas precisam ser, a gente entender isso. Se não muda a minha vida, esse negócio, com certeza eu não tenho fé no Cristo. E é sempre posterior à conversão.
3: E o que é legal dessa coisa prática é que, às vezes, ela não é tão visível se você não tem um relacionamento próximo com a pessoa também. Porque, às vezes, as pessoas pegam esse texto e falam, agora eu vou julgar na igreja quem tem a fé ativa. E, muitas vezes, você não vai reparar no irmão uma fé tão viva dentro da igreja. Mas, fora dela, ele está sendo muito mais ativo do que você, por exemplo. Então, com a experiência de estar mais perto do ministério pastoral, você começando a conhecer mais famílias, tem muitas pessoas que você olha na igreja e parece que ele é um membro até meio passivo. Ele vai lá, chega no culto, cumprimenta alguém, não está envolvido diretamente com nenhum ministério assim da igreja ativo. Mas quando você começa a andar perto da pessoa, você vê que a vida dela fora da igreja é muito ativa. Então acho que não tem como fugir disso. Se você realmente é um cristão de verdade, quem se aproxima de você vai reconhecer que você está fazendo coisas. Você não faz para mostrar, mas não tem como fugir, porque a sua vida demonstra isso a todo momento. JP gravou com a gente outro dia o Pop Talk, que a gente citou lá de C.S. Lewis e Tolkien. C.S. Lewis fez Crônicas de Nárnia, e tudo bem, claramente ele queria falar de Jesus ali, mas você pega Tolkien, que escreveu O Senhor dos Anéis, ele fala, não era a minha intenção ser uma obra evangelística. Mas ele fala, mas tudo que eu acredito é do Cristo. Então, quando você olha, ele faz todo o caminho de redenção, disso, de tudo, né? Porque ele não consegue fugir disso. Então, um cristão de verdade não consegue fugir dessas atitudes no seu dia a dia.
4: Se é nova criação em Cristo Jesus, não tem jeito, a gente vai usar da nossa natureza, daquilo que está dentro do nosso coração para fazer. Tem um provérbio, né, que está no livro de Acrescentares, versículo 11.
3: Depois de boatos, né?
4: É. Depois de boatos, exatamente. O livro de Acrescentares... Que é o... Até esqueci qual que era. Você tá falando o quê?
3: De fé, de ativo, de sua vida sempre demonstrar isso, independente de onde
2: você... E o próprio autor, né, do Senhor dos Anéis, isso. Por mais que ele não deixasse explícito a vida dele, né?
4: Esqueci o que era, mas tá valendo. Mas olha só como o Tiago, é interessante a maneira como ele faz. A gente divide em versículos e capítulos, mas ele não divide, ele está dividindo pelas ideias. Mas é uma ideia de um crescente muito lógico. Então ele diz, essa aqui é a verdadeira religião, se você discrimina, se você faz acepção de pessoas, você não está dentro dessa religião, ele está falando de maneira prática agora. Uhum. A verdadeira religião é... né? Então parece uma coisa assim das ideias, né? Mas aí ele está de maneira muito prática. A verdadeira religião é cuidar dos vulneráveis, você entendeu? Se você pratica discriminação, se está aí na sua cabeça, no jeito de você falar, você faz acepção entre ricos e pobres, você entendeu? Pode ser qualquer coisa, entre índios, entre negros, entre asiáticos, entre não sei o que, não importa, homem, mulher, o que você fizer, casta, o que você quiser. Se você pratica esse tipo de coisa, você não tem fé, você não pratica a verdadeira religião, certo? E aí, o capítulo 2, aí, a partir do versículo 14, ele vai trabalhar a mesma coisa, de maneira muito prática, só que agora ele dá nome aos bois, entendeu? Ele está dizendo, se você não faz obras, você não materializa a sua fé. A fé, ela exige materialização. A gente que fica assim, não, a fé não tem nada a ver com matéria. É totalmente assim.
3: Sempre é.
4: Eu acredito, a mulher lá na, sei lá, na comunidade mais pobre que tem, que o marido bebeu, morreu, entendeu? Tava envolvido lá com o tráfico, falou, eu vou educar meu filho para ele sair desse negócio aqui. Ela tá exercitando a fé dela. Ela não fez assim, ah, eu oh, vou ficar aqui orando para que meu filho não faça. Não, ela vai lá, ela educa o filho, trabalha todos os dias, coloca o filho ali, né? Esse é o caminho de quem entendeu que a fé não pode ser uma coisa somente, ah, oração é importante, claro que é importante, tem que ser feita. As duas coisas andam conjuminadamente, elas estão juntas o tempo todo. Tanto a minha vida de oração, a minha vida de jejum, a minha devoção ao Senhor, né? Com a minha prática, e elas precisam caminhar juntas. Se a minha prática não encontra o meu discurso, acabou. A minha fé precisa ser materializada. Se antes eu mentia, agora eu paro de mentir. Se antes eu dizia olho por olho, dente por dente, agora eu oro pelos meus inimigos. Se antes eu adulterava, agora eu vou ser fiel à minha esposa. Percebe esse processo? Sim. Isso precisa existir. E Tiago não está falando isso ao Léo. Essa é uma ideia de Jesus. Foi Jesus que ensinou isso pra gente. O tempo inteiro. Não é uma coisa assim que, ah não, o Tiago é maluco, tipo, como entendeu o Lutero? Não, não é. Ele tá falando de uma coisa muito prática, do ensino de Jesus. Lembra, eu sempre falo para vocês aqui, a gente já falou 1 milhão de vezes sobre isso. Jesus tem um foco. O foco dele é cruz. Ele está olhando para a cruz. Do momento que ele encarnou, até o momento da sua morte, ele está olhando para a cruz, certo? Ele não tirou os olhos da cruz em nenhum momento, mas durante a sua caminhada, lembra que a gente falou do indo, né? Do id lá, que é um auristo passivo, ele está olhando, está falando assim, ó, no caminho de Jesus até a cruz, ele viu que eles eram como ovelhas sem pastor. E o que ele fez?
2: Foi um pastor.
4: Ah, ele materializou. Ele não falou, ô, oh, vai procurar um pastor na próxima aldeia.
2: Não é nisso.
4: Não, não, ele foi o pastor deles.
2: Sim.
4: Ele viu que eles tinham fome. Ele não falou, vamos liberar os caras cedo para eles comprarem coisa aí durante as aldeias. Que essa foi a proposta dos discípulos.
2: Sim.
4: E o que que ele fez?
2: Ele deu de comer.
4: Ele viu que os caras estavam doentes. Certo? Sim. E os discípulos, vambora, vambora, esses caras vão atrapalhar a obra. Ele, não, não, eu vou curar eles. Jesus sempre materializou o processo, ele sempre pôs a olhos vistos o negócio, não somente como um sinal, mas como uma ação de misericórdia, que é a partir da fé que isso acontece. Se a gente não faz isso, fala, ô, oh, vai em paz aí, vê se consegue comer alguma coisa e se aquece, e manda o cara embora sem ajudar o cara, sem fazer o possível e o impossível para ajudar a pessoa, minha fé é morta. Ela não existe, porque é uma fé de ideias. Fé de ideias não serve pra nada.
3: Morre no campo.
4: Pra que que serve fé de ideias? É isso que ele tá falando. Pra que essa coisa só filosófica? Serve pra que isso? Não, não tem lógica nenhuma se a gente não põe em ação o processo inteiro.
5: Você sabe que eu tô estudando, né, essa série novamente, o livro, por quê? Pra gente chegar aqui, conversar com o pastor e não passar vergonha também, né? Então a gente saber ter alguma coisinha, pelo menos. E em um dos estudos que eu estava ouvindo no Spotify, o pastor falou uma frase que eu achei muito interessante. Até queria que o Carlos e o pastor JP também respondessem. Os pastores, né? O Carlos e o JP. Que a carta de Tiago é o espinho na garganta da igreja. Eu achei essa frase forte, né? Que ao mesmo tempo nos traz uma reflexão. O que que vocês acham?
3: É porque eu creio que ela está apontando para uma coisa que o JP já falou, de como o discurso tem que estar aliado com a sua vida prática. E geralmente ele não está porque a gente esqueceu qual o nome que a gente está representando. Então sempre a gente fala aquele mantra, né, o em nome de Jesus, que é o pirim plim plim do cliente, para ver se o grande gênio da lâmpada vai fazer o seu desejo. Mas você esquece de quem você está... que é o nome que você leva? Qual a importância dessa pessoa que você representa? Porque quando você entende, você fala, minha vida tem que estar alinhada com o meu discurso. Porque eu te garanto, irmão, se você é cristão de verdade, quando você desalinhar sua vida do discurso, alguém vai te confrontar, porque está todo mundo te olhando. Lá no campo missionário, várias vezes, assim, coisas pequenas que você fala, ah, isso no dia a dia do brasileiro médio passa do cristão médio. Mas lá tem alguém te observando 24 horas. Você fez isso aqui, vai ter, ué, mas aquele lá não é o missionário? Aquele lá não é o cristão? Por que que ele fez isso aqui? Porque as pessoas estão olhando. E acho que isso é muito forte da sua vida prática, de você saber fazer a leitura, pegando outro texto aí de Paulo, de o que é lícito e o que me convém, onde eu posso fazer isso, em que ambiente, com que pessoas. E a gente estava conversando de muitos temas e tem práticas que são permitidas em algum grupo de pessoas, tem outras que não. Tem pessoas que estão me olhando. Aqui a gente está falando para um público maior, mas assim, já teve fases, por exemplo, de eu ter amigos que não eram cristãos, mas que gostavam de sentar num bar e beber. E eu sempre pensava, meu, mesmo que eu não beba, se eu for num bar, isso é prudente? Se alguém vai me ver? Mas eu via que para esse grupo de amigos, estar com eles era uma abertura. Em algum momento, consegui falar de Jesus para esse grupo de amigos. Mas tinha outro que, se eu fizesse esse tipo de coisa, eles iam olhar, mas aquele cara não é crente, por que ele está saindo com essas pessoas? Então, eu preciso entender o que que minha fé pode materializar e quais são os ambientes que eu vou demonstrar uma obra ou outra coisa. Então, realmente, ele é um espinho na nossa garganta nesse sentido, porque eu sempre tenho que estar atento, tenho que estar vigilante. Quando a Bíblia fala para você ser irrepreensível, está nesse sentido. Eu não posso pisar fora da linha. JP fala bastante disso. Quanto mais você está envolvido na obra, quanto mais responsabilidade você tem, menos liberdade você tem para errar. A sua margem de erro é cada vez menor. E por isso que a gente olha para o Cristo, que a margem de erro era zero. E ele realizou tudo com a margem de erro zero.
5: Então, ou seja, a gente tem que ser mais parecido com Cristo a cada dia.
3: Que essa é a grande dificuldade.
4: Mas ser mais parecido é material, não é ideia. Você entendeu? Esse é o grande negócio. Ser parecido com Cristo é que você consiga de verdade que as pessoas façam uma leitura material de quem você é. Entendeu? Esse é um negócio. Pô, esse cara aqui eu vivi com ele. Entendeu? E esse cara é tranqueira. Mas quando ele começa a observar você, agora, nessa sua nova vida com o Cristo, ele começa a olhar e falar assim, então, olha como mudou a vida dele. Ele mentia antes, ele era falso, ele entrava e ele traía as pessoas e ele fazia isso, fazia aquilo, mas agora eu estou observando a vida dele, nossa, como ele está parecido com Cristo. Isso que o Carlos está falando é de uma importância tão gigantesca. Por quê? Porque isso é a materialização, entendeu? Do que a gente é, de quem a gente é.
2: Sim, né? Porque tem outra frase que eu achei fantástica aqui, que nos confronta, né? Coloca o seguinte, você crê que existe um só Deus? Muito bem, até mesmo os demônios creem e tremem, né? Insensato, né? Então ele tá, tipo, fazendo essa exortação, tá no versículo 19. Eu não li um pouquinho do 18, acho que para trazer esse contexto, né? Mas alguém dirá, você tem fé? Eu tenho obras. Mostra-me a sua fé sem obras e eu mostrarei a minha fé pelas obras. Você crê que existe um só Deus? Muito bem, até mesmo os demônios creem e tremem. Então, eu acho que só para ficar mais claro, né? Qual que é a ideia que o texto está passando.
4: É porque esse é o negócio, né? A teologia dos demônios, né? Eles sabem. Lembra que a gente estudou um tempo atrás um texto que falava assim, não, testa os demônios, os espíritos, pergunta se eles creem que... Lembra?
2: Sim.
4: Muito bem. E a gente falou assim, calma que não é bem assim. Porque ficou um tempo aí que tinha cura e libertação nas igrejas e tudo mais, as pessoas chegavam assim, fala que Jesus se Jesus veio em carne. O cara, claro que veio, o demônio. Aí ficava todo mundo confuso. Ué, mas aí o demônio falou que Jesus veio em carne? Porque lá fala, testa o demônio, né? Pergunta pra ele se Jesus veio em carne. Se ele falar que não veio, esse espírito não vem de Deus. Aí os caras, e aí, chegava no demônio, demônio. Jesus veio em carne? Claro que veio. Tá louco? Nasceu da Virgem Maria.
3: Eu tava lá, eu vi.
4: E o demônio fala, né? E os caras ficavam confusos, falam, ih, meu Deus, deve ser carne, é só psicologia, é do psicológico dessa pessoa. Não, o cara tava demoniado mesmo, você entendeu? Mas não é essa coisa, você entendeu? Ah, mas você crê que Deus é um só? Os demônios também creem, pô. Você tá doido?
3: O gadareno,
4: entendeu?
3: Né?
4: Fica Jesus, só assim, chegou. Ai, no pensamento, ai, Deus é um só. Você entendeu? Você crê que ele é um só? Então obedece ele. É isso que
2: a diferença,
4: o Thiago
2: tá aí,
4: falando,
2: né?
4: Obedece ele. Você entendeu? Porque os demônios também fazem e não obedecem a ele.
2: Eles se rebelaram.
4: Você entendeu? Esse é o ponto. Apesar de que lá no fundinho, Deus continua controlando todo o sistema angelical. E mesmo eles são instrumentos na mão de Deus. A gente já falou isso no caso de Jó, né? Quando a gente conversou sobre os nossos
3: heróis. E esse,
4: eu
3: acho que o maior elogio que você pode receber é de você ser parecido com Jesus. Esse deveria ser o que todo cristão almeja.

0: você não veio. E aí ele falou que quando ele estava formando uma turma, tinha uma menina que não acreditava em Deus, não acreditava em nada. E na formatura ela chega chorando e dá um abraço nele e fala: olha, não sei ainda se esse seu Deus existe, se esse Jesus existe, mas pelo que você me prega, se esse Jesus existe, ele deve ser parecido com você. E ele falou: cara, ganhei minha vida, a partir dali eu posso morrer porque eu consegui deixar alguma coisa. Isso deveria ser o que a gente almeja, alguém um dia olhar e falar: você parece esse tal de Cristo que você fala. Sim. Aí você sabe que está no caminho correto.
1: Né? Gente, que programa especial, e eu quero convidá-lo para que você continue participando conosco através do nosso WhatsApp 11974-181456, também no chat do nosso canal do YouTube, youtube.com/RTM Brasil. Hoje nós estamos estudando o capítulo 2, versículos de 14 a 26, e o tema do nosso estudo hoje é fé e obras. A gente vai para um rápido intervalo e daqui a pouquinho a gente volta.
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4: Estamos de volta no programa Nos Caminhos da Fé. Eu, você, você e eu, todos nós aqui estamos caminhando juntos para que a gente possa aprender, né? Para que a gente possa aprender. E você aprende quando você tem uma Bíblia de estudo, como por exemplo, essa que nós estamos utilizando como referência para que você possa se aprofundar nas Escrituras, que é a Bíblia de Estudo Rota 66. Mi, como é que as pessoas podem adquirir essa Bíblia?
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1: Repita.
0: 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Tem nessa versão bonita também caramelo. O Cacá tem a capa preta.
1: Aqui, a minha prata. Capa preta. Preto e prata.
0: 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E além da Bíblia de Estudo, porque toda a nossa série está baseada na divisão, né, que essa Bíblia de Estudo fez, você tem também o comentário bíblico de Tiago, a Carta da Sabedoria, escrita pelo professor Itamir Neves, faz parte da série Através da Bíblia. 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E já te faço convite, tá acompanhando, tá gostando da série, tem muitas dúvidas, então mande aí pro nosso WhatsApp, que é o 11974181456, lá no nosso o chat do YouTube também, você pode deixar seu comentário, conta pra gente como que esses ensinos, esses temas que a gente tem levantado aqui, que são tão confrontadores, tão práticos, né? Tem mexido com você? Como que tudo isso você tá assimilando? Como que você tá entendendo, né? Toda essa mensagem, todo esse ensino que a gente tá passando por meio dessa série hoje com um convidado muito especial. Uma alegria receber o Carlos Pilerran aqui nesse quinto episódio e a sua participação é fundamental. Então, mande aí o seu feedback, o que que você está achando, porque isso é muito importante para nós.
1: E que legal que você está aí, está curtindo. E legal para a gente também é receber o Carlos Pilerran. Por tudo que ele já disse aqui, ele está num campo missionário, é uma outra cultura, outros povos, e para colocar em prática também requer um pouquinho de habilidade, né, Carol?
2: Requer um pouquinho de
1: paciência.
2: Fé e paciência. Eu acho que, como a gente já está falando, é prático em qualquer lugar. Claro que todo campo tem os seus desafios, mas se você não faz isso aqui, você não vai para o campo missionário e vai do nada virar um cristão.
1: Só para o ouvinte entender, hoje você está na Bolívia, aonde?
2: Eu estou em Rincón del Tigre, é uma região da Bolívia, perto da fronteira com Corumbá, está umas 3, 4 horas da fronteira, e lá é uma missão que chama Missão Evangélica Rincón del Tigre, que já vai fazer 80 anos, e trabalha com crianças e adolescentes. Então, tem uma escola, nessa escola tem cerca de 200 alunos, e desses 200 alunos, 60 vivem na missão, então a gente está lá nesse trabalho de cuidado, evangelismo, para que eles possam voltar para suas casas e evangelizar suas famílias também.
3: Que legal. Lembrando que ele faz parte do projeto missionário da rádio. Uhum. Tá? Então a rádio é um tripé, né? De coisa. Ela é missão, ela é rádio, ela é editora. Então ele faz parte da missão Rádio Transmundial, assim como a Paula está na Itália, junto com o Walter, o Rubinho, a Joyce
0: e a
3: Renata estão em Portugal, ele está lá na Bolívia também, representando aí, então, todo o sustento, todo o processo de cuidado dele também, vem da Rádio Transmundial. Então, sempre quando você doa para a rádio, você ajuda a missão lá na Bolívia, você ajuda a missão na Itália, você ajuda a missão em Portugal, você ajuda o Rota 66, você ajuda todos os projetos missionários da rádio a avançarem. 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
3: É, porque muitas vezes a gente gasta com tanta coisa, a gente está aqui falando de fé e obras. E você sabe que o que se gasta de sorvete nos Estados Unidos acabaria com a fome na África do Sul. É um negócio tão absurdo para mim pensar um negócio desse, quer dizer, que o que se toma de sorvete poderia acabar com a fome num outro país. E a gente não faz as coisas acontecerem.
2: Tem coisa pior, né? Tem o que se juntar o que o americano gasta com fantasia para cachorro em Halloween, é mais do que a Igreja Mundial investe em missões para os menos alcançados.
3: Dói um pouco mais esse processo todo, sabendo que tem gente entregando a vida, sacrificando aí para um lugar onde tem menos recursos e tudo. Irmãos, sem querer ser muito sentimental, acho que a gente precisa começar a colocar em prática a nossa fé de verdade, como o Tiago tem falado aqui, e R$15, R$50 não vai matar, porque numa saída que a gente faz aí, qualquer, você não vai gastar menos de R$50.
1: Se você pedir uma pizza no final de semana ou no meio da semana, com um refrigerante você gasta R$70, R$80.
2: Dependendo de onde você mora, vai até mais caro.
1: Vai até mais caro.
3: É um sacrifício de uma pizza aí por mês, que você pode fazer muita diferença. A rádio alcança lugares assim que você não pode imaginar, os ribeirinhos lá na Amazônia, lá em Belém, né? É um negocinho absurdo de tão longe quanto vai esse processo. Os cursos bíblicos que são nas casas de detenção e tudo mais, tem salvado muita gente, tem auxiliado muita gente a encontrar Jesus para serem salvos, e depende de você. A gente não tem propaganda aqui, a gente não vende espaço publicitário. O que a gente espera é que Deus sempre, a gente continua fazendo porque tem fé.
1: Uhum.
3: A gente continua materializando a programação da rádio porque a gente tem fé.
1: Desde o dia 5 de fevereiro de 1970, quando a RTM foi inaugurada, a gente vive pela fé.
3: E a nossa fé é materializada nas programações que a gente faz, sabendo que Deus vai levantar pessoas como você para poder ajudar isso aqui a continuar de pé, fazendo as coisas acontecerem no reino de Deus. Amém?
0: Amém.
3: Muito bem, aí a gente vai, aí, esse é um negócio, né? Ela já chamou o versículo 19, né, para falar sobre lá os demônios, mas tem que lembrar que antes, no versículo 18, ele diz assim: mas você tem fé? Essa é uma pergunta bem aguda, né? Você tem fé? É óbvio que a resposta nossa é retórica, a gente fala, lógico que tem.
0: Sim.
3: E aí ele diz assim: então, a partir da resposta retórica, né, a partir da resposta automática que a gente dá, ele fala: então me mostra a sua fé sem as obras. Como é que você mostra a sua fé para as pessoas se ela não está materializada? Você entendeu? Eu pergunto, tem um telefone aí? Você tem um telefone, Michele?
0: Sim.
3: Então me mostra ele. Ah, agora
0: tá
3: eu...
0: aqui.
3: Entendeu? Agora eu pergunto, você tem um Camaro?
0: Não.
3: E você não vai poder me mostrar?
0: Não.
2: Infelizmente
3: tá
2: não.
3: Vendo?
1: Ainda não. Ainda não.
3: Esse era o ponto. O ponto é... se eu não posso mostrar, não tenho.
0: É.
3: Você entendeu?
1: Mas essa aqui, essa frase do versículo 16 aqui, JP.
0: 16?
1: Não isso, 18, desculpa. Versículo 18, não é meio que... a pessoa está sendo aqui meio sarcástica, por exemplo, assim...
3: Claro que sim.
1: Você tem fé? Ah, você tem fé, mas eu tenho obras. É um contrapeso.
3: É porque as perguntas são retóricas, né? Ele está fazendo sempre uma... lembra que a poesia hebraica, o pensamento hebraico, ele está sempre assim... ou ele reforça uma frase, reforça outra frase, ou contrapõe a frase anterior. Lembra dessas coisas? Ele está fazendo o mesmo tipo de pensamento. Você tem fé? Você vai responder, tenho. É óbvio que você vai responder, tenho. Entendeu? E ele falou assim: tá bom, então me mostra, eu quero ver a fé que você está dizendo que tem. E ele vai falar: eu não tenho como fazer isso. Ah, claro que não, mas eu vou mostrar a minha fé para você por meio das obras. Entendeu? Então ele está jogando lá uma retórica e sabendo que você não vai ter como mostrar a fé para ele, ok?
1: Uhum.
3: E aí ele fala: mas eu posso mostrar para você, eu posso dizer assim, você tem um carregador de baterias móvel?
1: Uhum.
3: Mostra pra mim.
1: Está aqui ao meu lado, inclusive.
3: Você está materializado aí o processo. É a mesma situação. Ah, se você não pode mostrar a sua fé, serve pra quê? Ela tá morta. Não existe. Ela é inócua. Esse processo da falação filosófica, da ideia de fé... ela tá morta, ela não existe. Você entendeu? É bobagem. A gente só fica pensando. Serve para ficar trocando ideia. Você entendeu? Mas se eu não posso materializar, se eu não posso falar, tó, tá aqui a minha fé. E aí ele dá na cara, né? Quase não dá na cara não, para não estragar o velório. Mas é que a coisa é essa aí. Ele tá falando assim: você pode mostrar a sua fé sem as obras?
1: Uhum.
3: Não posso. Então eu vou mostrar então a minha fé por meio das obras.
1: É por isso que aqui ele está falando do caso de Abraão.
3: Aí ele vai entrar lá e vai falar assim, a sua fé até os demônios têm. Aí ele dá uma ironizada, né? Aí ele joga o negócio lá pra baixo.
1: Chuta a canela.
3: Não, aí ele acabou com o esquema. Porque é que nem a parábola lá, né? Jesus vai falar, ele podia ter posto porco, podia ter posto qualquer coisa. O cara vai lá e bota o samaritano na palavra. Aí os caras, fica dolorido. Agora ele tá falando com esses caras que tem problema, porque são de fé mais grega também, filosófica, né? De ideias. Esse cara tá lá falando, ele tá falando assim, não, a gente não é igual aos demônios, nós estamos perto dos anjos. E aí ele vira e fala assim, você tem fé e ela, você não consegue mostrar ela? Não, essa fé os demônios também têm. Tá igualando os caras aos demônios. Imagina, os caras estão adorando anjos, querendo anjos na fé romana, na fé grega, na ideia grega romana, greco-romana, e o cara vem e fala assim, os anjos, os demônios também são assim. Aí o cara, o quê, meu? Tá me comparando com o demônio, a minha fé. Aí ele fala, não, ó, agora eu vou te dar um exemplo. Se a sua fé tá ali perto da fé dos demônios, agora eu vou te dar um exemplo de quem tem fé de verdade. Aí ele fala de Abraão. Uhum. Esse cara teve fé.
0: Que é a prova que ele passou.
3: Exatamente. Aí ele vai dizer isso. Não foi pelas obras que nosso pai Abraão foi justificado?
0: Sim.
3: Quando ofereceu sobre o altar o Isaac? Era aquela história lá do o Senhor proverá?
0: Uhum.
3: Ele não estava crendo ali?
0: Sim.
3: E ele ficou em casa crendo que o Senhor proveria, esperando que Deus provesse o cordeiro para o sacrifício?
0: Não.
3: Ele se pôs a caminho. Né?
1: Ele se pôs a caminho.
3: Então uma fé verdadeira é de alguém que levanta cedo e vai trabalhar, porque sabe que Deus vai consertar a vida financeira.
0: Sim.
3: De alguém que continua cuidando da casa, porque sabe que Deus vai consertar o marido e vai colocar os filhos no lugar adequado. Do marido que continua respeitando a esposa, mesmo que ela não cumpra o seu papel. Entendeu? De sair daqui e ir para outro país para poder não sei o quê, de fazer tal coisa. É a prática que vai fazendo com que a fé ganhe essa robustez e que seja mostrada de todas as formas para a gente em todos os momentos, percebe?
0: Sim.
3: E aí ele continua, então ele diz assim, não foi por causa disso? Foi, claro que foi. A fé dele foi materializada.
2: Bastante.
3: E ele foi salvo porque a fé foi materializada, porque ele creu.
0: Sim.
3: Você entendeu? E aí ele diz, vês que a fé operou com as obras, e pelas obras a fé foi aperfeiçoada. Ele não está dizendo as obras salvaram, ele está dizendo a fé foi aperfeiçoada. A fé que ele tem no Cristo, que salva ele, que era na promessa de Deus, a fé era na promessa. Mas ela foi aperfeiçoada por causa das ações.
2: E você vê que é muito mais profundo, né? Porque quando você olha a história de Abraão, tem todo um processo de que ele vai tomando decisões para materializar essa fé. A gente sempre brinca, sai do meio da tua parentela, mas ele leva um pouco dos parentes, ele vai aos poucos chegando ali, até o ápice aí que a gente vê, que é ele entregar o próprio filho.
0: Foi um processo,
2: Foi um
0: né?
2: processo. Mas o mais interessante é que mesmo ele mostrando isso, quando você olha o texto ali em Gênesis, você ainda não entende a profundidade da fé dele. Que você talvez só vai entender um pouco mais em Hebreus, quando o texto ainda fala que ele acreditava que Deus podia ressuscitar o filho dele. Então a fé, quando ela está realmente materializada, ela é tão profunda que ela vai arrastar multidões, e ainda assim você não vai entender o quanto ela é poderosa. Porque mesmo com o texto, você já olhando que ele entregar o próprio filho, você não entende o quanto ele cria em Deus.
3: E aí vale lá a sua frase, repita. A sua frase, como é que é? As palavras podem convencer.
1: Ah, tá, que eu sempre digo que as palavras convencem, mas o exemplo arrasta.
3: E é exatamente o que ele estava falando. Ele estava falando isso, ele falou assim, quando as pessoas veem a sua fé materializada, elas são arrastadas, você entendeu? Para dentro de um processo que é muito maior do que a gente, você entendeu? É nesse lugar aí que tá. Mas aí o Tiago, óbvio, né? Ele também não deixa barata a brincadeira. Então ele tá falando de Abraão, é fácil pro judeu entender.
2: Mais forte.
3: Você entendeu? Aí o cara fala de Raabe. Raabe é a prostituta.
1: Que ajudou, né?
3: Que mentiu lá, falando, não tem ninguém aqui pra vocês matarem, entendeu? Eu me lembro do meu professor de ética que falava, não, isso é ética temporal ascendente. Ela não mentiu, entendeu? Ela estava a ponto de... Ela omitiu um processo.
2: A desculpa boa para deixar de castigo.
1: Filosofia, né? Na verdade, ela não mentiu. Ela apenas omitiu algumas informações.
0: É o que o filho falou. Já foi polêmica num episódio passado, quando a gente falou, você fala que foi o primo, que foi o amigo.
2: Mentira não vem de hoje, não, irmão.
3: Mas ele está usando a Raab. A Raab exerceu fé, falou assim, olha, o Deus de vocês pode me salvar. Entendeu? Então vamos fazer um acordo. Vocês garantem a minha vida? Garanto. Então, beleza. Ela foi, pela fé, acolheu então os espias e protegeu eles da morte. Ela materializou a fé dela. Uhum. Eu acredito que o Deus de vocês...
1: Ela colocou em risco a vida dela, sim, porque ela acreditava num Deus Todo-Poderoso.
3: Que Deus ia salvar ela. E ela foi lá e fez acontecer a coisa. Percebe? O problema nosso é que a gente sempre fica nessa posição de ah, não, eu vou ficar aqui quietinho, deixando Deus. Deus vai fazer a obra na ação. Quando a gente falou do ID, isso para mim é muito forte.
1: Para mim, depois que você falou
3: ID, fazei discípulo. A primeira, as duas estão conjugadas no auristo. Depois você procura auristo aí, se você quiser, no grego. Mas uma é passivo e o outro é imperativo. O imperativo não é o ID, é o fazer. Porque a ideia é, indo pelo caminho, quando você estiver aí no caminho, essa é a fé. A fé de alguém que está no caminho, de alguém que está em jornada, de alguém que está materializando a sua fé. E nessa jornada a gente faz discípulo, obedecendo ao Senhor. A fé é exatamente isso. A fé, ela está nesse lugar. Ela não é uma coisa de eu ficar aqui agora, sentado, esperando Deus. Não, o cara sai para fazer porque sabe que lá na frente vai acontecer. Eu leio um livro todos os anos de um rabino. Chama Newton Bonder. É o Segredo Judaico para a Resolução de Problemas. Esse é um livro que todo mundo deveria. E ele diz assim, por que que o camarada judeu, ele diz o judeu, né? Por que que o judeu? Porque é de uma editora que chama Idishkoff, que é cabeça de judeu, né? E ele diz assim, por que que o judeu acorda cedo de manhã e vai trabalhar? Porque ele sabe que a porta da prosperidade dele, em algum momento, vai se abrir. E ele quer estar lá pronto, para quando ela abrir, ele entrar, né? E ser próspero. É assim que funciona. Você entendeu? Não é se a porta vai abrir. É quando ela vai abrir. Porque eu tenho certeza que ela vai abrir. Então eu tenho que estar pronto. Esse é o negócio.
1: Isso é uma mudança de pensamento muito forte. Porque se vai abrir é uma questão de dúvida.
2: Sim.
1: E quando ela vai abrir... É uma certeza que você tem.
3: Ela vai abrir. Só não sei quando. Mas ela vai abrir. Você entendeu? Uhum. Então esse é um negócio que a gente fica falando assim, ah, os meus filhos irem na igreja. Não é se eles vão, é quando. Por quê? Porque eles vão. É certeza isso. Você entendeu?
0: Sim.
3: Porque a gente trabalha para que os nossos filhos façam isso. Percebe? Essa é a relação. Não pode a gente ficar colocando a fé num lugar que vai deixar ela inócua, que vai deixar ela vazia, que vai deixar ela sem autoridade, sem poder, sem nada. E ela só é aperfeiçoada, ela só ganha robustez, ela só ganha veracidade, ela só se torna verdadeira se a gente põe em prática, se a gente exercita, se a gente materializa a fé. Então, meu irmão, levanta da cadeira, né? Sacode a poeira, toma a tua maca, você entendeu? Sobre os seus ombros e anda. Entendeu? Se o cara tivesse continuado sentado depois dessa fala de Jesus, ele ia ficar lá, não, eu vou esperar, sentir minhas pernas fortes. Se esperar sentir a perna forte, não, irmão, levanta e vai. Ele vai garantir que você continue de pé.
2: É diferente do outro texto de Boatos, né, que de boa intenção o inferno tá cheio. É interessante porque realmente quem tem essa fé...
1: Capítulo 1, versículo único.
2: Isso. A gente não tem esse espírito de covardia, né? O texto trabalha muito isso, de você não vai enterrar o talento por medo do seu senhor. Ou como Raab, se a gente parar, ela teve dificuldades ali que são morais para tomar sua decisão, mas a fé dela foi materializada. Aquele que realmente crê no Senhor, aquele que realmente vive conforme Cristo queira, ele vai errar no caminho também, mas vai errar materializando a fé. Vocês passaram já pela história de Abraão e Isaac, erraram várias vezes, duvidaram também, mas sempre materializando que é o Deus verdadeiro. Talvez aí um dos livros que a gente mais gosta, porque é a tese de mestrado aí do pastor João Paulo Jonas. O cara tem fé. Ele está materializando a fé dele muitas vezes. Ele sabe o Deus que ele serve. Ainda que ele tome decisões erradas, ele sabe. Então, quando a gente realmente entende e vira essa chave, a gente vai tomar decisões de quem faz a coisa de uma forma prática. Você vai errar, você vai muitas vezes se arrepender, não vai ser da melhor maneira, mas você sabe que essa porta aí não só já vai abrir, como está aberta. Porque eu tenho certeza que Jesus vai fazer. Eu vou dar o passo porque eu sei que tem caminho, não é um salto de fé no escuro, não sei se vai ter alguma coisa. Eu sei que o caminho está lá e eu posso ir tranquilo porque Jesus já preparou.
3: E é engraçado como ele termina, né, essa passagem.
1: Ele estava assim, lendo agora no final.
3: Pois assim, como o corpo sem espírito está morto, também a fé sem obras está morta. Ah, eu estou vivo? Estou. Como é que eu sei que eu estou vivo? Porque tem uma ação. Lembra lá no Gênesis, quando Deus sopra nas narinas lá do bonequinho inanimado de pó, né? Ele, a palavra lá é ruá. Ruá é essa respiração, né? Esse ar que passa pela garganta, né? Porque a tradução é garganta. E a ideia é esse ar que passa pela garganta. Como é que os caras antigamente sabiam que o cara estava morto? Colocavam alguma coisa para ver se...
2: Parou de respirar.
3: Saía. Então o cara põe o ouvido aí no nariz e na boca do cara. Se o cara estiver respirando, tá vivo. Sim. Bota a mão assim, se o pulmão tá vivo. Você entendeu? Era assim que se fazia. É a ação. Então como é que eu sei que tá vivo? Por causa do corpo em movimento. Então eu só sei que o espírito... Que o corpo está vivo por causa do espírito, mas eu só sei que tem um espírito porque o corpo está agindo. Poxa, como é que é o negócio? Espírito sem corpo? Corpo sem espírito? Está morto. Não é nada. Você entendeu? Assim como a fé, que não se materializa, não é nada também.
1: Gente, que estudo que nós estamos fazendo, e é muito legal quando você tem a oportunidade de compartilhar conosco a sua experiência, o que você está achando desta aula de hoje, aula especial com João Paulo Gouveia, com Carlos Pellerin. Michele, como é que o ouvinte pode participar conosco, deixar aquela mensagem, deixar um comentário do episódio de hoje?
0: Facinho, hein? Você que tá ouvindo pelo site, aplicativo, a gente tem o nosso canal do YouTube, tem um chat que você pode deixar um comentário por lá. Então, acesse youtube.com/RTM Brasil, deixe o seu comentário, é muito importante saber como que esse estudo tem impactado a sua vida, o que que você tá aprendendo com toda essa série. E o nosso WhatsApp também, anote o nosso número, 11, que é o DDD aqui de São Paulo, 974-181-456. Deixe a sua mensagem, comenta aí como esta série de Tiago tem feito diferença no entendimento que você tem da palavra e da fé prática mesmo. E vai ser muito bom receber a participação de vocês. Essa interação é extremamente importante para todos nós.
1: E claro que a gente está chegando ao final do episódio de hoje.
0: Tá vendo?
1: Ninguém ensaiou.
0: De novo.
1: Estamos chegando ao final do episódio de hoje. Pois é, mas eu quero antes, claro, agradecer a participação do Carlos Pellerin. Saiba que você é sempre bem-vindo na programação da RTM e em especial também aqui no programa Nos Caminhos da Fé.
2: Eu que agradeço, sempre um prazer estar com vocês. Quem sabe apareço de novo aí, mas fim do ano é certeza que eu tô de volta. Tenho fé, né? Tem que materializar.
1: E que Deus continue te abençoando lá na missão. Pastor João Paulo Gouveia.
3: Muito bom poder estar aqui mais uma vez. Tudo profundo, a gente está cada vez mais assim, é muito bom poder caminhar. É uma jornada, né?
1: É uma caminhada mesmo.
3: Exatamente.
1: Caminhando com
3: nos
1: fé.
3: Caminhos da fé.
1: Então tá bom. Mi, obrigada.
0: Eu agradeço. Vou fazer um convite para a turma. O próximo episódio, o sexto episódio, gente, o tema será... O controle da língua.
2: É o spoiler, hein?
0: O controle da língua.
3: Já mas eu acho que é o quinto episódio, não é?
0: Será
1: o sexto programa.
3: Olha, gente, eu já perdi até as contas.
0: Capítulo 3, o início do verso 1 ao 12, versículos 1 ao 12. Então, lição de casa para a semana que vem, a gente vai trazer esse tema aí, o controle da língua.
1: Ah, boa sorte. Para estudar, hein? Capítulo 3, versículo de 1 a 12. E a gente chega ao final de mais uma edição do programa Nos Caminhos da Fé. Muito obrigado a você que acompanhou um pedaço, um pedacinho, um pedação do nosso programa. Lembrando que nós temos mais um encontro marcado. Você já aprendeu aí, né? Melhor, você já viu qual vai ser a lição. O controle da língua. Como é que anda a sua língua, hein? Sua língua está mais para a vida ou para a morte? É a pergunta que eu faço para você. Então eu espero você, nós esperamos você no próximo programa. Um grande abraço e até o próximo Nos Caminhos da Fé.
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6: Agora são 5h19, uma ótima tarde para você, muito obrigado aí pelo carinho, pela audiência. Que programa tivemos hoje? Que aula, hein? Nos caminhos da fé. Daqui a pouco eu leio as mensagens, as participações, porque agora está chegando mais um episódio do calendário de oração do Ministério Mulheres de Esperança.
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8: Soberano Deus, te louvamos porque és a fonte do amor, da justiça e de toda bondade. Mas por conta do pecado, sofremos com a maldade humana. Neste momento, intercedemos por proteção às mulheres na Finlândia, país localizado no norte da Europa. Senhor, 1/3 das finlandesas já enfrentou violência doméstica. Rogamos pelo fim dessa agressão cruel que tem vitimado milhares de mulheres em todo o mundo. Somos gratos a Ti porque hoje qualquer mulher que se sinta ameaçada pode buscar proteção mediante ordem judicial. Mas também rogamos para que a Tua palavra viva alcance os corações dos agressores, para que eles sejam transformados e redimidos pela Tua graça maravilhosa. É no nome precioso de Jesus que nós oramos. Eu, André Castilho, fico feliz por nos unirmos em oração.
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1: Simário, querido, que alegria falar contigo. Presta atenção no que tem acontecido nesses últimos dias e o que Deus está fazendo ali na região de Juazeiro, que chamam de terra do Padre Cícero, mas que agora é terra de Nosso Senhor Jesus Cristo, pelo trabalho, pela atuação do poder do Espírito Santo de Deus, e as vidas têm sido alcançadas e igrejas que estão sendo formadas e pelo trabalho e pela instrumentalidade do Espírito Santo na vida dessa família que nos é muito querida e preciosa.
2: Pois é, pastor, é uma alegria. Deus tem sido gracioso e misericordioso pela sua graça. Estamos aqui no sertão há 14 anos. Hoje nós temos, estou pastoreando a nossa Igreja Batista Manancial. Temos a Congregação Batista Pão da Vida, que graças a Deus está caminhando bem. E agora, por último, estou como pastor interino de uma congregação, num processo de revitalização, a Congregação Batista Água Viva. É um grande desafio. Estamos orando e trabalhando para que Deus possa reverter essa situação, né? Então, o Senhor tem sido bondoso. Eu fico feliz em compartilhar com vocês também que Deus, Ele, na sua graça e misericórdia, me deu o privilégio, depois de muitos anos, de conhecer a África, especificamente Moçambique, em outubro do ano passado. Em 2023, o Senhor me abriu uma oportunidade de trabalhar em parceria com uma missão americana, e Deus me permitiu estar em Moçambique durante 7 dias para ministrar ali a pastores, missionários e líderes ali em Moçambique. Foi uma experiência muito especial. E desde 2023 eu tenho trabalhado não só com plantação de igreja e agora revitalização, mas também treinamento e capacitação do povo de Deus para melhor servir na igreja local e, consequentemente, no seu reino. Então, Deus é bom demais e confesso que me sinto privilegiado em poder fazer isso. É uma alegria muito grande poder ajudar, de alguma forma, aquele que precisa.
1: Pastor, você adquiriu uma experiência muito grande nesse período, inclusive está dando treinamento, e até fora do Brasil. Fala pra gente, pastor, qual a importância de capacitar novos pastores e missionários na região de Juazeiro do Norte?
2: Pastor, o grande desafio hoje, até alguns anos atrás, eu diria que até uns 10 anos atrás, 8 anos atrás, a maioria dos pastores aqui eram de fora. Essa era uma realidade. O pessoal vinha de fora. Mas hoje, esse cenário ele tem sido mudado. né? Hoje percebe-se que os pastores aqui, por exemplo, o líder da minha congregação, recém-ordenado agora no dia 12 de dezembro, é alguém aqui da cidade de Juazeiro, tá certo? Então é alguém da região. Então há necessidade de nós trabalharmos isso. Claro que um líder, ele não nasce de um dia para o outro, pastor. É interessante que há necessidade de andar lado a lado. Discipulado, aconselhamento, demonstrar, mostrar. Então é um processo, não dá para você formar um líder em um mês, né? Fazer isso seria algo inusitado, né? Para não dizer maluco. Então, gasta-se tempo. Jesus gastou 3 anos, e se era Jesus treinando durante 3 anos, imagina eu, imagina os demais. Então, vale a pena. A questão é necessário? Sim, é necessário. Vale a pena? Vale. Vai dar um pouco de trabalho? Vai. Ninguém disse que seria fácil, mas o benefício é muito grande, porque uma das coisas que eu percebo aqui, Betão, no sertão, é que tem muita gente que não acredita na sua própria capacidade. Pessoas que desacreditam do seu próprio potencial. Então é uma coisa que eu tenho trabalhado muito para que as pessoas entendam que Deus nos capacita, o Espírito Santo ele habita em nós e nós podemos sim fazer a diferença na vida de uma família e, consequentemente, ser uma bênção na igreja local. Então, eles têm percebido isso, mais 2 seminaristas se formaram na igreja local, estou preparando eles aí pro ministério. Então, é um processo, né? E eu louvo a Deus por tudo isso, meu irmão. O desafio continua, o desafio é grande, tá certo? Se tiver alguém aí que está pensando em o que vai fazer, venha pro sertão, que rapidamente eu te coloco num lugar aqui para você plantar uma igreja. O desafio é bênção. É bênção,
1: Eu vi isso aí já um desafio para a nossa igreja que está nos vendo pelas redes sociais e também para alguns vocacionados que aqui estão. Pastor, você usou 2 palavras que você utilizou e para essa pergunta. Como a tradição local, ou a cultura aí, influencia o processo de discipulado dos novos convertidos?
2: O que acontece? Primeiro, a questão de alcançar o perdido. Nós precisamos desenvolver relacionamento. É fundamental esse processo. Se eu sair daqui amanhã evangelizando de porta em porta, eu vou ter um resultado. Quando eu cheguei aqui em 2012, logo nos primeiros 2, 3 meses iniciais, eu fiz uma evangelização no bairro onde a igreja está localizada. Até hoje eu estou esperando o primeiro aparecer lá. Por quê? Porque ninguém me conhecia. Não havia um relacionamento. Tá? O que eu quero dizer é o seguinte, meu irmão. Quando a gente cria vínculo, relacionamento, você conhece, deixa conhecer, né? Isso é fundamental, tá? Então, quando a pessoa vem a Cristo, primeiro porque você ganhou essa pessoa para você, pelo dia a dia, pelo relacionamento que você desenvolve, né? Então, é importante a gente desenvolver essa intencionalidade. Segundo, a questão da religiosidade. Aqui você vai perder alguém muito fácil se você atacar diretamente a figura do Padre Cícero. Então, não podemos fazer isso. Não é recomendável fazer isso de forma nenhuma. Nosso alvo é Cristo Jesus. Uma vez que Cristo entra no coração dessa pessoa, a pessoa vai entender o que de fato é idolatria. Porque o Espírito Santo vai aplicar a palavra ao coração desse indivíduo. Então, consequentemente, o discipulado é algo que precisa acontecer. Eu lamento dizer até que, infelizmente, falando de uma forma geral, guardando, claro, as devidas proporções, discipulado em muitas igrejas, em muitos lugares, tem sido uma prática esquecida. Infelizmente, né? Muitos têm esquecido isso. Ah, então, o discipulado é algo que Jesus nos mandou fazer. Eu acho que às vezes a gente se preocupa com tantas coisas, Betão. A gente faz tanta coisa que Jesus não mandou fazer e a gente se esquece do essencial. Jesus mandou, Mateus 28:19, ide e fazer discípulos. Hoje, na Igreja Batista Manancial, esse ano de 2026, eu estou desenvolvendo um projeto de discipulado para que todos discipulem um de dentro e um de fora. Entendeu? Então, esse é o alvo. Né? Não tem sido fácil, meu irmão. Os primeiros passos têm sido difícil. Ore por isso, inclusive. Porque é quebrar paradigma. As pessoas estão acostumadas a ir para o culto e não fazer mais nada. Essa é uma realidade em muitos lugares. Mas Jesus nos mandou. Discípulo deve gerar discípulo. Isso é o natural. Então eu estou até o pescoço com esse compromisso de que Deus possa fazer isso uma realidade, ver a igreja, não apenas dois, três, mas a igreja, pelo menos a grande maioria, fazendo discípulo, cuidando de um de dentro e alcançando um de fora.
0: Estamos encerrando mais um Conexão Missionária. Eu sou Edson Tauil e junto com os técnicos Samuel Moreira, Tiago Liza, Pedro Campos e Luiz Felipe, preparamos este programa com muito carinho para toda a sua família. As vinhetas foram gravadas gentilmente por Sandra Simões. O meu muito obrigado a você que ama missões e não deseja ficar de fora do que Deus está fazendo. Até o próximo Conexão Missionária.
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4: Agora são 5h38, boa tarde para você que está na sintonia, muito obrigado aí pela audiência, muito obrigado aí pelo rádio ligado, agradecendo participações. A nossa querida Lourdes está curtindo a gente lá em Aracruz, no Espírito Santo. Meu amigo Rubem, curtindo a gente em Feira de Santana, Bahia. Quem mais? O pastor Marcos Garcia está em Ribeirão Preto, São Paulo, falou que lá também está frio, viu? Hoje pela manhã estava com 7 graus. Aqui também estava friozinho, viu, pastor Marcos? Um grande abraço para o senhor, um abraço carinhoso aí para todo o pessoal de Ribeirão Preto. Eunice da Costa Sampaio, em Bandeirantes, Mato Grosso do Sul, também participando conosco. Meu querido amigo Márcio, também está no sul do país. Ô Márcio, obrigado aí pelo carinho, pela audiência. Elis Regina, ô Cacá, boa tarde. Estou ouvindo a nossa rádio preferida, verdade. Um abraço para você, Elis Regina. A minha querida amiga Fran Conceição, também participando conosco. Que bom. A Francesca participando com a gente, tá ligadinha, né, Fran? Muito obrigado pela mensagem, pelo carinho. Bom demais ter você aqui com a gente, viu, Fran? O Gracenildo tá lá em Parnamirim, Rio Grande do Norte, também tá participando com a gente. A nossa querida Graça Imperial. Ô, Gracinha, um grande abraço. Alô, Carlos Roberto, Muriaé, Minas Gerais, falou: nossa, que bom o programa Correndo para Vencer de hoje, hein? Verdade, foi muito bom o Correndo para Vencer. Obrigado, um grande abraço para você e felicidades. Moisés Sanches, de Boa Vista, Roraima, acompanhou, né, o estudo de hoje, Fé e Obras, no programa Nos Caminhos da Fé. Parabéns, ouvindo direto de Boa Vista, Roraima, Moisés Sanches. Ô Moisés, um grande abraço para você e muito obrigado pela audiência. E agora tá chegando meu querido João Paulo Gouveia, o pastor João Paulo Gouveia, em mais uma edição do programa Painel Literário.
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5: Sejam todos bem-vindos mais uma vez ao painel literário da RTM Brasil. Muito bem, ou é a Rádio Transmundial, né? E a gente continua aqui com a Lidinha e com a Renata e a gente conversa sobre alma sobrevivente. Eu me lembro, você terminou a semana passada falando sobre a experiência dele de uma igreja racista, né? E eu fiz aqui uma maldade, eu chorei muito depois, pedi perdão para ele. Eu era da Faculdade Teológica de São Paulo, né? Batista de São Paulo, lá em Perdizes, e eu fazia parte do, a gente renovou o centro acadêmico e tal, e a gente fez uma semana teológica assim, e a gente falou: vamos falar sobre racismo. E aí eu convidei o pastor Landon Jones, né, americano, e o pastor Shedd. E eu sabia que o Dr. Shedd era do Sul, né? Muito conservadores e tudo e tal. E na maldade, né? Falei, vamos ver o que os americanos vão dizer. Aí, beleza. Os caras vieram. O Landon Jones foi hiper técnico, assim, acadêmico. Tarará, o racismo nasce nesse lugar, naquele e tal. Manteve a distância saudável do tema, né? Ficou lá longe, não se comprometeu. Mas quando subiu o Dr. Shedd, que era realmente a palestra principal, o Dr. Shedd falou assim, eu acho que os irmãos cometeram um erro em me chamar para falar sobre esse tema. Aí eu falei, na hora eu já falei, vai dar ruim. Na hora... Ele falou assim, porque eu sou muito racista. Aí eu, caramba, mas o que eu fiz? E ele falou que eu sou muito racista. Eu vim de um lugar muito racista. Você entendeu? Eu fui, ele é boliviano, né? E foi pra lá, eu vim do sul dos Estados Unidos. Isso é um problema seríssimo. A gente tem todos os problemas de conflitos, de raça, de bebedouros pra negros, bebedouros pra brancos e tal. E abriu lá o coração dele. Foi assim, humano, extremamente humano, se dispôs, assim, derreteu o coração dele.
6: Se despiu,
5: assim,
6: né?
5: Totalmente. Eu chorava e tal. Quando terminou, né, eu fui conversar com ele, e aí ele virou pra mim e disse assim, eu falei, pastor, desculpa, eu preciso pedir perdão pro senhor, entendeu? Porque eu fiz de propósito. Esse convite foi proposital, porque eu sei que o senhor veio da missão conservadora, que o senhor era do sul dos Estados Unidos e tá, e eu queria ouvir, e eu queria pedir perdão por expor o senhor aqui. E ele falou, o irmão me deu uma das maiores experiências da minha vida. Porque eu pude... Porque eu pude abrir o meu coração e sei que Deus está me curando desse mal. Que eu luto todos os dias para me livrar dele. O cara tem a manha, entendeu? De abrir o coração dele e depois expor graça para mim, né? Expor toda a misericórdia para alguém que foi mal com ele. Você entendeu? Então... A gente está falando de mentoria, óbvio que a gente não vai poder passar batida desse tipo de pessoa. Mas como as igrejas podem alcançar esse tipo de coisa? Quando ele se deparou com negros, né? Ele viu que era exatamente o contrário daquilo que se pregava na igreja, não é isso?
6: É. Ele havia aprendido na igreja, né, que com uma doutrina com um fundamento pseudo-bíblico, na verdade, né, de que os negros eram seres inferiores, incapazes de um intelecto mais evoluído, prontos e preparados, criados, na verdade, apenas para serviços braçais. E aí, quando ele sai dessa bolha da igreja, ele já tem um primeiro impacto conhecendo alguns negros que eram... fora desse estereótipo que ele havia aprendido. Então ele começa o livro falando sobre, são 12, 13 mentores, né? Falando sobre Martin Luther King, quando ele é exposto, porque ao mesmo tempo que ele está sendo criado nessa bolha racista dentro do ambiente da igreja evangélica, em outra região do país, Martin Luther King já está com seu movimento de antissegregação, pelos

0: como santos, pessoas que estão acima, são, de repente, assim, a igreja é tudo que, a instituição é tudo que não presta, e tem esses homens e mulheres
1: Ele não põe esses
0: aqui.
1: caras num
0: Não,
1: limbo
0: ele
1: de homens
0: apresenta,
1: maravilhosos
0: ele
1: que nunca
0: faz
1: erraram.
0: aquilo que os
1: Que
0: escritores
1: a Bíblia
0: bíblicos
1: faz.
0: fazem. Ele não se furta em expor os pecados, as falhas, as coisas absurdas. Alguns deles você lê e fala assim, como assim?
1: Porque isso é um negócio impressionante que ela está falando, porque o texto bíblico fala, esses aqui são os homens de Deus, e olha, eles são piores que vocês.
0: Olha a galeria dos heróis da fé lá em Hebreus 11, que nós chamamos de galeria e heróis, né? O texto bíblico que quando conta a história deles, a nenhum deles é atribuído o título de herói. Eles são, Tiago até, eles eram
1: São
0: homens
1: usados por Deus
0: sujeitos
1: para...
0: às mesmas paixões, eram feitos da mesma matéria-prima que todos nós. E eu acho interessante porque o Filipenses segue essa lógica, né? Não eram, ele não escolhe olha esses homens e tem uma mulher no meio, porque eles eram perfeitos e santos. Todos eles eram pessoas defeituosas, pecadoras como eu e você. Então ele cita a dificuldade de Martin Luther King nessa questão da vida moral. Ele teve problemas com isso.
1: Os mentores que ele seleciona para colocar no livro, eles são tanto mentores intelectuais no sentido de leitura, quanto de conhecimento da história, quer dizer, ele ouviu dizer, né? E pessoas que fizeram parte da vida dele mesmo ali, né? Esses três
0: Exatamente.
1: elementos é que constituem o livro nos mentores, é isso?
2: Sim, é isso. Tem aqueles que ele conviveu de perto. Um deles é o Paul Brand, né? Que é um médico que veio de uma família de missionários. Eles eram ingleses, né? A família, mas eles foram para a Índia, abriram uma missão. Ele depois foi
1: Que eles caem no
2: estudar
1: livro,
2: na Inglaterra, sim. Ele ficou 18 anos, assim. Os pais mandaram ele, né? E assim, eu fico pensando, gente, qual a chance de dar errado, né? De assim, de poxa, seus pais te mandam, eram missionários. E de você falar, mano, que família louca, né? Que me deixou. Não, ele foi lá, estudou. Quando ele volta para a região, lá para a Índia, ele vai lá e entrega toda a vida dele lutando contra a lepra, né? E a família é reconhecida ali, entre eles como, né? Poxa, pessoas que a gente ama, pessoas que deram suas vidas. Então ele vai lá e tem um tempo com o Paul Brand, entrevista, mas não só isso, participa, vai com ele junto para o hospital e vai escrevendo e vai. E aí depois ele faz o livro, né? Formidavelmente, né? Fui formado de forma
0: De forma
2: formidável, alguma coisa assim.
0: maravilhosa e tal.
2: Mas no próprio livro, quando ele apresenta os diálogos que ele teve com o Paul Brand, ele coloca assim: eu tava tão preocupado, a gente mencionou aqui antes de entrar no ar, né, que o Filipe Anselm sempre escreve livros de crise, né, ou crise com Deus, ou crise com a igreja e tal, né, e ele foi com todas essas crises, novinho, conversar com o Paul Brand, ele falou, enquanto eu tava com as minhas crises, de entender porque as pessoas sofrem, porque a dor, ele tava trabalhando para aplacar a dor das pessoas, e falando também, de certa forma, como a dor é um instrumento magnífico de Deus para preservar a nossa vida. Ele fala, tudo que eu mais queria com essas pessoas com lepra é que elas sentissem dor, porque se elas sentissem dor, elas tirariam a mão do fogo, não se queimariam, elas
0: Não perderiam membros,
2: não
0: né?
2: perderiam
0: Que
2: membros,
0: acabava com, que era o
2: né?
0: resultado.
2: Então assim,
1: Hanseníase.
0: é porque elas não sentem dor, eles estão sujeitos e vão perdendo, de fato, membros do corpo, porque eles não sentem dor, eles se machucam e não sentem. Então ele descobre na convivência com esse irmão, na dedicação, da entrega desse homem, que é um homem, um ser humano, como todos nós, mas ele descobre aquelas dúvidas e questões que ele tem sobre as dores dos seres humanos, as próprias. Aí ele descobre que a dor é uma bênção de Deus. A dor nos lembra o quanto nós precisamos depender de Deus. Ela é um lembrete da nossa finitude, da nossa humanidade, da nossa dependência de Deus. Então o olhar dele em relação à dor muda totalmente. Então, a dor que a igreja institucional causou para ele tem um objetivo, tinha um propósito. Deus tem um propósito naquilo,
2: Tanto que
0: né?
2: ele fala assim, a maioria dos autores, eles acabam ficando com algum tema que eles vão perseguir. Ele fala, e eu entendo meu tema. Ele fala, eu não me considero um teólogo, eu não me considero um pastor, mais que ele tenha feito seminário. Ele fala, eu sou um escritor, mas um escritor que escreve sempre sobre a fé, porque de certa forma eu estou tentando

0: tentando ainda me livrar de todas as dores que a minha comunidade me causou. Só que ao fazer isso, tentando redimir a própria história, né, ele conta lá no livro, né, O Decepcionado com Deus, que aconteceu? O pai dele tinha uma séria doença e a comunidade entendia que não era para buscar tratamento, que isso seria falta de fé. Então ele perdeu o pai dele, o irmão era mais velho, chegou a conviver com o pai, já o pai dele não pôde conviver com ele por conta da doença, ficou enclausurado, né, dentro de uma máquina com uma foto do filho que ele só descobre depois de muito tempo que aquela foto estava toda amassada porque o pai ficava de noite olhando para aquela foto. E todos os livros que ele escreve, de certa forma, é para livrarem as pessoas de um tipo de fé como essa, que acaba anulando a vida, que acaba fazendo com que ele pense assim, poxa, será que se o meu pai tivesse buscado o tratamento, eu poderia estar com ele até hoje? Então ele fala, de certa forma, todos os meus livros são para responder as minhas próprias perguntas.
1: Óbvio.
0: Só que acaba respondendo as nossas perguntas.
2: Exatamente.
0: Também.
2: E o desejo, a tentação que ele tem de abandonar a fé, abandonar o cristianismo e a igreja, na experiência de todos esses mentores, a quem ele elege de mentores, então ele consegue ver, todos eles mostram para ele esse ato que existe entre o Cristo apresentado na palavra, porque todos eles, inclusive Gandhi, decidem seguir o modelo, seguir os princípios, as ordens, a vida de Cristo. Então ele consegue fazer essa distinção entre o Cristo revelado e os cristãos, que são seres humanos como ele mesmo. São coisas diferentes, mas é aí que a graça se apresenta. E a graça vem exatamente sobre seres humanos falhos, pecadores, mas que decidem seguir o Cristo.
1: Você tocou num ponto importantíssimo, de os mentores fizeram ele ver coisas que eles não conseguiam ver. Mas a gente vai conversar isso na semana que vem, tá bom?
0: Até lá.
1: Até lá.
2: Até lá.
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5: Agora são 5h53. Não perca o programa de hoje, Questões sobre a Vida, às 8h30 da noite. O episódio tem como tema Perguntas sobre Jesus, com a apresentação de Fernanda Lima e Marcos Olivares. Todos nós temos perguntas, inclusive eu quero convidar o Marcos Olivares para participar conosco, já que ele é um dos apresentadores, tem a Fernanda e ele responde as perguntas. Ô Marquinhos, me diga aí, qual que é a pergunta que você vai fazer hoje? Qual é a pergunta de hoje, Marquinhos?
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5: Pois é, é a pergunta de hoje. Quem é Jesus para você hoje? Em que momento da sua vida você compreendeu de forma pessoal quem ele realmente é? Conte a sua experiência numa mensagem de texto através do nosso WhatsApp 11 974 181 456, 11 974 181 456, e responda a pergunta de hoje do programa que tem um carinho tão grande por todos nós, que é o programa Questões sobre a Vida. Participe com a gente através do nosso WhatsApp.
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5: E o Conselho Nacional de Política Energética aprovou o aumento da mistura de etanol anidro na gasolina, que passa de 30 para 32%. A medida entra em vigor por 180 dias e pode ser prorrogada pelo mesmo período. Segundo o governo, a decisão busca reduzir a dependência da gasolina importada diante da alta do preço do petróleo no mercado internacional e ampliar o uso de combustível renovável produzido no Brasil. O CNPE afirma que testes não identificaram impactos relevantes no funcionamento dos veículos, inclusive os movidos apenas a gasolina. Já representantes da indústria automobilística defendem a realização de mais estudos e alertam que carros mais antigos podem exigir maior atenção com a nova mistura. Delegações de Israel e do Líbano retomaram hoje, em Roma, na Itália, as negociações mediadas pelos Estados Unidos para tentar encerrar o conflito na fronteira. As conversas buscam definir a retirada gradual das tropas israelenses do sul do Líbano e a implementação de um acordo de cessar-fogo. Apesar do avanço nas negociações, autoridades admitem que as chances de um acordo rápido ainda são consideradas baixas.
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5: E o Internacional acertou a contratação do goleiro Matheus Cunha, do Cruzeiro, por empréstimo até metade de 2027. O jogador deve chegar nos próximos dias a Porto Alegre para realizar exames médicos e assinar o contrato. Matheus Cunha chega para reforçar a posição e disputar vaga com o uruguaio Sérgio Rocher, que segue em tratamento no departamento médico. E neste momento, já finalizando a partida, a Espanha vai derrotando a França pelo placar de 2-0, né? Placar de 2-0. Com esse resultado, a França diz tchau, né? Para a Copa do Mundo 2026. Portanto, neste momento, Espanha 2 e França 0. Com fontes G1, CNN Brasil e Globo Esporte, estes foram os destaques da hora.
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5: Daqui a pouquinho nós teremos o programa Através da Bíblia, o estudo bíblico capítulo por capítulo com o professor Itamir Neves. Mas antes, eu quero chamar a sua atenção para logo mais, às 20h30 da noite, não perca o programa Questões sobre a Vida. O episódio de hoje, o tema será Perguntas sobre Jesus, com a apresentação de Fernanda Lima e também do Marcos Olivares.
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5: Então responda essas perguntas através do nosso WhatsApp. Vou repetir para você. Quem é Jesus para você? Em que momento da sua vida você compreendeu de forma pessoal quem ele realmente é? Conte a sua experiência pelo nosso WhatsApp 11974-181-456 e aproveite também para responder por que o programa Questões sobre a Vida é importante para você e como ele tem ajudado no seu crescimento espiritual. Participe com a gente, traga o seu testemunho, a sua mensagem de texto, o seu depoimento pelo nosso WhatsApp 11974-181-456.
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5: Está chegando o professor Itamir Neves em mais um episódio do programa Através da Bíblia. Hoje a gente estuda o capítulo 2 de Apocalipse. Vamos aprender juntos?

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1: Querido amigo, hoje o nosso objetivo é estudarmos o texto de Apocalipse 2, 1 a 7, o texto da Carta de Jesus à Igreja em Éfeso. Essa é a primeira das igrejas que foram escolhidas devido às suas características que simbolizam a igreja cristã em geral. Entendemos que, nas diversas avaliações apresentadas por Jesus, temos as características gerais da igreja cristã de todos os tempos. Quando consideramos o contexto dessas cartas, devemos recordar que, sob o governo de Domiciano, 81 a 96 d.C., a religião do imperador divino tornou-se obrigatória em todo o império. As consequências de se recusar a chamar César de Deus, de Senhor, eram terríveis. A ira do governo ou do povo pagão contra os cristãos ficava cada dia mais evidente. Diante da perseguição e das tremendas dificuldades, a tentação então de se envolver com outras crenças e até com a própria religião do imperador era grave, era grande. Então, diante dessas dificuldades, João se colocou junto com todos os cristãos e ele afirmou que era companheiro na tribulação, no reino e na perseverança na ilha de Patmos por causa da palavra de Deus e do testemunho do nosso Senhor Jesus Cristo, conforme nós já vimos no capítulo 1, versículo 9. Ao refletirmos então sobre essa primeira carta de Jesus à igreja em Éfeso, constatamos que aqui existe uma amostra do que Cristo quer da sua igreja. Na verdade, percebemos através desse e de outros textos que toda igreja, ao ser criada, fundada e organizada, tem como seus objetivos atuar em três direções. Verticalmente, em direção a Deus, a igreja deve adorá-lo e deve glorificá-lo. Elipticamente, em direção a si mesmo, a igreja deve instruir-se mutuamente, deve desenvolver a comunhão e também o serviço mútuo. E, finalmente, horizontalmente, em direção ao mundo, a igreja deve evangelizar, deve proclamar de modo prático, através do serviço, a mensagem de salvação ao mundo perdido. Entretanto, mesmo que as igrejas comecem com boas intenções, seguindo os princípios bíblicos, uma boa parte delas, no decorrer da sua caminhada, da sua história, várias delas se desviam e se tornam descuidadas das práticas mais elementares que devem caracterizar o cristianismo, como, por exemplo, a prática do amor. Outras igrejas se deixam levar pelas argumentações ardilosas dos falsos mestres e ainda outras, diante das pressões exercidas pela sociedade, se deixam contaminar com associações impuras que desagradam o Senhor da igreja. Como veremos, a igreja em Éfeso vivia essa situação. Provavelmente era um grande grupo de cristãos evangelizados por Paulo, conforme Atos 19, mas não resistiu às tentações e por isso foi repreendida pelo Senhor Jesus. Essa igreja, a primeira que recebeu essa mensagem de Jesus, estava situada em Éfeso. Então precisamos conhecer um pouco sobre a cidade de Éfeso. Éfeso era uma cidade grande e era importante na costa ocidental da Ásia Menor, onde hoje é a Turquia. Era uma das três maiores cidades da província romana da Ásia, juntamente com a Antioquia da Síria e a cidade de Alexandria no Egito. Seu teatro comportava 24 mil pessoas assentadas, e era em Éfeso que fora construído o famoso Templo de Diana, uma das sete maravilhas do mundo antigo. A cidade recebera o nome popular de Cidade da Deusa Diana. Assim como em Corinto, conforme 1 Coríntios capítulo 11, nesse templo havia centenas de sacerdotisas, isto é, prostitutas sagradas ou cultuais, que levavam seus adoradores aos seus cultos imorais e vergonhosos. Éfeso era uma porta importante do Mar Egeu e o ponto terminal do grande sistema de estradas romanas que vinham do vale do grande rio Eufrates através da Síria e da Ásia Menor. De Éfeso, pelas águas do Mediterrâneo, viajavam todos os que tinham destino Roma dos Césares, a capital do Império. A cidade de Éfeso, enfim, era uma cidade mística, idólatra, imoral e perseguidora dos cristãos que tentavam viver conforme o padrão divino. Naquela cidade, como hoje, o diabo usou duas táticas: perseguição e sedução, oposição e ecumenismo. Nessa cidade, segundo a orientação do Senhor, Paulo então organizou uma igreja, esta igreja que, espalhando a pregação, fez com que toda a Ásia conhecesse o Evangelho, conforme lemos em Atos 19:10. Esta igreja, a igreja em Éfeso, dentro do simbolismo do Apocalipse, representa o cristianismo do primeiro século. Dentre as sete igrejas, ela foi a primeira a receber essa correspondência do Senhor Jesus por ser importante e por sua posição como principal para alguém que viesse de Pátimos pela estrada circular que ligava essas sete cidades. Das sete igrejas que receberam as cartas de Jesus, somente a igreja em Éfeso tem a sua história registrada no Novo Testamento. Ali, Paulo registrou e realizou um ministério eficaz, e além do livro de Atos dos Apóstolos, os livros aos Efésios, as cartas a Timóteo e pelo menos a primeira carta de João se relacionam com essa comunidade cristã. A narrativa sobre a fundação da igreja em Éfeso se encontra em Atos capítulo 18, 19 e também no capítulo 20. Com o decorrer do tempo, essa igreja então se tornou o grande polo difusor do Evangelho e da vida de amor abnegado, até que Paulo expressou na sua carta aos Efésios esse agradecimento que ele fazia a Deus pelo amor prático dos Efésios. Veja em Efésios capítulo 1, versículos 15 e 16. Porém, nessa mesma ocasião, por volta do ano 60, 62, provavelmente 30 anos antes de João registrar essas palavras do Senhor Jesus nesta carta que estamos estudando, Paulo também orou em favor dos irmãos efésios para que, pela fé, Cristo habitasse em seus corações, estando eles arraigados e alicerçados em amor, para que pudessem experimentar todas as dimensões do amor de Cristo que excede todo entendimento. Confira isso lá em Efésios 3, 17, 18 e 19. E a pergunta que se faz então é: será que Paulo percebeu essa carência de amor na igreja? Sendo que o amor é uma das virtudes que deve caracterizar o cristão, e tendo então esse pano de fundo, nós vamos estudar essa carta dando a ela o seguinte título: A Prioridade do Amor, Carta à Igreja em Éfeso. Eu repito, esse é o título para a nossa reflexão com base em Apocalipse 2, 1 a 7. A Prioridade do Amor, Carta à Igreja em Éfeso. Ainda que eu fale a língua dos homens e dos anjos, ainda que se tenha todos os dons, e ainda que se distribua todos os bens aos pobres, e mesmo que entregássemos os nossos corpos em sacrifício, se não tivermos amor, seremos como o símbolo que retine, nada seremos e nada se aproveitará de nossas atitudes. Por quê? Porque o amor é fundamental no viver cristão. Essa igreja em Éfeso aparentemente estava cumprindo a sua função para a qual foi chamada. Os elogios que Jesus faz são dignos de uma igreja perfeita, mas Jesus também constatou, como só ele poderia ver, Jesus constatou a falta de amor daquele grupo de cristãos, a falta do amor abnegado que, de certa maneira, estava minando as bases dessa igreja e, consequentemente, destruindo o bom relacionamento dela com o seu Senhor. A igreja em Éfeso, então, foi alertada de sua falha e a ela caberia tomar as atitudes recomendadas pelo Senhor da Igreja. Por isso, como princípio, podemos estudar esse texto sob a seguinte perspectiva. Diante da variação de Jesus, é clara a necessidade de priorizarmos o amor como característica marcante em nossas igrejas. Eu repito, esse é o princípio que temos a partir do estudo que fazemos dessa carta de Jesus à igreja em Éfeso, Apocalipse 2, 1 a 7. Diante da avaliação de Jesus, é clara a necessidade de priorizarmos o amor como característica marcante para as nossas igrejas. E nesses versos, nós vamos encontrar 5 aspectos dessa avaliação que Jesus faz sobre a sua igreja. O primeiro aspecto refere-se à apresentação de Jesus para a sua igreja. Versículo 1. Assim como as demais cartas, essa carta foi dirigida à igreja, mas especificamente ao anjo da igreja. Temos pelo menos 3 interpretações relativas a essa frase. Alguns estudiosos entendem que são anjos obedientes a Deus que foram designados para proteger cada comunidade cristã. Outros estudiosos interpretam esses anjos da igreja como seres celestes enviados especificamente para cada uma das 7 igrejas, personificações do Espírito reinante em cada igreja. E por fim, outros interpretam que esses anjos da igreja se referem aos pastores de cada congregação. Isso é, eram os líderes humanos. Eles são as estrelas que Jesus tem nas suas mãos, conforme estudamos em Apocalipse 1, 20. Jesus então apresentou-se como aquele que estava e está em ação em meio aos candeeiros, isto é, em meio às igrejas. Embora Jesus esteja glorificado à destra do Pai, percebe-se que ele continua ativo, agindo em meio e em favor da sua igreja. Veja, por exemplo, Romanos 8:34, que diz que o Senhor Jesus intercede por nós. Jesus, que é o Senhor da igreja e ama de modo prático a sua igreja, merece de nós, então, todo o nosso louvor e adoração. Ele deve ser entronizado em nossas vidas pessoais e em nossa vida comunitária. O segundo aspecto refere-se à aprovação do Senhor Jesus, versículos 2 e 3. Conheço as tuas obras, são as primeiras palavras do Senhor Jesus Cristo. Jesus conhece as nossas obras, conhece o nosso serviço. As obras são evidências da salvação e não requisitos para a justificação. Essas obras impactaram a cidade de Éfeso a tal ponto de serem queimados objetos de cultos errados no valor de 50 mil dias de salário de um trabalhador diarista. Essas obras foram dadas por Deus. Deus preparou essas obras de antemão para que andássemos nelas, conforme Efésios 2, 10. Deus está mais interessado nas nossas vidas do que nas nossas obras. Entretanto, provamos o nosso amor a Deus e a nossa submissão a Jesus Cristo pelas obras realizadas na força do Espírito Santo. Labor é uma palavra que Jesus usa para descrever esse trabalho. É a consagração, é um trabalho árduo, um trabalho que exige completa dedicação. É exaurir-se no serviço do Senhor. Ao invés de perguntarmos o que a igreja pode oferecer para nós, a pergunta é, o que eu posso fazer pelo bem da igreja? Jesus também conhece a nossa perseverança, isto é, a nossa disposição de ficar firmes, mesmo contra os ataques que a igreja sofre. A palavra perseverança, hupomone, no grego, significa submeter-se, estar debaixo de pressão e sofrer corajosamente. A pressão que os cristãos sofreram de Demétrio, conforme Atos 19, e outros adoradores da deusa Diana, eram conhecidas por Jesus. Ele conhece as nossas aflições, ele conhece as nossas dificuldades, ele conhece as nossas pressões. Mas ele conhece também a nossa perseverança, conhece que somos aqueles que não desistem. Jesus conhece o nosso comportamento, a nossa conduta, que nós não podemos suportar homens maus, isto é, que não têm moralidade como padrão de vida. Jesus sabe também que colocamos à prova esses que se autodenominam apóstolos. Querido amigo, apóstolo significa enviado, significa missionário. Hoje, muitos têm se dado o título de apóstolos apenas porque querem se destacar entre os demais das suas próprias comunidades. Querem usar esse nome em termos de hierarquia no reino de Deus. Mas não há essa hierarquia na Igreja de Cristo. O Senhor Jesus estabeleceu os verdadeiros apóstolos. Então, precisamos entender que esse Senhor Jesus está ciente de todas essas atuações fraudulentas. A igreja cristã verdadeira e madura deve colocar à prova esses tais. A igreja cristã verdadeira deve discernir bem entre a verdade e a mentira. Jesus é a verdade. Essa expressão, pusesse à prova no versículo 2, significa colocar à prova pela experiência e não apenas pelo exame. As igrejas do primeiro século deveriam colocar o dom espiritual em prática para que, através do discernimento, percebessem a verdade ou a mentira desses homens. Jesus conhece também as provas pelas quais nós passamos, as provas a que nós, como cristãos, somos submetidos por causa do seu nome. Jesus conhece a nossa persistência, que não nos deixamos esmorecer. Mas o que temos visto é que, ao invés de aceitarmos as dificuldades, pelo contrário, tem-se pregado e tem-se ensinado que devemos rejeitar todos os males e devemos procurar com intensidade a prosperidade. Mas a pergunta que devemos fazer é, será que esse é o verdadeiro evangelho? O terceiro aspecto refere-se à admoestação. Versículos 4 e 5 mostram que Jesus conhece detalhes da igreja. Tenho, porém, contra ti, que abandonaste o teu primeiro amor. Jesus apresentou apenas um ponto fraco, o abandono do primeiro amor. E diante dessa falha percebida, o próprio Senhor Jesus receitou o remédio para a igreja. Três doses do remédio foram recomendadas. Três ações foram recomendadas. Deveriam se lembrar de onde caíram, deveriam se arrepender da sua queda e deveriam voltar à prática das primeiras obras. Querido amigo, os efésios tinham abandonado o primeiro amor. Certamente o primeiro amor do cristão é para com seu Senhor, mas eles também tinham abandonado o amor para com todos os santos. Um amor que os levou a testemunhar para toda a Ásia. Amor que deveria ser experimentado em todas as suas dimensões, o amor de Cristo que excede a todo entendimento. Jesus deixou bem claro que se não houvesse arrependimento, se não houvesse mudança de atitude, ele viria e moveria a igreja do seu lugar. Jesus estabelece e coloca a sua igreja em determinados locais para que ali ela seja luz no meio das trevas. Quando falhamos nesse objetivo, Jesus pode tirar-nos a oportunidade. Deveria haver arrependimento, deveria haver também a volta para as obras iniciais. Deveria haver fruto prático do arrependimento. A prática do primeiro amor deveria ser vista novamente. É interessante percebermos que os efésios estavam doutrinariamente firmes, mas o amor que caracteriza o cristão não estava patente. A mudança de atitude implicava na prática do primeiro amor. Hoje, nem a igreja, nem a cidade de Éfeso existem. Só temos ruínas. O candeeiro foi removido. O quarto aspecto refere-se à aceitação dada por Jesus, versículo 6. Tens, contudo, a teu favor que odeias as obras dos nicolaítas, as quais eu também odeio. Jesus reconheceu a boa prática da igreja de Éfeso, isso é, a rejeição de um grupo chamado nicolaítas, um grupo herético. Esse grupo herético fazia com que a frouxidão comportamental fosse permitida, permitindo então que os seus seguidores praticassem a idolatria e a imoralidade, mesmo tendo o nome de cristãos. Esse é o problema, ainda hoje, visto em muitas igrejas. São os liberais, são aqueles que se desviam para a libertinagem. O que sabemos do seu ensino e da sua prática é que eram contrários ao cristianismo e, de alguma maneira, estavam fazendo com que o amor dos efésios fosse diminuindo. Jesus já tinha dito, e por se multiplicar a iniquidade, o amor de muitos esfriará. Mateus 24, 12. Enfim, o quinto aspecto refere-se à atração que Jesus ofereceu à igreja. Versículo 7. Quem tem ouvidos para ouvir, ouça o que o Espírito diz às igrejas. Ao vencedor, dar-lhe-ei que se alimente da árvore da vida que se encontra no paraíso de Deus. Querido amigo, a recompensa que Jesus promete e a bênção com que Ele nos atrai para uma vida vitoriosa é maravilhosa. Alimentar-se da árvore da vida significa, refere-se à vida eterna, refere-se ao retorno da comunhão perdida no Éden. Vida eterna já a temos a partir da nossa crença em Jesus Cristo. E, em definitivo, Ele nos promete que esse será o nosso verdadeiro alimento. Querido amigo, creio que ficou patente que o amor é uma característica fundamental e básica do cristianismo. Que você possa viver esse amor em verdade, para que o Senhor lhe dê a promessa de se alimentar da árvore da vida que se encontra no meio do paraíso de Deus. Que o Senhor te abençoe, um grande abraço e até o próximo programa.
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3: São 6:30. Boa noite para você. Tá tudo bem? Que legal ter você aqui com a gente. Deixa eu agradecer aqui algumas participações. Muita gente participando conosco. Alô, Marcinha. Tá curtindo a gente em São Paulo. Muito obrigado pelo carinho. Ela gostou demais do programa Nos Caminhos da Fé de hoje. Gostei, ó. Pastores amados, Milinda e Cacá. Ouvindo aí os ensinamentos de vocês, é inevitável pensar, né? Que nos dias atuais temos vivido um ativismo muito intenso dentro das igrejas. Que legal. Obrigado pela mensagem. Grande abraço para você, Marcinha. Michael Thomas Shade, lá em Londres, Santa Catarina, participando conosco. Obrigado, Michael. A Lucidalva tá curtindo a gente lá em Macapá, no Amapá. Obrigado, um grande abraço para você, Lucidalva. O Mauri Cleison também participando com a gente, está lançando aí um novo álbum. Obrigado aqui pelo carinho, muito obrigado pela mensagem, Mauri. Elcinete Coutinho também com a gente. Alô, nossa querida Elcinete, a nossa ouvinte de carteirinha. Lima Taxista também, obrigado aí pela carona, um grande abraço. E o nosso querido Josias de São Paulo também participando com a gente. Marcelo Queiroz, que bênção essa programação, escutando da cidade de Santana do Livramento, Rio Grande do Sul, cidade fronteira com o Uruguai. Que Deus abençoe. Obrigado, Marcelo Queiroz. Um abraço para você e para todo o pessoal de Santana do Livramento, aí no Rio Grande do Sul. E continue participando com a gente. 0 operadora 11 974 181 456, porque agora tá chegando o programa Rota 66, estudo bíblico nos 66 livros da Bíblia com o professor Luiz Saião.
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5: Pois é, e ele aqui morre doente como qualquer ser humano. Isso para mostrar que qualquer pessoa, bom cristão, pode ficar doente, mesmo que seja uma pessoa abençoada.
4: ouvinte, se você quer ser abençoado, siga o mapa do Rota 66. Seguimos com entusiasmo pela trilha do segundo livro dos Reis. Examinaremos hoje vários capítulos que começa no 12 e vai até o 15. Você poderá ler com calma após a exposição de Rei em Rei, o Reino Perde o Espaço. Esse será o tema da aula do professor Luiz Saião. Deus está dando ao Israel antigo a última oportunidade de se arrepender para voltar a viver de maneira justa e correta. É, as oportunidades normalmente estão disfarçadas de trabalho pesado, por isso a maioria das pessoas não as conhece. E quanto a você? Será que está aproveitando as oportunidades que o Criador colocou à sua frente? Vamos juntos ouvir essa meditação.
5: Rota 66, prosseguindo em nosso estudo do segundo livro dos Reis. Hoje nós vamos falar sobre os capítulos 12, 13, 14 e 15. E o tema do nosso estudo será: De rei em rei, o reino perde espaço. Já longe dos bons e áureos dias de Davi e Salomão, o reino dividido de Israel e de Judá está indo de mal a pior. O texto do capítulo 11, conforme a NVI, nos diz que no sétimo ano do reinado de Jeú, Joás começou a reinar e reinou 40 anos em Jerusalém. E Joás fez o que o Senhor aprova, diz o verso 2. E ele conseguiu caminhar numa boa direção, mas não tirou toda a idolatria do reino do sul. Ele solicitou que o povo trouxesse prata como dádiva sagrada para o templo do Senhor, e isso foi feito para que fosse pago os valores para os trabalhadores da reforma do templo. Este é o assunto do capítulo de número 12. O texto da Nova Versão Internacional nos revela que assim pagavam aqueles que trabalhavam no templo do Senhor, os carpinteiros, os construtores e assim por diante. O texto nos fala desta oferta usada para o pagamento do serviço. O texto bíblico prossegue, nos diz no verso 17 que nesta época Azael, rei da Síria, atacou Gate e a conquistou, depois decidiu atacar Jerusalém. Então Joás, rei de Judá, apanhou todos os objetos consagrados por seus antepassados, Josafá, Jeorão e Acasias, reis de Judá, e todo o ouro encontrado no depósito do templo do Senhor e do palácio real, e enviou tudo a Azael, rei da Síria, e assim ele desistiu de atacar Jerusalém. Então vamos observar que a partir de agora, outras potências internacionais começam a ganhar espaço na região do atual Oriente Médio, e Israel e Judá começam a perder espaço de um reino para outro, sofrendo ameaça da Síria, da Assíria e também, posteriormente, da Babilônia. Vimos aí o reinado de Joás no Reino do Sul, e é importante destacar que Joás teve esse reinado longo de 40 anos. Ele será substituído por Amazias, que reina por cerca de 30 anos, depois pelo grande rei Uzias, que tem um reinado muito positivo, e finalmente por Jotão, neste trecho que estamos estudando. Enquanto isso, no reino de Israel, no reino do norte, as coisas ficam cada vez mais complicadas. O novo rei é o rei Jeoacás, que vai reinar de 814 a 798. O texto diz que ele reina 17 anos e também é um rei reprovado, diz o texto da NVI. Ele fez o que o Senhor reprova, seguindo os pecados que Jeroboão, filho de Nebate, levara Israel a cometer. Depois do reinado de Jeoacás, nós temos o reinado de Jeoás, que reina mais ou menos uns 16 anos, cerca de 16 anos, conforme versículo 10. Da mesma maneira, ele seguiu no caminho de Jeroboão, fazendo o que o Senhor reprova, diz o verso de número 11. E uma coisa interessante acontece no reinado de Jeoacás. O texto diz que Eliseu, nesta ocasião, estava sofrendo da doença da qual morreria. Então, Jeoás, rei de Israel, foi visitá-lo, curvado sobre ele, chorou gritando, meu pai, tu és como os carros e os cavaleiros de Israel. Eliseu, então, pediu que ele trouxesse arco e algumas flechas, e quando isso foi trazido, e ele pegou o arco, Eliseu pôs suas mãos sobre as mãos do rei, e lhe disse, abra a janela que dá para o leste e atire. E o rei fez isso e Eliseu declarou, esta é a flecha da vitória do Senhor, a flecha da vitória sobre a Síria. Você destruirá totalmente os arameus. E esta vitória foi conquistada conforme a profecia do homem de Deus, do grande profeta Eliseu, antes da sua morte. Mas o reino de Jeoás também é reprovado por Deus, apesar das suas conquistas e da sua vitória sobre os sírios. No capítulo 14, vamos ver aí a descrição do reinado de Amazias. Amazias, diz o texto agora, rei de Judá. Ele reinou 29 anos em Jerusalém. E o seu reinado teve aspectos positivos. Ele fez o que o Senhor aprova, mas não como Davi. O texto diz que ele também acabou se desviando daquilo que Deus desejava para um verdadeiro rei. O texto da NVI nos diz que quando Amazias sentiu que tinha o reino sob pleno controle, mandou executar os oficiais que haviam assassinado o rei seu pai. Mas ele não matou os filhos dos assassinos, e é interessante o texto sinalizar porque a Bíblia nos diz que os pais não morrerão no lugar dos filhos, nem os filhos no lugar dos pais. Cada um morrerá pelo seu próprio pecado, aqui enfatizando a responsabilidade individual. Amazias conquistou algumas batalhas, umas vitórias importantes, derrotou Edomitas, conquistou a cidade de Selá, teve algumas boas realizações, mas mesmo assim foi um rei que também foi aí, teve aspectos positivos, mas não foi da maneira como Deus desejara. Os reis são analisados aqui de acordo com o padrão de Jeroboão ou com o padrão de Davi. E prosseguindo ainda no capítulo 14, nós vamos ver a menção do reinado de Jeroboão II. Jeroboão II é rei em Israel de 793 a 753, 41 anos ele foi rei em Samaria. Também fez o que o Senhor reprova como um rei do Reino do Norte, e aqui nós vemos também uma vida de pecado. Apesar disso, Jeroboão II representa uma época de crescimento econômico. O texto bíblico nos diz que ele restabeleceu as fronteiras de Israel desde Leboamate até o mar da Arabá, diz o texto, lá no Mar Morto. Ele ampliou aqui. Israel ainda tenta conseguir mais espaço, crescer, mas mesmo assim a sua situação foi de reprovação perante Deus. E parece que nessa época a situação social do país piora muito, porque o texto nos diz que o Senhor viu a amargura que todos em Israel, tanto escravos quanto livres, estavam sofrendo. Não havia ninguém para socorrê-los, visto que o Senhor não dissera que apagaria o nome de Israel de debaixo do céu, e os libertou pela mão de Jeroboão, filho de Jeoás. A situação da nação, tanto no norte como no reino do sul, é uma situação de decadência e de fragilidade. Chegando ao capítulo de número 15, nós vamos ver uma lista de reis que aparecem ali, os reis principalmente de Israel. Ainda há uma menção do reinado de Azarias, rei de Judá. Aqui é interessante observar quem é esse rei Azarias que aparece aqui. Azarias é o mesmo rei Uzias, rei de Judá, Ele começou a reinar com 16 anos e reinou 52 anos em Jerusalém, uma época de relativa tranquilidade no 8º século antes de Cristo, enquanto Jeroboão é rei em Israel. Uzias, ou Azarias, está reinando em Judá numa certa ocasião de prosperidade e de uma relativa tranquilidade internacional. Apesar de, podemos dizer que Uzias ou Azarias tenha sido um bom rei, o Senhor o feriu com lepra até o dia da sua morte. Ele morou numa casa separada. Depois, no livro de Crônicas, vamos ver com mais atenção os detalhes sobre a vida desse rei bondoso, mas que também foi atingido por uma doença pela sua atitude de desrespeito para com Deus. E o texto vai prosseguir agora para os momentos aí próximos a já quase ao ocaso do reino de Israel. Há uma lista de reis que vão surgir a partir daí do reino do norte. Na verdade, o reino do norte teve a dinastia de Onri, que é destruída, acaba completamente na ocasião de Jorão. Entra depois a dinastia de Jeú, que vai acabar aqui com Zacarias, e depois nós teremos aí reinados terríveis e assustadores. Observe que Zacarias reina em 753 por pouquíssimo tempo, Salum da mesma maneira, são reinados aí que se trocam mediante assassinato. Menahem consegue ainda um pouco mais de tempo, aí por volta de 10 anos de reinado. No caso de Salum, foi apenas um mês em Samaria, coisa impressionante. Temos golpes de Estado, assassinato, a coisa fica difícil. No tempo de Menahem, por exemplo, a Síria invade o país e Menahem é obrigado a dar 35 toneladas de ouro para obter o seu apoio. E Menahem cobra isso do próprio povo de Israel por causa do tempo difícil, quando o reino vai perdendo espaço de rei em rei, tudo pelo afastamento de Deus, pela vida de pecado e de distanciamento da vontade de Deus. Ainda vamos ver o reinado de Pecaías, que é filho de Menahem, que reinou 2 anos, e finalmente o reinado de Peca, que é um reino assim relativamente mais forte durante 20 anos, todos esses reis reprovados pela sua conduta, pelo seu comportamento, semelhante a Jeroboão, filho de Nebate. E o texto bíblico vai terminar aqui falando do reinado de Jotão em Judá, filho de Uzias, que reinou 25 anos e agiu conforme o seu pai, fazendo aquilo que o Senhor aprova. Pelo menos um rei bondoso aqui em Judá, para terminarmos esta nossa reflexão vendo um aspecto positivo. Sim, Israel e Judá, principalmente Israel, numa época de grande decadência, vamos ver que de rei em rei o reino perde o espaço, e tudo isso porque estes reis se esqueceram da aliança com Deus e daquilo que Deus desejava. Que isso não esteja nos planos da nossa própria vida.

0: Rota 66 segue agora com perguntas em perguntas ao professor Luiz Saião, segundo o livro dos Reis, capítulos 12 até o 15. Professor Luiz Saião, que mundo era esse? Entra rei, sai rei. E que contexto histórico, este momento importante da história, o que está acontecendo aqui nesses capítulos?
1: Olha, pastor Alberto, o que a gente vai descobrir é que esses capítulos estão falando de reis de Judá e de Israel. E nós vamos perceber aí que esse é o final do século IX antes de Cristo e o começo do século VIII, né? O rei descrito no capítulo 12 é o Joás e depois aparece Jeoacás e ambos terminam o reinado aí no comecinho do século VIII. E o que está acontecendo? Além de Israel e Judá estarem numa crise moral e religiosa e até política internacional cada vez crescente, maior, nós vamos ter um novo cenário internacional que vai mudar muita coisa. Nós temos, por exemplo, aí a Síria, né, que também é chamado de Aram, que começa a incomodar nessa época. Nós já vimos aí os feitos do Azael, que era o rei da Síria, que aparece aí nos capítulos anteriores. Depois vem o Ben-Hadad. A gente fica meio assim preocupado, porque toda hora tem Ben-Hadad, mas esse é o Ben-Hadad III, né? Já apareceu o Ben-Hadad lá em primeiro livro dos Reis 15, primeiro Reis 20, e agora em segundo Reis é o Ben-Hadad III, que dá bastante dor de cabeça, e até Rezim no final, aí quase no final do reinado do Reino do Norte. Agora, fora isso, uma das coisas mais sérias e importantes para ser entendida é o crescimento e a expansão da potência tremenda que será a Assíria. A Assíria começa a crescer e a conquistar todas as nações à sua volta até se tornar a grande potência poderosa do século VIII a.C. E aqui nós vemos alguns nomes, né, que merecem alguma consideração. Que na verdade vemos dois nomes que se referem ao mesmo sujeito. É o Tiglat-Pileser, que é o Tiglat-Pileser III da Assíria, que é chamado de Pul, um nome muito estranho, que nessa época ele começa uma campanha conquistando toda a região, a Síria, a região ao norte de Israel, e descendo, atacando até mesmo também o Israel propriamente dito. E outros problemas virão com reis como Salmaneser, Sargão II e Senaqueribe. A Síria será o grande tormento, o grande problema. O cenário internacional mudou, Israel e Judá estão em decadência e as condições para o futuro são as menos assim animadoras possíveis, pastor Alberto.
0: Olha, na sua exposição destes capítulos, eu estava lá percebendo, anotando e observando como se fala em Jeroboão nesses capítulos, hein? O tempo todo, é o livro do Jeroboão, o tempo inteiro. O texto menciona sempre esse rei, se ele já morreu, já enterrou, já fez o que tinha que fazer, e toda hora aparece Jeroboão de novo. Por que tantas vezes?
1: Pois é, pastor Alberto, e aliás, até de assustar, porque nesses capítulos de 12 a 15 são 33 vezes que o nome dele aparece. E nós vamos ter de entender direitinho aqui. O Jeroboão I, o Jeroboão filho de Nebate, foi rei lá depois que o reino se dividiu. Ele era, né, aquele exilado que fugiu de Salomão e tomou o reino do norte na ruptura com Roboão. Ele morreu em 910, no século 10 a.C. Agora nós temos a citação aqui de Jeroboão II, que reinou em Israel 41 anos, de 793 a 753. Agora, por que é que Jeroboão aparece tanto? Porque Jeroboão virou um paradigma do mal. O rei age e a Bíblia avalia. O autor de Reis, ele tem uma régua para saber como é que o rei deve se portar.

0: pergunta: se o rei age corretamente, ele seguiu nos passos de Davi. Se o rei age de maneira perversa, idólatra e imoral, ele andou nos passos de Jeroboão. Como Jeroboão foi a marca da apostasia, ele se torna o paradigma do mal aqui no Livro dos Reis. Por isso que toda hora o nome dele aparece. Infelizmente, ele nunca é esquecido na história de Israel.
1: Em sua aula aqui, nós ouvimos várias vezes que o profeta Eliseu era um profeta milagroso. Olha que eu tenho uma audiência grande aqui com a gente e o pessoal confirma isso. Lá no capítulo 13, verso 14, mostra que ele morreu de uma doença assim, como muita gente morre, né? Doente, avançado, idade, etc. O que aconteceu com Eliseu? Faltou fé? Acabou a fé dele depois de tantos milagres, né? Ele ficou enfraquecido. O que houve com o nosso amigo Eliseu?
0: Pois é, pastor Alberto, olha, a verdade é que Eliseu não tinha uma cota de milagres que foi se acabando e depois ele não tinha mais nenhum milagre sobressalente para fazer. Certamente não é essa a questão. O que é importante destacar é que Eliseu, ele tinha o poder, mas o poder pertence a Deus. Eliseu não era capaz de fazer nada por si mesmo. E como acontece tantas vezes na Bíblia, uma pessoa poderosa mostra também a sua fragilidade. Foi o caso de Elias. Então não é sem razão que a Bíblia nos mostra que Eliseu, alguém que até ressuscitou os mortos, nós temos até o caso aí de alguém que tocou nos ossos dele depois de morto e ressuscitou. Pois é, ele aqui morre doente como qualquer ser humano. Isso para mostrar que qualquer pessoa, bom cristão, pode ficar doente, mesmo que seja uma pessoa abençoada, mesmo que ela tenha o dom de curar. Ele não é um ser divino, ele é um ser frágil, e o fato de Eliseu ter ficado doente mostra esta realidade para nós.
1: Olha, Israel sofria bastante. Nesta época, eu vejo aqui, lá no capítulo 15, no verso 19, o quanto este povo sofreu. Luiz Saião, Israel pagar para as nações vizinhas, olha só, 1.000 talentos de prata. O judeuzão lá pagar sempre tributos e mais algumas comissões para outros reis, por que tanto pagamento assim?
0: Pastor Alberto, olha, a questão aqui precisa ser entendida. De fato, no capítulo 15, nós lemos que o Menahem deu 35 toneladas, ou seja, 1.000 talentos de prata, para obter o apoio do Tiglat-Pileser, que é o pool aqui, e manter-se no trono. E Menahem cobrou essa quantia de Israel. É isso que a gente, quando lê a Bíblia, não consegue entender. Deve-se ficar bem claro que o que acontece é o seguinte: uma nação estrangeira poderosa vinha e ela dominava a nação menor. Isso vai acontecer com Israel e com Judá. E aí a nação mais fraca, ela é obrigada a se tornar um reino vassalo, um reino dominado pelo reino superior, pelo reino poderoso. E aí o que se faz? Se cobra um tributo, se cobra um valor pesado, e aí esse reino forte diz: olha, eu cuido de você, eu se algum inimigo te atacar, mas ele fica debaixo das garras do domínio. E o que acontece? Esses reis não têm para onde escapar, ora caindo na mão da Síria, ou depois da Síria, depois vai ser o Egito, a Babilônia, e eles são obrigados a negociar. E essa negociação, ela é terrível, não só envolve impostos, pagamentos de quantias elevadas, uma sujeição total. Se a nação tenta sair fora, eles são atacados, mas olha, pastor Alberto, até o comprometimento religioso está envolvido aqui. Por isso também que nesta época há uma decadência espiritual maior, porque os reis já são idólatras e sincretistas. Para eles, fazer uma aliança internacional comprometendo a sua fé é uma coisa fácil de acontecer. E é isso que nós vemos aqui, por isso vemos essas altas somas de dinheiro sendo colocadas no exterior, ainda que não seja nenhum paraíso fiscal. O problema é acima do normal.
1: Obrigado, Sayão, pelas respostas. É, Rota 66 é cultura antiga também. Você fica ligado, vem agora a aplicação do estudo para você.
2: Música.
0: Hoje no Rota 66, você acompanhou conosco o estudo do segundo livro dos Reis. Sim, estudamos do capítulo 12 até o capítulo 15 e falamos sobre o tema de rei em rei, o reino perde espaço. Sim, Israel e Judá vão perdendo espaço através de uma sucessão monárquica cada vez mais fracassada e fragilizada. E vimos uma lista de reis que certamente você nem quer decorar esses nomes, cada rei pior que o outro, e afinal de contas, depois de estudar tantos nomes diferentes, qual é a lição que fica para o coração da gente? O que vamos descobrir aqui é que esses reis tiveram poder, tiveram realizações militares, fizeram tantas coisas, mas o que vale mesmo é a avaliação que Deus fez deles. Não importa se o rei foi inteligente, se ele foi capaz, se ele foi poderoso, a Bíblia diz, olha, esse rei foi avaliado por Deus. Este andou no caminho de Davi, este andou no caminho de Jeroboão. Quando você caminhar pela sua vida, você pode ter a avaliação de tantas outras pessoas, de tantos amigos e até inimigos, mas o que vale mesmo é a avaliação de Deus. Não se esqueça disso.
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3: 6:58 e com o finalzinho do Rota 66, também ao término do meu horário, eu volto amanhã, se Deus quiser, a partir das 14:00. Vem aí o Dinho Oliveira, Marcos Olivares, eles que vão comandar a programação da noite da RTM Brasil. Muito obrigado a você que acompanhou um pedaço, um pedacinho ou um pedação do nosso horário. Que Deus te abençoe e até amanhã, se Deus quiser, a partir das 14:00. Tchau, tchau.
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0: Olá, boa noite para você que acompanha a programação da RTM Brasil. Estamos chegando, hein, para mais uma edição do nosso Noite RTM a partir de agora até as 22 horas, se Deus quiser. E depois, na sequência, o nosso Revista RTM para você que acompanha a programação da RTM Brasil. Hoje é terça-feira, dia 14 de julho. De 2026. Estamos chegando por aqui para levar essa programação para você. Vamos começar com o nosso Hinos que Tocam, como fazemos costumeiramente, né? Trazendo hinos clássicos da nossa programação. Claro que você pode participar, solicitar o seu hino, sugerir um hino clássico para o nosso programa. Pode oferecer para aquela pessoa querida, sempre através do WhatsApp da RTM, que é o 5511-974-181-456, tá bom? Para você participar com a gente já a partir de agora, aqui na nossa programação. E hoje, terça-feira, Paulo de Tarso vai passar por aqui com seu Finanças em Ação. Vamos orar pelos homens, vamos orar pelas mulheres, vamos ouvir boa música por aqui. É claro que também hoje, terça-feira, você vai acompanhar o programa Questões sobre a Vida. Olha, vou falar mais sobre a edição de hoje, do Questões sobre a Vida. Antes disso, deixa eu dizer para você, eu sou o Marcos Olivares, estou aqui no estúdio E da RTM Brasil, e esse estúdio onde eu estou está no interior de São Paulo, e ele está conectado ao nosso estúdio C em São Paulo, capital, na sede da RTM Brasil, e onde temos ali o nosso estúdio C. Esse estúdio E está conectado ao estúdio C, e lá está ele, Dinho Oliveira, que apresenta o Noite RTM comigo e que está aqui mais uma vez com todos nós. Então, meu boa noite a você, meu caro Dinho Oliveira. Como é que você está, meu jovem? Tudo bem contigo?
1: Olá, Olivares, tudo bem? Feliz demais, hein? Muito boa noite. É bom vê-lo e ouvi-lo. Boa noite, ouvinte querido. Que alegria, hein? Estar aqui para mais uma edição do Noite RTM. Frio demais aqui em São Paulo hoje, viu, Olivares? Como é que tá o tempo? Como é que foi o seu dia? Tudo tranquilo aí? Não tô te ouvindo, meu...
0: Alô, alô, olá, olá, olá, olá. Ah, mas que beleza. Sim. Olha, nada como o microfone ligado, né? Então é isso, olha.
1: Nada como o botãozinho power.
0: Exatamente. Olha, apesar do sol, né, logo cedo, 7 da manhã já tava um sol bonito por aqui, mas por volta de 8h30 ainda a gente tava com 9 graus por aqui, viu, meu jovem? Mas foi aumentando, subiu, mas chegamos aí no máximo a 20 graus, não passou disso. E agora o frio tá pegando de novo. Os dias estão bonitos, mas tá frio, viu, meu caro Dinho Oliveira?
1: Tá frio demais, hein? É, meu amigo. Mas daqui a pouquinho já volta o calor, se Deus quiser. Mas enquanto está frio lá fora, aqui dentro está quente. Porque a programação hoje está demais, hein, Olivares?
0: Exatamente. Eu tava falando aqui com o nosso ouvinte, né, sobre o que a gente vai ter nessa noite de terça-feira. E entre os destaques da nossa programação, hoje teremos mais uma edição do nosso Questões sobre a Vida, aquele programa de perguntas e respostas sempre sobre assuntos importantes, pertinentes, que as pessoas estão conversando aí nas rodas de conversa no trabalho, né, na faculdade, no bairro, na igreja, na família. Ah, meu amigo, são assuntos importantes, às vezes difíceis, né? E hoje a gente vai trazer o Questões sobre a Vida. Você falou para mim, ô Olivares, quando você fala do Questões sobre a Vida, deixa eu falar uma coisinha. Pois não, meu jovem. O espaço é todo seu. Fale, que coisinha você queria falar com a gente.
1: Que alegria. É, Olivares, é muito importante, né? Você falou aí da programação, tudo o que vai ter hoje na programação do Noite, né? E olha, quero lembrar ao nosso ouvinte, destacar aqui, né? O programa Questões sobre a Vida, né? Que tem a apresentação de Fernanda Lima. E o nosso querido Marcos Olivares. Ah, que alegria. E ó, o tema de hoje, Olivares, é tema, sim, né? Perguntas sobre Jesus. E a pergunta que não quer se calar. Eu tava lembrando sobre isso, né? Quem é Jesus para você hoje? Em que momento da sua vida você compreendeu de forma pessoal quem ele realmente é? E Olivares, eu queria compartilhar com você que quando eu era adolescente eu aceitei Jesus, entendi tudo, né? Eu cresci num lar cristão, num lar evangélico, né? E eu entendi o que era Jesus e tal, mas teve uma hora que eu ouvi uma pregação e ele falou, você tem que aceitar Jesus, você tá aqui, né? Era a leitura que eu tava fazendo ali da pregação. Você vem todos os dias, você tá andando com Jesus porque seus pais andam, E você, já aceitou Jesus? De verdade? Eu acho que aceitei umas 3 vezes, viu, Olivares?
0: Aí, é, acontece, então, é comum isso,
1: viu? E aí depois, um pouco mais, ali com 16 anos, né? Eu aceitei Jesus ali um pouco mais já maduro, falei, não, vou aceitar de novo, eu quero Jesus, né? E inclusive, né, o pastor que fez esse apelo, olha como a vida dá voltas, o mundo dá volta, né? Ele é pastor hoje lá da igreja de Samuel Matos, Olivares.
0: Olha que legal.
1: Sérgio Moraes. E temos até música aqui na programação do pastor Sérgio Moraes. Ele tá, pra você ver, lá de Curitiba, né? Nunca imaginei que eu ia estar aqui, quanto menos eles, e que a gente ia se encontrar
0: por
1: aqui. E ele é pastor lá na igreja do Samuel Matos. Então, assim, eu digo que com 16 anos eu entendi mais quem é Jesus, né? E essa pergunta é muito relevante. Olivares, temos uma sonora aqui, né, pra gente ouvir aqui a respeito disso, né? Quero convidar você e os nossos ouvintes para ouvir junto essa sonora aqui, dessa experiência. E depois você
0: manda
1: mais aí. Depois você convida o pessoal para participar aqui. Vamos ouvir?
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1: Muito bom, hein?
0: Gostou? Gostei aí das perguntas?
1: Qualidade, hein?
0: Muito legal. E olha, é isso, né?
1: A sonora.
0: Essa sonora, né? É, pois é. Na verdade, que acontece? É justamente isso, né? Sobre o tema de hoje. Muitas vezes a gente acha que só aqueles povos muçulmanos, né? Povos indígenas, muitas vezes o pessoal do Oriente, não conhece Jesus, não sabe quem é Jesus, né? Mas a gente sabe. Será que a gente sabe mesmo, né? É como você falou, né? A gente conhece de ouvir falar, a gente acha que conhece porque cresceu ouvindo falar sobre Jesus, né? Mas quando a gente entende o plano da salvação, né? Quem realmente Jesus é, o sacrifício que ele fez por nós, aí a coisa começa a mudar. A gente começa a ver Jesus como realmente ele é, né? E entender o realmente que ele veio aqui à Terra fazer por nós, né? Então é interessante essa pergunta, porque às vezes a gente não leva muito em consideração, acha que tá, que sabe, né? Ah, não, sei, conheço, não, meu mestre, né? Eu sou um seguidor, né? Mas a gente não conhece o nosso mestre direito como a gente achava que conhecia. Então hoje, no programa de hoje, a gente vai responder muitas questões sobre isso, né? A gente vai mostrar algumas passagens bíblicas onde Jesus mostra para todos nós quem ele é, né? E é muito interessante a gente conhecê-lo. E em meio a isso, né, fica a pergunta que fez a Fernanda Lima, que é a apresentadora do programa, fez agora nessa sonora que a gente acabou de ouvir, né? Como é que esse programa, Questões sobre a Vida, fala aí ao seu coração? Será que ele faz diferença na sua vida, no seu dia a dia? Hoje temos esse tema, né? Perguntas sobre Jesus, mas a cada semana a gente tem um tema diferente e um tema relevante para a nossa vida, né? Como é que o programa faz diferença para você? Então você que está nos ouvindo, aproveite que hoje é dia de Questões sobre a Vida. Você vai ouvir o programa daqui a pouquinho a partir das 8h30 aqui no nosso Noite RTM. Você vai compartilhar e responder essas perguntas que a gente está trazendo agora, certo, meu caro Dinho Oliveira?
1: É a experiência, né, do ouvinte, ouvindo a programação, ela faz a diferença, edifica vidas, né? Às vezes, ouvinte, a sua experiência pode edificar outras vidas, né? A motivar outras vidas a conhecerem Jesus de verdade. Então, a sua experiência, né? Quem é Jesus para você, ouvinte, é muito importante pro crescimento de outras vidas que ainda não tiveram experiência igual a sua, né, Olivares?
0: Exatamente isso. Então, vamos acompanhar daqui a pouquinho a partir das 8h30 da noite, tá bom? No horário de Brasília. Antes disso, a gente já vai dar o pontapé inicial aqui na programação de hoje com o nosso hinos que tocam, com hinos clássicos da nossa programação. Meu caro Dinho Oliveira, por gentileza, aperte o rec e vamos à edição de hoje.
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0: Bem-vindo a mais uma edição do Hinos que Tocam. Hoje vamos conhecer a história da autora do hino Fiel Salvador é Jesus. Esse hino foi escrito por Fanny Jane Crosby, que nasceu em 24 de março de 1820 em Nova York, nos Estados Unidos. Quando tinha apenas 6 semanas de vida, ficou cega por causa de um erro médico. Esta deficiência lhe acompanhou por toda a vida. Mesmo assim, ela não se deixava abalar pelo problema. Sua convicção cristã não lhe permitia melancolia. Esta certeza está nas letras dos seus hinos. Desde a sua infância, a compositora dizia que tinha um pedido para o seu Criador. Ao entrar no céu, o primeiro rosto que ela gostaria de ver era o do seu Salvador. Apesar de todas essas dificuldades, ela ainda viria a se tornar a mulher mais famosa da inódia norte-americana. Aos 8 anos de idade, Fanny já escrevia poemas. Aos 15 anos, ingressou numa escola para cegos em Nova York, onde voltou depois para lecionar e onde passou o resto de sua vida. Nesta escola, encontrou Alexandre Van Alstyne, um músico que também era cego e com quem ela se casou aos 38 anos. Era notável a grande facilidade que Fanny tinha em escrever. Algumas canções surgiam em poucos minutos. Ela contava que antes de escrever um hino, sempre se ajoelhava para orar. Fanny Crosby faleceu no dia 12 de fevereiro do ano de 1915. Entre as histórias de autores de hinos evangélicos, nenhuma história é tão impressionante como a de Fanny. Apesar da sua deficiência física, foi uma mulher de extraordinária capacidade e de uma fé inabalável. Calcula-se que o número de poemas e hinos que ela escreveu pode chegar a 9 mil. Isso faz de Fanny um dos maiores nomes entre os escritores da inódia cristã de todos os tempos. Vamos então ouvir Fiel Salvador é Jesus, versão em português, na voz de João Paulo, aqui na edição de hoje do nosso Hinos que Tocam.

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1: Muito bem, nós ouvimos na edição de hoje do nosso Hinos que Tocam, na voz de João Paulo, Fiel Salvador é Jesus, o hino que nós destacamos na edição de hoje, e nós ainda ouviremos outros belos hinos clássicos aqui no nosso Hinos que Tocam, e você pode, claro, continuar solicitando seu hino através do nosso WhatsApp, 11 974 181 456. Enquanto você vai participando, já vamos ouvir o próximo hino do programa de hoje, Dinho Oliveira. Qual o hino que vamos ouvir agora?
2: Olivares, vamos ouvir agora o hino Ó Vem Manuel, na voz de Aline Dias.

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1: Muito bem, nós seguimos ouvindo belos hinos clássicos aqui no nosso Hinos que Tocam de hoje, né? Hinos que tocam profundamente os nossos corações, né? Então nós já vamos ouvir o próximo hino do programa hoje. Dinho Oliveira, que hino que vamos ouvir então agora?
2: Olivares, vamos ouvir agora o hino Abrigo na Rocha, na voz de Arautos do Rei.

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1: E olha, daqui a pouquinho nós vamos agradecer a você que está conosco, sugerindo um belo hino para o nosso programa, não é? E então, já já, o nosso muito obrigado para todas as participações. Antes, porém, dá tempo de ouvirmos mais um hino clássico ainda na edição de hoje do nosso Hinos que Tocam. Dinho Oliveira, que hino vamos ouvir então agora?
2: Olivares, vamos ouvir o hino Como a Corça, na voz do cantores do Exército de Salvação.

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1: Muito bem, chegou a hora de nós agradecermos a você que nos ajuda a fazer sempre as edições do nosso Hinos que Tocam, solicitando e sugerindo belos hinos clássicos para o nosso programa. Então, nosso muito obrigado de hoje vai para quem, meu caro Dinho Oliveira?
2: Olivares, nosso muito obrigado de hoje vai para a nossa querida Ilcinete Coutinho, que sempre está aqui acompanhando a programação. Ela fala: meus queridos irmãos, estou no ar. Ilcinete Coutinho de São Luís do Maranhão. E olha só, o Isaac, né, de Andrade, de Silvianópolis, sul de Minas, ele fala: hinos preciosos, viu? Bênção por sintonizar a RTM. Ótima noite para vocês. Isaac de Andrade, né, de Silvianópolis, sul de Minas. De Tianguá, no Ceará, outro queridão que sempre está aqui com a gente, ele manda abraço para mim, manda abraço para você, Olivares, e fala assim: que Deus, que Jesus ilumine os seus caminhos. É o nosso querido Gilvan de Tianguá, no Ceará. E olha só, a Eunice da Costa, ela que está em Bandeirantes, Mato Grosso do Sul, também está acompanhando a programação, viu, Olivares? E essas são as participações de hoje aqui na programação do Hinos que Tocam.
1: E nós agradecemos a cada uma dessas participações, nossos ouvintes que tiram esse tempinho para interagir conosco através do WhatsApp e nos abençoar com as suas mensagens, sempre aqui participando das edições do Hinos que Tocam. Nosso programa de hoje vai ficando por aqui. Amanhã tem mais, hein? Se Deus quiser, sempre a partir das 7 da noite pelo horário de Brasília. E é claro que você já está convidado a estar conosco também na edição de amanhã do nosso Hinos que Tocam. Porém, o Noite RTM de hoje está apenas no seu início, né? E nos que tocam é só a nossa primeira atração, vem muito mais ainda para abençoar a sua vida. E hoje, daqui a pouquinho, às 8:30 da noite, né, com o tema Perguntas sobre Jesus, o programa Questões sobre a Vida. A gente vai falar mais sobre isso já já, depois do intervalo, que é rápido. Fica por aí, a gente volta em instantes.
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Muito bem, faltando 14 minutos aí para as 8 da noite, voltamos com o nosso Noite RTM nesta terça-feira. E você segue acompanhando então a nossa programação, pode participar com a gente no 11974-181-456. Aproveita para responder, hein? Quem é Jesus para você, né? Quem é Jesus na sua vida? Qual a importância, o significado?

0: rock, hein?
1: Tem, ó, tem.
0: Eu vou tocar um personagem, um cantor, um pastor que você conhece também. Tenho certeza que você conhece. Os ouvintes que não conhecem vão conhecer, que é o Luciano Manga. Lembra do Manga?
1: Opa! Não só lembro, como tive a alegria, né, de conhecê-lo pessoalmente, fazer a troca de horário na rádio. Quando ele apresentava uma época que ele... Lá atrás, né, que ele apresentava o Tribo Gospel.
0: É, não lembro, porque nessa época era muito novinho.
1: Você não tinha nascido ainda. Eu era locutor mirim. Era o Dr. Mirim.
0: Estagiário, menor aprendiz.
1: Isso. Eu ia com meu pai no estúdio. Então, e aí a gente fazia essa troca de horário aos sábados, né?
0: Uhum.
1: E então eu tive a oportunidade de conhecer, conversar bastante, trocar ideias com ele, viu? Sempre animado, chegava lá sorrindo, animado, salto todo mundo. Esse é Luciano Manga.
0: Batistão, né? Ele era batistão, né, antes de ir lá pra Renascer, né, Manga. Ele era lá de São Caetano, se não me engano, não era?
1: Eu não Batista, sei.
0: Não lembro.
1: Não sei. Não.
0: Sei
1: não,
0: que
1: não.
0: O Manga, ele também que fez não, parte da minha vida ali, viu? Gostava muito dele, né? Muito divertido, né? Bom, então vamos ouvir o Manga aqui, né? Cantando uma canção aqui, Vem Me Buscar. É com o pastor Luciano Manga, ouvintes, para quem não tá recordando, talvez você conheça a banda Oficina G3.
1: Isso.
0: O Samuel Matos conviveu com todo esse pessoal aqui, viu, Olivares, bem lá no início.
1: Eu sei.
0: Samuel tem história para contar, né? E então o Luciano, ele era vocalista, né? Um dos primeiros vocalistas da banda Oficina G3. Fez história. Então vamos ouvir então Luciano Manga.
1: Nessa época que a gente fazia essa troca de horário aos sábados, ele ainda estava à frente do G3, se não me engano, em 1994, hein? Se não me engano, foi mais ou menos nesse ano aí.
0: 94 eu cheguei em São Paulo, né? Vim de Curitiba pra cá em 93. Então foi bem no auge mesmo ali, né? Dessa revolução musical, né?
1: Exatamente.
0: A ficar mais rock, meu amigo. Coisa boa. Então tá bom, vamos ouvir então Luciano Manga cantando Vem Pra Me Buscar.

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7: Muito bem, são 8:05 no horário de Brasília. Voltamos para mais uma hora juntos aqui no nosso Noite RTM desta terça-feira, desse 14 de julho de 2026. Comigo, Marcos Olivares, com Elidinho Oliveira, juntos por aqui nessa programação. Daqui a pouquinho, às 8:30, tem Questões sobre a Vida, apresentado pela Fernanda Lima, e que hoje traz o tema Perguntas sobre Jesus, né? A gente falou no início do programa, né? E Dinho Oliveira, que perguntas você tinha trazido, né? Como sugestão para o nosso ouvinte responder? São boas perguntas, hein? Faça-as novamente, por gentileza.
8: Sim, Olivares, anotei aqui para não esquecer, hein? Ah, meu amigo, sou uma pessoa muito jovem, mas anotar para não esquecer, mas cria um hábito muito bom.
7: Cria o hábito, porque lá na frente, né, vai ser necessário, daqui muitos e muitos anos, mas esse já tem o hábito, né?
8: É verdade, são perguntas importantes, por isso é bom não esquecer. Olha, quem é Jesus para você hoje? E me fala, em que momento da sua vida você compreendeu de forma pessoal quem ele realmente é, viu, Olivares? Olha que complexo, hein? Complexo e simples, né? Porque quem anda com Jesus...
7: Exato.
8: Ah, quem anda com Jesus, Olivares, fica fácil. Sabe quando você vai falar de um amigo?
7: Isso,
8: aí você conhece,
7: exatamente,
8: aquele amigo? Quem é esse amigo pra você? Né? Aí você fala, ah, ele é um... Ah, quer dizer, não... Né? No caso, o amigo. Agora, quem é Jesus? É uma coisa boa, né? A gente brinca. Mas ó,
7: sim,
8: é muito
7: exatamente
8: bom andar com Jesus, né? Porque Jesus, ele tá com a gente ali o tempo todo, né, Olivares?
7: Exatamente.
8: Por mais que você tenha amigos, né? Amigos que a gente gosta de estar do lado, mas não é sempre que o amigo pode estar ali, né? E Jesus, ele caminha com a gente diariamente. Então,
7: diariamente,
8: assim, naqueles momentos...
7: Ininterruptamente.
8: Momentos difíceis, momentos alegres, momentos decisivos, momentos adversos, todos os momentos Jesus está ali. E é bom, né? A gente poder estar feliz e estar com Jesus, estar na dificuldade, estar na dúvida, estar apreensivo. Então, a gente quer saber de você, né? Ah, se eu fosse para eu falar, meu amigo, eu acho que a gente ia ter que gastar mais alguns programas aqui para falar quem realmente
7: é. Não, mas é justamente sobre isso, né? O programa tenta esclarecer isso, né? Porque às vezes a gente tem visões diferentes sobre Jesus, né? E que não deveriam ser assim, por exemplo. Tem gente que acha que Jesus só procura Jesus na hora do aperto, né? Então Jesus é um resolvedor de problemas.
8: É, ou na hora Jesus... da Bíblia aberta lá, né?
7: Ah, e isso, Jesus aberta. é um guarda-costas, né? Mas não é isso, Jesus é um amigo, né? Um amigo verdadeiro, né? E aí sim, né? Você vai ter tudo isso. Ele é um protetor, ele é o nosso advogado, ele é nosso amigo, né? Ele cuida de nós, né? Mas aí
8: ele
7: são várias coisas,
8: né?
7: Reunidas, e isso, várias coisas reunidas na pessoa de Jesus, né? E a gente precisa conhecer a pessoa de Jesus, entender o plano da salvação nas nossas vidas, e a gente vai falar sobre isso no Questões sobre a Vida de hoje. Então, se você puder, já vai compartilhando com a gente, né? Quem é Jesus para você? Quando você entendeu de forma pessoal quem é Jesus e o que ele significa na sua vida? Vai respondendo aí pra gente e depois a gente vai conferir, né, o que a Bíblia diz sobre Jesus, quem é Jesus, dentro do programa Questões sobre a Vida, viu? Ficou muito legal a edição do programa de hoje, né? O assunto é muito interessante, né? Tive a alegria de participar junto com a Fernanda Lima, você sabe disso. E então você que está nos ouvindo aí, vai respondendo essa pergunta. Primeiro responde para você e depois responde para a gente, né? A gente quer saber de você sobre essa questão, né? Quem é Jesus na sua vida e quando você entendeu de maneira pessoal, né, o que significa ter Jesus aí na sua vida e no seu coração, tá bom? Vai respondendo, nos ajuda nessa, vai ser muito legal. Até daqui a pouquinho já começa Questões sobre a Vida, né? Daqui 20 minutos, então responde rapidinho aí. E olha, enquanto você vai respondendo, a gente vai ouvir boa música por aqui, hein, meu caro Dinho Oliveira. O que você separou pra gente aí, meu jovem? Diga aí.
8: Bom, a música, vamos ouvir agora o grupo, a banda Cade Singers, cantando A Minha Oferta, viu, Olivares?
7: Vamos lá, vamos ouvir.

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2: Muito bem, são 8 horas e 20 minutos no horário de Brasília. Seguimos com o nosso Noite RTM desta terça-feira, não é? Você está ouvindo aí, né, belas canções. Nós acompanhamos hoje, no início do nosso programa, o Hinos que Tocam. Paulo de Tarso ainda vai passar por aqui para falar sobre finanças ainda na edição de hoje. Também nós vamos ter a oportunidade de orar pelos homens, pelas mulheres. A missionária Dorothy também vai passar por aqui, o Israel Mazakorati, né? A gente vai tomar aquele cafezinho e falar sobre as coisas de Deus. Enfim, tem muita coisa interessante, importante acontecendo nessa noite de terça-feira aqui na programação da RTM Brasil para abençoar a sua vida. E dentro de 9 minutinhos, o Questões sobre a Vida no Ar, né? Falando, trazendo o tema de hoje, né? Pergunta sobre Jesus, e a gente já fez duas perguntas importantes para você, né? Quem é Jesus para você e quando você, né, conheceu de forma pessoal, né? Quando Jesus se revelou a você de forma pessoal. Então conte pra gente, aproveite esses minutinhos que faltam, né, para compartilhar com a gente a sua experiência pessoal com Jesus, né, antes da gente trazer a edição de hoje do nosso Questões sobre a Vida, tá bom? Dinho Oliveira, enquanto isso, vamos ouvindo boa música, enquanto nosso ouvinte vai participando e enviando sua mensagem para o nosso WhatsApp, ele vai enviar e escrever a mensagem ao som de uma bela canção. Agora, qual canção é essa? É Dinho Oliveira quem vai nos dizer.
3: Ah, mas que maravilha, hein? 11974181456. Ah, o nosso WhatsApp aí, só pra dar uma lembradinha, pra você enviar sua mensagem. E agora sim, vamos ouvir então, Olivares, boa música.
2: Pois não.
3: Empolgado hoje. Isso porque eu não tomei café ainda. Olha só, vamos ouvir aqui a música, né? Linda, que chama-se Usa-me. Quem canta, Olivares? É o Ministério Tempo para Tudo, hein? Vamos ouvir então, Olivares?
2: Vamos ouvir agora.
3: E você, ouvinte, aproveita para mandar sua mensagem.

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6: Voltamos com o nosso Noite RTM, são 8h35, hora do nosso Questões sobre a Vida, aquele programa de perguntas e respostas, sempre sobre assuntos importantes e pertinentes. E olha, hoje o tema, né, perguntas sobre Jesus, a gente falou sobre isso desde o início aqui do nosso Noite RTM, e agora a gente vai acompanhar, né, as respostas que serão dadas, as bases bíblicas através dos versículos que serão citados no programa. E eu peço a você, né, você que já participou, que falou sobre, né, o que significa Jesus para você, preste bastante atenção na edição de hoje aqui do Questões sobre a Vida, e após o programa, aí a gente vai perguntar para você, né, como é que o Questões sobre a Vida está impactando a sua vida, né, como que ele pode ajudar na sua jornada cristã, né, no seu crescimento, né, dessa caminhada de vida com Cristo. A gente vai perguntar isso ao final do programa. Então, se você puder, preste bastante atenção na edição de hoje, que vem aí e que já vai começar, que tem a apresentação de Fernanda Lima.
7: Olá, seja bem-vindo ao programa Questões sobre a Vida, trazido até você pela CTTW e a Rádio Transmundial. Eu sou sua anfitriã nessa jornada, meu nome é Fernanda Lima, e estes programas estão no formato de perguntas e respostas e consistem em perguntas muito típicas que os ouvintes, como você, podem ter de diferentes assuntos e são muito importantes, incluindo perguntas sobre Deus, Jesus, céu e oração. E claro que nenhuma dúvida está fora dos nossos limites. Então, algumas perguntas que você vai ouvir aqui podem ser antagônicas e até hostis. E tá tudo bem, porque eu e o meu convidado aqui estamos à frente dos programas, mas, de qualquer forma, nós, acima de tudo, respeitamos os diferentes pontos de vista. E o meu convidado hoje aqui é o Marcos Olivares. Marcos, seja muito bem-vindo. Como é que você está?
5: Olá, Fernanda. Como vai? Tudo bem? E olá, ouvintes. É sempre um prazer estar aqui.
7: Excelente, Marcos. Um prazer imenso ter você aqui novamente. E, claro, aqui o nosso programa hoje, inclusive, tem o título de Perguntas sobre Jesus. E o nosso programa está nesse formato bem prático de perguntas e respostas para ajudar você a entender mais sobre Jesus e também como você pode se relacionar melhor com ele. E a gente respondeu a perguntas reais feitas por pessoas como eu e como você. Então a gente vai começar aqui pedindo a ajuda de Deus a nos orientar, começando com uma oração. Querido Pai Celestial, por favor, ajude-nos enquanto buscamos aprender mais sobre Jesus. Em seu nome oramos. Amém. Bom, Marcos, eu vou ler as perguntas e, claro, você vai dar as respostas, então a gente vai começar. Bom, antes de mais nada, a pergunta clássica. Afinal de contas, quem é Jesus?
5: Jesus. Jesus é o divino Filho de Deus que veio do céu para a terra para ser o nosso Salvador. Ele nasceu da Virgem Maria e viveu uma vida sem pecado. Quando ele estava com 30 anos, começou um ministério público que durou por volta de 3 anos. Ele realizou muitos milagres, curando doentes, expulsando demônios e até mesmo ressuscitando alguns dentre os mortos. Jesus morreu em uma cruz romana por nossos pecados. Foi sepultado e ao terceiro dia ressuscitou e voltou à vida novamente. Ele então passou 40 dias com seus seguidores. E aí depois, ele voltou para o céu. E um dia, ele retornará à terra.
7: E existe uma dúvida muito comum das pessoas, né? Afinal de contas, Jesus é Deus? Conte mais sobre isso para a gente.
5: Sim, Jesus é Deus, sim. Jesus disse, está lá em João 10:30, eu e o Pai somos um. E também em João 14:9, ele disse, quem me vê, vê o Pai. Portanto, Jesus é Deus que veio à terra para ser o nosso Salvador. Olha, enquanto os discípulos seguiam Jesus pelas colinas e pelos vales lá da Galiléia e também da Judéia, por mais de 3 anos, eles viam Deus em ação. Quando ouviam Jesus ensinar, estavam ouvindo Deus ensinar. Quando viam Jesus curar os enfermos, eles estavam vendo Deus curar os enfermos. Quando Jesus perguntou aos seus discípulos quem ele era, Simão Pedro respondeu, Tu és o Cristo, o Filho do Deus vivo. Está lá em Mateus 16:16. Aí depois que Jesus ressuscitou dentre os mortos, ele apareceu aos seus discípulos em seu corpo ressurreto. E o discípulo Tomé clamou, Senhor meu e Deus meu. Você pode conferir em João 20:28.
7: Que engraçado, né, Marcos? É engraçado que, inclusive, eu acho que é uma dúvida muito comum das pessoas, que eu, por exemplo, pensei que Jesus fosse um homem. Mas como que ele pode simplesmente ser Deus? Afinal de contas, o que que ele é? Ele é Deus ou é um homem?
5: Olha, eu gosto das suas perguntas, viu, Fernanda? Aliás, as suas perguntas são excelentes. Muito obrigado por fazer essas perguntas, né? Olha, a resposta às suas perguntas envolve a maior verdade em todo o mundo. Jesus era ambos. Ele era Deus e Jesus também era homem. Jesus veio do céu para a terra. O termo palavra é usado na Escritura para se referir a Jesus. Nós lemos, a palavra tornou-se carne e viveu entre nós. Está lá em João 1:14. Ou seja, ele nasceu como um bebê e viveu como um homem. Entretanto, ele também era Deus. Jesus não era parte homem e parte Deus. Ele era completamente homem e completamente Deus. Ele era humano e divino. Ele era tão humano que teve sede e pediu à mulher samaritana um pouco de água. E ele era tão divino que disse a ela que poderia lhe dar água viva para que ela nunca mais tivesse sede. Olha, Jesus era tão humano que se sentiu cansado e esgotado e se deitou na parte de trás do barco para dormir enquanto ele e seus discípulos atravessavam o mar da Galiléia. E ele era tão divino que se levantou e falou com uma tempestade furiosa e o vento e as ondas pararam imediatamente. Ele era tão humano que morreu em uma cruel cruz romana. E ele era tão divino que que ao terceiro dia ressuscitou dentre os mortos. Portanto, Jesus não era parte homem e parte Deus. Ele era completamente homem e, ao mesmo tempo, era completamente Deus.
8: Eu acho que é um pouco confuso tudo isso. Você pode explicar um pouquinho melhor se, afinal de contas, Jesus é Deus? Mas quantos deuses há no mundo, afinal?
5: Obrigado, Fernanda. Mais uma boa pergunta, viu? Olha, você fez uma pergunta muito importante, aliás, muito básica também. Por quê? Porque há um só Deus. Deus falou por meio de seu profeta Isaías e disse, está lá em Isaías 44:6, eu sou o primeiro, eu sou o último. Além de mim, não há Deus. Olha, um mestre religioso veio a Jesus um dia e perguntou qual era o maior dos mandamentos. Aí Jesus respondeu, o mais importante é este, ouça, ó Israel, o Senhor, o nosso Deus, o Senhor é o único Senhor. Ame o Senhor, o seu Deus, de todo o seu coração, de toda a sua alma, de todo o seu entendimento e de todas as suas forças. Está registrado lá em Marcos 12, 29 e 30. Portanto, Jesus enfatizou que há um único Deus. Há muitos falsos deuses que as pessoas adoram. Deus disse lá em Êxodo 23, não terás outros deuses além de mim. Então, embora haja apenas um só Deus, ele se revelou a nós como Pai, Filho e Espírito Santo. Nós o conhecemos como três pessoas, Deus Pai, Deus Filho e Deus Espírito Santo. Portanto, esses três são um. No entanto, cada um é distinto e pessoal. Nós nos referimos a esses três em um como a Trindade. Para nossa mente finita, esse é um conceito bastante difícil de entender. Só que ele é um conceito verdadeiro. E para tentar explicar o conceito, alguns professores fazem referência às três formas da água: líquida, vapor e gelo. Mas todas as tentativas de explicar um único Deus em três pessoas ficam aquém e podem induzir ao erro, claro. Deus, como três pessoas, é revelado por toda a Escritura. Quando aos 30 anos Jesus foi batizado por João Batista lá no Rio Jordão, a palavra de Deus diz, está lá em Mateus 3, 16 e 17, assim que Jesus foi batizado, saiu da água. Naquele momento o céu se abriu e ele viu o Espírito de Deus descendo como pomba e pousando sobre ele. Então a voz dos céus disse, este é o meu Filho amado, de quem me agrado. Perceba que todas as três pessoas se manifestaram em seu batismo. Jesus estava no rio. O Espírito Santo veio como uma pomba e pousou sobre ele. Deus falou de lá do céu. Após a ressurreição de Jesus dentre os mortos, pouco antes de retornar ao céu, ele disse aos seus seguidores, foi-me dada toda autoridade nos céus e na terra. Portanto, vão e façam discípulos de todas as nações, batizando-os em nome do Pai e do Filho e do Espírito Santo. Está lá em Mateus 28, 18 e 19. O apóstolo Paulo sempre invocou as três pessoas da divindade nas cartas que escreveu aos primeiros seguidores de Jesus. Por exemplo, ele terminou uma de suas cartas à igreja de Corinto, na Grécia, escrevendo o seguinte, a graça do Senhor Jesus Cristo, o amor de Deus e a comunhão do Espírito Santo sejam com todos vocês. Pode conferir lá em 2 Coríntios 13, 14.
8: E outra dúvida que é muito comum. Afinal, Jesus nasceu ou não de uma virgem?
5: Sim, é verdade. Jesus nasceu de uma virgem. Maria era uma jovem virgem de Nazaré que estava comprometida para se casar com um homem chamado José. O anjo Gabriel apareceu a Maria e lhe disse que ela daria à luz um filho, que ela deveria chamá-lo Jesus e que ele seria chamado o Filho do Altíssimo. Maria, então, perguntou, né, como é que isso seria possível, uma vez que ela era virgem. Aí, lá em Lucas 1:35, a gente pode conferir a resposta do anjo. O anjo respondeu, o Espírito Santo virá sobre você e o poder do Altíssimo a cobrirá com a sua sombra. Assim, aquele que há de nascer será chamado Santo, Filho de Deus. E tudo aconteceu exatamente do jeito que o anjo disse. Jesus não teve um pai humano.
8: Eu acho que uma coisa que as pessoas duvidam bastante, né, Marcos, é sobre essa questão de viver sem pecar. A gente vive num mundo tão complicado. Como não viver, ou melhor, como viver sem pecar? Eu acho que é difícil essa conta fechar, mas afinal de contas, Jesus também realmente viveu sem pecar?
5: Sim, Jesus viveu uma vida sem pecado. Nenhuma vez ele pecou. Ele desafiou os líderes religiosos que estavam ansiosos para encontrar falhas nele. Qual de vocês pode me acusar de algum pecado? Está lá em João 8,46. Eu e você jamais poderíamos dizer isso, né? Porque seria muito fácil nos acusarem de vários pecados. Simão Pedro seguiu Jesus por cerca de 3 anos e observou o Senhor em todos os tipos de situação.

0: de um sumo sacerdote como esse que precisávamos, santo, inculpável, puro, separado dos pecadores, exaltado acima dos céus. Olha, Jesus é santo, ele é inculpável, ele é puro, ele é sem pecado. E porque não tinha pecado, ele pôde se tornar o sacrifício pelo pecado por todos nós. O apóstolo Paulo escreveu, em 2 Coríntios 5:21, Deus tornou pecado por nós aquele que não tinha pecado, para que nele nos tornássemos justiça de Deus.
1: Olha, Marcos, mais uma vez o nosso programa de hoje foi muito esclarecedor, tiramos muitas dúvidas e mais uma vez a gente conseguiu aqui esclarecer e explicar cada uma das perguntas que eu acho que foi muito importante para os nossos ouvintes e para mim, para você e para todo mundo que ouve, para aprender um pouquinho mais sobre Jesus. Bom, mas a gente infelizmente está chegando ao final do nosso programa de hoje, então a gente vai encerrar agradecendo a Deus, claro, por ele enviar seu filho, Cristo Jesus. Então, vamos ouvir a minha oração e quando eu estiver terminando, vou fazer a mesma oração e com uma pausa para que você que está ouvindo aí do outro lado também possa fazer essa oração junto comigo. Então vamos lá. Querido Deus, obrigada por enviar o seu filho, Cristo Jesus, à terra. Amém. Agora você repete a sentença depois de mim e vai fazer dela a sua oração para Deus. Então, ore em voz alta, com todo o seu coração. Querido Deus, obrigada por enviar o seu filho, Cristo Jesus, à terra. Amém. Bom, eu quero também aproveitar e deixar o convite para que você também possa ouvir outros programas, questões sobre a vida, trazidos até você pela CTTW e também pela Rádio Transmundial. Eu, Fernanda Lima, fico por aqui. Mais uma vez, obrigado pela sua companhia e até o nosso próximo programa.
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0: Muito bem, espero que você tenha gostado do programa de hoje, né? Que as respostas tenham sido satisfatórias, que você tenha anotado as referências bíblicas, não é? Do programa Questões sobre a Vida dessa terça-feira. E agora eu te faço a pergunta, né? Como é que o programa Questões sobre a Vida realmente tem falado aí ao seu coração? Como é que o programa Questões sobre a Vida, os assuntos que o programa traz, tem impactado na sua jornada de vida cristã? Não deixe de compartilhar com a gente, é sempre muito importante, tá bom? Então você que acabou de acompanhar o programa, escreve pra gente aí, né, como, de que maneira o programa está fazendo diferença na sua vida cristã, tá bom? Então não deixe de participar no nosso WhatsApp, 11 974 181 456. Enquanto você vai enviando aí a sua mensagem, a gente vai trazendo boa música para você que está ligado com a gente aqui no nosso Noite RTM de hoje, para que você possa escrever a sua mensagem ao som de uma bela canção. Dinho Oliveira, que canção então é essa?
1: Boa canção, hein, Olivares? Preparei aqui para ouvirmos agora. Olha só, vamos ouvir Júlia Vitória e Eli Soares cantando Segurança com Canta Minha Alma. Vamos ouvir.

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7: Vamos lá então para mais uma hora juntos aqui no nosso Noite RTM desta terça-feira. São 9h02 no horário de Brasília. Até às 10 a gente segue com o Noite RTM, comigo, Marcos Olivares, com ele, Dim Oliveira. E depois, na sequência, tem o nosso Revista RTM para a gente fechar terça-feira atualizados com as principais notícias do Brasil e do mundo, destaques esportivos e outras informações importantes para você, tá bom? E olha, para a gente começar bem essa hora, te convido para um momento de oração proposto pelo nosso Ministério Mulheres de Esperança aqui da RTM Brasil. Portanto, faremos uma oração intercessória agora em favor das mulheres. Junte-se a nós e vamos orar pelas mulheres de todo o mundo.
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9: Soberano Deus, te louvamos porque és a fonte do amor, da justiça e de toda bondade. Mas por conta do pecado, sofremos com a maldade humana. Neste momento, intercedemos por proteção às mulheres na Finlândia, país localizado no norte da Europa. Senhor, um terço das finlandesas já enfrentou violência doméstica. Rogamos pelo fim dessa agressão cruel que tem vitimado milhares de mulheres em todo o mundo.